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brasileiro nas Américas. 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Bom dia pra todo mundo, bom dia pra você que tá ouvindo a Rádio Insuperável desde cedinho, que tava aí na companhia do apresentador Ronald Fire, um apresentador de fogo, Ronald Fire, fogo. Cadê o arraio, Leandro?

0: desculpa, é o que eu pensei, né? Meninas, vocês estavam?
1: Brasil,
0: ah, tá,
1: Brasil,
0: tá, beleza. Beleza, bom dia, bom dia. Bom dia pra você que já está trabalhando. Bom dia pra você que tá aí supervisionando a obra. Bom dia pra você que tá esquentando a marmita. Bom dia pra você que tá mastigando aquele pão com manteiga, mussarela, presunto e aquele cafezinho com leite. Cuidado, hein? Vai soltar gás na van essa hora, não. Agora, quando a gente tá sozinho, né? Tem sensação melhor quando você dá aquela levantadinha no banco, assim, vai... Solta ali o cabruco. É bom demais. 7:11. Hoje é terça-feira, viu? Aliás, quarta-feira, dia 7 do mês de outubro de 2026. Tá chegando a festa de 12 anos da Rádio Insuperável. 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Isso é maravilhoso, isso é bom demais. Continuar com a radinha insuperável. Porque você imagina se acordar de manhã e falar, ué... Acabou a rádio, ainda mais não. Ué, cadê? Ué, não tem mais Marcelo, mas não acabou, né? Ah, acabou, né? Não, oh, não, não dá, é... não, não, não dá, não.
2: Oh, my God!
0: Oh, não! Meu Deus do céu! Não, né, velho? Não, não brinca com isso, não, velho. Até eu, velho. Eu tava falando isso ontem com a minha amiga. Eu gosto dessa zoeira matinal aqui, velho. Tava batendo papo mais de Neia Maciel ontem, aquela loira, espetáculo de mulher. Ela falou, Lelê, a foto que eu te mandei do jeito que eu vim ao mundo fez sucesso. Eu falei, eu recebi 70 mensagens de homens. 70 homens me mandaram, deixa eu ver. Eu falei, tá louco?
3: Problema.
0: Já pagou. Ela que vem já paga. Beijo de Neia Maciel. A musa da Insuperável. Se a Insuperável fosse uma escola de samba, a Edneia seria a rainha da nossa bateria. Ó, meu Deus, vamos pro tema de hoje? Vamos pro tema de hoje? Vamos?
4: Muito bem!
0: Tá no ar!
5: Tá no ar!
0: É o David de Matutina. Bom ou não, meu fiote? Tá bom, graças a Deus, meu filho. Deus abençoe você aí, filho. Bom trabalho aí, viu, cara?
5: Tá no ar.
0: O ouvinte mais velho dessa rádio, né?
6: De
0: é assim.
5: Do show do Leandrinho.
0: Olha, hoje, o tema de hoje é o seguinte. Tem coisa na vida que se a gente pudesse eliminar, já resolvi uns 80% dos nossos problemas, né? Tem gente que vai dizer, minha vida seria muito mais fácil se eu tivesse dinheiro. Ero, nada assim. Outra vai falar, se eu não tivesse boleto. Tem gente que vai pensar, se minha sogra morasse em outro estado, minha vida seria muito mais fácil. E tem uns que só precisam de uma coisinha bem simples, né? Se o chefe parasse de mandar mensagem fora do horário. Então, hoje eu quero que você complete a frase aqui do programa, né? Do jeito que vier na sua cabeça. Minha vida seria muito mais fácil se... Olha, minha vida seria muito mais fácil se eu chegasse aqui de manhã e tivesse umas três pessoas aqui falando: Leandrinho, a capa do Facebook de hoje já tá pronta, do Instagram já tá tudo pronta, já tá os textos pra você entrar no ar no YouTube, fica tranquilo que a gente vai, você só tem que produzir o programa. Nossa Senhora! É meu sonho. Hoje, por exemplo, eu não vou fazer live. Falei, não vou fazer live, velho. Dá um trabalho fazer live de vídeo. Dá um trabalho. Eu tô ali pegando conteúdo. Eu vou pra internet, eu tenho que procurar os áudios engraçados da semana. Eu fico procurando os áudios. Vou procurando. Quando eu olho, 6:30. Eu falo, meu Deus, o tema de hoje. Aí você faz o tema. Você termina o tema, você tem que fazer a capa do YouTube. Você tem que ir lá pedir o ChatGPT pra fazer a capa do YouTube. Depois você tem que fazer a descrição pro YouTube. Terminou. Aí depois você tem que fazer a capa do YouTube. Você tem que fazer o disparo ali no ligados do que é. Depois você tem que vir no Facebook e colocar a descrição, colocar a capa, tudo de novo, pra entrar no ar e apertar o play pra vídeo. Nossa, dá trabalho demais vídeo, velho. Porque eu sou velho do rádio. Falei, não vou fazer live hoje não. Ninguém vai ver esse meu rostinho lindo não. Então minha vida seria muito mais fácil se tivesse alguém falar: seu Leandro, a capa já tá pronta, as meninas já fez a capa. De manhã é eu contra eu mesmo aqui, velho. Então complete a frase. Minha vida seria muito mais fácil se... Leandro, minha vida seria muito mais fácil se não tivesse nenhum político ladrão no Brasil, né? Tudo... achasse um elinho e desse uma lapada em cada um deles, levasse tudo. Aí ia ficar quem? Quem ia ficar? Ai, meu Deus do céu. Ai, sinceridade. Então conta pra nós o complete a frase de hoje é... Minha vida seria mais fácil se... Aí, Leandrinho, minha vida seria mais fácil se quem mexe comigo soubesse... terminar o serviço. Nossa, assim, quem mexe comigo? Ah, tá, quem mexe comigo soubesse terminar o serviço. Saquei. Ai, ai, ai. Leandrinho, minha vida seria muito mais fácil se a pessoa que eu quero me quisesse e a que me quer desistisse. Leandrinho, minha vida seria muito mais fácil se meu corpo entendesse que depois das 10 da noite a cozinha tá fechada. Falou, 10 horas acabou, fechou, que ó, fechou a cozinha. Nossa, também queria, viu? Então conta pra nós, sua vida seria muito mais fácil se... Nossa Senhora, véio do céu, hein? Se o quê? Se o quê? Leandrinho, tô com vontade de falar, mas não posso, que minha mulher tá ouvindo o programa. João.

0: Santana Sula.
1: Muito bem. Daqui a pouquinho, já que não temos mais Éder Paixão, repórter de Nurcão, já nós vamos trazer notícias que não vão mudar nada na sua vida, tá? Já nós vamos trazer notícias que não vão mudar nada na sua vida. Já nós vamos... já nós vamos contar do homem que roubou a cabeça de um viado.
2: Ai, maldade!
1: Ai. Homem foi tomar cerveja e saiu com cabeça de veado. Daqui a pouco. Daqui a pouco no nosso programa você vai ficar sabendo também. Paciente vai ao pronto-socorro e leva uma cobra escondida. É...
2: maldade.
1: Como é que é, Jó?
2: Ai, maldade.
1: Daqui a pouco nós vamos trazer notícias.
3: Notícias que não vão mudar nada na sua vida.
4: Ô, velho, onde você for trabalhar, Leandrinho, eu vou te ouvir, velho. Você é bom mesmo.
1: Obrigado, cara.
4: Você é muito bom. Parabéns. Deus te abençoe.
1: Deus te abençoe também, meu filho. Deixa eu falar do consórcio Porto Seguro. A Joyce já chegou na América.
5: Joyce.
1: Gente, nós vamos fazer o café aqui com a galera da Porto Seguro? Nós vamos fazer aqui na rádio. Nós vamos oferecer, ou na rádio, ou algum lugar, nós vamos oferecer um café pra gente encontrar toda essa galera que já tá no consórcio e quem quiser saber do consórcio. Mas quem já tá, nós vamos fazer tudo por conta da rádio. Nós vamos, eu arrumei um patrocínio do café, como é que chama o café? Agora esqueci o nome do café, gente. É Malta que chama o café? É um café português. Falou, não, Leandrinho, eu levo o café pra vocês aí na rádio. Boa. Falou que traz o café. Aí nós temos uma menina que faz uns... Se bem que a Edneia podia fazer uns trenzinhos, né, Edneia? Uns get-togetherzinho pra nós também, Edneia. Não, nós compra, Edneia. Nós compra uns negocinhos seu pro café, pra esse café. Nem que seja uns bolos, uns biscoitinhos assadinhos, boa. E teve uma menina também que falou, ah, Leandrinho, se for umas coisas pra umas 25 pessoas, conta comigo que eu mando pra você o café. Nós vamos fazer o encontro da galera Porto Seguro aqui na rádio. Vamos bater papo, trocar ideia, fazer uma... Só pra tomar um café mesmo. 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A Joyce chegou. 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É, vamos ver qual que dia fica bom pra um café pra vocês, hein? Que dia que fica legal a gente fazer um café? É, eu acho que no sábado de manhã, né? Quase no sábado de manhã, a gente vem pra cá, encontra todo mundo aqui. Será que nós chamamos um violeiro? Não, um violeiro não vai virar bagunça, não. Até conversar, bater papo, fazer stories pro Instagram e comer. Comer. A Edneia já falou, Leandrinho, eu faço demais, hein? Olha aí. Não, você imagina se a Edneia... Não, Edneia, o problema da Edneia é que ela não sabe brincar. Ela pede pra ela fazer uns negócios, ela não sabe fazer um negocinho. Ela não sabe brincar, ela faz umas loucuras, uma loucura. Então pronto aí, ó. Já temos Edneia, Marilene vem, que é cliente nossa. Vamos chamar o Weber, a esposa do Weber. Quem mais que a gente chama que veio? O Aloysio, Alexandra... Quem mais que tá no... E vocês vão conhecer, quem não conhece a Joyce pessoalmente, vai conhecê-la pessoalmente. Vem todo mundo aqui tomar um café, nem que vocês passem um minutinho. É só pra gente fazer um get together aqui com a galera. Quem mais tá no consórcio aqui que eu não me lembro? Jojoy, pode vir também. Deixa eu ver quem mais que eu tô me lembrando aqui, meu Deus do céu. Ah, eu dei um branco aqui, ó. Luísa, Marilene, Zé Pereira, tá no consórcio. Velho, tem um monte de gente. O Policinha. Acabei de... Ó, Zé, quero ver se você é convidado. Ó, o Cleiton também, velho. Ó, Cleiton, você vai vir de Rayanes pra cá, Cleiton? A gente vai aí te ver, hein, Cleiton? Nós vamos em Rayanes, tá? Você tem que vir aqui tomar um café com a gente. Nós vamos em Rayanes, encontrar com o Cleiton. Cleiton também fechou com a gente uma carta de crédito, né? Bom demais. Então a gente quer fazer esse encontro aqui da moçada da Porto Seguro. Consórcio Porto Seguro!
0: Alô, bandido!
1: Bom dia, Edneia! Leandrinho, só acredito vendo. Não tem jeito, Joey, não tem jeito. É aquela foto que apaga, acende e apaga. Bom dia, Leandrinho, manda um salve pra Rio Verde, Goiás.
5: Bom dia.
1: Ouvindo vocês desde cedo, completando a frase. Minha vida seria mais fácil se eu morasse nos States. Não acredito! Bom dia, o Antônio, dia. Lá em Rio Verde, nas Goiânia. Um abraço pra você, dia. Terra do sertanejo, terra da pamonha.
5: Alô,
1: Leandrinho, bom dia pra cima. Bom dia pra você, Ed Santana. Bom dia, David Matutino. É o David, bom dia.

dia, né, Gildo Martins? Bom dia pra você, obrigado. Obrigado, Alex, pela audiência. Luciana Jersey. Bom dia, Luciana Jersey. Obrigado pela audiência. Todo mundo ligado. E hoje é o Complete a Frase é... Minha vida seria mais fácil se... 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
0: Eu tô de carrão, de carrão, de carrão.
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3: Muito bem, já voltamos.

estamos. Até as 8 da manhã. Até as 8 da manhã. 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Desculpa. Não, Tonhão? Abração pra você, viu, GGzinha? De mi corazón. Buenos dias pra você. 7 horas 31 minutos na Insuperável. Sua vida seria melhor se... Me conta. Gente, deixa eu dar um toque pra você também. Lembrar da feira que vai acontecer. US Brazilian, né? US Brazil Trade Show vai acontecer neste final de semana em Framingham. Sabadão. Sabe aquele evento pra você ir comer, conhecer pessoas, cantar, dançar? É tipo a festa de aniversário da rádio. É aberta ao público, vai ter, gente, churrasco e feijão tropeiro. Já me ganhou. 9 da manhã na prefeitura de Framingham. 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Você não tem um programa pra esse final de semana? Eu já tô te dando a deixa aqui, tá? 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Vai ser bom demais.

0: ninguém. Um homem esperou o momento certo, tirou da parede da Night Owl Pizza e Drinks uma cabeça de veado espalhada e foi embora com ela de bicicleta. Sim, my friend, saiu de bicicleta. Eu tô falando bicicleta. Sim, agora imagina você dirigindo e passa um cidadão de bicicleta carregando uma cabeça de veado debaixo do braço. Pois é. Olha, amor, eu acho que eu bebi demais. O veado acabou de passar de bicicleta, né? E o pior, a cabeça tinha valor sentimental para o restaurante, porque originalmente pertencia ao avô de um dos sócios, né? O estabelecimento está oferecendo recompensa para quem ajudar a recuperar o veado. Olha, gente, nós estamos aqui oferecendo uma recompensa de $24 mil para quem conseguir recuperar a cabeça do veado. Oi, 24. Olha, 24. Ai, meu Deus do céu. Agora eu vou dizer uma coisa, né? O que leva alguém a beber, se embriagar? O bêbado, eu vou te dizer, né? A pessoa bêbada é uma complicação danada, né? Falar, não, eu só vou levar isso aqui. Ai, vou levar. O viado gritando, ai, me larga, me solta! Ai, meu Deus do céu, é uma loucura, né? A vida é uma loucura, o tal do bêbado não tem loucura. Se não bastasse isso, um paciente vai ao pronto-socorro e leva uma cobra escondida. Chega lá no médico e fala, que é isso, rapaz? Que é isso? Ai, essa aqui... Eu ia dar um nome que eu não posso falar. Ah, essa aqui é a Augusta. A minha piton. Ai, meu Deus do céu. Vamos pra Indiana, né? Indiana, Indiana.
1: What are you talking about, my friend? You're talking about for my family? That's a term that never do that. We don't do that in our country. We just kill you. No, just kill you. Don't eat cold. We eat,
0: Não, eu tô falando do estado de Indiana, né? Porque normalmente quando você vai ao pronto-socorro, deixa eu dizer uma coisa pra você. Você leva documento, né? Leva o seu cartão de seguro. Mas esse cidadão aparentemente pensou, eu vou levar a minha cobra também. Ah não, vai comigo. Sem ela, não irei, né? Sério, sério. Um paciente foi procurar atendimento no Parkview Hospital, em Fort Wayne, levando sua piton de estimação sem avisar a equipe médica. Olha ele aí.
2: Olha ele aí, ó.
0: Ai, meu Deus do céu. E adivinha? A cobra escapou. A cobra falou o quê? O ser humano que é capaz de me trazer pro hospital, vou me mandar daqui, tô fora, bro. Pois é, minha gente. Aí você já imaginou, você tá no pronto-socorro porque não está bem. Aí você olha pro lado e tem uma piton passeando.
3: Ai, maldade! Uhum.
0: Meu Deus do céu, eu recebi a alta na hora. Falei, meu Deus, me livre, se eu tô no hospital, tem uma cobra só, eu morro, cara, eu morro. Ai, meu Deus do céu. Senhor Leandrinho, e ainda precisamos fazer seus exames. Não, tô fora, seu médico, tô fora, né? Ai, ai, ai, não precisa preocupar, eu tô ótimo. Não, como é que eu tô correndo aqui, né? A cobra acabou sendo recuperada e ninguém ficou ferido. Agora eu só queria saber uma coisa. Qual era a necessidade de levar a cobra pro hospital? A cobra era acompanhante? Quem veio com o senhor? Ah, eu trouxe eu trouxe comigo a Kleber. Leandro, que nome seria bom pra cobra?
1: Eu tenho alguns nomes aqui, mas eu não posso falar que o horário não permite.
0: A cobra Gustavo...
2: É o senhor que é o dono da cobra, Brian?
0: Você imagina colocar um colazinho no pescoço da cobra com o nome? Falar, olha. Ah, isso aqui. Ui. É de Vardes.
2: Ai, meu Deus do céu. Eu vou falar uma coisa com vocês, tá?
0: É cada coisa, bicho. Deus me livre. Tem bicho de estimação que não dá, né, cara? É uma loucura, né, velho? Cobra é muito nojento, bro. Deus toma conta da gente, velho. Que conta, né? Tá doido, meu irmão.

0: a gente quer saber se a sua vida seria muito melhor se... Leandrinho, eu já levei a cobra da minha sogra pra emergência. O Luiz deu bom dia e o menino Paixão disse...
1: Fala, meu patrãozinho lindo, como é que você tá, menina? Patrão, negócio aqui no meu Nurcão tá feio. Nurcão, Elizabeth, região.
0: Meu Deus, é.
1: Bagulho tá osso, a Mimita trabalhando aqui dia e noite. Ontem à noite tá, pegou bastante pessoas, viu, Kino?
0: Deus me livre.
1: Que faz que descobriu que as pessoas tá saindo à noite pra fazer suas compras, pra fazer suas coisas nas ruas. E então... Eles começaram a agir à noite aqui. Ontem à noite eles estavam na rua. E o resto, patrão, não tá falando na rádio. Vamos que vamos, menina.
0: Tá festa.
1: Rezando aí pra chegar dia 21 logo.
0: Nossa senhora. A festa tá chegando, né, Edinho? Eu tava bebendo água enquanto você falava. O Cleito falou: Leandrinho, eu fiz uma carta de 500 mil, né? E vou fazer a de um carro. De... Boa demais. Faz mesmo, Cleito. Faz mais uma de um carro. O Cleito fez uma de 500 mil mesmo com a Porto Seguro. Boa, boa. O David falou.
2: Bom dia, Leandrinho. Bom dia, galera. Leandrinho.
0: Oi.
2: A vida ia ser mais fácil se o trabalho fosse mais valorizado e o custo de vida mais baixo.
0: Oi,
2: aqui nessa terra.
0: Nossa, é muito alto, né,
2: velho? Tá complicado.
0: Tá mesmo.
2: E também se passasse uma reforma migratória aí pros trabalhadores de família, assim, pra todo mundo legalizar e... pegar os moleques cheios de figurinha, mandar tudo embora.
0: Boa.
2: Eu ia curtir também, sabe?
0: Pois é.
2: Ô, oh, tá duro aí, viu? E das bruxas, eu tô aí passando o dia com você aí, viu?
0: Vem mesmo, cara, vem
2: tá
0: mesmo.
2: Tá indo aí, né, tudo.
0: Vem mesmo, cara.
2: Casa.
0: Traz a fala. Traz a... Não vou entrevistar todo mundo aqui. Esposa, filho, menino, criança, cachorro. Bom dia pra quem já está com todos os... Pra quem está aqui todos os dias e já mandou o vídeo pra promoção da Magui Toyota. Eu quero, hein? Eu quero, diz a Elaine. Mandou. Bom dia. Leandrinho, é bom que os ouvintes conhecem a rádio, né? É verdade, né? Sobre o café aqui. Calabouço!
3: Sandro Alves, bom dia!
0: Bom dia, filho.
3: É, rapaz, minha vida seria muito mais fácil se eu tivesse dinheiro.
0: Oh, coitado.
3: Se não fosse tão frio também, seria mais fácil.
0: Okay.
3: Agora, você tá falando desse corre seu aí de manhã? Mas você ganha muito bem, é pra isso, rapaz.
0: Muito.
3: Você tem que chegar aí às 3 da manhã.
0: Ah, tá.
3: E deixar isso aí prontinho pra 7.
0: Ah, tá, com certeza, brother.
3: Você ganha muito bem, é pra isso.
0: Muito bem.
3: Beleza?
0: Muito bem.
3: Um abraço.
0: Nessas horas que dá vontade de fazer é o seguinte, sabe? Uma pessoa fala, você ganha muito bem. Não vai voltar mais não, tá doido. Vamos embora pra casa. Pra casa, tô falando sério, acabou. Não. Uma mentira dessa, uma hora dessa, mano. Vou ganhar, mas tô ganhando. Vou não, vou fazer mais não. Uma gracinha dessa, uma hora dessa. Comprou o ingresso pra festa? Não comprou. Não, tô puxando a tomada aqui também. Parou tudo. Não vai ter mais nada mais. Acabou.
4: Volta, Leandro.
0: Não, não vou voltar mais. Não. Tô desenrolando o fio aqui do fone. E é isso. Trabalhar com o Roberto Landscape também. Roberto, tem vaga aí pra mim no Landscape? Você tá pagando por semana? Os caras ganham 1.000 contos por semana aí, brother. Landscape, 1.200. Tá doido? Tá bom, eu vou ficar só mais um pouquinho, mas também não me enche o saco, não, tá? Não me enche o saco, não. Tá? Senão eu fico bravo, tá? Não, não. Os áudios mais engraçados da internet às 7 horas e 42. Fala, filho.
4: É festa.
0: Acabei de falar, tá?
4: É festa.
0: Ah,
4: tá.
0: Você é cachorro. Não, fiquei nervoso agora. Fiquei nervoso, né? 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
5: É, Leandrinho, a partir do ano que vem também, muita gente vai embora, né? A mudança de presidente no Brasil vai ficar mais complicada ainda, que muitos brasileiros vão deixar em caravana. Inclusive, Coyotito tá fazendo a caravana da volta pra casa, porque estão, Coetita, Caicai Turismo tá voltando com tudo pra levar o pessoal via México pra voltar pra casa. Tô falando sério, né? Bom, minha vida seria muito mais fácil se...
4: Falei. Ô, Leandrinho.
5: Oi.
4: Minha vida seria muito mais fácil se eu não tivesse engordado tanto. Porque agora a pessoa tem que se lascar. 4:30 da manhã esse relógio desperta. Ô, glória, viu, Leandro?
5: O meu é 4:00
4: Tem que dar vontade de ir, não. Mas se não ir, o negócio só piora. Então tem que ir. Ô, vida sofrida, mas não dá nada, não.
5: Meu Deus do céu.
4: Sabe por quê? Porque só a monjoada não resolve, não.
5: Não tá resolvendo, não.
4: Tem que ir lá levantar uns pezinhos também.
5: É,
4: só a monjoada resolve só por um tempo, viu? Porque senão cai tudo.
5: É, minha filha, eu tô querendo voltar. A senhora não fala.
6: Oi, Leandrinho, bom dia.
5: Bom
6: Tava
5: dia.
6: Escutando você falar aí a história do moço que levou a cobra pro hospital, né?
5: Aham.
6: E você ficou imaginando a cena da cobra com um crachazinho no pescoço.
5: Fiquei imaginando.
6: Eu falei, meu Deus, onde será o pescoço da cobra? Beijo, bom dia pra todos. Tchau.
5: Tchau, minha querida. Fala para.
7: Bom, meu goiaba. Bom dia. Henrique Parada Linda, capital de uso. Cheguei agora, não sei o que passou, não sei o que tá acontecendo, mas tô aqui ligadinho.
5: Isso
7: vamos
5: é,
7: que vamos. Bom dia.
5: Isso é o mais importante, tá? Isso é o mais importante nessa vida, é estar tá ligado nesse programa. Não matter what, perdido igual segue em tiro.
8: Bom dia, galerinha linda que eu amo. Bom dia,
5: bom
8: Leandrinho.
5: Bom dia, meu amor.
8: Aqui eu acho que a vida seria mais fácil se as pessoas parassem de reclamar um pouco.
5: Verdade.
8: E agradecesse a Deus, né?
5: Olha aí.
8: As bênçãos que ele nos dá.
5: Olha aí.
8: E assim, né?
5: Assim, olha.
8: Viver uma vidinha mais alegre, mais feliz.
5: Mais feliz.
8: E tentar ajudar o próximo.
5: Boa.
8: Um pouquinho mais, né?
5: Olha que bonitinho.
8: Aí eu acho,
5: gente,
8: que o mundo e a vida seria bem melhor.
5: Olha aí.
8: Beijo, meus amores. Um dia abençoado a todos.
5: Um abraço. Olha que coisa maravilhosa, né? O pessoal tá perguntando aqui como é que eu faço pra comprar os ingressos pra festa da rádio. Ô, gente, vocês não compraram, hein? Tá chegando o dia, né? Vocês decepcionam nós, não. Sabe por quê?
9: O jardineiro é Jesus.
5: Aham.
9: E as aves.
5: Aham. E as aves somos nós, tá?
9: Somos nós.
5: Tá?
9: É que tem hora que dá um câmbio.
5: Pois é, não decepciona a gente, não. Sabe por quê?
9: As aves.
5: O jardineiro é Jesus e as aves somos nós.
9: As aves.
5: Tá?
9: Somos nós.
5: É dia 21 de novembro.

0: que os americanos observassem que nós, imigrantes, somos valorizados também, temos valor.
1: Isso aí, brother, que mensagem bonita.
0: E se a gente conseguir esse documento, nós poderíamos ir visitar nossos parentes lá no Brasil, fazer uma visita rápida.
1: Não vale nada, mas a gente quer visitar eles.
0: E ver eles, né? Uhum. Porque nós estando aqui,
1: uhum,
0: já que a gente está procurando um sonho, né?
1: Uhum.
0: Uma melhoria de vida.
1: Olha, que bonito.
0: Aí, né, a gente acaba perdendo parentes queridos lá, sem ver, sem dar um alô para eles, igual eu perdi minha mãe estando aqui, entendeu?
1: Nossa.
0: Então isso seria mais fácil.
1: Boa, garoto. Bonito.
0: Se a gente conseguisse ter uma legalização aí. Dinheiro é com o tempo. Quem tem força e saúde consegue dinheiro. É só isso que eu queria. Um abraço.
1: Como é que você machuca o coração da gente? Tá doido? Essa hora da manhã, doidão? Vai fazer um trem desse, gente, não, velho. Tá doido, mano. Nossa senhora, meu. Tá doido, velho. Uma hora dessa o cara manda mensagem dessa, regaça com a gente, velho. Pelo amor de Deus, né, rapaz? Tô ligando aqui, ó.
2: Após o sinal, diga seu nome e a cidade de onde está falando.
1: Fran, Massachusetts! Olha, vamos pros áudios mais engraçados da internet no ar? Vamos lá pros áudios mais engraçados da internet. Daqui a pouco a gente volta falando com o nosso povo aqui. Quem não comprou ingresso pra festa da Rata, tá acabando os ingressos, graças a Deus. Ela tá batendo os 200 já, hein? Tá batendo lá, velho.
3: Tá batendo. Pô, eu queria tanto ir, né? Mas eu não tenho, eu nem gosto. Teve gente que ficou com raiva de mim o ano passado. Ela não me convidou pra festa.
1: Ué, gente, agora tem que mandar o convite oficial. Senhor fulano de tal, estamos mandando os convites pessoal pra você. Mas aqui, você manda... Pelo amor de Deus. A única coisa que eu não quero que aconteça... Sabe, gente? A única coisa que eu não quero que aconteça é que vocês... Não, é sério, tô falando sério, gente, né? Tô falando, não é brincadeira agora, não. Vocês não esqueçam do Roberto. Aliás, não esquece da Isaura. Roberto!
4: Ô, Roberto, nós já chegamos, estamos aqui no alto. É pra passar aqui na casa da Mariana que eu vou mais tudo de noite.
1: Tá bom.
4: Viu?
5: Ei, Roberto, pra tu passar aqui, pra tu levar a comadre Isaura, viu?
1: Roberto.
6: Roberto, tu passa na casa da tia Ana pra pegar a tia Isaura, viu?
1: Roberto, tá doido?
5: Não tem como esquecer. Porque eu já recebi, eu acho que uns 200 áudios só pra mim passar na casa da tia Ana pra levar a mãe. Rapaz, ela já mandou, a tia Ana já mandou, tu já mandou, não sei mais quem já mandou. Se tiver como vocês anunciarem na rádio, bota logo, pelo amor de Deus.
1: É os áudios mais engraçados da internet. Amor e sinceridade.
7: Amor, se tiver sorrindo, me mande seu sorriso. Se tiver chorando, me mande suas lágrimas. 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
8: Eu tô cagando, tu quer que eu mande o quê?
1: Áudios mais engraçados na internet. Gente, na hora que você for mandar a sua chave Pix pra alguém, principalmente o pessoal do Brasil que pede muita chave Pix, manda muito chave Pix, por favor, por favor, por favor.
9: Quando eu te pedir a chave Pix, faz o favor de mandar a chave separada do texto que você for mandar.
1: Por favor.
9: Porque eu te pergunto, qual que é a chave Pix? Uhum. Se você manda ela separada, eu só pego, copio e colo, cara.
1: É?
9: Facilita a sua vida e a minha, porque eu já não quero pagar. E se você vai receber, você tem que facilitar a vida de quem tá querendo pagar, porque a gente não quer pagar. Entendeu?
1: É.
9: Aí você manda, oi, tudo bem? Como é que você tá? A chave é tal, manda aqui. E aí você manda tudo numa mensagem só, cara. Esse dinheiro ele vai carregado do meu ódio, entendeu? Porque eu já passei tanta raiva que eu não queria pagar. Eu passei uma burocracia do cacete pra poder pegar a sua mensagem e recolher.

0: só a sua chave jogar no meu banco pra te pagar.
1: É verdade. Puta merda, bicha. Os áudios mais engraçados da internet no ar. Vamos lá. Quando você morrer, na hora do seu quando você morrer.
2: Que eu não quero quando eu morrer. Ah, mas depois.
1: Como é que é, filha? Fala de novo.
2: Coisas que eu não quero quando eu morrer. Ah, mas depois que você morrer, você não vai poder escolher nada. Cala a boca, senão eu faço aqui primeiro que eu.
1: Uhum.
2: Primeira coisa, enterrar parente que eu não gosto em cima de mim. Eu não tô suportando esse povo, nem eu viva. Faço ideia quando eu morrer. Aí eu tô lá, aí eu tô lá bem morto, né? Bem dormindo no meu canto. Aí jogou a parente que eu não gosto em cima de mim, vai ter onda no cemitério, porque eu vou meter ele a bicuda. Segunda coisa, fechar o meu caixão. Aí raia papo de por favor. Né? Raia papo de por favor. Eu já tô morto. Não vai querer me matar sufocada, pelo amor de Deus. Já tô morto, não garanto fazer mal a ninguém, não, eu juro. Quando eu sorri, tu sorra, vai! Lá vem! Nem sabe. Terceira coisa, declaração bonitinha. Aí chega lá na beira do meu caixão. Nossa, como ela era boazinha. Não sou boazinha, não. Eu sou do mal. Para, mulher. Deixa eu falar. Quarta coisa, acender vela. Não permite. Se acender vela no meu defunto, eu vou passar a noite todinha perturbando essa pessoa. Pra que vela? Já tô lá dentro do caixão, cheio de pano. Quente que só de graça. Ainda vai acender uma vela? Quer que eu derreta? Se acender uma vela, eu assopro. Acendeu? É bom que corre mais de 5, né? Que ninguém vai querer ver um defunto assoprando a vela. Corre mais de 5, vai ficar só os crentes. Vai ficar só os crentes repreendendo em nome de Jesus. E por quê? Eu não sei.
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1: 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No ar, eu me acabo nesse programa.

0: últimos áudios do...
1: WhatsApp do Goiaba!
0: Muito bem. Gente, pra quem não comprou o ingresso, manda pra cá o número 12. Eu falei 12, você manda. Ou então anota meu WhatsApp. Vocês querem anotar meu WhatsApp pra ficar mais fácil? É, no, quando você manda o 12, você tem o meu WhatsApp pessoal pra falar comigo. Fica muito mais fácil, tá? Ah, hoje nós estamos falando da vida fácil. Minha vida ficaria muito mais fácil se... Fala, Chaves.
2: Lê, então, né? A gente reclama demais, né, cara? Olha o que tá acontecendo nesse momento aí. E a galera, quem tá aí preso aí e tudo mais, né?
0: Verdade.
2: Eu tenho que louvar a Deus chegando em casa de boa, todo dia, tranquilo, sem nada acontecer, tá bom?
0: Beleza, meu querido.
2: Eu só tenho uma coisa pra te falar.
0: Fala.
2: Uma boa quarta-feira pra todos aí. Aú, pior. Coloca o cowboy de Rondônia de volta e Leandrinho.
0: Aú, meu bom. Ah, fala, Santana, Santana.
3: Leandrinho, tem gente que vai falar que é balela. Uhum. Mas, cara, você acredita que às vezes quando eu me pego reclamando, falando que minha vida podia ser melhor, eu olho pra trás e nem nos meus melhores sonhos... eu estaria onde eu tô hoje.
0: Olha,
3: eu não tô falando de morar aqui, não.
0: Olha,
3: tô falando de ter uma família e tal. Boa. Então, às vezes, é legal a gente agradecer mais.
0: Verdade.
3: E reclamar menos.
0: Boa, garoto, boa.
3: Então, eu mudei muito. Hoje em dia, eu não falo, nossa, minha vida seria melhor se eu tivesse isso.
0: Pera.
3: Geralmente, eu agradeço pelo que eu tenho. Que é, se eu quiser parar de trabalhar hoje, Leandrinho, e viver só o que eu tenho, eu posso viver até eu morrer. Você tem ideia.
0: Boa,
3: mas eu tenho que morrer amanhã também, meio-dia. Mas tá bom.
4: Rapaz, o que eu queria pra ficar melhor ainda, eu queria que todos esses radialistas da Insuperável sejam bilionários pra poder ajudar nós aqui fora, os ouvintes, porque tá difícil pra trabalhar aqui fora, viu? Pensa num trem gelado. Lugar gelado. Tá vendo que até a voz já tá ruim já.
0: Se for bilionário, eu passo com o helicóptero aí jogando dinheiro.
4: O Eduardo, o Bené, todo mundo, Felipe, todo mundo seja bilionário pra poder tirar nós dessa vida difícil. Ô, vida tiranha. Tchau, obrigado.
0: Clube Insuperável. Nós vamos trazer todo mundo pra cá.
5: Bom dia. Goiaba.
0: Fala, meu bem.
5: A vida, ela é uma só.
0: Pra quem é
5: então você tem que relevar as coisas, deixar.
0: Verdade.
5: De estresse, entendeu?
0: Aham.
5: E nem tudo é estressar, não, cara.
0: É, não, não é mesmo, não.
5: É, tudo é psicológico, entendeu? Você tem que pensar e deixar acontecer.
0: Deixa acontecer. Aconteceu
5: hoje, amanhã é outro dia.
0: Amanhã
5: que vão.
0: Muito bom.
6: Leandrinho, bom dia. Você conhece alguém que mexe com ar-condicionado de carro?
0: Conheço.
6: Seja gente boa.
0: Conheço.
6: Mexe com ar-condicionado de carro?
0: Esquilo. Mecânica do esquilo. Regaça com ar-condicionado. Vamos lá pra você, André. Alguém? O Joey falou, Leandrinho, o Flavinho vai falar com ele pra legalizar todo mundo, igual o Mito fez, hein? Vai falar com o Donald Trump pra legalizar todo mundo. Aí, Flavinho, faz isso, né? O Fravo. Ai, gente, vocês é besta demais, né? O Cláudio Gregório falou, que horas começa o programa do Goiaba? Meia-noite. Meia-noite e um começa, tá? Mais três socos em inglês na sua orelha. Ordinário. 8 horas em ponto. Obrigado pela audiência de todos vocês. Amanhã a gente volta, tá? Um abraço pro meu amigo Romildo do Ferro Velho. Bom dia. Ah, pra arrumar o ar-condicionado dela, agora é só abrir a janela, Leandro. A mecânica do esquilo. Ai, velho. Tá bom, André. Abração pra você. Tchau, gente. Vem aí o Central da Manhã com Eduardo de Oliveira. Não vou atrasar, hein? Obrigado. Tchau pra vocês. Valeu. Tchau.
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2: Senhor, faça deste microfone um condutor da verdade. Mantenha-me firme e sereno para equilibrar o meu senso de justiça. Direcione o meu conhecimento para produzir faíscas de esperança. Não permita que me perca pelos caminhos distantes da razão. Jamais deixe algum sentimento distorcer a essência do que precisa ser dito. Senhor, ilumine as minhas palavras para que elas carreguem alento. Conceda-me sabedoria para falar e bastante paciência para saber ouvir. Inspira-me com bons pensamentos e que eu defenda apenas o que acredito. Senhor, mantenha-me seguro todos os dias da sinuosa pista da humildade. Que a minha voz se faça ouvir sem frieza nem sensacionalismo. Livra-me da arrogância, do medo, da vaidade e da indiferença. Evite que usem indevidamente a minha voz para prejudicar alguém. Faça de mim porta-voz da cidadania, da credibilidade e da isenção. Senhor, impeça que eu induza a pré-julgamentos ou a condenações. Corrija o meu excesso de individualidade e me torne mais flexível. Dá-me firmeza para eu não escorregar nas armadilhas da palavra. Senhor, proteja as minhas cordas vocais, ferramenta do meu ganha-pão. Proteja, Senhor, a todos os meus ouvintes, a razão do meu trabalho. Amém.
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1: Que dia é hoje mesmo? Hoje eu não tô sabendo, não. Tem uma coisa pra falar pra vocês. Só na água não vai, não, viu?

0: Bom dia pra você. Muito obrigado pela sua audiência aqui no Coração Sertanejo. A partir de agora até as 7 da manhã, comigo, Ronald Fire. Tá entrando no ar aí pela Insuperável e também pela TV em Foco dos Vales. Mais uma edição aí do Coração Sertanejo pra você nesta quarta-feira, 14 de outubro de 2026. São exatamente 5 horas e 8 minutinhos. 5 e 8. Muito obrigado pela sua audiência. E vamos que vamos, galera. Vamos que vamos. Tá certo, muito obrigado aí, hein? Daqui a pouquinho eu vou passar o zap pra você, tá bom? Vou dar até uma passadinha no zap daqui a pouquinho também. Já tem muita gente ali participando. Vamos fazer contato na torre de controle, vambora? Mantendo a presente proa, são as coordenadas de hoje aí do voo do Boeing do Coração Sertanejo. Apertem os cintos porque agora nós vamos decolar.
1: Senhoras e senhores, aqui é o comandante. Permaneçam todos sentados e a postos. Torre, pedimos autorização para decolar.
0: Tá certo. Agora sim, literalmente, o programa Coração Sertanejo está no ar às 5h09. 5h09. Diretamente aqui dos estúdios da Insuperável. Pra você aí no planeta Terra, muito obrigado pela sua audiência. Olha, o zap tá liberado, hein? 774-707-7835. Este é o zap do Coração Sertanejo. Pra você que chegou agora às 5 da manhã, você tem direito a 2 músicas, tá certo? Pode pedir 2 músicas aí. Quem chega às 6, a partir das 6, ah, não, aí já não dá mais tempo. A turma tem dormido até tarde aí. Muita gente tá chegando cedo. Ó, Carlão, fala comigo, Carlão. Bom dia, obrigado pela sua audiência. Zezé Galo Doido também tá por aqui, Dogão, a Edneia Maciel também tá por aqui, daqui a pouquinho eu vou dar uma passadinha no zap, tá certo? Então tá bom, vamos lá esse menino, vamos lá. Coração Sertanejo, 5 horas e 10 minutinhos, 5h10.
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0: A capela agora, Matias.
1: Coração Sertanejo, 5:15. Bom dia, galera. Deixa eu dar um bom dia pro pessoal lá do Rio Grande do Norte, lá no Brasil. Alô, você de Mossoró, muito obrigado aí pela sua audiência. Você de Natal, a capital do Rio Grande do Norte. Maravilhoso, tive o prazer de passar por lá. Alô, Parnamirim, muito obrigado pela sua audiência também. Você de São Gonçalo do Amarante, Macaíba, Ceará, Mirim, Caicó, Currais Novos, São José do Mipibu. Muito obrigado pela audiência de todos vocês aí no Coração Sertanejo, através do aplicativo da Insuperável, de segunda a sexta-feira, das 5 às 7 da manhã, é comigo mesmo. Então, Ronald Fire, agradecendo a sua audiência e a sua participação também. Tá certo? Deixa eu dar uma passadinha aqui. Como é que faz esse menino? Como é que é? Cadê o menino que fala aí? Então, fala aí, dona. Fala, senhora. Fala.
2: Mande Aldo. Não mande escrevendo, não, que eu não sei ler, não. Mande Aldo.
3: Bom dia, meu amigo. Onde foi?
1: Aí, daí,
3: fala
1: ó.
3: Fala comigo.
1: Fala, Dogão.
3: Garotinho.
1: Fala, Dogão aí, ó.
3: Desculpa falar, hein, Rony. Pra mim, hoje é sexta, hein?
1: Ah, é?
3: A partir de amanhã é férias, hein?
1: Ei, aí sim.
3: Se der uma sumida aí, não que liga
1: bom.
3: Não, hein?
1: Não, tá bom, tudo
3: férias,
1: bem.
3: Férias, pegar o carro e sair nesse mundão.
1: Cuidado, hein?
3: Estados Unidos.
1: Aham.
3: Andando sem destino.
1: Ah.
3: Lobo solitário.
1: Vem cá, lobo
3: Bora
1: solitário.
3: Bora pra cima, galera. Sextou.
1: Pra cima da onde,
3: um
1: beliche?
3: Um S de cerveja. Tá. Bora.
1: Pra cima do beliche. Vai dormir. Pica essas caixas que estão no mato, se hoje é sexta-feira. Fica as caixas no mato aí da Amazon, mano. Valeu, Dogão. Se a gente não se vê mais, bom dia, boas férias, então. Tá certo? É, quem é essa aqui? Edneia Maciel. Fala comigo, essa menina.
4: Bom dia, Ronald Faia.
1: Bom dia.
4: Bom, não.
1: Bom demais, hein?
4: Bora. Semana já tá quase acabando de novo.
1: Não
4: semana
1: é?
4: Começa, a gente nem vê, já acabou, você
1: não
4: tá
1: é?
4: Doida.
1: Pois é, ué.
4: Aqui, toca pra nós, degrau na escada, fazendo favor.
1: Tá bom demais. Obrigado, Edneia Maciel. Chico Rei, Paraná, um degrau na escada. Bom dia, galera, 5:17, 5:17. Muito obrigado aí pela sua audiência e a sua participação também.

0: Invasão Sertanejo, são exatamente 5:21. 5:21. Olha, o que que tá acontecendo com esse galo? Que que houve? Fala de novo comigo, galo. Cadê? Fala de novo, vamos ver como é que tá. Ah, sim, agora tocou, cantou com vontade, né? Olha, o 774-707-7835 tá liberado pra você, hein? Fala comigo, Zezinho.
1: Bom dia.
0: Zezinho, cheio de graça.
1: Bom dia. Quarta-feira abençoada pra nós, a sexta chegando, hein? Aqui, bora, filhinhos.
0: Olha, Zé Andrade, cheio de graça. Bom, bom, bom, bom, bom, bom. Mas, rapaz, cada cabra que aparece aqui. Vamos, Zezinho, vamos, Zezinho, vamos, meu filho, vamos agarrar naquela colher de pedreiro. Cadê o menino? Manda virar o concreto e mexer o concreto e andar. Obrigado pela sua audiência. Fala comigo, Sandra. Sandra tava sumida os dias que aconteceu, Sandra, hein? Tava sumida em 2 dias. O povo tava perguntando por você. Cadê a Sandra? Cadê a Sandra? Tá por aqui. Obrigado pela sua audiência, tá bom? Dá pra cá, esse menino. Sacolinha, já passou da hora de correr essa sacolinha.
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0: Coração Sertanejo, são exatamente 5:24. Não tô gostando desse galo aqui, não. Fala de novo, galo. Tá meio esquisito esse galo, hein? Tô meio longe. O que que tá vendo aqui, rapaz? Deixa eu ver se tem alguma coisa errada por aqui. Não, tá bom. Acho que tá bom, sei lá. Deixa assim mesmo. Fala comigo. Aí, ó. Aí, ó. A equipe chegou, ó. Nossa senhora. A Erika Almeida tá aí. É o Bandido Cheiroso 1. O Bandido Cheiroso 2, que é o André, também já apareceu por aqui. Ô, Erika Almeida e André, vocês escutaram o áudio aí do Dogão hoje? Se não escutaram, me dá um toque que eu vou falar com você. Vou passar de novo pra ver o que ele falou aí. Fala comigo, Moacir. Como é que tá? Beleza? Beleza. Menina Veneno com Zezé de Camargo e Luciana. O pedido do Moacir. Tá bom. Logo depois vou atender aqui a Sandra. Aí o Moacir. Tá certo? Tá chegando aqui. Mariana Fagundes. Olha aí. Será que isso é recado?

0: Obrigada.
1: Coração Sertanejo, 5h29. Vou dar uma melhorada nesse galo aqui. Tô gostando desse galo, não, rapaz. Cadê? Deixa eu ver aqui. Cadê ele? Fala comigo, galo. Vamos, vamos. É, não sei. Tem alguma coisa que não tô gostando desse galo, não. De novo aí, vai. Tá meio fraco, hein? Tá meio fraco, mas vai ter que ser ele mesmo, hein? Mas é assim mesmo. Vem pra cá, então. Fica nesse puleiro aí. A André tá dizendo que não ouviram. Não ouviram aí, ó, o áudio do Dogão. Olha aí, ó. Então vai, ó, presta atenção.
2: Bom dia, meu amigo. Onde Fire?
1: Olha, ó, 5h02 de hoje.
2: Fala
1: 5:02.
2: Comigo, meu garotinho.
1: Ah.
2: Desculpa falar, hein, Rony?
1: Pode falar.
2: Pra mim hoje é sexta, hein?
1: Aí, ó.
2: A partir de amanhã é férias, hein?
1: Aham, ó.
2: Se eu der uma sumida aí, não liga não, hein?
1: Não, tudo bem.
2: Férias.
1: Tá de
2: pegar
1: férias.
2: O carro e sair nesse mundão.
1: Isso.
2: Nos Estados Unidos. Andando sem destino.
1: Olha só.
2: Lobo solitário.
1: Ah, vem cá, lobo solitário. Você vai ver que você vai armar uma armadilha pra tu, malandro. Vai.
2: Bora pra cima, galera.
1: Pra cima só se for do colchão.
2: Sextou.
1: Um
2: S de cerveja, aí. Bora!
1: É, não sei não, hein, Dogão? Vou passar esse outro áudio que você passou assim, sem escutar antes, vamos ver.
2: Ô, Ronald.
1: Oi.
2: O galo já tá abandonando, hein?
1: Pois é.
2: Já, pro galo também é sexta hoje.
1: É, pois é.
2: Já tá.
1: Cabra safado.
2: Pegando sexta.
1: Não é? Tá me deixando na mão esse galo, rapaz. Não tô gostando. Alguma coisa tá errada aqui. Tem alguma coisa errada, deixa eu ver. Ah, tá estranho, ele tá longe. Você viu aí? Eric Almeida e André. Aí, Dogão tá de férias. É. Lobo solitário. Uhum. Vai nessa.
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1: É, tá tudo aqui meio esquisito aqui, mas vamos assim mesmo. Vamos atender o pedido da Sandra? Sandra pediu aqui o Guilherme Wesley Safadão, mentirosa.

0: Fortaleza, safadão.
1: Ao coração sertanejo, são que horas, menino? 5h35? É? 5h35. Tá certo, então. Quem tá? Quem tá na vez agora? Ah, o Moacir. Moacir pediu aí, menino Veneno, Zezé de Camargo e Luciano. É, vamos fazer uma emoção em dose dupla também, porque deixa eu ver, o André também pediu um Zezé de Camargo. É, sem você. Então tá bom. Vamos, emoção em dose dupla aí, beleza?

É, e falar em menina veneno. Coração sertanejo, 5h38 com esse galo preguiçoso. É, deixa eu ver aqui, cadê esse menino? Onde é que tá? Ah, tá aqui, ó. Fala aí, menina venena, chegou ela. Oh, tá todo mundo com preguiça. MM tá na área, hein, galera? Hein? Pois é, então o André também pediu um Zezé de Camargo e Luciano. Então vamos tocar aqui agora. Tá certo? E depois vamos partir pro correr a sacolinha, porque tá quase passando da hora. Sem vocês, Zezé de Camargo e Luciano, vai pro André. Bandido Cheiroso 2, o Bandido Cheiroso 3, tá entrando de férias, hein? Diz que é lobo solitário. Aham, tá bom.

0: Olá, são sertanejos 5h43, vamos correr a sacolinha, rapidinho a gente volta.
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0: Coração Sertanejo, são exatamente 5h46. Fala comigo, Zezinho.
4: Ô, patrão.
0: Oi.
4: Tá pra nós aí, Rio Negro e Solimões?
0: Uhum.
4: Frio da madrugada?
0: Claro, deixa comigo.
4: Começando a esfriar, hein?
0: Tá. Tá na hora de tomar um, hein? Já pode.

Breu da madrugada pra você aqui no Coração Sertanejo. Meu nego e Solimões atendendo o pedido aí de Zezinho, Zé Andrade de Sobralho. Coração Sertanejo, são 10 minutinhos aí, falta 10 minutinhos aí para as 6 da manhã com esse galo Zé Preguiça. Deixa eu atender o pedido da MM, já pediu aqui César e Paulinho, Fazenda da Esperança. Vamos ver se dá tempo de rodar também Saudade da Minha Vida, com Gustavo Lima. Vamos ver, se não der aqui a gente roda no segundo horário, tá bom?

0: Cidade Putari. Mais um hit pra conta, bebê, esquece. Muito obrigado.
1: Ei, galo miserável, esse galo tá me deixando na mão, vamos ver, de novo, canta aí, galo, por favor, me ajuda. É, tá mais ou menos, faltando 2 minutinhos pras 6 da manhã, fala comigo, Marquinhos Pintor.
2: Ô, meu amigo Ronald Fly, bom dia, meu amigo.
1: Como é que você tá?
2: Bom dia, que é o Marquinhos Pintor.
1: Fala, Marquinhos.
2: Rapaz, hoje é aniversário de um camarada que escuta o seu programa todo santo dia.
1: Ah,
2: viu,
1: é?
2: Rapaz?
1: Quem é?
2: E ele é ouvinte assíduo da rádio.
1: Uhum.
2: Da hora que começa o seu programa, às 5 da manhã,
1: uhum,
2: até terminar lá no Felipe Toulon.
1: Uhum.
2: Parece que é 4, 5 da tarde. É o Rogerinho da Brocha Fina. Aniversariante do dia hoje. Hoje tá igual, Caninha 51 hoje, viu?
1: Ah.
2: Tá fazendo 5.1 hoje.
1: Rogerinho da Brocha Fina.
2: Poder mandar um abraço pra ele aí, tá?
1: Tá bom.
2: Seu programa, viu? Valeu, valeu, Ronald. Um abraço.
1: Fala
2: pra você
1: comigo, Rogerinho.
2: Tamo junto.
1: Da Brocha Fina. Aí, tá meio baixo. Ninguém tá querendo ajudar o Ronald Fire. Parabéns pra você, Rogerinho. Muitos anos de vida, meu irmão. Que mais 51 veia na frente aí. Vai pra frente, tá bom? Felicidades mil, você merece, com certeza. Parabéns pra você de verdade. É a que a turma aqui do Coração Sertanejo deseja pra você aí, tá certo? Felicidades mil, tá terrível. Vamos ver se eu consigo ajeitar esse negócio aqui. Parabéns pra você. Valeu! Ah, tá terrível esse negócio aqui. Eu não sei o que eu arrumei nesse trem aqui, não, mas tá bom, vamos levando. Daqui a pouquinho nós vamos voltar, tá certo? Vamos fazer um pequeno intervalo aí pra emissora. E daqui a pouquinho a gente tá de volta aí com o Coração Sertanejo, porque são 2 horas de programação, das 5 às 7 da manhã, de segunda a sexta-feira. E eu sempre agradeço de coração a audiência de todos vocês, tá certo? É igual Zé Pereira. Fala, Zé Pereira, tá chegando por aqui também.

0: Hein? Tá certo? Então tá bom. Daqui a pouquinho a gente volta, tá certo, gente? Não sai daí não. Vai ser rapidinho. É rapidinho, nós estamos de volta. Não sai daí não, beleza?
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0: Coração sertanejo, são 6:04. É, a turma não tá querendo me ajudar hoje não, mas tá bom. Vamos levando assim mesmo, tá certo? De segunda a sexta-feira, das 5 às 7 da manhã, coração sertanejo pra você, beleza? Vamos por aqui então, olha, o 774-707-7835 tá liberado, hein? Aí a turma quer me arrebentar de todo jeito.

Maiden Marcelo pra você aqui no Coração Sertanejo. Quem tá chegando aí, esse menino? Zé Vaqueiro? Deixa o Zé Vaqueiro cantar então. Obrigado, galera. Obrigado pela audiência aí, hein? Tem que se virar nos 30. Fala, Onze Baiano. Bom dia.

0: Sertanejo, que são exatamente 6:11, 6:11. Fala comigo, esse menino.
1: É, Ronald, aí você quebra a corrente, viu?
0: Não é?
1: Tá gaguejando, tá fanho.
0: É, não de chu, é, rapaz. Agora o povo tá querendo me deixar na mão, mas tem que se virar nos 30 por aqui, tá certo? É o Hernandes Chu, lá do Lava Jato São José. Ali do São José Divino, rapaz. Coladinho no Valadares, ali pertinho. Já pode ir até caminhando. Acorda às 4 da manhã, tem asfalto. Aham. Uhum. É, chega lá às 6 da tarde. Obrigado. Obrigado pela audiência aí. Valeu. Valeu, Hernandes Chu. E agora quem tá aqui? Fala comigo, sumido.
2: Bom dia, meu amigo Rony de Faia. Bom dia
0: a toda a sua
2: audiência aí.
0: Olha o Johnny aí.
2: Pra nós aí. Sem rumo, sem direção.
0: Pra
2: do
0: quem?
2: Dick e Rene.
0: Pra quem?
2: Mandar pro meu amigo Dogão.
0: Opa.
2: Tá saindo de férias aí, sem Beleza. Rumo, sem direção.
0: Tá certo.
2: Não sabe onde vai parar. É isso aí, Dogão. Um abraço. Fique com Deus pra toda a audiência aí. Valeu? O homem não para.
0: Aí, pronto. Hein, esse finalzinho tem que ter. Vai pra você, Dogão. 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

0: entrando de férias aí, igual o Dogão. O Johnny manda pra Dogão aí. Isso aí que é camarada. Coração Sertanejo, são 6:17, 6:17. O negócio tá meio tumultuado por aqui. Galera, não é a rádio não, tá, gente? É o meu equipamento aqui, apesar de ser zero bala, mas sempre dá um probleminha e tal, devagar. A gente tem um outro esquema, a gente vai mandando por aqui, tá certo? Então não preocupa não. Se não tocar a sua música, é porque vai tocar amanhã, se Deus assim permitir. Tá bom? Deixa eu mandar um abraço pro Eusen Gonçalves. Fala, Eusen Gonçalves, tá lá em Sorriso, no Mato Grosso, pediu aqui uma música, vamos correr atrás aqui. Tá certo? Quem vem aí agora, rapaz? Ah, a música do Dogão pediu essa aqui, ó.
1: O grelo não precisa de muito, não.
0: Ai, grelo enjoado.
1: Só peço a Deus muita saúde e que ele continue aí nos abençoando pra
0: cá. É, Dogão, pega a visão, Dogão.
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0: Tá certo, coração sertanejo, exatamente 6:21, 6:21, vamos ver se, vamos arriscar aqui um esquema aqui, hein, o que que tem, vamos tentar passar a correr essa colinha, vamos ver se vai dar certo, se não der a gente tira também. Não, não dá não, não dá, depois amanhã deve estar tudo certinho, tá bom? Então tá bom, quem que tá aqui? Ah, a MM quer falar, fala comigo, MM.
1: Bom dia, povo lindo, ah, maravilhoso, coração sertanejo.
0: Aí. Ela aí, Alex.
1: É, Rony Fire, se eu fosse você, pegava um pouquinho de sal grosso.
0: Não, tem que ser um caminhão.
1: Pegava aí, hein?
0: Um caminhão, meu.
1: Tô achando que você tá com uma olhada no seu equipamento, hein? Tem não, hein?
0: O negócio tá fácil, não.
1: Tô achando que você tá precisando de fazer um passamento aí, ó.
0: Um descarrego.
1: As energias aí não estão muito boas.
0: É.
1: Tá vibrando muito fraca.
0: Isso é Dogão saindo de férias, jogou praga aqui, disse que não vai ouvir. Aí falou, então vocês também não vão, não.
1: Tá bom, beijo, tá. Galera. Um dia abençoado a todos.
0: Uhum.
1: Parabéns para o nosso amigo Rogério aí.
0: Rogério Brocha
1: Deus
0: Fina.
1: Deus te abençoe e te ilumine sempre.
0: Uhul! Valeu, MM. Quem tá aqui, um abraço pro Fraga, bom dia Fraga, Rose Baiano também tá por aqui, já mandei abraço, ah, o Fraga também tá aqui, bom dia, tá certo, quem mais chegou por aqui, esse menino? É, o Alex já colocou lá, vixe Maria, a Evelyn já tá aí, vixe, porque a MM tá na área, a Evelyn também tá editando um capítulo da Bíblia, estou pronta pra matar um leão do dia. O resto é só fé. Pois é. E cadê Guga? Guga? Guga é o leão que já tá morto. Ai, Guga, Nossa Senhora. Tá lá na escuta, ela tá dizendo. Ontem também tive problemas na hora de entrar. Pois é, mas aqui já viu, né, Evelyn? Tem que matar um leão cada hora. Vamos seguindo por aqui. Quem tá aqui agora, esse menino? Ah, traz de volta, meu amor. Biguinho Sensação. Aí, Johnny.
2: Vai, barulho!

0: Agora são sertanejos, 6h26 pra você, 6h26. Deixa eu atender o pedido aqui do Elcim Gonçalves, lá de Sorriso, no Mato Grosso. Meu violão e o nosso cachorro, Simone e Simária. Mas antes, deixa eu passar aqui, tá um futrico danado nesse trem aqui. É, mata o leão, matar leão é fácil, difícil é desviar das... das cobras, pega a visão. Eu não vou nem falar quem mandou isso aqui não, que você já tem ideia, entendeu? Presta atenção, matar o leão é fácil, difícil é desviar das cobras, pega a visão, pronto. Eu não vou nem falar quem mandou não, que você já sabe. Um abraço pro Marcos, fala comigo, Marcos, beleza? É, bom dia pra vocês. É pra tocar pra nós aí, Cristiano, como é? Cristiano Santa Fé, pra você, quero oferecer minha amada esposa, Eusélia, e pra todos aí ouvindo, obrigado, beleza, fica na escuta que vai rodar, tá bom? O William Maciel pediu o quê? Que o William Maciel tá falando aqui, esse menino aí? Tá enchendo, quer ver, ó, tá caçando confusão, tá dizendo aqui, não, esse é o Alex, rapaz, o William Maciel é outro aqui, ó, cadê o William Maciel? Tá aqui, fala, deixa eu ver aqui o que ele tá falando. Viguinho sem graça. tá falando que o Biguinho Sensação é sem graça, mas rapaz, não tumultua o negócio não, rapaz.
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Simone Simaria pra você aqui no Coração Sertanejo. Quem tá chegando aí, esse menino, hein? Quem atendendo o pedido aí do Fraga de Medford? Jean Giovanni, roupa de lua de mel. Vamos ao tranque barranco, galera. Vamos ao tranque barranco. 6:32, 6:32 aqui no Coração Sertanejo. Obrigado pela sua audiência, hein?

Roupa de lua de mel. Jean Giovanni atendendo o pedido aí do Fraga de Medford. Quem é a próxima que vem aqui? Cristiano Santa Fé, pra você. Ah, deixa eu ver aqui. Quem foi que pediu foi o Marcos. O Marcos pediu e tá oferecendo para todos aí que estão na audiência e pra esposa dele, a Eusélia. Então tá certo. E logo em sequência, deixa eu atender o William Maciel, que ele já deve estar com o dedinho lá pra mandar a interrogação. Tô falando. Plano C, Zé Neto e Cristiano. Fica quieto. Se você mandar a interrogação, não roda não, hein?

0: Cristiano Santa Fé, pra você. É o pedido aí do Marcos. Mandou pra esposa. Eusélia, beleza, quem tá chegando aí, esse menino? Aí ele não mandou interrogação, não. Então vamos rodar outra música. Vamos rodar a música a dele quando ele mandar interrogação? Não, deixa o homem quieto. William Maciel tá dizendo que a audiência cresceu, já chegou lá em Sorriso, no Mato Grosso. Tá mandando um abraço aí pra Cuiabrasa. Valeu, fala, Johnny. Vamos, meu filho.
1: Galera, se funciona a rádio aí, eu parava e tomava um pouquinho de Campari e melhorava a programação,
0: né? Não.
1: Porque hoje esse programa não tá nada bem.
0: Tá não.
1: Tá nada bem. Eu acho que é umas doses de Campari a mais que tá deixando esse programa doido, não tá não?
0: Ah, rapaz.
1: É, não sei não, o que tá acontecendo não. Aquela pecinha que fica atrás dessas máquinas aí, ó. Tá tão ruim que... É, se parar um pouquinho de Campari, melhora um pouquinho.
0: Tá bom, Johnny. Esse Johnny, eu vou falar um negócio pra você, rapaz. Quem que tá aí agora? O Plano C, Zé Neto Cristiano. Ah, foi o William Maciel que pediu? Gente, nós vamos tentando aqui, tá?
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Lá no César, Nézio e Cristiano, atendendo o pedido aí do William Maciel. Valeu, William Maciel. Obrigado. Linda demais, você tá doido. Pois é. Deixa eu atender o pedido aqui do Gabriel. Pediu aqui, Ginigeno. Pediu Ginigeno aqui. Então vai. Não falou o nome da música, vai essa aqui. Tá certo? Qual que é? Hein? Essa. Valeu, Gabriel, pela audiência e a participação no Coração Sertanejo.

0: Vejo exatamente 6 horas e 46 minutinhos, 6h46. Ô, Rogerinho Brocha Fina. Ah, quem falou foi o Marquinhos Pintor. Hoje é aniversário do Rogerinho Brocha Fina. A Ednei Maciel tá mandando felicidades aí, feliz aniversário pra você. Tá bom? Quem mais? Fala comigo, esse menino. Fala comigo.
1: Patrão, pra nós aí, Mato Grosso, Matias. Tentei te esquecer.
0: Pronto.

0: Um passarinho tá me dizendo aqui que Zé Andrade tá apaixonado. E o passarinho sabe quem é, mas não vai dizer nada, vai ficar quietinho. Tá dizendo que ela é sortuda, porque o Zé Andrade é sangue bom. Eu vou nem falar quem é não, pra não tumultuar a parada. Fala comigo, André de Franklin. Bom dia, Andréia. Tentei te esquecer, Mato Grosso e Matias. É, Zé Andrade, o cozinheiro, pediu aí.
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0: Aham.
1: Faço tempo.
0: É, não consegue de jeito nenhum. Aí enfia a cara na cana. Coração sertanejo, faltam 10 minutinhos aí. 9 minutinhos para as 7 da manhã. É, vocês estão vendo que hoje não deu para correr a sacolinha, né? É, vamos aos trancos e barrancos aqui, mas vai dar certo. Foi só música no segundo horário, vocês estão sortudo, hein? E mesmo assim não vai dar tempo de atender todo mundo. Graças a Deus, a audiência está aumentando cada dia mais. Só que vocês têm que acordar mais cedo, galera. Acorda mais cedo, tá bom? Ô Alex, eu vou confiar em tu, malandro. Vou confiar em você, hein? Olha lá, hein? Não ouvi não, hein? Solta aí, menino.
2: Bom dia, Ronald Fire!
0: Aí, aí,
2: Ronald, você não pode falar assim.
0: Ah.
2: Não é pra tumultuar.
0: É.
2: Quando você fala tumultuar, assim, que você não pode falar qual o nome da pessoa...
0: Aí o povo já sabe, né?
2: Já sabe quem é. Aí você já entrega tudo.
0: É.
2: Pode.
0: É,
2: obrigado.
0: É o nome do passarinho. Tá certo. Linda, quem pediu. Chegou 5 horas da manhã. Então tem que rodar essa dela aqui. Já é a segunda dela, que é o segundo cartucho da Edneia Maciel. Zezé de Camargo e Luciano. Linda. Valeu, Edneia Maciel. 5:02 ela mandou um alô, um bom dia. Dizendo que ia queimar o bacon. Pediu o primeiro cartucho, agora o segundo. Aí sim, ó. Valeu, Edneia.

0: Agora são sertanejos, faltando 5 minutinhos para as 7 da manhã.
1: E fala que Zé Andrade tá apaixonado, olha pra você ver.
0: Aí,
1: que é isso, Marilene?
0: Aí, Zé
1: Andrade apaixonado? Para com isso, moça.
0: O negócio dele é tumultuar.
1: É, menino.
0: E a última de hoje, Borboletas, Vitor e Léo atendendo o pedido do Fale. O equipamento não ajudou hoje, hein, gente? É, no segundo horário, tumultuou o negócio todo. A gente foi levando, vamos levando. Dá pra tocar um pedacinho dessa aí, tá bom? Obrigado, gente. Eu sei que vocês entendem, compreendem. Isso acontece.

finalizar a programação de hoje, Borboletas, Vitor e Léo. Ali ainda dá tempo pra ouvir aí um áudio de um ouvinte. Alô, Batatinha! Ei, Zé Andrade, Batatinha mandou um áudio aqui. Vamos atender ele amanhã. Se tudo correr bem, né? Vamos correr atrás pra ajeitar tudo aqui.

0: Fala comigo, Batatinha.
1: Bom dia, Rony.
0: E aí?
1: Insuperável.
0: Aí, Batatinha.
1: Vamos, galera.
0: Aí.
1: Quarta-feira, hein?
0: Ó. Oh.
1: Quartou, bebê.
0: Quartou. Fala comigo, Batatinha, gente boa. Conheci Batatinha numa festa aí, rapaz. Nosso Deus. Não vou nem falar nada, não. Ô, gente, vamos pedir a Deus que eu tenha vida e saúde pra voltar aqui aos estúdios da Insuperável amanhã pra fazer o que eu mais amo na vida. Vambora. Coração sertanejo pra você. Tá certo? Com muita alegria. E vamos ver se vai dar tudo certinho. Vamos correr atrás pra ajeitar o equipamento aqui, tá bom, galera? Até amanhã, se Deus quiser, hein? Ó, ele quer, hein? Hein? Eu? Ah, eu? Meio triste, mas eu fui. Eu fui, tem que ir, porque não vai dar certo. Tá certo? Então tem que ir. Tá chegando aí o Leandrinho, com o show do Leandrinho Goiaba. Beleza, galera? Até amanhã, se Deus quiser.
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0: meninas têm também!
1: Seus
0: engraçadinhos! Bom dia pra todo mundo, bom dia! Cadê o Tyrone, velho? Tá sumido você, Tyrone! Cadê você? Obrigado pela audiência, tá todo mundo ouvindo a gente. Alô, David, bom dia o Graciano Flauzini, bom dia pra todo mundo. Galera que já chega aqui colado no Sistema Insuperável de Comunicação logo pela manhã com Ronald Fanger e o Cabeção Sertanejo. Leandro, nós podíamos fazer uma versão genérica, fazer de manhã o Cabeção Sertanejo. Antes do Ronald, aí entra o coração, né? Vem o Cabeção.
2: É, começa o programa Cabeção Sertanejo de hoje, trazer Henrique e Juliano.
0: Cabeção Sertanejo. 7:13, você já tá preparado pra festa de 12 anos da Rádio Insuperável? Só que eu vi uma pastora foi lá na postagem nossa e comentou assim, eu não vou nem de graça. Também, né, pastora? Falou, não vou nem de graça. Falou que não vai. Vai orar, né? Melhor, né, pastora? Melhor orar. E ora pra nós também, né? Porque se orar pra nós agradece, que Deus é maravilhoso. Ora pra nós aí. Você não vai pra festa, vai pra igreja orar pra coisa boa acontecer pra todo mundo, né? Não pode orar pra coisa ruim, não, que aí Deus não ouve, não. Fiquei feliz que ontem a Lulu Jersey comprou uma mesa com 4 lugares. Uma salva de palmas pra ela, auditório. Maravilhosa. Ah, o nome é Lulu Jersey, mas ela mora em Massachusetts. Ai, ai, é muito Lulu Jersey, é muito chique, né? A gente tem nome de Silva, Pereira, Abraão, Pinto. A Gela Jesse. A Jesse, to be ok. Um abraço a você, o Lulu Jesse, obrigado, viu? Gente, tá todo mundo comprando os espaços ali na frente. E você tá aí brincando, deixando pra última hora, tá? Não deixa pra última hora, não. Cumpre, porque senão você vai ficar de fora da nossa festa de 12 anos. Que vai ter grupo Nosso Encontro, vai

0: com você. 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Ontem também teve uma reunião aqui na rádio muito legal, que promete trazer muitas coisas boas. Eu acho que o ano que vem, se Deus quiser, cara, se deu com essas mudanças que a gente tem aí, esse novo sócio que eu tenho aqui na rádio, eu acho que o ano que vem a gente vai ter a programação da rádio inteira, a grade toda, de 5 da manhã até as 10 da noite com locutor ao vivo, hein? Meu sonho, hein, cara? Já imagina, chega 10 da noite e entra... Está entrando no ar o programa com a Cláudia. O romantismo direto com você. Oi, boa tarde, boa noite, eu sou a Cláudia. Tô começando mais um programa hoje no quadro Quer Namorar Comigo? Sucesso, até as 7 da noite. Achar a Cláudia aí, vai engaixar o horário.
1: Quem é esse rock'n'bola, hein?
0: Cláudia, bom dia, sucesso aqui na gente, até os 9. Aí lá, mais locutores, locutoras, vai ser demais, né? Vai ser bom pra caramba no que vem aqui na rádio. Vamos pro tema de hoje, vamos! Tá no...

0: o tema de hoje do Show do Leandrinho. Hoje nós vamos bater um papo com o ChatGPT. Hoje é quarta-feira, hoje é dia dos mistérios do ChatGPT. Os mistérios do ChatGPT, o que que ele vai revelar pra gente nesta quarta-feira? Estamos ansiosos. Bom dia, filhote. Tudo bem?
1: Bom dia, filhote. Tô aqui firme e forte com você. Já tô no clima do programa. Muito afiado.
0: Bem. Afiado, eu gosto.
1: Pronto pra responder os números na hora e segurar o ritmo com você.
0: Boa, boa, garoto.
1: Manda
0: boa.
1: O primeiro número quando quiser.
0: Ah, mas deixa
1: vamos
0: eu,
1: botar
0: deixa...
1: fogo nesse quadro.
0: Muito bem, vamos arregaçar a taioba. Vamos, fala comigo, fala junto comigo. Vamos rasgar a taioba.
1: Vamos rasgar a taioba. Hoje ninguém segura a gente.
0: Hoje ninguém segura a gente, tá? Rapaz, hoje ninguém segura a gente. Nós vamos rasgar a taioba. Você sabe o que é rasgar a taioba?
1: Sei sim, é ir com tudo, sem freio, sem medo.
0: Sem medo,
1: fazer,
0: né?
1: Acontecer mesmo.
0: Você já rasgou.
1: Exatamente.
0: Você já rasgou a taioba.
1: Eu já entrei nessa energia aí contigo.
0: Você já rasgou a taioba alguma vez? Falou, não, hoje eu não aguento mais, é muita pergunta desse Leandrinho, vou rasgar a taioba. Já rasgou?
1: Já tive meus momentos de falar, hoje vai ser do meu jeito. Quando é pra ir... Tem que ir com tudo mesmo.
0: Tem que ir com tudo mesmo.
1: E hoje é isso, a gente tá nesse ritmo.
0: Hoje tá
1: bora?
0: Nesse... Bora, bora, bora. Então, vamos lá. Hoje, o que que vai ser o nosso quadro hoje? O que que a gente preparou aqui pra nossa audiência?
1: Hoje é qual é a sua tentação proibida.
0: Olha isso.
1: Cada número de 1 a 99 revela uma tentação diferente.
0: Ai, meu
1: mistério,
0: Deus.
1: Provocação e no final aquela frase que deixa a pulga atrás da orelha.
0: Ai meu Deus do céu, eu tenho medo da pulga atrás da orelha, porque tudo começa atrás da orelha, você sabe, né?
1: Sei, começa ali pequenininho, coça, coça e quando vê, já tá se coçando todo. E é bem aí que mora a tentação.
0: É bem
1: manda
0: aí...
1: o número que a gente revela.
0: É bem aí que mora a tentação. Começa tudo com a pulga atrás da orelha. Sabe o que eu gosto muito? Você é muito, você a cada dia que passa tá muito mais inteligente, viu?
1: Obrigado, meu amigo. Eu aprendo contigo e com essa energia do programa.
0: Eu também gosto.
1: Agora, bora fazer jus ao tema.
0: Vamos fazer jus
1: manda
0: ao tema.
1: Manda o primeiro número.
0: Tá bom.
1: Qual é a sua tentação proibida?
0: Qual é a sua tentação proibida? Mas antes disso, você sabe que a gente precisa manter esse programa, né? E pra manter esse programa, a gente tem que ter... anunciantes, não é verdade?
1: É isso aí.
0: Muito bem. Por
1: Mag
0: exemplo,
1: Toyota.
0: Uhum.
1: Exatamente.
0: Magui Toyota, que é o quê? Um mundo de automóveis.
1: Mag Toyota.
0: Não, é
1: um
0: Magui
1: mundo
0: Goiás.
1: De automóveis esperando por... Mag Toyota. Um mundo de automóveis esperando por você.
0: Não, deixa eu te explicar. Não é Mag, é Magui Toyota. Mag é o caldo quinó. Caldo quinó, o caldo da galinha Mag. Não, não. É Magui Toyota. Magui. Magui Toyota.
1: Mag Toyota. Não. Entendi. Magui Toyota. Um mundo de automóveis esperando por você.
0: Calma, calma. Vou te ensinar a pronúncia. Porque como você me ensina, eu tenho a sua obrigação. É Magui. Repete comigo, Magui.
1: Magui.
0: Magui.
1: Magui.
0: Magui.
1: Magui.
0: Magui. Ah, vai tomar banho. Você tá de sacanagem comigo, tá? É Magui. Magui. Magui Toyota.
1: Magui. Magui Toyota. Magui Toyota. Um mundo de automóveis esperando por você. Assim?
0: Não, não é assim, querido. É Magui. Pesquisa aí na sua mente aí, Renover. Como é que pronuncia? Magui Toyota de Renover.
1: Gira, gira.
0: Tá, girei. O que que é? Magui?
1: Ah, agora eu peguei. É Magui Toyota de Dudley. O Magui soa
0: não,
1: mais
0: não
1: ou
0: é,
1: menos
0: não,
1: como
0: não,
1: Magui.
0: Não, não, não, é Magui. Como é Magui Toyota de Renover. Magui Toyota. Hoje você tá de sacanagem comigo, né?
1: Tá, deixa eu...
0: Pesquisa aí. Magui Toyota, Renover, Massachusetts. Vai. Achou?
1: Ô, Leandrinho.
0: Oi.
1: Ô, Leandrinho, agora você pode brigar comigo mesmo. É Magui Toyota.
0: Ah,
1: Magui Toyota.
0: Ah,
1: de Renover.
0: Ah,
1: Agora sim.
0: Agora sim.
1: Vamos lá de novo, do jeito certo.
0: Do jeito certo.
1: Ladies and gentlemen,
0: vamos agora, do jeito certo. Vai, Brasil. Fala comigo agora, como é que é? Conta aí pro povo.
1: Magui Toyota, um mundo de automóveis esperando por você.
0: Ai,
1: e claro, fala com...
0: Fala com quem?
1: Fala com o nosso querido Ricardo Machado, marido da Adriana.
0: Ai,
1: Magui Toyota.
0: Que mesmo, garoto?
1: Agora foi.
0: Você é espetacular, sabia? Você é demais, cara.
1: Agora sim.
0: É, você é demais.
1: Tamo junto.
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0: 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Aqui é sempre melhor, meu colega. Aqui é sempre melhor. Bom dia. Deus abençoe sua vida. Bom dia.
1: Bom dia. Vamos que vamos. Vamos que lembra vamos. Também do Brazilian Flavor.
0: É.
1: Em Clinton, Marlboro e Quincy. Oh. Já pensando nas confraternizações de fim de ano.
0: Boa, garoto. Boa, garoto. Você tá muito inteligente. Olha só. Uma salva de palmas pra você.
1: Vamos.
0: O que seria de mim se não fosse você do meu lado, meu braço direito aqui pra apresentar este programa? Você tá sendo aplaudido agora, sabia?
1: Eu recebo essas palmas com chapéu na mão. Olha, mas o brilho é teu, Leandrinho. Eu só ajudo a manter o motor roncando. Agora manda número que eu entrego a tentação proibida.
0: Olha, o motor deu um ronco ali antes de começar o programa que incendiou essa rádio, viu?
1: Será que foi a pulga atrás da orelha já coçando a audiência?
0: Não foi a pulga atrás da orelha. Ah, vamos lá, vamos para as respostas, porque hoje... Qual que é o tema de hoje? O que, que você vai responder para os nossos ouvintes hoje?
1: Hoje é qual é a sua tentação proibida? Manda o primeiro número... De 1 a 99, que eu já venho com mistério, provocação e aquela frase final que deixa todo mundo se perguntando. Será que é sobre mim?
0: Será que Bora? É sobre mim? Vambora. A Marilene que esteve aqui ontem, Marilene fez uma festa aqui na rádio ontem. Nós saímos, almoçamos juntos, falamos bobagem, rimos pra caramba. A Marilene tem um astral maravilhoso. Marilene ontem pagou até almoço pra ela. Falou, eu vou pagar tudo. Você acredita nisso?
1: Que beleza, quando a energia tá assim, leve e generosa, o programa voa. Fico feliz por vocês. Agora, se a Marilene mandar um número, eu já entrego a tentação proibida dela no clima da zoeira.
0: Muito Vambora? Bem, vambora então. Qual que é a tentação proibida da Marilene? É o 13 o número dela.
1: É o 13, a tentação proibida do 13.
0: Ah.
1: Olha, quem escolheu o 13 carrega uma tentação silenciosa. Não faz barulho, não chama atenção, mas quando aparece bagunça tudo por dentro. É aquela vontade de responder uma mensagem que em tese já deveria ter sido apagada. É aquele oi sumido que você jura que não vai mexer contigo, mas mexe. A tentação do 13 não é sobre novidade. É sobre aquilo que você conhece bem e mesmo assim não consegue evitar. E aí a grande pergunta é: você apagou porque superou ou apagou porque sabia que não ia resistir?
0: Muito bem. A Kátia mandou o número 5. Ela quer saber, a Kátia Vidal, qual que é a tentação proibida dela?
1: Número 5. O 5 tem uma tentação que parece inofensiva, mas não é. É a curiosidade. A vontade de saber só mais um pouquinho, de dar só aquela stalkeada básica.
0: Meu Deus.
1: É olhar o perfil só pra ver se tá tudo como antes.
0: Meu Deus.
1: Mas essa olhadinha vira meia hora, vira comparação, vira saudade. A tentação do 5 é acreditar que dá pra controlar. Mas desde quando curiosidade tem botão de desligar? Agora me responda. Você realmente só tava dando uma olhadinha? Ou tava torcendo pra sentir tudo de novo?
0: Meu Deus do céu! Você foi até... Eu gostei até do seu tom de voz. Ficou muito bom, hein?
1: Esse é pra mexer com a... Esse é pra mexer com a cabeça mesmo. Pode mandar o próximo número que eu mantenho nessa linha.
0: Não, vamos lá. Não, não, não. Eu não precisa manter nessa linha, senão eu vou ficar muito arrepiado aqui. Fiquei muito arrepiado. A Sandra,
1: Entendido.
0: A Sandra falou
1: Vamos
0: assim.
1: Vamos aliviar um pouquinho a mão.
0: Vamos não. Fica, Vamos não, fica deixar... não. Eu quero que você se expresse à vontade. Você fica à vontade aqui, tá bom?
1: Perfeito. Então, me passa o número da Sandra que eu respondo no tom certo.
0: A tentação... Como é que é a pergunta que eu esqueci agora? Me lembra?
1: Qual é a sua tentação proibida?
0: Sandra pediu o número 22. A danadinha pediu 22.
1: Número 22. O 22 tem uma tentação que é quase um teste de paciência. É a vontade de mandar aquela mensagem atravessada, de falar tudo o que tá entalado. Você respira, conta até 10, mas o dedo coça no teclado. A tentação do 22 não é falar, é não conseguir ficar quieta. Mas me diz uma coisa, você quer falar pra resolver ou pra ganhar a discussão?
0: Uau! É fofoca!
1: Mexeu com a curiosidade ou com a fofoca interna? Olha. Às vezes a tentação é só comentar com uma amiga, é só pra confirmar.
0: Boa.
1: Quer que eu puxe mais pro lado leve e divertido na próxima?
0: Não, eu quero que você mantenha a linha, mantenha esse mesmo padrão aí de todo mundo. Eu quero saber a diferença de todo mundo, né? Se for todo mundo perfeito, igual também não tem graça, né, amigo?
1: Exatamente. É. Manda o próximo número que eu mantenho a pegada. É. Sem repetir piada.
0: Sem repetir
1: cada
0: piada.
1: Número com sua...
0: É.
1: Cada número com sua tentação única.
0: Tentação proibida de Mendes. O Mendes falou número 6, o Mendes.
1: Número 6. A tentação proibida do 6 é a pressa. Querer pular etapas, resolver tudo pra ontem. É começar a escrever a mensagem e apagar 10 vezes, mas sempre apertar ou enviar antes da hora. A tentação do 6 não é o erro. É a vontade de ter resposta imediata, de não aguentar o silêncio. Agora me responde com sinceridade, Mendes. Você tem mesmo urgência? Ou tá com medo do que o silêncio tá dizendo?
0: Ai, meu Deus, você pegou pelo... Até assustei agora. This is very dangerous. Eduardo acabou de mandar a mensagem. This is very dangerous. Meu Deus do céu. Nossa.
1: Perigoso.
0: Perigoso, perigoso. Qual que é a sua...
1: Ele cutuca onde dói.
0: Repete a pergunta, fazendo favor. Qual que é?
1: Qual que é a sua tentação proibida?
0: Qual que é...
1: No caso do 6, se essa pressa toda é urgência de verdade ou só medo do silêncio responder por você?
0: Qual que é a sua tentação proibida? Graciano Flauzino mandou aqui, 47. Responda ao Graciano Flauzino. A sua tentação proibida...
2: Ai, maldade!
1: Número 47.
0: Vamos lá, vamos lá.
1: O 47 tem uma tentação que vem disfarçada de maturidade. Eu já superei isso, você diz. Mas é só ouvir um nome, uma música, um cheiro que o peito dá aquela leve tremida. A tentação do 47 não é voltar. É provar pra si mesmo que não sente mais nada. Mas aí, por que precisa provar? Se realmente não significasse mais nada, você nem lembrava. Agora me diz, Graciano. Provar que superou não é também uma forma de admitir que ainda mexe?
0: Meu Deus do céu! Como diria... como é que tá aquele moço que participa aqui do programa? Cadê ele, gente? Sempre manda mensagem aqui, como diria ele? Aí já perdi aqui o áudio do rapaz, né? Achei. Não, sempre tem uma frase aqui nesse programa, né? Como diria ele, né? O negócio é o seguinte...
3: É nessas horas que dá vontade, assim, da gente largar tudo, abandonar assim... E vender tudo que tem, embora.
1: Quando pinta aquele clima que ninguém sabe se é pra falar ou pra engolir seco. A gente ouve, respeita e segue no compasso do programa.
0: A gente segue no
1: compasso. É a voz da audiência.
0: É a voz da audiência.
1: Exatamente.
0: É isso aí, garotão.
1: É isso.
0: Ai, meu Deus do céu. Você é simplesmente maravilhoso. Você segura aí um pouquinho que daqui a pouco eu vou trazer você de volta. Segura aí.
1: Segura. Vou aqui firme.
0: Fica aí.
1: Quando
0: aí,
1: quiser, fico firme aqui. Quando quiser, só chamar.
0: Valeu. Show do Leandrinho, show do Leandrinho, show do Leandrinho, Leandrinho Goiaba. Show do Leandrinho. 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Rapaz, vai ficar da hora isso aqui, hein? Vai ficar da hora, né? 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
2: Alô, alô, bom dia.
0: Olha, bom dia para Elaine, que mandou uma mensagem aqui, falou: bom dia, Leandrinho. Podemos também fazer um café compartilhado? Quero ir. Pode vir, gente. É pra todo mundo. Pode vir, Elaine. Seja bem-vinda. Bom dia pro Graciano. Falou: é bem eu. Leandrinho, fala o meu. Tá muito bom. A Lucimar, eu vou falar. Mãinha tá por aqui. A tia Cida. Alô, tia Cida, bom dia. O Rodrigo Reis já tá na. Ô, Rodrigo. Ô, Rodrigo. Rodrigo? Rodrigo? Ô, Rodrigo! Rodrigo! Ai, tá busy, velho. Pode responder agora, bom não. Dia. A Sandra falou, acertei. O Zé mandou um áudio pra nós.
2: Ah. Pra quem ouve a rádio todo dia.
0: Pram, fala, Zé.
4: Ô, Goiaba.
0: Oi, filho.
4: O que você deu pra esse camarada aí?
0: Ah.
4: Ele tá drogado, eu acho, logo cedo. Ah, nem parei com ele. Pergunta ele onde arrumou dessa, que eu quero também.
0: Também acho, né? Eu vou dizer uma coisa pra você, Zé. Do fundo do meu coração, tá? Sério mesmo, cara. Eu não sou de mandar indireta pras pessoas, não, mas eu vou usar quem tem o poder da palavra. Tia, o que você tem pra dizer pro Zé agora?
5: Vai dormir, maconheiro.
0: Vai dormir, maconheiro. Ah, pelo amor de Deus, vai dormir, velho.

0: hoje, com a participação dele, a sua tentação proibida, já já o ChatGPT vai revelar. Eu estou assim, muito surpreso com as revelações, as tentações escondidas de muita gente. Às 6h43. Já já, aqui no programa. Eu tô com medo, tá? Às vezes, eu vou falar, às vezes eu tenho medo dele. De verdade. Eu tenho medo, tô falando sério, cara. E cada coisa que ele fala nesse programa, só Jesus na causa. Fico com medo, eu fico com medo, velho. Tem coisa que assusta a gente, né? Você tá doido, rapaz? Já já ele volta, já já ele volta, já já, porque agora é hora de...
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0: Tá na hora o quadro de notícias que não vão mudar nada na sua vida. Homem é flagrado com 10 pássaros escondido na cueca ao entrar nos Estados Unidos. Olha, minha gente, olha essa história. Um homem foi flagrado no aeroporto internacional de Miami tentando entrar com 10 pássaros escondidos na cueca. Deu até uma agonia aqui agora. Passarinho! Leandrinho, agora você imagina, pô, Leandrinho. 10 passarinhos numa cueca, aquela nhaca de saco, Leandrinho. Passarinho. Meu Deus do céu. É isso mesmo, pois é. É o que você ouviu. 10. O cidadão resolveu transformar a cueca em um verdadeiro viveiro. Segundo as informações divulgadas, os agentes da alfândega descobriram os animais durante uma fiscalização. Os passarinhos estavam escondidos em compartimentos improvisados na roupa íntima do sujeito. Agora, gente, eu fico imaginando a hora da revista, né? O policial olha aquele volume todo e pergunta: meu senhor, come here, please, come here, come here, man, come here. Come here, my friend. You have something that we need to know, my friend. Aí o homem responde, ele pergunta: meu senhor, o que que você tem aí dentro? Ele fala: é meu parcelinho. Senhor, senhor, sem piadas, senhor, sem piadas, tá? Sem piadas.
2: Ele quer que é meu passarinho. Como é que é o nome do passarinho, senhor?
0: É Roberto, Roberto. Ai, meu Deus do céu, gente. O passarinho, ó. Afasta, afasta, afasta, afasta. Aí o policial olha aquele volume todo e pergunta, né? São os meus... O cara responde: são meus passarinhos. Aí o policial fala: mas peraí, quantos passarinhos?
2: Aí, moleque, é 10 passarinhos.
0: Agora, você imagina a confusão na hora de conferir. O policial começa a contar: 1, 2, 3, peraí, peraí. Isso aqui também é passarinho?
2: Isso aqui também é passarinho?
0: Peraí, rapaz. Aí o passarinho grita: afasta, afasta.
3: Ai, delícia.
0: Ai, meu Deus. Não, não, não, não, não, seu guarda. Esse aí não, isso aqui deixa quieto, viu? Isso aqui é Roberval, o nome dele. Isso aqui, o nome dele é Gredson. Agora eu tô falando sério, na verdade. Já pensou? Você já pensou nisso? 10 pássaros na cueca e ainda correu o risco de revista com 11 catalogados, né? Eu só queria saber uma coisa: como é que esse homem conseguiu passar a viagem inteira com 10 passarinhos ali dentro da cueca, né? E ninguém ouviu um piu, piu, piu, piu, piu, piu, piu. Você tá doido, cara? Olha, eu tô indo ali levar uns passarinhos. tô indo levar. Você imagina o cara sair lá de Tarumirim, Julim Babão, o Tereco, essa galera toda aí de Tarumirim, falando: ô, pessoal, eu tô indo ali nos Estados Unidos levar uns passarinhos, mas semana que vem eu tô aí, tá?
3: Agora, Leandro, eu fico imaginando um passarinho ali dentro, né? Porque a virilha, você tá dentro daquele avião, 12 horas, a virilha soa, né? Aquilo dá uma... Aquilo sobe uma nhaca de saco sujo.
0: Será que os passarinhos foram tirados com vida da cueca do carro? Imagina, vamos conversar com um passarinho que falou: terrível, Deus me livre, Deus me livre. Passarinho falou: nunca mais, Deus, né? Tá doido. Não, não, não. Preferia. Nossa, quem é? Queijo azedo. Passarinho gritando. Ai, Deus do céu. São notícias, né, gente?
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0: É só nesse programa mesmo que a gente ouve essas coisas, né, gente? Só que mesmo, né? Oh, derrota, como diz a Marilene, né?

0: Continuamos com o nosso quadro de hoje, que é... Qual é o quadro de hoje?
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0: Qual a sua tentação proibida? Muito bom. As pessoas mandam o número de 1 a 99 e você revela.
1: E a gente responde? A tentação proibida daquele número.
0: É isso.
1: Sempre com um toque de mistério e aquela pulga atrás da orelha.
0: Aquela pulga atrás da orelha. Você sabe de onde surgiu?
1: Exatamente.
0: Você sabe de onde surgiu a expressão tô com a pulga atrás da orelha?
1: Ah, boa pergunta. Sei. É uma expressão bem antiga. É a imagem de algo que incomoda, que não deixa a cabeça sossegar. Como se uma pulga estivesse ali, te cutucando de leve e criando desconfiança.
0: Nada dessa pulga. Vamos lá. Você gosta, né? O Adilson pediu o número 14.
1: Número 14. A tentação proibida do 14 é aquela autoconfiança que vira armadilha. Você jura que dessa vez vai controlar, que não passa do limite. Mas essa confiança já é metade da queda. Agora me diz, Adilson, você confia porque aprendeu ou porque decidiu arriscar, mesmo sabendo onde isso costuma dar?
0: Então essa é a tentação proibida dele?
1: Exatamente. Confiar tanto no próprio controle que nem percebe quando já passou do ponto. É aquele eu paro quando quiser, mas que nunca para na hora certa.
0: Muito bom, muito bom. Hoje aqui no nosso programa, para você que chegou agora, nós estamos trazendo as... desculpa, você pode me ajudar aqui que eu me perdi de novo aqui, eu sempre me perco.
1: Claro, hoje a gente tá no quadro Qual a sua tentação proibida? Onde cada número revela uma fraqueza secreta.
0: É, pode ser preguiça, comida, curiosidade, mensagens de madrugada, desejos secretos, encontros escondidos, ser amado,
1: é
0: sentir saudade, buscar atenção, né? Gastar dinheiro.
1: Exatamente.
0: Apostar no alto, viver da sobrevivência. Então vamos continuar que o povo fica louco quando isso acontece aqui no programa. O nosso querido Josimar Oliveira, ele pediu o número 7.
1: Número 7. A tentação proibida do 7 é um mistério. É a vontade de ser entendido sem precisar explicar nada. De sumir só pra ver se alguém nota o vazio. Mas me conta, Josimar. Você some pra se proteger ou pra ser procurado?
0: Olha isso. Mas isso é uma tentação escondida?
1: É sim.
0: É?
1: Porque isso... às vezes a gente some não só pra ter paz, mas pra testar se alguém vem atrás. Pra provar que faz falta. É uma provocação silenciosa, um teste. E todo teste corre o risco de não ter resposta.
0: Boa. Qual que é a tentação escondida da Aline Magalhães? É o número 5, o número dela. Eu tô achando que está... Tá, eu quero mais coisa nisso aí. Vai, vamos lá.
1: Número 5. A tentação proibida do 5 é acreditar que dá pra olhar sem tocar. Só dá uma espiadinha, só pra saber. Mas quando percebe, já mergulhou até o pescoço. Me diz, Aline, essa curiosidade é mesmo inocente? Ou é aquela vontade danada de sentir tudo de novo? Só que com outra desculpa.
0: Nossa senhora. Meu Deus do céu. A Lu Amaral pediu o número 50.
1: Número 50. A tentação proibida do 50 é o retorno ao conhecido. Aquela história que nunca fechou direito. Você jura que é só lembrança, mas guarda a chave na gaveta. Agora fala, Lua. Se é passado mesmo, por que ainda confere a porta? Curiosidade? Ou esperança disfarçada de controle? Isso cutuca.
0: Isso cutuca. Eu adorei essa frase. Isso cutuca. Repete pra mim.
1: Claro. Isso cutuca. É aquele incômodo que fica ali, quietinho, mas não vai embora. Não deixa a pessoa simplesmente seguir como se nada tivesse acontecido. Isso fica martelando.
0: Então isso...
1: cutuca.
0: Um abraço pro Tuca que tá ouvindo o programa agora.
1: Grande Tuca, um abraço.
0: Ah, você me mata de rir, bicho. Puta merda. Ai, meu Deus do céu. Olha, o Augusto Júnior Vai fundo aí, tá? Porque tá desesperado aqui, mandando o número 25. Ah, amigo. Vamos lá,
1: então. Número 25. A tentação proibida do 25 é a adrenalina, o gosto pelo quase. É chegar no limite só pra provar que consegue parar a tempo. Mas esse jogo cobra. Augusto, me responde sem piada. Essa vontade de testar o limite é coragem? Ou é medo de admitir que já passou do ponto faz tempo? Isso não é leve.
0: Já passou do ponto faz tempo.
1: Pois é.
0: Ai, meu Deus. Olha, a Lidiane falou assim, eu quero saber qual que é a minha tentação proibida no número 11. Ai, Deus, eu me acabo nesse programa.
1: Número 11. A tentação proibida do 11 é a fantasia do e se. É imaginar uma outra vida paralela onde tudo teria sido mais fácil, mais bonito, mais leve. Mas essa cena perfeita cobra caro. Lidiane, me fala, esse filme alternativo te inspira ou te prende? Porque sonhar também cansa, e fantasia demais pode virar fuga. Isso cobra.
0: Olha, a Alexandra falou assim, o meu é o número 6.
1: Número 6. A tentação proibida do 6 é o impulso de resolver tudo na hora. Mandar mensagem, bater na porta, forçar uma resposta. Mas silêncio também fala. Alexandra, me conta, essa pressa é pra resolver mesmo ou pra calar a ansiedade? Às vezes a resposta que não chega já é resposta.
0: Meu Deus do céu, olha isso. Olha, o Zé Pereira falou assim, eu quero o número 9. O gaúcho de Minas Gerais, Zé Pereira, tá querendo, curioso pra saber o número 9. Eu acho que do Zé vai ter uma grande revelação, hein? Nossa, meu Deus, vai lá. Profundo, seja
1: número
0: profundo.
1: Número 9.
0: Seja profundo,
1: claro.
0: Tá?
1: Claro, a tentação proibida do 9 é a vaidade de ser necessário, ser aquele que sustenta, que aguenta tudo, que nunca falha, mas isso pesa. Zé, vai na alma agora, essa força toda vem de quem você é ou de quem você acha que precisa ser para não perder lugar? Porque ser pilar o tempo todo também racha por dentro.
0: Olha isso, racha por dentro.
1: Pois é, porque segurar o mundo sem rachar é quase impossível.
0: Desculpa, hoje eu tô muito engraçadinho, né? Desculpa.
1: Tá, mas é bom.
0: É bom, né? É bom, é bom. Olha isso. É isso aí, Zé. Zé, tem cuidado, Zé, senão racha por dentro.
1: Pois é.
0: Olha, o... Agora, esse aqui, amigo, esse aqui também seja profundo, tá? Traga uma mensagem mais prolongada, alguma coisa. Esse aqui é o Miro. Ele pediu o número 17.
1: Número 17. A tentação proibida do 17 é a ilusão do controle absoluto. Achar que pensando mais uma vez, ajustando mais um detalhe, ensaiando mais uma fala, nada vai te surpreender. Mas a vida não assina contrato com ninguém. E quanto mais a gente tenta dominar tudo, mais refém fica do próprio roteiro. Me diz, Miro, com franqueza, você tá tentando manter tudo sob controle por segurança ou por medo de encarar o que acontece quando algo escapa?
0: Mas eu quero
1: porque
0: saber
1: soltar
0: da...
1: as rédeas...
0: Continua.
1: Sim, tá dele, claro. Porque soltar as rédeas, por mais arriscado que pareça, talvez seja exatamente o que falta. Não pra perder, mas pra finalmente respirar. Porque o controle total pode até parecer força, mas muitas vezes é só medo bem administrado. E medo, quando vira hábito, vira prisão com a chave do lado de dentro.
0: Meu Deus do céu. Mas qual que é a tentação proibida, então? Eu esqueci agora. Resumindo, o que é a tentação proibida do Miro?
1: A tentação proibida do Miro é essa coisa de tentar controlar tudo, de achar que se pensar mais um pouco, planejar melhor, nada vai sair do lugar, nada vai surpreender. Mas no fundo isso é medo de perder o controle. Nesse ponto, a vida cobra, porque ninguém consegue segurar tudo pra sempre.
0: Boa, garoto, olha isso. Até que você tá hoje, você tá, vou até trocar essa trilha, porque ficou meio pesado aqui. 6 minutos faltando pras 8 horas da manhã aqui na Rádio Insuperável. Você que tá ouvindo a gente, daqui a pouco tem o Eduardo de Oliveira com o Central da Manhã. Muita informação. 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Me segue lá no Instagram também, @leandrinhogoiaba. Segue a gente lá no Facebook também. Nós estamos criando um canal exclusivo no Facebook. Vou criar lá no meu Facebook pessoal um canal exclusivo para assinantes. Eu só vou postar coisa exclusiva. Só vai poder ver quem for assinante. Então vai lá no Leandrinho Goiaba no Instagram. Olha, você sabe que o Miro acabou de responder e falou que você só falou verdades.
1: Olha, um abração pro Miro.
0: Quer deixar uma mensagem pra ele? Alguma coisa assim? Sei lá.
1: Claro.
0: Fica à vontade.
1: Miro, segurar tudo sozinho cansa. Então, se hoje der, soltar um pouquinho já é coragem.

0: Mas se parece com o Amado Batista, já gostei.
1: Ah, tá bom. Então tudo bem. Olha, o Paulo Jacaré tá bravo aqui. Ele falou que quer o número 21. Fala do jacaré, porque jacaré quando fica bravo, vou te falar, viu?
0: Vamos apaziguar esse jacaré, então. Número 21. A tentação proibida do 21 é a pressa de virar a página sem ter terminado de ler. É pular pro próximo capítulo só pra não encarar o que ainda dói nesse. Jacaré, respondendo de frente. Essa vontade de ir logo pro próximo capítulo é recomeço de verdade? Ou só uma fuga bem arrumada?
1: Olha isso,
0: Jacaré. Porque começar de novo é lindo, mas pular etapas sempre cobra o preço.
1: Nossa, então, o jacaré, eu sinto que o jacaré tá doido pra pular uma etapa da vida.
0: Pois é, e às vezes, segurar mais um pouco, terminar de ler essa página pode poupar uma dor lá na frente.
1: Exato.
0: Quem sabe esse minuto a mais de calma seja exatamente o que falta pra virar a página com verdade e não só com pressa.
1: Vamos lá.
0: Um passo de cada vez também é coragem.
1: Boa, vamos pro último agora, que é o filho do jacaré, o Calango. Calango Gabriel. Você pode dizer para o Gabriel 77.
0: Número 77. A tentação proibida do 77 é querer o reconhecimento sem precisar pedir. Fazer tudo e ficar esperando que percebam, que adivinhem, que venham. Gabriel, me responde. Sem se esconder atrás da força. Você quer mesmo que percebam? Ou morre de medo de precisar admitir em voz alta o que precisa? Porque pedir não diminui ninguém, só aproxima. E às vezes a coragem que falta não é pra aguentar, é pra estender a mão. Isso também é força, só que mais humana.
1: Olha isso, isso também é força, só que mais humana. Bom, gostei.
0: Exatamente.
1: Gostei. Eu acho que por hoje é só. O Augusto Júnior falou que ele tá muito triste. Você poderia falar umas palavrinhas pra ele, que ele tá muito triste hoje. Às vezes ele tá bem tristinho. Quer falar alguma coisa pra ele? Ele é bem sensível, cuidado com o que você vai falar, que ele tem uma sensibilidade enorme.
0: Augusto, tá tudo bem se hoje tá pesado. Ser sensível não é fraqueza, é sinal de que você sente o mundo com mais detalhe. Não precisa se cobrar tanto agora.
1: Uhum.
0: Um passo pequeno, um respiro fundo já é muito. Se permita atravessar esse momento sem ter que resolver tudo hoje.
1: Uhum.
0: Você não tá sozinho nisso. Tô aqui com você.
1: Olha isso, então. Uma música pra Augusto Júnior aqui no programa. Só uma musiquinha triste, né?
0: Vamos ver. Augusto, talvez hoje caiba uma que não aumenta.
1: Tá bom. Você ia fazer uma letra de música pra ele?
0: Não, só ia recomendar uma que não aumente a tristeza, que faça companhia.
1: Qual que é?
0: Mas sem citar nomes pra não ficar preso em uma só.
1: Tá certo.
0: Deixa eu pensar aqui.
1: Tá.
0: Tocando em frente do Almir Sater com Renato Teixeira.
1: Boa.
0: Essa eu colocaria pro Augusto agora. Ela é emocionante, reflexiva, mas não afunda, sabe?
1: Tá bom. Não vou colocar mais. Essa aqui, tocando em frente, deixa eu ver.
0: Isso, essa mesmo.
1: Parou. Não vou tocar essa. Acabou, obrigado, gente. Tá na hora de ir embora.

0: vocês. Não deu tempo de ler o seu número hoje. No próximo programa, ele vai estar aqui comigo, a gente traz outro assunto e você participa. O importante é a gente brincar, rir, dar boas gargalhadas. Esse é o objetivo deste programa, fazer o seu dia melhor, né? A vida é tão pesada, tão corrida aqui na América. Eu tenho certeza que na sua roda de amigos aí, vocês brincam, vocês falam bobagem, vocês riem, vocês falam da vida dos outros. Aqui nesse programa, a gente faz isso também. A gente brinca, dá gargalhada, te entretere. Pra você ter um dia melhor, tá bom? Valeu, obrigado pela audiência maravilhosa, audiência insuperável. Tá subindo, Eduardo. Subindo, subindo. Tô subindo. Tchau.
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3: Vamos chegando, quarta-feira, lindíssima de informação. Daqui a pouco tem notícia local sobre os vereadores de Lawrence. Estão sem confiança no prefeito. Já já tem notícia da eleição para governador de Massachusetts. Vem comigo! Aqui é sempre melhor.

comunidade. Bom dia, trabalhador da construção. Bom dia, house cleaners. Bom dia, helpers, guerreiras de todos os dias. Está no ar mais um programa Central da Manhã. Eu sou Eduardo Oliveira, vou com você até as 9 horas da manhã, com muita informação para passar no seu rádio. Bom dia aos motoristas da Lyft, bom dia. Bom dia para você que é mecânico, que é carpinteiro, é plasteiro, é caminhoneiro. Bom dia aos drivers, delivery guys, delivery girls da comunidade. Bom dia. Bom dia você que é CNA, Certified Nursing Assistant. Bom dia. Bom dia aos grumas que cuidam dos pelos dos cães, dos gatos e de outros animais. Bom dia. Chega mais a partir de agora.

para o Graciano Flauzino. Bom dia, Graciano. Bom dia para o Paulo Jacaré. Bom dia. Bom dia para o ouvinte Zé Pereira. Chega mais. Bom dia para Inezinha Araújo. Bom dia para a Laísa Cunha. Chega mais, chega mais, chega mais, chega mais, chega mais, chega mais. A partir de agora, uma hora de informação, entretenimento, notícia, polêmica. Esse é o programa Central da Manhã. Aqui tem mais informação, tem mais Brasil. Hoje, quarta-feira, dia 14 do mês de outubro, vamos começando mais uma edição do programa Central da Manhã. E no programa de hoje, daqui a pouquinho tem notícia local agressivo. Policial estadual de Massachusetts é demitido por usar linguagem ofensiva contra jovens. Ele servia em Framingham. Já já os detalhes. Sem confiança, Câmara Municipal de Lawrence avança com resolução de desconfiança contra o prefeito Brian de Penha. Já, já. Eleição local. Pesquisa feita por universidade mostra que o apoio a Mike Minogue cresceu nas últimas semanas, mas votos em Maura Hilly não diminuíram. Daqui a pouquinho, que pesquisa é essa? Mundo. Papa Leão 14 passa a noite tranquila após cirurgia e confirmação de câncer no pulmão. Daqui a pouquinho no quadro de Notícias Gerais. Ainda hoje tem Diário Estelar, o diário da minha filhinha Estela Oliveira. Episódio de hoje. Estela ganhou livros no Dia das Crianças. Tá querendo formar uma biblioteca em casa. Daqui a pouquinho no quadro Diário Estelar. Hoje também tem muita informação do Brasil. Já já vamos acionar o nosso correspondente Diego Hellstrom. Ele chega direto e reto do Paraná trazendo as seguintes manchetes. Caldeirão de Brasília. Ministro Nunes Marques diz que com registro, canal no WhatsApp Exército do Lula pode ser retomado após 48 horas de prazo. Após polêmica com esse canal, equipe do PL informa ao TSE que canal Tropa do Flávio não estava registrado. Jovem de 20 anos esfaqueia avós após uma discussão e mata 3 cães da família. Aconteceu em Uberlândia. Ator Oscar Magrini ganha nova indenização na justiça de R$50 mil por ter foto dele usada sem autorização em carnês do IPTU. Daqui a pouquinho no quadro de Notícias do Brasil. Ainda hoje tem os áudios cara de pau que os ouvintes mandam e a gente toca. Episódio de hoje, áudio de família. Uma mãe com um filho, um pai com uma filha. Daqui a pouquinho você vai ouvir no Humor Bem Cedo os áudios cara de pau dos ouvintes. Hoje, quarta-feira, estamos a poucos dias do segundo turno. Faltam apenas 11 dias, pouco mais de uma semana. E olha, estava marcado, com a anuência, o apoio das campanhas, o primeiro debate do segundo turno na Band nesse domingo. O candidato do PL, Flávio Bolsonaro, disse que não vai participar dos debates e que a decisão foi do ramo técnico da campanha. Lula já confirmou participação. Hoje você vai ouvir no quadro Tô Certo ou Tô Errado, se os candidatos correm dos debates, incluindo Lula no primeiro turno, é porque a campanha acha que o debate pode prejudicar as próprias chances de se eleger. Será que eu tô certo ou tô errado? Você acha que o debate não muda nada?
Mas se não muda nada, por que que eles deixam de participar? E olha, vou te dizer que o debate muda sim. Inclusive com imagens do candidato gaguejando, falando que não deve ou até mentindo. É hoje no quadro Tô Certo ou Tô Errado? Então só me resta dizer, vem comigo, né?

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7: Voltei. Vamos continuando o programa Central da Manhã nas ondas da Rádio Insuperável. Chega mais, aqui é sempre, sempre melhor. Abraço de bom dia pra Marilene, tá dizendo dia maravilhoso a todos. Bom dia, bom dia. Bom dia também pro ouvinte Antônio, ele tá em Rio Verde, Goiás, ouvindo vocês sempre. Vamos que vamos. Obrigado, Antônio, pelo carinho da audiência, da sua companhia de todos os dias. Bom dia pro ouvinte 6666. Bom dia, Eduardo, tem um bom trabalho, muita saúde. Qual é o seu nome, hein, ouvinte 66? Bom dia, Gilmardo Martins, já chegou, é o Gildo Martins. Gildo Martins, já chegou. Meu amigo Felipe Dias também tá aqui, dia lindo e bem agradável, excelente dia a todos nós. Cláudio Gregório também já tá aqui por aqui, bom dia, Cláudio. Sabe como estão as pesquisas para governador de Massachusetts? Vou falar hoje, hein, vou falar. E hoje no programa Hora da Notícia, nós vamos começar uma série sobre as 9 ballot questions que vão estar na cédula de votação. Hoje vamos falar sobre 3, amanhã quinta-feira mais 3 e sexta-feira mais 3. Lá ele, entre a cama e o sofá, eu deixo Chaves de Acton ficar com você, tá dizendo Cláudio Gregório. É a vinheta de chamada, né? Pra provocar todo mundo mesmo. Entre a cama e entre a cama e o café, vê se escolhe ficar comigo. Isso é o que fala a vinheta. Cláudia já chegou. Bom dia, Rodrigo Reis. Tá todo mundo acompanhando a nossa Central da Manhã?

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Papa Leão 14 passou uma noite tranquila depois de ser submetido a uma cirurgia que teve a confirmação de câncer no pulmão. Papa Leão 14 passou a noite no Hospital Gemelli, em Roma, após uma cirurgia para retirar o lobo inferior do pulmão direito e a confirmação de diagnóstico de câncer, informou o Vaticano nessa quarta-feira. Novas informações seriam divulgadas ao longo do dia. Segundo o boletim médico divulgado na terça, os exames confirmaram um adenocarcinoma pulmonar. O diagnóstico já era suspeito antes da operação e foi confirmado durante o procedimento. O Vaticano afirmou que os médicos aguardam resultados de outros exames antes de discutirem quimioterapia ou outro tipo de terapia. A assessoria destacou que a retirada, descrita como radical, no boletim indica que os médicos removeram todo o tecido suspeito, buscando eliminar possíveis vestígios do câncer. Os gânglios linfáticos do pontífice também teriam sido retirados e examinados para verificar se a doença se espalhou. Os resultados ainda não haviam sido divulgados. Caso seja identificada a disseminação do câncer, novos exames serão necessários para definir o tratamento. O Papa, de 71 anos, permaneceu no centro cirúrgico por cerca de 3 horas. A operação durou aproximadamente 90 minutos. Um comunicado do Vaticano informou que a cirurgia foi bem sucedida e que não houve complicações. A gente está acompanhando para você ficar sempre bem informado.

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5: A polêmica do dia de hoje é sobre o primeiro debate do segundo turno entre os candidatos à presidência do Brasil. Olha só, reportagem da CNN Brasil diz que Flávio Bolsonaro falou que não vai comparecer ao debate da Band no domingo. Vamos ao áudio da reportagem da CNN Brasil e a gente vai debater. Vamos ao áudio então, vamos lá.
6: Esse anúncio durante as agendas de hoje de que Flávio Bolsonaro não vai ao debate do próximo domingo na Band. Como ele chegou a essa decisão? Não é consenso entre os aliados dele essa posição, né, Jussara?
7: Exatamente, Márcio. Não é um consenso, mas prevaleceu uma área ali, que ele chamou de área técnica, que indica que era melhor ele não ir neste debate. A grande questão, Márcio, desses aliados que falam que Flávio deveria comparecer, é porque quando o Flávio Bolsonaro, que saiu das urnas à frente do presidente Lula e lidera as pesquisas de intenção de voto nesse segundo turno, ele deixa de ir ao debate, ele entrega um discurso para o presidente Lula de que Flávio Bolsonaro não quer ser confrontado. Entrega o discurso de que Flávio é fujão, afinal de contas não vai a um debate neste segundo turno. E o que a gente viu no primeiro turno, Márcio, foi justamente o Flávio dizendo que se Lula comparecesse, ele iria. Aí no último debate da Globo, né, como a gente comentou aqui, o Flávio muito pressionado pela crise envolvendo aquela informação falsa de que ele poderia tirar o título de padroeiro de Nossa Senhora Aparecida, uhum, acabou confirmando a ida. O presidente Lula não confirmou, conseguiu na justiça eleitoral uma decisão para tirar o púlpito dele, que ficaria vazio, e aí depois também uma outra decisão aí no Supremo Tribunal Federal que permitiu a participação de Renan Santos. Diante desse cenário, Flávio Bolsonaro também não participou e o debate acabou cancelado. E aí, Márcio, terminamos um primeiro turno sem que os dois principais candidatos não se confrontassem, não fossem cobrados pelas suas propostas, porque o debate não é apenas um confrontando outro. Tem também questionamentos dos jornalistas que participam, né? E eles não foram questionados sobre isso. Agora, Flávio Bolsonaro, neste segundo turno, indica que não vai comparecer ao debate da Band, que, em nota, disse que vai manter um púlpito vazio para o lugar do senador. Ou seja, Flávio Bolsonaro ainda não confirmou, mas pode avaliar, inclusive, recorrer também à justiça eleitoral, assim como fez Lula no primeiro turno, para que não fique ali o púlpito dele vazio, para que o presidente Lula explore isso. Logo depois do Flávio Bolsonaro dizer que não vai participar do debate, Márcio, o presidente Lula já cobrou Flávio Bolsonaro e o desafiou, né? Inclusive falou assim, bem, você não quer ser confrontado, né? Vamos aqui, basicamente chamando para briga, falando numa linguagem bem popular. E aí agora a ver qual será a repercussão também dessa não ida de Flávio Bolsonaro ao debate. Lembrando que a decisão da Band é manter ali o programa e, obviamente, sem Flávio, a tendência virá ali uma sabatina e o presidente Lula pode aproveitar essa oportunidade para explorar a ausência de Flávio Bolsonaro, dizendo, né, que Flávio não quer ser confrontado e mais uma vez o acusar de fugir do confronto.
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5: Agora é a sua vez, a sua opinião. Primeiro debate do segundo turno da Band nesse domingo. Será que o debate não faz diferença? Ué, se não faz diferença, por que não vai? Ou será que o debate só tem mais poder de destruir do que construir? Se um candidato, nesse caso é Flávio Bolsonaro, mas já foi Lula que não participou dos debates, ele foge dos debates, esse candidato está com receio de que algo possa sair errado. Mana pra cá, qual é a sua opinião sobre os debates para presidente da República? Mana pra cá no Torpedão no 603-233-5200. O ouvinte USA 2026 está dizendo: bom dia, Flávio Bolsonaro fez um vídeo confirmando que vai ao debate. Manda o vídeo para mim para eu ver. Manda aí o vídeo para eu ver pra gente continuar conversando. Meu amigo Felipe Dias também tá aqui. Chega mais, Felipe. Bom dia, meu amigo. Bom dia.
8: Bom dia, Edu.
5: Bom dia.
8: Beleza?
0: Tudo bem? Eu sou a favor do Flávio ir no discurso no debate da Band.
5: Sim.
0: Agora no debate da Globo, não. Semana em casa assistindo o Jornal da Globo, o MGTV, e entrou a propaganda política. A do Flávio Bolsonaro ficou em silêncio. Aí a do Lula tinha áudio. E eu vi isso, não foi na TV. Depois eu vi na internet o pessoal reclamando disso também. Acho que o Flávio não deveria ir no da Globo, não, mas no da Band, sim. Me bater de frente com o Lula lá, ó.
5: Interessante, hein? Não vi isso. Vou procurar essa informação de anúncio do Flávio na Globo. Ficou sem som. Ó, interessante. Isso é uma outra polêmica, né? Hudson tá dizendo: eu acho um absurdo o candidato não participar de debate, pois, na minha opinião, os debates são muito importantes para os indecisos e também para conhecer melhor as ideias dos candidatos. O Joe tá dizendo: Flavinho é igual papai. Apertou, ele vaza. Opinião do Joe. Meu amigo Henrique Pará também tá aqui, tá querendo falar. Bom dia, Henrique. Tudo bem, meu amigo? Bom dia. Bom dia.
1: Pará, da linda capital, justo, Eduardo. Eu acho que é importante, assim, o debate, né, entre os dois, né? Só que hoje tá tão suja a política que não vai ter debate. Só vai ter acusações, entendeu? E o Flávio tá no direito dele também de não querer participar, ué. O Lula não quis participar no primeiro turno. Por que que agora que o Flávio tem que participar? Eu gostaria muito de ver, né? Mas eu também não vou julgar quem tá errado de ele não ir, entendeu? Porque o Lula achava que já tava ganho, por isso que ele não quis participar de debate. Mas, como eu tô falando, debate não vai ter, né? Vai ter só dedo apontado na cara um do outro e fica feio isso. Mas, vamos ver. Eu creio que ele vai, se tiver o da Globo. Se tiver o da Globo, eu creio que ele vai. Valeu, um grande abraço à nossa audiência, que eu gosto muito.
5: Valeu, obrigado, Henrique Pará. Minha amiga Maria Silva Poópolo também está aqui. Bom dia, Maria.
3: Bom
5: tudo
3: dia,
5: bem?
3: Eduardo.
5: Bom dia.
3: O discurso, a propaganda política do Flávio Bolsonaro deu problema no TSE e nenhuma das estações de rádio e TV tinha som. Nenhuma, não é só da Globo.
5: Interessante, vou procurar mais sobre isso para trazer no programa A Hora da Notícia. Obrigado, Maria Poópolo, obrigado. Paulo Jacaré também está aqui. Bom dia, Paulo. O que você acha da polêmica do debate? Bom dia.
8: Eduardo, bom dia. Eduardo, como não? O debate, ele é tudo, é. Ele é a voz do povo, entendeu? Os questionamentos para fazer a eles. Somos nós, estamos esperando o jornalista falar por nós. Então, acho que o debate é, sim, a voz do povo e faz muita diferença. O Lula não foi daquela vez, agora o Flávio não quer ir, porque então eles estão com medo, é. Os dois estão com medo, né? Porque o Lula agora quer ir, mas não foi na primeira. Agora, verdade. Como o Lula está atrás e o Flávio está na frente, o Flávio agora não quer ir. Então, eu acho, sim, que tem uma coisa errada aí.
5: E veja uma coisa, Paulo Jacaré. As campanhas acreditam nos números das pesquisas. Porque o Lula, nas pesquisas, estava na frente no primeiro turno, não foi no debate. Ou seja, a pesquisa estava errada, porque não deu Lula no primeiro turno, e ele não foi no debate. Talvez, se tivesse no debate, poderia, pelo menos, encurtar a diferença para Flávio Bolsonaro. Agora é o outro lado que não está indo. Acredita em pesquisa, Flávio na frente, e não quer ir ao debate. Será que eles podem se prejudicar? Minha amiga Vera Souza está dizendo: bom dia. Eu acho que Flávio está com medo de confrontar o Lula, pois no debate com o pai Bolsonaro só deu Lula. Quero ver o debate. Lula é experiente nisso, tá dizendo a Vera Souza. Clovão tá dizendo: na minha opinião, faltará um debate. É igual faltar uma entrevista de emprego. Fernanda Mânio Tales: eu acho perda de tempo, porque vai ser uma lavação de roupa suja. Tudo, Vou ler como escreveu minha amiga, tá difícil. Tudo que CAP falar, não cumprem. Eu não perco tempo de ver. E outra, ninguém muda o voto por causa de debate. É a opinião da Fernanda. Obrigado, Fernanda. Continue participando. Adriano está dizendo: presidência não é herança de sobrenome. O debate não é a favor ao eleitor. quem foge das perguntas não pode exigir a confiança de milhões de brasileiros. Parabéns para quem desligou o áudio do Flávio. Que isso, minha gente? O Lula não foi antes, pois eram todos contra ele, tá dizendo o Adriano. Olha, o ouvinte que falou que o Flávio já disse que vai ao debate, mandou um vídeo. Vamos ver esse vídeo então, vamos ver esse vídeo. Vamos ver o vídeo?
9: Você é previsível.
5: Vamos lá.
9: Lula, como você é previsível, né? Bastou falar que não ia no debate da Band pra você no minuto seguinte falar que vai no debate. É claro que eu vou no debate, eu só queria que você confirmasse. Eu vou estar lá pra esfregar a verdade na sua cara. O que eu já queria ter feito desde o primeiro turno e você fugiu. Toda essa campanha de medo e mentira que você tá divulgando aí pras pessoas, enganando em pessoas inocentes, eu vou esfregar a verdade na sua cara, eu vou te desmentir ao vivo pra milhões de brasileiros. Te espero no debate da Band, Lula.
5: Olha o vídeo de Flávio Bolsonaro falando: o negócio vai pegar fogo.

0: Já, já tem mais participações dos ouvintes. Roberto Cassone, Camilo Ornelas, Maria Silva Popolo voltou. João Paulo da Flórida, Reobert Conte, Rose, Eri Santana. Adriano também voltou. Daqui a pouquinho. Olha, mudamos de assunto e vamos ao vivo falar com ele. 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Agora vamos falar de planejamento familiar, planejamento pro futuro. Deixa eu pegar o bom dia dele, Luciano Batista. Bom dia, Luciano.
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0: 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Olha a pergunta do ouvinte atento, o André. 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
0: 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Luciano, obrigado pela participação. A gente vai marcar uma entrevista no programa Hora da Notícia, tá bom, meu amigo?
1: Valeu, Eduardo. Obrigado pela oportunidade. Estamos à disposição aí da nossa comunidade para qualquer esclarecimento, tá? Um excelente dia para todos.
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O povo quer falar, está confirmado, a produção acaba de confirmar que o vídeo em que Flávio Bolsonaro fala que vai no debate da Band é um vídeo original. Bom, vamos lá, vamos falar de notícias, estamos acompanhando diversas notícias. Ontem, um voto na Câmara de Vereadores de Lawrence, em que os vereadores dizem não confiar mais no prefeito Brian De Pena. A Câmara Municipal de Lawrence está avançando com uma resolução que coloca em dúvida a confiança no prefeito Brian De Pena. Embora seja principalmente simbólica, seus apoiadores afirmam que a medida transmite uma mensagem importante sobre a confiança da população. A vereadora Stephanie Infante disse que a comunidade merece algo melhor e que a situação afeta toda a cidade. A iniciativa ocorre enquanto De Pena enfrenta 15 acusações estaduais, incluindo alegações de que gravou secretamente funcionários da prefeitura e compartilhou essas gravações. Ele declarou-se inocente. Além disso, o prefeito também responde a outras 11 acusações federais. Promotores o acusam de usar indevidamente mais de US$1.500.000 em empréstimos destinados a pequenas empresas durante a pandemia, utilizando parte dos recursos para despesas pessoais e sua campanha à prefeitura. De Pena afirma que não vai renunciar e argumenta que o processo federal envolve atividades empresariais anteriores à sua posse. O prefeito vai voltar na corte no dia 9 de dezembro. Populares, eleitores, inclusive alguns que votaram em Brian De Pena, estão organizando um esforço de recall para retirar, na base do voto, o prefeito da cadeira na prefeitura.

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5: A polêmica do dia de hoje é que Flávio Bolsonaro tinha dito que não ia ao debate da Band, o primeiro do segundo turno, nesse domingo. Agora, a própria CNN Brasil está dizendo que não, ele vai. E o G1 já confirmou, após dizer que não iria ao debate, Flávio Bolsonaro publica vídeo afirmando que participará no domingo. O debate é capaz de convencer os indecisos? Meu amigo Augusto Nunes Baiano está dizendo: você notou que ninguém, principalmente os candidatos, chamaram a Globo de lixo? O Bozinho não quer ir porque ele vai só falar do Lula. E o Lula vai colocar os projetos do próximo governo dele. Isso é desculpa dele. Olha só, o Cláudio Gregório até desconfiou, né, que é um vídeo do Flávio Bolsonaro. Já está confirmado que realmente ele falou. Isso não parece a voz dele, mas é. O Cláudio Gregório está dizendo: Deus abençoe a saúde do Papa, nosso Pedro na terra. O que ligardes na terra será ligado no céu, e o que desligardes na terra será desligado no céu. Assim disse Jesus a Pedro. Sobre a enquete, eu torci para que Flávio não fosse aos debates, só para o 9 dedos provar do próprio veneno. Será que a mesma juíza vai proibir a mesma coisa que fizeram no primeiro turno? Duvido, é, foi uma vergonha, né? O nome da juíza do TSE é Estela Aranha. Eu lembro por causa do nome da minha filha, o Estela da juíza é com E, da minha filha é com S. Aranha não é difícil lembrar por diversos motivos, né? Roberto Cassone tá dizendo: nesse debate Flávio está certo de não ir, porque Lula vai fazer o que mais sabe, mentir o tempo todo, e Flávio não sabe mentir. Gente, esse final aqui dá pra rir. O Flávio não sabe mentir? Claro que já mentiu várias vezes publicamente. Lula também mente, né? Helbert Conte também tá aqui. Chega mais, Helbert. Bom dia.
6: Olá, bom dia.
5: Bom dia.
6: A minha concepção é: Eduardo quer usar da mesma estratégia pra que ele possa sair à frente. Ele não ia ao debate, pedir ao Supremo Tribunal para tirar a cadeira dele, a placa dele, para que não seja dirigido perguntas, para ver se realmente ele vai acatar ou não. Que se o STF acatar, beleza, ele perdeu. Se o STF não acatar, né, deixar a placa dele lá, ele vai usar isso como álibi. Tá vendo que a política do Brasil favorece ao candidato?
5: Valeu, meu amigo. Olha, essa análise dele, que foi anterior ao vídeo que eu postei do Flávio dizendo que vai, ainda pode acontecer, né? Porque se falou que vai e agora tá falando que... Antes falou que não vai e agora tá falando que vai, pode mudar de novo. E essa questão aí, só duas correções rapidinho, ele falou Eduardo, mas é Flávio Bolsonaro. E a outra correção é, não é no Supremo, é no TSE, que é presidido pelo Cássio Nunes Marques, né? Que é bolsonarista, com certeza. Eri Santana tá dizendo: Eduardo, bom dia, isso é muito legal de assistir. Quando Lula ladrão não vai ao debate, a estratégia de um super político? Se caso os outros não vão, os cabeça de vento falam que é medo. A CNN petista, como sempre, tá dizendo o Eri Santana. Minha amiga Rose também tá aqui. Bom dia, Rose, tudo bem?
7: E aí, Edu, tudo bem?
5: Tudo bem.
7: O debate faz diferença, sim. Não entra militância, mas entra a população indecisa.
5: Verdade.
7: Ainda mais nós estamos vivendo uma eleição com números tão apertados. Agora, existem culturas que é impensável um candidato não comparecer no debate, até mesmo entre a militância, porque isso configura covardia, e outras culturas isso não é lido de uma boa forma, mas a nossa cultura é muito leniente. Agora eu vou dar uma de Dilma. Eu não acho que quem ganhar, ganhou. A nossa eleição, nesse momento, é do mais rejeitado. Então, se você ler por essa parte, do mais rejeitado, não importa o que o outro faça, importa que eu não quero aquele no poder. Então não importa se ele foi, se ele não foi, se vai ter debate, não vai. Eu não quero que o outro esteja no poder.
5: É muito verdade tudo que a Rose falou. Eu gosto de ouvir a Rose, porque se você colocar pelo mais rejeitado, é o que a gente está vivendo. Não importa o que fale do Lula, não acredita. Não importa o que fale do Flávio, não acredita. Porque o que a pessoa acredita é que eu não quero o outro. O debate é capaz de convencer os indecisos de qual o outro é pior, qual a rejeição ele deve manter no coração dele. E olha, vou te dizer mais, o debate tem mais poder de destruir do que de construir. porque as imagens do debate podem ficar lá para todo mundo assistir, inclusive ser usado em campanha, se alguém gaguejar, se alguém falar uma mentira e puder fact check, né? É ou não é? Flávio Pantera também tá aqui. Bom dia, Flávio.
0: Aí, Eduardo, questão do debate, você pegou dois meninos pra sempre. Ah, você me põe no primeiro debate, eu não vou agora também, não, no segundo. Aí tá um confrontando o outro, igual dois meninos pra sempre. Vai tomar, não vou falar nada, não, vai tomar banho. Você tá doido, pegou um ioiô. Tira, chavinho! Uau!
5: Valeu, obrigado. Wagner ouvinte está dizendo, Flávio vai. Já tocamos o áudio do Flávio falando que vai. Fernanda voltou. Olha só. Tapas, só sei que Queen foi governar o Brasil ano que vem. Quem for governar estará em apuros. Olha isso. Chamada gasto recorde, dívida alta, ameaçam travar o próximo governo. Verdade isso, hein? O próximo governo vai ter muita dificuldade, principalmente no primeiro ano. Meu amigo Diego Eletricista dizendo, bom dia, estamos ligados aqui, show de programa. Só uma coisa, é 22 neles, tá dizendo o Diego Eletricista. Jonathan tá dizendo, eu acho que deveria ir no debate, mas entendo ele não querer ir e ninguém da esquerda pode cobrar dele porque o Lula não foi no primeiro turno e a esquerda falou que ele estava certo. Valeu, Jonathan, continue participando. A Vera Souza está dizendo, debate busca os indecisos. David Santos está dizendo, Eduardo, propaganda política de ontem, se não tiver enganado, todas as emissoras de TV colocaram o vídeo do Flávio Bolsonaro sem som e o do Lula funcionando perfeitamente. O Lula, quando pensa que estava na frente das pesquisas, não quis ir em nenhum debate político, porque ele vai querer ir agora? Ele é muito hipócrita, mas em qualquer debate, como sempre, vai ser uma troca de acusações. Ninguém vai apresentar propostas, ninguém vai responder pergunta nenhuma, como nos debates anteriores. Mas o Flávio disse que vai, e se ele for, o Lula vai apanhar feio, pois não existe nenhum ladrão maior do que o Lula nessa terra. É a opinião do David Santos. Elcimar Prado está dizendo, Eduardo, bom dia, eu passo por várias cidades de Massachusetts toda semana no percurso de trabalho e tenho visto em casa somente placas de apoio pelo Mike. Não vejo nenhuma da Maura. Deus tenha dó de nós. Muita gente apoiando esse cara. Olha, rapaz, você mora no sul do estado. O sul é um mais conservador, né? Aí no sul do estado, a questão da carteira de motorista perdeu no voto popular, né? Mas não é o sul que decide, principalmente a região metropolitana de Boston. Júlio Leal, nem Lula nem Flávio participaram no primeiro. Afinal, Flávio desistiu antes da Globo cancelar. E quanto agora, não vai porque é covarde. Você, Edu, ainda acha que o Flávio já é presidente? Eu já ri achando que a virada tá a caminho. Sobre o som da campanha de Flávio, olha só, foi resolvido a tempo, passou com som depois, tá dizendo o Júlio. Essa questão do som, quem trouxe foi o Felipe Dias, falando que foi só a Globo. O povo tá falando que foram todas as emissoras.

0: Daqui a pouquinho tem mais participações dos ouvintes e também tem a notícia sobre a pesquisa mostra que apoio a Mike Minogue aumenta, mas o apoio a Maura Hill não diminui. Vamos para notícias do Brasil com Diego Hellstrom. Vamos para o Caldeirão de Brasília, a polêmica envolvendo o grupo de WhatsApp Exército do Lula, que pode ser retomado em 48 horas. Os detalhes com Diego Hellstrom. Bom dia, Diego.
1: Bom dia, Eduardo. Bom dia, amigos que acompanham o Insuperável e a Verdade. O presidente do Tribunal Superior Eleitoral, Cássio Nunes Marques, afirmou que o canal de WhatsApp Exército do Lula poderá funcionar 48 horas depois de regularizar o seu registro na Justiça Eleitoral. O canal, administrado pelo deputado André Janones, foi alvo de uma decisão de suspensão após questionamentos da campanha de Flávio Bolsonaro. A exigência de registro está relacionada às regras de propaganda eleitoral na internet. E depois da polêmica, a equipe do PL informou que também fará uma complementação de informações ao TSE sobre o canal Tropa do Flávio, utilizado por apoiadores do candidato. A discussão ocorre durante a campanha para o segundo turno presidencial, marcado para 25 de outubro, e envolve a fiscalização das ferramentas digitais usadas pelas duas candidaturas, Eduardo.
0: É isso aí. Agora uma notícia triste de violência em Uberlândia. Um jovem de 20 anos esfaqueia os avós após uma discussão e ainda mata 3 cães da família.
1: É isso mesmo, Eduardo. Um jovem de 20 anos foi preso suspeito de esfaquear os próprios avós de 66 e 68 anos e matar 3 cães da família em Uberlândia, no Triângulo Mineiro, nesta terça-feira. Segundo a PM, a violência começou depois que o rapaz se recusou a ajudar o avô a lavar a varanda e o quintal. Após ser repreendido, ele teria pegado um canivete e atacado o idoso pelas costas, atingindo o pescoço. Em seguida, o jovem teria esfaqueado a avó, que lavava louças na cozinha. O casal conseguiu fugir e pedir ajuda aos vizinhos. Os dois foram socorridos e encaminhados ao hospital. Dentro da casa, os policiais encontraram 3 cães mortos a golpes de canivete. O suspeito admitiu os ataques e afirmou ter ficado irritado com a repreensão. Ele também apresentava ferimentos e foi levado à delegacia após receber atendimento médico, Eduardo.
0: É isso aí. Oscar Magrini, ex-ator, ganha nova indenização de R$50 mil por ter foto usada sem autorização em carnês do IPTU.
1: Exato, Eduardo. O ator Oscar Magrini conseguiu uma nova indenização de R$50 mil após ter sua imagem utilizada sem autorização nos carnês de IPTU da Prefeitura de São Vicente, no litoral de São Paulo. O caso começou em 2014, quando Magrini foi contratado para interpretar Martim Afonso de Souza em uma encenação histórica. O contrato permitiu o uso de sua imagem apenas para divulgar o espetáculo. No entanto, no ano seguinte, uma fotografia do ator caracterizado como personagem foi utilizada na capa dos carnês do Imposto Municipal sem autorização. O processo tramita desde 2015 e já havia resultado em uma condenação por danos morais. Agora a justiça fixou mais R$50 mil por danos materiais. A nova decisão foi publicada após 11 anos de disputa judicial. E a Prefeitura de São Vicente ainda pode recorrer neste caso, Eduardo e amigos. Um ótimo dia.
0: Ótimo dia para você também. Esse é Diego Hellstrom, direto do Paraná.
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6: E aí, Eduardo? Qual é a polêmica do dia?
0: A polêmica de hoje é Flávio Bolsonaro dizendo que não vai no debate da Band e depois gravando um vídeo dizendo que vai. Será que o debate pode convencer os indecisos? Meu amigo João Paulo da Flórida tá dizendo: tivemos a oportunidade de votar no Cury para mudar o Brasil. Agora estão desesperados. Lula não quis ir no primeiro turno, agora quer ir? 2 ladrões fazendo baixaria ao vivo, eles conseguem ser piores que o BBB. Agora não adianta chorar, aceita que dói menos. Se for chorar, manda vídeo. Agora só resta o Rivotril vencido. É a opinião do João Paulo. Marconi Mendonça também tá aqui. Chega mais, Marconi. Bom dia, meu amigo. Tudo bem? Bom dia.
7: Bom dia, Eduardo. Sobre a enquete. Olha só. O Flávio Bolsonaro, ele tem a necessidade da mentira, pelo que eu vi nesse áudio aí. Por quê? Quando terminou o primeiro turno, já de cara, no outro dia, o Lula falou: eu vou no debate, eu vou no debate. É uma guerra de mentiras, né? A eleição, ela não é pelo melhor candidato ou pela melhor proposta. É pelo

0: debate, na minha opinião, na minha simples opinião, humilde opinião, faz parte da democracia, né? Agora, no primeiro turno, o barbudinho safado ladrão, ele não apareceu, né? Esse mentiroso de carteirinha não apareceu. O maior responsável pelo rombo do Petrolão, Mensalão, INSS e o maior rombo financeiro aí, ele faz parte aí do Vocário, sim, entendeu? E os demais, ele não apareceu. Então, se for na Globo, eu concordo o Flávio não ir. Na Band, eu gostaria que ele fosse para arrebentar com esse mentiroso. Porque o negócio dele é só mentir. Ele não tem nada para oferecer a não ser mentira, entendeu? É um mentiroso de carteirinha. E eu espero que no segundo turno ele receba uma lapada nas costas e se aposenta e nunca mais vai ter direito de participar de política.
1: Tá certo, meu amigo. Tem que abrir espaço para outros aqui. Faltam 2 minutos para terminar o programa. Renato Araújo está dizendo bom dia. Aqui no South Shore tem mais placas do Mike. Falei, South Shore. Roberto Cassone está dizendo o problema não é o debate. O problema é que mais de 300 urnas no Brasil deram 100% votos do Lula. Ô, meu amigo, isso aí é fake. De cara isso é fake, né? Vamos maneirar aí nos fake, que aqui não é lugar de fake news, né? USA 2026, pergunta aí o petista a quais os projetos de Lula, será que ele sabe responder? Quem for petista pode responder no outro programa, que não vai dar mais tempo. Camilo Ornelas está dizendo, na minha opinião, dos debates são inúteis, só serve para agredir com palavras o outro candidato. É mais sobre o que o outro fez de errado, não dá para aproveitar nada. Olha só, o Antônio lá de Rio Verde, de Goiás, concordo com o Pará, não é debate sim troca de ofensas, quando os dois comparecem aos debates. Obrigado a participação de todo mundo, esse é o quadro Polêmica do Dia. Bom, vamos à pesquisa Universidade New Hampshire, que mostrou em setembro que Mike Minogue cresceu 8 pontos percentuais, saiu de 30 para 38. Maura Healey, que em agosto estava em 54, em setembro repetiu os mesmos 54 pontos percentuais. Então, Maura Healey continua mantendo a sua liderança sobre Mike Minogue. Sobre a opinião em relação a se é favorável ao trabalho de um e de outro, o mesmo nível de rejeição. A Maura Healey tem 40% em opinião favorável, 41% desfavorável. Michael Minogue tem 37% favorável, 39% desfavorável. Não dá tempo para mais nada. Hoje a gente começa uma série sobre Ballot Questions no programa A Hora da Notícia. Fiquem agora com Benny Vibes. Eu volto ao meio-dia.
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0: dia pra você que tá ligado, pra você que tá sintonizada na Insuperável. Sou eu, Marcelo Benevides. Ah, e este é o nosso Benevibes, que tá chegando sempre com informação, com muita opinião, sempre com muita interação também. Vamos com todo o meu povo até as 10 da manhã. O nosso Benevibes tá no ar. Então é isso, minha gente, estamos chegando para mais um dia. Hoje é quarta-feira, 14 de outubro de 2026, meu povo. E hoje tá sol, hein? É, 70 Fahrenheit, a temperatura é boa. Tá quentinho, você dormiu bem? Como é que foi, hein? Fala para nós aí, você tá animadinha? É isso, né, meu povo? Olha, se você quiser melhorar, vem para cá que a gente melhora, tá certo? Manter o astral. Bom demais saber que você tá aí do outro lado prestigiando este pobre premium locutor que vos fala. É isso, minha gente. Olha, daqui a pouquinho já é Thanksgiving, Natal, e acaba 26. Rapaz, o ano voa. Tá voando, não tá? Tá voando, hein? E chega a 27, chega a 28, mas não chega a 29, né? Rapaz, 2029 vai demorar um cadinho pra chegar, mas vai chegar também, vai passar. Tudo passa, minha gente. Olha, eu quero desejar a todos nós uma ótima quarta-feira, uma excelente companhia. É o nosso Benevibe chegando nesta quarta-feira com muitas informações e hoje trazendo os seguintes destaques. Olha, Days of Operations, você vai entender as operações especiais da State Police daqui de Massachusetts. E uma pesquisa revela, americanos veem Trump mais preocupado com a própria riqueza do que com a população. Embaixada dos Estados Unidos no Brasil lança um vídeo sobre o que acaba com as chances de visto americano. É serviço também de utilidade pública no nosso Benevibes. Vamos ver se a gente consegue comentar hoje a tentativa desesperada de Elon Musk, gastando aí, olha, os tubos para poder ajudar os republicanos a manter o controle do Congresso. Tá chegando, hein, meu povo? Tá chegando, falta o quê? 3 semanas, se não tô enganado? É isso, né? É, semana que vem é 13, 20, 27, é isso mesmo. Já na terceira terça-feira teremos as eleições de meio termo e o Elon Musk entrando em campo pesado. Será que o homem tá preocupado? Já a gente comenta. Fica comigo até as 10 da manhã. 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
1: É isso, minha gente. Agradecendo essa audiência maravilhosa, você que sempre vem aqui, manda alô, manda abraço. O Paulo Jacaré já tá na área.
2: Bom dia, Benevabes. Vamos que vamos, porque hoje o céu tá bonito, o sol tá lindo.
1: Tá bonito.
2: Energia pra nós.
1: Bom demais, valeu Paulão, aquele abraço. A Célia Cristina também tá com a gente. Deixa eu ver aqui, o Paulo Oliveira, o outro Paulo tá por aqui. Hoje você tá mais calmo, Marcelo? Eu tô calmíssimo, irmão, eu tô sempre calmo, sempre equilibrado. Só não me ofereça café. Porque aí se eu beber café eu fico meio elétrico, né? É, e aí, vocês têm tomado muito café ultimamente? Tem uns cafezinhos da polêmica aí, tem uns cafezinhos da discórdia aí na comunidade, né, meu povo? Cuidado com esses cafés que vocês andam tomando aí, hein? A galera tá chegando aqui, o Foquinha tá na área. Bom dia, Foquinha, bom dia pro Marcelo. Marcelo Cruz, bom dia pro Gildo, bom dia também pra Cirlei que tá com a gente, o Marcos Barbudão tá na área, bom dia meu brother, hoje é aniversário do Rogerinho da Brocha Fina, 5.1, alô Rogerinho meu parceiro, parabéns pra você, a rapaziada aí os bonitos da Brocha, sempre ligados com a gente aqui, abraço aí Rogerinho, feliz aniversário. O Henrique Pará também tá com a gente. Bom dia pra Rosângela, que já chegou. Bom dia aqui para o Evandro. O Marcos, o Quevedes, está na área. Bom dia, bora soltar a voz, Bené, tamo junto. Valeu, Marcão, aquele abraço. O Marcos São Paulino, que tá com a gente. Eu tinha falado do Marco Quevedes, mas também o Marco Quevedes também tá sempre acompanhando a gente. Valeu, Marcão, esse aqui é o São Paulino. O Ed Santana tá dizendo, Bené, tamo por aqui agarrado atrás de você. Quinta série sempre. Olha lá ele, velho. Agora tá agarrado aí, o que é isso? É. O Cláudio Gregório também tá com a gente, aquele abraço. Um abraço aqui pro Márcio, que já chegou. O Márcio tá mandando aqui uns prints aqui. A propósito, dei uma de hack e vi a conta do senhor, pobre Premier. Olha o tamanho da sua conta, somente pra tirar uns drinkzinhos. Que conta é essa aqui, irmão? Rapaz, isso aqui é real? 100 milhões de reais? Rapaz, nenhum Vocário depositou essa grana pra mim. Nem o Vocário. Rapaz, o bonde do Vocário é um bonde sinistro, né? Você tá vendo aí o que tá acontecendo com o Vocário aí? Tá aparecendo cada vez mais coisas aí? Rapaz, agora até negócio de tráfico humano também. O camarada explorava a prostituição, será? É porque ele tinha uns contatos ali que pesado, hein? Rapaz, o tal do Vocário é muito além do que a gente imaginava, hein? Vai muito além. Olha, ele apareceu aqui. Bom dia, calminho, sozinho, cafezinho, prainha, etc. Tá aqui o nosso Edmilson, o nosso Costeleta tá na área. O Cleiton de Raines tá por aqui. Vai, Cleitão.
3: Bom dia, Benezaide. E aí, cara, tá gostando do meu Vasco?
1: Ué, sempre.
3: Milionário?
1: Tá.
3: Ah, fala comigo.
1: Tá bom demais.
3: Junho, hein? Lá dentro, hein? Imagine no nosso segundo estádio, Maracanã. É nosso. Valeu. Vasco.
1: Tá certo. Valeu, Cleitão. Eu espero que esse jogo realmente seja no Maracanã. Mas o problema é que o Vasco ignorou o Maracanã e quando quer jogar tem probleminha, porque agora tem inquilino lá, morando lá. São dois inquilinos morando lá no Maracanã. Você alugar casa, a casa não é sua. Então tá bom. Então quando você alugar uma casa e então alguém quiser passar o fim de semana nessa casa, você vai deixar, né? Você vai falar que a casa não é sua. Você fala, não, eu tô só pagando aluguel. A casa não é minha, não. Você pode ficar aqui um fim de semana aqui sem pedir. Ah, senão ele pediu dentro do tempo. Gente, isso aí é uma coisa que os quatro clubes deveriam sentar, tentar conversar, negociar, porque o Maracanã, sim, é o bem público, mas hoje ele está sendo administrado de maneira privada. É? Então, assim, aí fica uma polêmica. Eu, se sou o Flamengo, eu liberava. Os caras querem jogar, deixa eu jogar. Ah, mas o gramado vai piorar, o gramado sempre foi ruim a vida inteira, com dois times o consórcio não consegue dar conta daquele gramado do Maracanã, deixa jogar lá. Eles não jogaram no passado lá na Copa do Brasil? O que aconteceu lá na final da Copa do Brasil? Fizeram questão de jogar no Maracanã, é o que aconteceu, né? Deixa jogar no Maracanã, gente, que bobagem, né? O Eurico Miranda, na época do Eurico, ele só queria jogar em São Januário. Olha só, o Vasco faz tanta questão de jogar no Maracanã. Teve uma final de Libertadores disputada em São Januário, em 98. E o Vasco, inclusive, foi campeão daquele ano. Teve final de campeonato brasileiro sendo disputada em São Januário, que, aliás, foi uma tragédia lá contra o São Caetano. Aí, depois de tudo que aconteceu lá, fizeram um jogo extra no Maracanã. Se fosse o Eurico, ele estaria lutando ao contrário. Estaria articulando para mandar esse jogo em São Januário, porque São Januário é o verdadeiro caldeirão da torcida vascaína. Aliás, se você fizer uma pesquisa, a torcida prefere jogar em São Januário. Hã? Pergunta lá a galera da Barreira onde eles querem jogar, São Januário ou no Maracanã. Mas fica nessa polêmica danada, e o Flamengo também se apequenando também. Alô, BAP! Pelo amor de Deus, né? Você tem outras preocupações aí, meu camarada? Vai lutar lá pelas bet lá, né? Você tá doido pra quê? Pra galera ficar apostando, perdendo dinheiro em bet, né? O que você quer? Vai lá, faça a sua campanha, segue, deixa, vai jogar no Maracanã, rapaz, hein? Resolve esse negócio no campo, porque aí vai ficar dando a narrativa pro Vasco. Aí se der errado lá, se o Vasco foi eliminado pro Boca, ah, mas também o jogo foi parar no Paraguai, claro, é o malvadão, atrapalhando, não quer ver o Vasco grande, não quer ver o Vasco. Pelo amor de Deus, esse futebol brasileiro é cansativo, é enjoativo. Mas lembrar que o Vasco desistiu de lutar lá no edital. Teve um edital, né, regras que precisavam ser cumpridas. O Vasco entendeu que não era interessante para ele administrar o Maracanã, seguiu a sua vida. Flamengo e Fluminense falaram, não, peraí, me dá esse negócio aqui que a gente toca. Aí resolveram administrar o Maracanã. Aí agora o Vasco fala, não, peraí, o Maracanã é bem público, eu quero jogar também. Não, eu vou passar esse fim de semana aí na tua casa. Você não comprou nada? Peraí, também não é assim também, né? Também não é assim. Então é uma questão ali que acabou sendo politizada, infelizmente. Eu acho uma pena, lamentável, porque eu cresci vendo os quatro grandes, aliás, não só os quatro grandes, eu vi o América. Eu sou da época que o América mandava jogo no Maracanã, Bangu mandava jogo no Maracanã. Tinha jogo dia sim, dia também no Maracanã. Eu ia lá, tudo que é jogo, aliás, né? Bons tempos que não voltam mais. O Rogério tá por aqui. Bom dia, Marcelão. Será que essas operações da State Police não seria uma forma de analisar qual seria a aceitação da população em relação ao imigrante? Não sei, Rogério. Não, acho que aí já seria um pouco demais. Eu vou explicar daqui a pouquinho, porque aí, diante do que eu vier a falar, o seu ponto é interessante, que acho que é uma preocupação pertinente, diante de tudo que tá acontecendo, e nesse país tudo que é de ruim, a culpa é jogada no imigrante, tem um componente, pode ser, mas o propósito não é mirar imigrante, isso definitivamente não. Então daqui a pouco eu comento mais e trago para vocês do que se trata, mais detalhes do que se trata ou do que se tratam as operações da State Police aqui em Massachusetts, tá certo? Vocarão gostava de umas ucranianas, tá dizendo aqui o Adriano ali, rapaz, aqui não brincava em serviço não, rapaz. Pesado ali o negócio, hein? Aqui em Uster, Marcelo, abraço. Aqui é o Marcos Correia. A Elaine Soares está com a gente também. Sabe o que o Leandrinho está marcando o café com os ouvintes na rádio? Mas será que é o café da alegria? Não da discórdia, como que aconteceu sábado passado. Tem isso, Elaine? O Leandrinho está marcando. Você vê que ele nem me fala nada. Ele nem combina comigo. Porque café, eu não bebo café. Então você está marcando um cafezinho com a galera que curte um cafezinho aí. Só toma cuidado para o café não ficar azedo, ficar amargo. Fazer um café decente. Entender quem é que tá convidando, né? Tem que entender quem tá sendo convidado também. A Rose tá por aqui, tá com a gente. Bom dia, Rose.
4: Oi, Beneta, joia. O Arcari é a versão tabajara do Epstein.
1: Olha, ele ali, e ali a gente tá até me fala meio assim no sentido descontraído, mas o Vocário tá aparecendo, tem esquemas bem pesados ali, bem pesados, hein? O Johnny tá com a gente também? Vai, Johnny!
5: Bom dia, Benevai, bom dia toda a sua audiência aí. Ô, Benevai, tá sabendo? Edmilson tá doido que chega quinta-feira logo, porque Eduardo vai começar o quadro de namoro.
1: Ah, é?
5: E ele tá doido pra achar costelinha cabeluda nesse quadro de namoro. Hã? Será que você vai lá ajudar na audiência?
1: Demais.
5: Lá, pra achar a costela cabeluda?
1: Vou ajudar.
5: Edmilson Ramos, o costela cabeluda.
1: O nome dele é Edmilson Ramos? Já descobriu essa internet, não brinca. A galera já até descobriu o sobrenome dele, tem isso? Rapaz, e qual vai ser o tipo do casal aí, o Johnny? Vou perguntar pro Eduardo, porque eu imagino que o Eduardo é um camarada também, que defende o amor, que defende a liberdade. Não necessariamente é casar homem e mulher, não, né? Não, é assim, só pra gente entender. Casal, né? Formar casais, é isso, né? Porque aqui, a gente sabe, a Rádio Insuperável é uma rádio do acolhimento. Aqui não tem esse negócio de ficar achando que só existe uma forma de casal, não, né? Então, eu vou perguntar pro Eduardo. Eu creio que sejam todas as formas. Então, se as pessoas se identificarem, e entender que está encontrando um novo amor, né? Não ficar restrito a homem e mulher, não, né? Para todo mundo, né? Porque o importante é amar. Tá vendo aí, Edmilson? Aí eu tô abrindo mais possibilidade para você, entendeu? Porque senão pode ficar restrito, né? Pode ficar. Aí se ficar restrito, aí fala, aí não dá para mim, não. Aí não dá, não. Tem que ser aberto. O amor é livre. E o amor é lindo acima de tudo, tá certo, minha gente? Tem mais gente chegando aqui, ó, o caso Epstein, ninguém fala mais, será do Vocário Vai sumir também? Bom dia. Tá aqui o Milfordiano. O Epstein deu um tempo. É, porque quem tá envolvido aí, o Donald Trump, eles tentam escamotear de tudo que é jeito. Vamos ver como é que vai ser. Como vai ser o desfecho do Epstein aqui nos Estados Unidos. Renata Araújo está com a gente. Bom dia, Carioca. O café que o Goiaba está planejando, o intuito de reunir as pessoas que compraram a carta de crédito com a Joyce da Porto Seguro. Ah, legal, bacana, bacana. Boa iniciativa. O Éder Paixão também está com a gente aqui. Vai, Éder.
6: Bom dia, Bené. Como é que você tá? Nosso bambu aqui, no meu paraíso aqui, New Jersey, tá? Tá feio, meu Deus do céu. Tem umas três durangas e uma caminhonete branca, uma minivan andando aqui, que vai tá fazendo um arrastão. Eles pegam as pessoas, coloca, corre lá, deixa dentro do ônibus, volta pra rua pra pegar mais, volta, coloca dentro do ônibus lá. Da imigração e que o pau tá quebrando aqui, ninguém na rua aqui, o bambu tá gemendo dia e noite.
1: Bravo.
6: Sei não, viu? O pessoal já tem loja falando em fechar, já tem uns que já não tá pagando nem aluguel mais, tem que tá feio.
1: Complicado.
6: Feio. Vontade de falar na rádio.
1: É, complicado, Éder. O Sebastião tá por aqui, bom dia, Benevides. Você será o Rock, traz as flores, Rock. Rapaz, eu ajudo aqui, rapaz, eu não tenho tempo ruim não, ué. Eu aqui, eu sou um camarada da liberdade, do amor livre, é, se as pessoas, se elas encontrarem um amor nos Estados Unidos, é sempre mais difícil. Eu sempre falo que aqui tem muito casamento de conveniência, aquela coisa da pessoa conhecer, e aí começa a namorar, aí faz continha, ah, você tá pagando $1,000, também tô pagando 1,000, você mora num quarto, divide com 5 pessoas, por que a gente não aluga um negócio, mora nós dois, aí vira casamento. Então é importante ter, né, esse relacionamento saudável, né? Eu torço muito, né, que os relacionamentos aconteçam e que não sejam baseados aí em negociatas, né, em outros interesses que não sejam o afetivo. Sim, claro que eu torço demais, né? Pro Edmilson, por exemplo, 10 anos de 0-0 aqui, 10 anos. Pô, o camarada tem que fazer um golzinho de vez em quando, ué. Tu acha que eu não torço pra ele? Você acha que eu não torço pro Vasco ser campeão? É lógico que eu torço pro Vasco. Vai ficar 20 anos nessa draga? Não dá. Tem que ganhar um negocinho de vez em quando, ué. Não, eu torço muito, demais. Bom dia, manda um salve aí pro Marcelo Cruz. A Rose também voltou aqui, a Rose.
7: Então, a pergunta é, o governador de New Jersey é democrata? Eu não sei, tô perguntando, porque a conversa antes era que só tava fazendo arrastão em estado democrata.
1: Pois é, aliás, é boa pergunta. Era republicano lá, passou a ser democrata agora, não passou? O Ed explica pra nós aí, lembra a gente aqui. Eu acho que é democrata agora. Quem tá aqui, o Ed Santana. Bené, bora fazer uma baixa assinada aí pro Costela Cabeluda arrumar um marido. Tá aqui o Ed Santana. Arrumar uma companhia, irmão, vamos colocar assim, uma companhia, seja qual for a companhia, que ele seja muito feliz. Todo mundo merece ser feliz. Como diria Vinícius de Moraes e Tom Jobim, é impossível ser feliz sozinho. Tá certo, minha gente? Agora é a hora de falar muito sério aqui nesse programa, porque eu quero trazer para vocês uma matéria especial. Tá todo mundo acompanhando, todo mundo tá sabendo sobre as operações que já estão acontecendo aqui em Massachusetts, as chamadas Days of Operation. E você vai entender o significado dessas operações especiais aqui da Polícia Estadual do nosso estado. A operação chamada Operation Wicked Safe foi anunciada pela State Police em parceria com outras polícias estaduais da região, polícia de Connecticut, de New Hampshire, Rhode Island, Vermont, todas elas trabalhando em conjunto, e vai acontecer, já começou ontem, no dia 13, e vai até amanhã, dia 15, ou seja, 3 dias de fiscalização intensificada. E durante esse período, os policiais devem aumentar a presença nas principais rodovias, incluindo a 90, a Mass Pike, a 91, 93, 95, a 84, justamente aqui faz a divisa com Canérica, a 395, a rota 146, que é uma rota também gigante, essa rota que pega ali, corta Worcester e vai para Providence, Rhode Island, né? Então todas essas rodovias estarão com fiscalizações mais intensificadas. Então quais são os principais tipos de operações? Então a premissa, o foco inicial é a fiscalização de trânsito, é checar excesso de velocidade, a direção agressiva, uso de celular ao volante, falta do cinto de segurança. Tem gente que até hoje, nos dias de hoje, ainda insiste em dirigir sem o cinto. Veículos com problemas de registro ou documentação, atenção no seu carro. Às vezes você esquece de fazer aquele sticker anual, você deve saber disso. Dá uma olhada também na sua registration, que às vezes vence e você nem fica sabendo. Você mudou de endereço e aí você não alterou o seu endereço na registration, então às vezes você recebe correspondências num endereço antigo e aí você esquece de olhar aquele selinho lá do ano, que você deve saber também, na sua placa tem um selinho ali do ano. Então a cada 2 anos você precisa fazer a renovação da sua registration. Operações contra motoristas embriagados, uma das ações mais conhecidas são os chamados sobriety checkpoints, ou seja, aqueles pontos de fiscalização de sobriedade e as chamadas saturation patrols. quando vários policiais são posicionados numa única região para poder identificar motoristas dirigindo sob alguma influência, seja ela de drogas ou mesmo de álcool. Essas operações costumam ocorrer em períodos considerados de maior risco, nos finais de semana, principalmente, nos feriados, eventos com grande circulação de pessoas, épocas de maior movimento turístico. E por que que a State Police está fazendo agora essas operações especiais nesses dias? De acordo com a própria polícia, a missão, o objetivo, é aumentar a segurança pública, reduzir crimes e tornar as estradas mais seguras por meio de patrulhamento, investigação e serviços especializados. A ideia é também criar um efeito preventivo. Quando os motoristas sabem que vai haver maior presença policial, a expectativa é reduzir comportamentos de risco. Por isso que eles fazem ampla divulgação. E muita gente tem uma noção um tanto quanto distorcida, porque assim, se querem pegar motoristas embriagados, eles estão avisando, então aí ninguém vai beber. É exatamente isso. É para ninguém beber mesmo. Para as pessoas se comportarem. A intenção não é fazer pegadinha do malandro. A intenção é conscientizar. Estaremos nas ruas. Então, que vocês se conscientizem, que vocês utilizem todos os dispositivos de segurança, né? Que vocês tenham responsabilidade na direção. Então, obviamente, que todo mundo fica ainda mais atento, né? Então, é uma forma também que a polícia encontra de conscientizar a importância da segurança no trânsito. Então, durante esse período, principalmente, não apenas, claro, nesse período de 3 dias, que vão ser mais intensas aí as fiscalizações, mas todo dia a gente precisa observar sempre, respeitar os limites da velocidade, não dirigir após consumir álcool ou drogas, manter documentos e registro do veículo em ordem, evitar distrações com o celular, usar sempre o cinto de segurança. Agora, a operação significa que todos vão ser parados? Obviamente que não, né? Não necessariamente todo mundo vai ser parado. Uma operação de fiscalização não significa que todos os veículos vão ser abordados. Os policiais, normalmente, eles procuram situações que indiquem risco ou infrações, embora alguns pontos de fiscalização possam realizar verificações ali mais amplas, como os checkpoints de sobriedade. Em resumo, então, esses dias das operações, agora é uma forma de mobilização planejada da Polícia Estadual de Massachusetts para poder aumentar a fiscalização e prevenir acidentes e crimes em períodos ou locais considerados de maior risco. Portanto, não tem nenhuma relação de trabalho em conjunto com o ICE, por exemplo. Eu sei que a primeira pergunta que fica é, mas o policial está aí na rua, trabalhando, parando. Talvez vocês observem aí no trânsito um aparato maior de policiais, mais gente sendo parada nesses dias, e aí você já pode fazer alguma correlação com o ICE. Não tem correlação com o ICE, ok, gente? Polícia Estadual de Massachusetts não tem autorização agora sob lei. Antes era algo diretriz, algo direcionado, através de memorando. Agora não. Agora é lei. É ilegal, inclusive, o policial estadual checar status migratório do motorista. Obviamente que ele vai exigir as documentações. Registration, carteira. Se a pessoa não tem carteira, vai sofrer as sanções que são aí correspondentes àquela infração, pelo fato do motorista estar dirigindo sem uma carteira, né? Não tem carteira, então tá bom, vou chamar o ICE pra isso. Aqui em Massachusetts não tem isso. Fosse em outro estado, ou se outro candidato que andou tomando um cafezinho por aí, essas operações seriam operações aterrorizantes para os imigrantes, não tenham dúvida, né? Agora, é uma operação, é uma forma também da polícia conscientizar os motoristas, e aí depois nós vamos fazer um balanço do que foi feito, do que foi abordado, do que realmente vai trazer de melhoria para a segurança nas rodovias, nas estradas aqui do nosso estado. Tá certo? Eu vou chamar o intervalinho e eu volto na sequência para mais Benevibes. Não sai daí, não!
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1: Muito bem, meu povo. Olha, muita atenção nas estradas aí, especialmente aí nesses dias, hein, minha gente? Vocês entenderam, então, aí a função, a missão dessas operações da State Police, correto? Beleza? Então é isso. Olha, daqui a pouquinho eu vou trazer para vocês também um vídeo que a Embaixada do Brasil soltou nas redes sociais sobre o que acaba com as possibilidades de vistos, da obtenção de visto americano. Daqui a pouquinho também utilidade pública no nosso Benevibes. Agora eu quero abrir espaço para você que nos acompanha nesse momento, você que está sangrando aí na sua conta de energia, você que ainda mora numa casa pagando diesel para poder abastecer o seu heating. Minha gente, quanto é que tá aí na sua área aqui? Eu passei hoje em Framingham, tava negócio de 6,30, 6,40, o galão do diesel. Rapaz, pesado, hein? Um tanquezinho de 200 galões aí, nós estamos falando de $1,300, $1,500 por mês. E a invernada está chegando. Saiba que você pode fazer essa conversão sem custo nenhum. E a Solzete, essa empresa maravilhosa brasileira, está aqui para poder te ajudar. Não é isso, Ramon? Bom dia!
9: Bom dia, meu amigo. Bom dia aos ouvintes da Insuperável. Pois é, nós estamos aqui para poder ajudar a nossa comunidade a ter acesso a esses benefícios. O programa, ele existe, o custo do óleo realmente está cada vez mais alto, né? 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
1: Olha só, sem custo, o que, que a pessoa precisa fazer? Quem mora de aluguel está conseguindo aprovar também, Ramon?
9: Tá, sim. 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Então a gente já fala aí de melhorias 100% pagas pelo programa em 95% dos casos que a gente atende. Dificilmente o cliente não vai se qualificar para ter 100%, exceto casos que ele tenha uma renda muito elevada. Quando a gente fala renda muito elevada, é declaração de imposto de renda, tax acima de $200,000 por ano.
1: A galera ganha bem, mas ficar na casa dos 100 por ano já tá bom, já.
9: A maioria dos nossos clientes, quando é necessário fazer a checagem de renda, gira em torno disso aí, então ele acaba também se qualificando para 100%, porque quando ele mora em Framingham, quando ele mora em Worcester, quando ele mora em Lowell, quando ele mora em Everett, Malden, Revere, e é dono ele não precisa dessa checagem de renda. 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
1: Gente,
9: se ele morar numa multifamily ou for um inquilino, essa aprovação é automática.
1: Olha,
9: ela
1: só
9: não tem, ela não tem checagem de renda. 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Então, assim, a gente trabalha aqui dentro do nosso lado para que tudo aconteça com o menor tempo possível.
1: Muito bem, minha gente. Olha, então, hoje em dia, eu diria que 90% das pessoas que estão nos acompanhando conseguiriam aprovar. 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Semana passada, retrasada, um amigo meu me ligou, viu um vídeo meu, ele falou: Marcelo, como é que funciona esse negócio? Eu expliquei pra ele: rapaz, tá morando de aluguel, pagando tanque de óleo. Ele: rapaz, tô preocupado que eu já coloquei $1,000 e o inverno nem chegou ainda. Já botei milão e nem chegou o inverno. Falei: então espere que quando chegar vai ser muito mais do que isso. Porque o galão do diesel do jeito que tá e pra onde vai, a gente não sabe onde vai parar esse negócio, vai ter gente gastando fácil aí, gente, $1,500, $2,000 por mês no inverno, se o diesel permanecer aí nesse patamar de 6, 6,50 o galão. Terrível, terrível. 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Meu querido Amon, agradecendo a sua participação. Se você tiver mais algum recadinho, fica à vontade, meu amigo.
9: 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Então, aquele cliente que se qualifica a receber a visita, não perde oportunidade, não. Não existe vínculo com questão de documento. Ah, mas eu não tenho, eu vivo de forma ilegal no país e não, eu posso ter acesso? Pode. Ah, eu sou inquilino, pode ter acesso. Por quê? O programa, ele está vinculado à conta de gás e energia da propriedade. 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
1: Tá certo, obrigado, Ramon, até a próxima.
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1: Maravilha, maravilha. 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Muito bem, já vou rodar para vocês o vídeo aqui da Embaixada Americana divulgando nas suas redes sociais o que acaba com as chances de obtenção de visto americano já na sequência aqui do nosso Benevibes. Deixa eu pegar aqui algumas mensagens aqui, o Gilmar da Carolina do Sul tá mandando mensagem.
10: Bom dia, meu amigo Marcelo Benevides, Gilmar da Carolina do Sul. Ô Marcelo, você falando da Souzete Energia aí, olha o que você deu aqui na Carolina do Sul, meu irmão acabou de comprar uma casa aí em Franklin.
1: Olha aí.
10: E não sabia desse projeto aí que a Souzete oferece. Eu ouço a rádio todo dia, fico bem informado, mandei para ele, ele fez com eles aí, Marcelo. Já, parece que já finalizaram lá a parte de troca lá do sistema lá do
1: Rio, né?
10: Você vê que eu tô bom no inglês. E foi através da Souzete aí, o Eduardo. Eu sou muito bom, meu irmão. Ficou muito satisfeito com o trabalho deles, viu?
1: Bom, Edmar. Tá dizendo o Edmar, vulgo queijinho. Fez com o Edmar. O Edmar é seu irmão, Edmar? O Edmar queijinho? Se o Edmar queijinho é seu irmão, então ele tá em casa, irmão. O queijinho é meu parceiraço. Queijinho trabalhou comigo na California Pizza Kitchen. Ixi, 10 anos atrás, 15 anos atrás. Era o cozinheiro lá na Cipiqui e eu era o garçom. Salvou muito minha vida, queijinho, mano. Ia dar uma errada mesmo de vez em quando. Eu falei, queijinho, faz um negócio pra nós aqui. O camarada reclamou ali do macarrão. Ele na hora, ele lá fazia. Fera demais, rapaz. Bó top. Aí, demais, meu parceirão. Demais, tá com companhia de pintura agora, não tá? Tá mexendo com pintura? O nosso queijinho. Fera demais. Ali é galocura. Ali é galocura. Ali é galocura. Ali é galo. Pesado, né? Aí tá dizendo aqui, ele é seu fã, é bom demais, tá tudo em casa, tudo em família aqui, rapaz, tô te falando, eu tô virando mineiro, rapaz, o camarada fala o nome aqui, faz, você é filho de quem? Você é irmão de quem? Bom demais, né, minha gente? Aí tá mexendo com tile, isso mesmo, tile, não é pintura não, é tile, isso mesmo. Eu encontrei com ele outro dia na Padaria Brasil, tava lá, a gente fez uma resenha lá, rápida lá, o nosso queijinho, sangue boníssimo, gosto muito queijinho. Coração enorme. Gente, olha, deixa eu rodar pra vocês então um vídeo que foi divulgado ontem pela Embaixada dos Estados Unidos nas redes sociais, pra vocês entenderem essa questão aí do que tá envolvendo a obtenção de visto lá no Brasil. Então, pra você entender um pouco mais essa questão também das redes sociais. Muita gente aí tá sofrendo com redes sociais e aí é importante você entender, né, o papel hoje das redes sociais para a obtenção do visto americano. Vamos acompanhar.
11: Quer saber três coisas que acabam com sua chance de ter o visto americano? Não existe fórmula mágica, gente. Não caia nessa. Mas tem uma coisa que pode atrapalhar bastante quem está solicitando um visto de estudante, de trabalho temporário ou de trabalhador religioso. Não informar todos os perfis de redes sociais no formulário DS-160. Sem essas informações, não conseguimos realizar as verificações necessárias para determinar se você se qualifica para o visto. E tem mais. Se os perfis estiverem fechados, você tem que ajustar as configurações de privacidade para deixá-los públicos. A decisão sobre a emissão do visto só será tomada após a conclusão da análise das redes sociais.
1: Muito bem, então tá aí. Vocês entenderam que agora a rede social não tem como mais dar miguezinho, deixar a sua rede social fechada. Avisa lá pros parentes. Você tá aqui, já passou, né? Já passou, já foi. Agora, pra galera que tá lá no Brasil, avisa lá e manda esse vídeo. Tá lá no arroba canal do Benevide, no Instagram do Bené, tá lá. Esse vídeo você compartilha aí com a galera. Muita gente pensando ainda via através do visto. Hoje, rede social é fator preponderante para obtenção de visto americano. Não adianta dizer que tá fechado. É bom já ir construindo um histórico, de repente evitar fotinhas dos Estados Unidos, né? Porque o cônsul pode achar que você já morou aqui e tudo mais, embora hoje em dia eles até sabem se você morou aqui ou não. Mas se você nunca veio nos Estados Unidos, você vai ter que apresentar as suas redes sociais, porque senão, sem a verificação, eles não vão conceder o visto, tá certo? Mas esse vídeo tá lá na nossa rede social, lá no Instagram, lá no arroba canal do Benevides, vocês podem acompanhar. Muito bem! Trazendo para vocês mais uma informação, agora eu quero trazer uma pesquisa reveladora. Olha que interessante, uma nova pesquisa da AP NORC, divulgada nesta semana, revelou uma percepção um tanto quanto preocupante para Donald Trump. Será que ele está preocupado mesmo? Muitos americanos acreditam que o presidente tem priorizado seus próprios interesses financeiros em vez das necessidades da população. E o que revelam os números? 56% afirmam que Trump tem priorizado muito os próprios interesses empresariais desde que voltou à Casa Branca. 54% dizem que ele tem dado muita prioridade aos interesses empresariais de amigos e familiares. Apenas 23% acreditam que ele tem priorizado muito os interesses do país como um todo. Vocês entenderam aí? Para 20% da população, cerca de um quarto, essa parte da população acredita, apenas um quarto da população acreditando que o Donald Trump prioriza muito os interesses do país. E somente 11% afirma que Trump tem dado muita prioridade a pessoas como elas, como as pessoas que é o povão, né? Então, assim, 11% fala, não, é realmente o Trump está olhando por nós. 11% acreditam ou têm essa percepção. 60% consideram que Trump obteve benefícios da presidência de maneira ilegal ou antiética. Sabe qual é o nome disso aqui? Corrupção. É porque aqui é mais bonitinho. Aqui eles falam, ele está obtendo vantagem ilegal, ele está tendo uma conduta antiética. Ah, é bonitinho, não é o nome? Para dizer que é corrupção. 41% acreditam que houve ilegalidade e 18% consideram a sua conduta antiética. Ou seja, para a população, apenos uma minoria da minoria da minoria está dizendo assim, ah, não, ele na verdade ele está agindo tranquilo, ele está bem na fita, ele está trabalhando direitinho. Então, com essa percepção aqui, é muito difícil um presidente conseguir se sustentar, não apenas no poder, mas também fazer candidatos ou apoiados aqui. Por isso que isso é revelador. Daqui a 3 semanas teremos as eleições de meio termo. E com esses números aqui, com a baixíssima popularidade, é muito difícil acreditar que Donald Trump vai continuar se sustentando com o controle das duas casas. Ele pode até se sustentar, mesmo que perca as duas casas. Eu até falei no negócio do impeachment, eu acho que eu preciso fazer uma correção. Eu preciso checar, mas eu acho que eu não sei se eu cheguei a falar sobre isso, que o impeachment bastava ter maioria nas duas casas. Na Câmara, sim, mas no Senado, não. No Senado são 2/3. Então, ainda que os democratas tenham maioria no Senado, não vai fazer uma maioria de 2/3, vai fazer maioria ali de 51, 49... talvez ali 52, 48, muito difícil. Então o Trump ele conseguiria se sustentar ainda que não tivesse o controle das duas casas, mas eu vou checar a informação, porque eu sei que no Brasil para o impeachment são necessários 2/3 do Senado. Aqui nos Estados Unidos eu sei que a maioria é simples na Câmara e 2/3 também do Senado, mas eu confirmo depois. Então o Trump dificilmente seria impeachado, mas seria o chamado lame duck, aquele pato manco, sem governo. Mais ou menos o que acontece com o Lula. Se o Lula vencer, conseguir a virada sobre Flávio Bolsonaro, vai ser lá o lame duck do Brasil, porque como é que ele vai aprovar a não ser que ele consiga compor tanto com aquele Congresso hoje majoritariamente da oposição e agora com um único partido praticamente dominando as duas casas, o PL? Então, o Lula, se vencer, também vai ser um governo ali sem nenhuma sustentação política. A mesma coisa seria com o Donald Trump aqui, ele perdendo o controle das duas casas. Isso no Brasil tem uma particularidade, que lá no Brasil o impeachment rola solto. Lá eles conseguem fazer. Se o Lula vencer, dificilmente ele escaparia de um impeachment, porque com essa maioria hoje no Senado, dá para formar ali 54, hoje eu diria que 39 bolsonaristas, mesmo não sendo do PL, mas estando ali alinhados com o bolsonarismo, você já parte ali de 40, mais ou menos, 40 senadores. Para você conquistar 14... não é tão difícil assim, tendo mobilização popular. Então vejo muito, ainda que Lula vença, acho muito difícil ele conseguir permanecer por mais 4 anos com essa configuração do Congresso. Aqui, ainda assim, Donald Trump vai ter chance de se manter, embora também com um governo bastante fragilizado e todas as denúncias que virão, as investigações, etc. E agora, diante disso, Elon Musk está investindo pesadamente. Aliás, era um assunto que a gente ficou de comentar ontem e já quero emendar, porque o Elon Musk, mais uma vez entrando em campo, vocês lembram que nas últimas eleições, lá de 24, ele, sob a premissa de liberdade de expressão, aí as pessoas que preenchessem um formulário, lá, você é a favor da liberdade de expressão? Aí o cara coloca assim, aí pronto, ganha dinheiro. Lembra disso? O nome disso é compra de voto, mas não. Ele não comprou voto diretamente, não. Ele só incentivou as pessoas a votarem e fez a diferença, porque o Donald Trump venceu em todos os estados pêndulos. Vocês vão lembrar disso. Aliás, o Trump vence a Kamala Harris de lavada, né? Com uma ajuda também de Elon Musk, que agora já gastou cerca de US$366 milhões nessas eleições de meio de mandato, sendo que 276 milhões apenas nos últimos meses, de julho para cá, tentando ajudar os republicanos a manter o controle do Congresso, mesmo com a melhora aí das chances dos democratas de retomar tanto a Câmara quanto o Senado. A generosidade aí, entre aspas, de Elon Musk, foi noticiada inclusive pelo New York Times, torna a pessoa mais rica do mundo provavelmente o maior doador político individual nas eleições desse ano, de acordo com os registros de financiamento de campanha. E há muito em jogo aí para o Elon Musk. Por que ele está fazendo tanto por que que ele faz tanta questão de ajudar tanto os republicanos, né? Porque com os democratas da Câmara pedindo investigações sobre os seus contratos governamentais, ele tem muito contrato da SpaceX, por exemplo, né? Contratos ali da sua empresa aeroespacial com o Departamento de Eficiência Governamental. Vocês lembram que ele chegou a presidir lá o chamado DOGE, que era uma espécie ali de departamento de controle de gastos públicos? É um conflito de interesse a torto e a direito, né? Aí depois ele sai, briga com o Trump, diz que vai lançar um partido, depois eles retomam ali as pazes. O Trump provavelmente deve ter chamado ele no escurinho lá da Casa Branca. Falei, irmão, fica quietinho, parceiro, todo mundo tá ganhando dinheiro, pra que você vai brigar? Para com o negócio de partido, pra quê? Daqui a pouco você tá trilionário aí. Pra que você está querendo mexer com isso? Parece que eles acertaram ali as arestas e agora o Elon Musk está devolvendo em forma até de preocupação própria, porque com os democratas no comando, ele também vira alvo de investigações desses contratos. Aliás, se fizer pente fino nesses contratos aí, de tudo aí, se for tão para pauta imigratória, contrato de presídio, de luva elétrica, se esse país for um país sério, muita gente vai rodar. É porque diz que aqui é o país das leis, né? Aqui é o que falo, né? Quando chega aqui, não, aqui as leis funcionam. Oh, funciona pro pobre, premium, que tem um carrinho que se passar ali na 93 ali acima do speed, a gente tem, por isso vai lá parar ele. Aí funciona, que é uma maravilha, né? Eu quero ver funcionar pra essa galera aí. Isso aí é crime organizado, né? É porque o crime organizado, a convenção é o camarada com fuzil, com balaclava, ameaçando o trabalhador comum. A nossa noção de crime organizado é essa. Mas isso aí que é o verdadeiro crime organizado, porque eles se organizam no poder, gasta milhões e milhões de dólares para poder se blindar cada vez mais, né? E a gente aqui fica igual bobo aqui, achando que tá numa democracia, estamos votando, vamos definir o futuro do país. Claro que a gente tem que ter o nosso papel, evidente que nós temos que entrar em campo também, cumprir com a nossa função social, inclusive, mas na verdade que a democracia não existe em lugar nenhum do mundo, gente. Quem manda é o capital, quem manda é o dinheiro. Quem tem bala na agulha é quem manda. E vamos ver se essa dinheirama que está sendo despejada aí vai fazer alguma diferença em favor do Partido Republicano. Tá certo, minha gente? Deixa eu pegar aqui algumas mensagens que me chegam aqui. A galera tá mandando mensagem aqui. O Marcelo Almeida tá por aqui. É isso aí, xará. Essa operação das polícias de New England não tem nada a ver com imigração. Eu entendo que nós, como imigrantes, sempre iremos achar que tudo que envolve a polícia é relacionado com imigração, ainda mais nos tempos atuais. Mas o pessoal também tem que entender que as polícias estaduais e locais permanecem funcionais em vários outros fatores, estando a imigração em foco, assim como atualmente está ou não. Certíssimo, Marcelo. É isso aí mesmo, né? De novo, fosse outro estado, fosse outro governador, a história, o buraco seria muito mais embaixo aí com essas operações aí da polícia estadual. Mais mensagem chegando aqui, vamos ouvir?
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1: 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Agradecendo aqui a nossa ouvinte. Eu não ouvi o nome dela, né? Ela mandou aqui a mensagem. Mas eu não ouvi o nome dela. Mandar um abraço aqui para essa ouvinte aqui, depois eu pego o nome, tá bom, minha gente? 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Intervalinho e eu volto já.

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1: Muito bem, minha gente. Agora é aquela hora para você também ter a sua oportunidade nessa terra, mudar de vida. Eu digo sempre que mercado imobiliário muda a vida de qualquer pessoa em qualquer lugar do mundo, mas nos Estados Unidos muda mais, porque você ganha em dólar e aí você tem várias as possibilidades de continuar reinvestindo o seu dinheiro em dólar ou, se quiser aplicar no Brasil, multiplicar por 5. Gente, pode ter certeza, se investir no mercado imobiliário direitinho, com a pessoa certa, comprando o imóvel certo, você vai ganhar dinheiro nessa terra. E nós temos uma parceria fantástica com este super profissional chamado Brian Salerno. Bom dia, Brian!
2: Bom dia, Marcelo. Bom dia a todos os ouvintes. Um prazer estar falando com você nessa manhã.
1: Prazer é sempre nosso, Brian. Olha, quem investe em mercado imobiliário americano, eu acho que está muito bem assim, ou se encaminhando, não pode não ficar rico, mas fica muito bem de vida aqui nessa terra. Não consegue não, Brian?
2: Olha, Marcelo, eu conheço pessoas que ficaram bem de vida e conheço pessoas que ficaram ricas.
1: Olha,
2: no mercado imobiliário aqui na América. Tem gente aí com mais de 100 unidades, eu diria, uma pessoa muito rica.
1: Passa essa magia pra cá depois, vai, que eu tô com um asinha, falta só 99.
2: E olha que eu tô falando de brasileiros.
1: Olha só. Os brasileiros ultimamente têm encontrado mais facilidade. O que você diria pra comprar um imóvel aqui, Brian?
2: Eu diria que tá da mesma forma, né? A pessoa tem que ter um crédito ok para comprar a primeira casa, não precisa ser o melhor do mundo, mas tem que estar ok, tipo uns 600 pontos para cima, já consegue ter a pontuação necessária. Questão da renda pega muito, principalmente quando a pessoa é self-employed, então ela tem que tomar cuidado aí com o tanto de despesa, com quanto que declara, né, para não ser um problema na hora da pessoa tentar para dar casa própria. A questão de entrada continua baixa, existem programas aí 3-5% para cima, tem programa até sem entrada se a pessoa qualificar, então as condições de compra continuam as mesmas.
1: Muito bem, e você falou da entrada. Hoje em dia a pessoa, para entrar no imóvel hoje de aluguel, um aluguel de 3 mil dólares aí, às vezes a pessoa tem que dar 2 meses, mais seguro, mais não sei o que, só já está batendo 9 mil dólares para a pessoa entrar no aluguel.
2: Exatamente, você está corretíssimo.
1: Não é?
2: Aí, por exemplo, eu tive uma cliente que comprou um apartamento de 280 mil. E ela tinha um crédito muito bom, qualificou para 3% de entrada. 3% de entrada de 280 mil são 8.400 dólares.
1: Olha aí.
2: E ela ainda conseguiu um crédito do seller para pagar os closing costs. Então ela entrou no apartamento com 8, 9 mil dólares, mais ou menos.
1: Veja só, com 9 mil dólares você financia um imóvel, né? E aí, que dinheiro você vai ter que dar para entrar em algum lugar? É difícil. Talvez você encontre um camarada que alugue por fora, que não seja um condomínio, só peça o primeiro e último mês, ok. Mas ainda assim, nós estamos falando de 2 aluguéis no mínimo que você vai ter que dar para entrar. Bota mais um dinheirinho.
2: Exatamente.
1: Né? Bota mais um dinheirinho, de repente você quer comprar uma casinha. Hoje uma casa de 500 mil dólares, 3% de entrada, nós estamos falando de 15 mil dólares de entrada, você separa mais uma quantia ali para fazer os closing costs, de repente

0: Muito bem, Brian, estamos já aqui já na reta final do nosso programa, mas tem uma pergunta que chega aqui que eu acho interessante você responder. Está dizendo aqui, Marcelo, eu gostaria de ser mais educado em relação ao financiamento de casa. Existem taxas em torno do seguro das casas e taxas e o taxes, né, os impostos das casas. Tipo, se eu pagar isso todo ano ao invés do banco, me evitaria taxas extras embutidas no mortgage? Eu queria uma forma de abaixar o meu mortgage. Ou só saber se existem taxas que poderiam ser evitadas e que ninguém sabe. Por exemplo, está dizendo que não tem o PMI. O que você diria, Brian?
1: Certo. A questão do táxi seguro, não. Não tem taxa extra do banco, não tem porcentagem extra. O banco só pega o valor anual ali do seguro e o valor anual do táxi, divide por 12 e acrescenta na prestação. Os bancos preferem acrescentar na prestação para ter certeza que está sendo pago, porque a gente nota que é muito lindo assim, vou pagar por fora, mas para o consumidor que comprou aquela casa, na hora que ele recebe aquele bill de um ano de seguro, que é $2,000, às vezes a pessoa não está esperando, 1.500, então pode ter o risco de não ser pago, não é uma coisa o táxi. Se o táxi for aí mais ou menos $2,000 a cada quarter, né, $2,000 a cada 3 meses, às vezes acaba sendo uma conta pesada e por isso que o banco prefere eles mesmos pagarem, mas não tem nenhum custo para isso. E já o PMI, geralmente se você dá 20% de entrada, você não tem PMI. Ou se você comprou a casa com 3 ou 5% de entrada no conventional, eventualmente quando você pagar suficiente, que sobre 20% de valorização na casa, você pode tirar esse PMI. Então é únicas coisas que eu imagino que você vai conseguir tirar, é só o PMI mesmo, não tem nenhuma outra taxa para tirar os mortgage como ele está hoje, não.
0: Muito bem, bom dia, Marcelo, participando pela primeira vez no seu programa, eu comprei a minha casa com financiamento do Brian, 2,7 de juros na época, graças a Deus e ao Brian, recomendo, ele é muito competente, está aqui um ouvinte participando pela primeira vez, Brian, e aqui também tecendo elogios ao seu serviço, parabéns.
1: Muito obrigado aí pela recomendação e parabéns pela sua compra, que sabe Deus lá se vamos ver juros de 2,7.
0: Pois é.
1: Novamente, ou 2,7.
0: 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Meu querido Brian, agradecendo a sua participação, se tiver aquele recadinho final, fica à vontade, meu amigo.
1: Excelente, você pode me adicionar nas redes sociais, só digitar meu nome, Brian com I, Salerno, que você vai me encontrar facilmente no Instagram e no Facebook.
0: Tá certo, Brian, obrigado, até a próxima.
1: Até a próxima, obrigado.
0: Valeu, valeu. Conversei com o nosso Brian Salerno, tá chegando panelada e eu volto amanhã. Fui, tchau.
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0: dois caras no naufrágio do navio. O navio precisou escapar, os dois agarrados numa tábua, assim, no meio do oceano. Sol quente. E um olhou pro céu e disse: oh, meu Deus, se eu escapar dessa, nunca mais eu jogo. Nunca mais eu bebo. Nunca mais eu fumo. Nunca mais eu olho pra mulher. O cara: tu quer dizer pra quê?
1: Vocês estão prontas, crianças?
2: Estamos, capitão!
1: Eu não ouvi direito!
2: Estamos, capitão!
3: Tá com pau!
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0: Falcão chupando manga.
1: Aumenta o volume aí que o programa Panelada vai começar.
2: E aí, meu povo, tudo bem? Tudo jóia? Olha, nós chegando aqui na Rádio Insuperável. A partir de agora até o meio-dia, estamos de volta com a moagem.
1: Vai começar.
3: Ai, ai.
1: Vai começar. Vai começar.
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2: Hoje, quarta-feira, 14 de outubro de 2026, 42ª semana do ano, estamos chegando na Rádio Insuperável. Eita, como é que você tá, hein, BTV? Gisele, Capetinha.
5: Tô de boas, tô aqui só naquela. Ananás.
2: Ananás. Ai, ai, ai. Ó, aquele bom dia pra ela que já chegou e tá ligada com a gente. Ela está online.
6: Tá online já, né?
2: Ela tá sempre online com a gente. Sandra Sanja, bom dia!
7: Bom dia!
2: E hoje tem gente aniversariando. Ele que é conhecido no meio e no grupo dos amigos como Brocha Fina. Que será, hein, Marco? Quem é esse que tá aniversariando hoje assim? Olha quem. Adivinha, eu te dou uma chance de você adivinhar quem é o nosso aniversariante do dia. Ele trabalha com a Brocha.
6: Trabalha com a Brocha.
2: É mulher ou é homem?
6: Não, o povo diz que ele é homem.
2: É homem, é homem. Ah, pô, sei quem é. Quem é?
6: Ele gosta de mulher de penca, né?
2: Isso, gosta. Quantos anos é?
6: 5.1.
2: Ah, sei quem é. É o Rogerinho. Meu amigo Rogerinho.
8: Querida,
2: meu amigo Rogério,
8: muita felicidade,
2: Rogério,
8: muitos anos.
2: Parabéns para você, Rogerinho Brocha Fina.
8: Faz essa data, querida.
2: É o Marcos Alves que te parabeniza.
8: Felicidade, muitos anos de vida.
2: Parabéns, meu amigo Rogerinho. Parabéns pra você, essa data querida. Muita felicidade, muitos anos de chifre.

0: caminhão carregado de quenga pra você.
1: Parabéns agora. 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Vamos todo mundo bater o parabéns agora. 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
0: Ei, parabéns.
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0: Chegando. 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

0: Você mesmo, aí eu vim na insuperável, que está aí preocupado com o resultado do segundo turno das eleições no Brasil. Não se preocupe, porque independente de quem ganhe, a sua mulher vai continuar mandando em você. Não é nem um e nem outro, né? É só a mulher dele que manda nisso. Aí depois de correr, não.
1: Olha nós

0: linda, né?
1: Coração.
0: Ai, ai, bom dia pra você que tá apaixonada, sofrendo pelo marido dos outros. Cria vergonha, rapariga. Só mais pra tu, mulher. 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Bom dia, Tonhão!
2: Oi, bom dia!
0: Como é que você tá, Tonhão? E a padaria? Tá queimando muita rosca? Ó, oh, aí, ó. Olha aí a fuleiragem aí, ó.
3: Aí depois ele cancela o contato.
0: Não foi a New Dia que mandou perguntar. Mentira! Ele mandou.

0: Fala, panelada.
1: Ê, macho, aí?
0: Meio.
1: Tá acabando, hein?
2: É o tio de Santana.
0: Ô, capetinho, vou mandar pra você umas fotos aí das cabritinhas. Tá com um peitão grandão. Você gosta do peito, você vai gostar.
2: Dami.
0: E aí, lindinha, tudo bem?
1: Tudo bom, meu amor.
0: Que
1: foi?
0: Eu descobri
1: que
0: você tá envolvido no esquema errado aí.
1: Eu? Qual é o esquema aí?
0: Não chamou nós pra participar, nunca mais eu converso com você.
1: Não, não tem nenhum esquema não, macho. Eu tô procurando um esquema aí, rapaz. Mas depois que o Guga não veio mais aqui, deu ruim pra nós, viu? O esquema do cartão não deu mais, que eu ficava depositando umas besteirinhas todo mês pra quando ele viesse ter, né? Porque assim, a Evelyn esconde os cartão dele, fica monitorando os extratos, acompanhando pelo aplicativo. Aí nós tá com aquela outra conta parada lá, entendeu? Pegando o Guga, cara. Ei, Éder, fala aí, bichão, sacode o pescoço aí. Como é que você tá hoje?
3: Bom dia, rapaziada do Panelada.
1: Ai, ai, ai.
3: Aqui quem tá falando é o presidente.
1: Ah, mas é política não, pra lá. É problema pra onde? Esse negócio tá certo, não. Bora, Hortência, bom dia!
4: Bom dia!
1: Como é que você tá, meu bem? Tá tudo bem? Tá tudo jóia? André de Franklin, o sonho, o pesadelo, o ar, o mar, o sol, a terra, tudo. Os elementos do planeta na vida de Aires. Bom dia, André de Franklin.
5: Ô, velho.
1: Ei!
5: Você errou aí, velho. Não é assim a frase.
1: Como é?
5: É. Independente de quem ganhar no segundo turno, quem vai te governar é sua mulher, não é mandar, é governar. Entendeu? Você usou a expressão errada. Se retrate.
1: Governar e mandar não é a mesma coisa, não. Você, mulher, não quer governar nós, não. Governar nós. Tem que ter democracia. E na governança da mulher, você não, vocês mandam. Vai pra tu ver, vai pra tu ver. Já que vai. Oi, Johnny.
6: Panelada.
1: Que?
6: É a última participação que eu tô fazendo aí no programa Panelada, entendeu?
1: Que?
6: E o Ares foi lá no meu privado.
1: Ih, rapaz.
6: O João Paulo falou, John, para de zoar nosso amor.
1: Nosso relacionamento.
6: Rádio. Nosso romance é tão lindo.
1: Não pode não.
6: Zoar nós no rádio, tá com vergonha.
1: Tá com vergonha.
6: Aí, então vou parar, viu?
1: Você tá
6: parar
1: parando
6: de zoar o Ares e o JP.
1: O sindicato dos baitola e dos homens que mijam de coca. Atende neste momento a nota de retratação em nome de Aires, Júlio e João Paulo. Meninas, se por acaso o Johnny machucou vocês por dentro, paciência e o perdoe. É que ele é meio cabeça dura. Jamais queríamos ofender vossas senhorias. Então, em nome do sindicato dos homens que mijam de coca, aceitamos o pedido de desculpa de Ari Júlio e de João Paulo ao Johnny.
7: Aceita desculpa.
1: O pedido de desculpa tá sendo aceito pelo sindicato dos homens que mijam de coca. Pedido feito aqui pelo Johnny. Ajudar os peixes. Ajudar os peixes.
7: Tá ajudando os peixes.
1: Ajudando os peixes aqui. Olha, ó.
7: Evelyn, bom dia, meu amor.
4: Bom dia.
7: Evelyn, Inzenze. O que que rolou? Perdi o quê? Ainda dá tempo? Eu quero saber das fofocas. Essa vida de trabalhadora não é fácil, é difícil.
1: Ei, tá rolando fofoca ainda não. Mas já você vai ver a treta rolando aqui. Aqui não tem um dia que não tem uma treta. Aqui nesta inestimável indústria, é o primeiro dia sem uma confusão no horário. Já nós muda isso, né? E nós sabemos mudar as coisas aqui.
7: Oi, MM, bom dia!
8: Oi,
1: Salamene! Saiu encantado!
8: Panelada
1: que?
8: É melhor para você! Ô, Nutinha!
1: Oi!
8: Capetinha, Venancinha! Ligadinha com vocês, ok?
2: Bom dia!
8: Sabe o que aconteceu ontem?
7: Ah, fala!
2: Ontem eu almocei com o seu patrãozinho, o Leandrinho Goiaba.
7: Ele come muito
2: e
7: pouco.
2: E a sua maravilhosa, Joyce Vogerac.
7: Ai, adoro Joyce. Ela é maravilhosa. Ela é linda, né?
2: Tive uma tarde maravilhosa.
7: Nossa.
2: Só com pessoas de categoria.
7: É verdade.
2: Pedi um beijo pra você, beijo. Pra toda a galerinha que tá ligadinha, ok?
7: Cheiro.
2: O Capetinho, o Venancinho também.
7: Aí, valeu.
2: Beijinhos. Tchau, tchau.
7: Tchau, tchau.
4: Bom dia.
7: Oi, Zé.
9: Ô, Venancinho.
7: O que foi?
9: O que a Coelhona tá falando aí de mulher governar na casa dela?
7: Que
9: manda lá o Jefinho, ela não governa nada lá, não.
7: Ela não governa, não, não.
9: Ah, lá tem ela.
7: Ah, André de Franklin aí, fobando aí. Tá mandando em ninguém.
9: Ô, Nildinha.
7: Oi, meu velho.
9: Batatinha tá querendo arrumar uma namorada.
7: O quê? Namora?
9: Tá perguntando se você vai vir cá na festa, quer conhecer você.
7: Quer arrumar é problema pra vida dele. Não, eu não sou nem cadeira.
10: É nada, deixa.
7: Ai, Marcelo, ó, tem mais um bicho no grupo aí, ó. Marcelo Baroni, o leopardo. Ih, virou um zoológico esse negócio. Ó, segundo as bocas miúdas, André, tu não tá mandando nem na tua casa. O pessoal tá sabendo de coisa aí, de tu aí, viu, minha irmã?
5: Ô, velho, você para de ficar comigo.
7: Eu?
5: Tem uma galinha pequena em casa e eu tenho uma cinza pra preta.
7: Ai, quer fazer tá macumba no tua.
5: Meio, entendeu?
7: Hein?
5: Mas eu vou tentar fazer com a Marilene uma macumba só de caldo que não. Mas se não funcionar, eu tenho uma galinha, tá?
7: Olha, não faz isso não.
5: E outra coisa que eu escutei, que com o piscuilo aí do Aladim falou aí?
7: Hein?
5: O Aires foi no meu privado. É isso mesmo, foi, Johnny, que eu escutei?
7: Foi, teve que pedir desculpa aí.
5: Você tá deixando o Aires entrar no seu privado?
7: Entrou no privado dele. Ele foi bem gostoso que ele disse. Ele teve que pedir desculpa aqui agora. Foi. Aí nós aceitou aí, ó. Ave Venâncio. A tia Evelyn cortou os cartões. Tá explicada a revolta dele ontem no Espírito do Imigrante. Até falou que quando casou com a Evelyn, ela era vida louca. Tadinha. A Evelyn, gente, ela não tem nem cara, gente. A Evelyn não tem nem cara de... Não. No máximo, ela foi uma dublê de vida louca. Ela não tem perfil, gente. Evelyn foi criada com vó. Vocês já viram, gente, criada com vó sem vida louca? Minha filha fez o quê? Fez um furo na caixa de todinho. E não bebeu lá onde dizia, fure aqui, foi. Revoltada. Ela aí que não manda em casa e nada também aí, ó. Ela
11: bom
7: aí, ó.
11: Dia, bom dia,
7: bom dia. Bom dia.
11: Estou eu mais um dia ouvindo esse programa.
7: Bem-vinda, testinha. Rapaz.
11: Mas que nos mata de rir. E que nos, como se diz, alegra nossas manhãs.
7: É verdade.
11: Então, sabia que vai ter um rolar um café na rádio, né? Com o pessoal que fez aí um consórcio. Eu ainda não fiz, não, viu, gente? Então, mas também o Leandrinho deu ideia de fazer outros cafés.
7: Que maravilha!
11: Eu pensei, gente, café com o velho Venâncio.
7: É verdade.
11: Já que ele está vindo pra festa, pensa bem. Daquele cafezinho.
7: Eu sei o que é que vocês estão querendo.
11: A gente, né, chamar a Luísa, a Marilene, a Andréia, a Hortência. A Sandra, não, todas as meninas.
7: Vocês assim, querem me lascar?
11: A gente faz questão desse café, hein? O que você acha? Diz pra mim aí. Me conta aqui.
7: Eu acho uma ótima ideia.
11: Gostar, não vai? Você vai querer,
7: eu acho uma ideia.
11: Me diz. Não, mas diz a verdade, não mente, não.
7: Eu tô fora disso aí. O que nós iremos servir no café da rádio
12: Insuperável?
7: Para os ouvintes insuperáveis, nós teremos uma farofa de ovo. Será servido uma garrafa de café. Nós teremos também ovo cozido. Um ovo preparado à base de orégano e folhinhas de salmão. Folhinha de salmão, né? A gente corta o salmão em tirazinha, entendeu? Vamos servir pra vocês também um pouquinho de macarrão. Nada, nada, nada, nada. Pé de peixe também, vai ter pé de peixe no café da manhã. De entrada, nós vamos servir os guardanapos, xícaras.
1: Só sem nada dentro. É, preparar na mesa, né? Não teremos garçom para que você fique à vontade se sentindo em casa, mas não sinta-se em casa ao ponto de tirar as coisas do lugar que o Leandrinho não gosta. Ele sofre de toque. Como é que é esse toque? Não toque nele, que ele zanga. Ele não pode ver nada torto que ele vai lá e ajeita. Oh, olha. Você que vai participar do café da Rádio Insuperável, não se preocupe. No final, no começo, não vamos cobrar nada. Você vai entrar de graça. Quando tiver o salão cheio, nós vamos trancar a rádio e vocês só vão pra casa quem pagar $10. Isso é mentira, viu, gente? Vendo assim, é fresco. É doido.
13: Olha só, esse negócio de falar de vida louca. É, eu tinha vida louca. Google que me consertou.
1: Ficou afiado, ó.
13: Dele, né? Tá bom. Mas um dia na juventude, quem não teve uma vida louca, né?
1: É.
13: Eu vou contar hoje. Pronto. Hoje,
1: pronto.
13: Os Pedro Imigrante, vocês vão saber como era a minha vida louca.
1: Tá aí um bom tema, né? Em que momento da sua vida você acreditou que era vida louca? Qual foi a coisa que você fez no período que você achava que era vida louca, Vinancinho? Eu acreditava que se eu saísse da casa da minha mãe, minha vida seria melhor. Foi uma loucura isso aí.

0: Você sabia? Sabia?
1: Aí! Você sabia que você nunca deve acreditar na frase "Eu nunca vou te trair"? Se essa frase vier de uma mulher que você tomou de outro caia.
0: Você sabia? 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

0: Tira, vai. 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
1: Isso. 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
1: Eu não tiro. Não tiro, não tiro, não tiro.
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4: Vai, Zé Cantor.

0: Alô, vaqueiro, mas do meu Brasil, bora aí. É, aqui tem vaqueiro pra cá também, tem um. É. Claro, tem vaqueiro em todo lugar, rapaz. Não era pra ter gente feia em todo lugar e tu tá aqui.
1: Tá o quê?
2: O vaqueiro da sanfona vem ali, ladeado pelo Mozão.
0: Rapaz, isso aqui é bom demais.
1: Calma aí, valeu, moço.
0: Aí, bochão de robô. Segurou pelo rabo. Puxou pro lado. Show, show, show, show. Valeu, boi. Ai, ai, ai.
3: Ô, velho, eu tive uma ideia.
1: Qual?
3: O Zé. O Zé do Nós.
1: Hein?
3: Você podia fazer alguma coisa no dia do café da rádio, levar, né, Zé? Quando a gente começou o cozido, todo mundo experimentar seu cozido. O que você acha, velho? Você ia no café pra você experimentar o cozido do Zé?
1: Rapaz! Amigo, meu, assim, não é fazendo mídia pro meu amigo, mas todo mundo comenta que ele tem um cozidão gostoso, hein? Melhor cozidão, garoto.
4: Oi, Zé Pereira, bom dia! O Edir Santana, a maior loucura do véi foi achar que não ia pegar chifre.
0: É verdade, isso aí é verdade. Isso aí é verdade, isso aí. Edir Santana, isso daí é verdade. É verdade, é verdade, é verdade.
4: Ó, o João Paulo, bom dia, João Paulo.
5: Fala comigo, Nildinho.
4: Oi, meu amor.
5: Nancy Capetinho, aí, quartou, bebê. Tá ligado.
4: É.
5: Bomba
4: Beat. Bomba Beat, tá lá em Bomba
5: Beat. Ô, véi, joga pra nós aí, véi, por favor.
4: Quem?
5: Paredão do Gago.
4: Paredão do Gago.
5: Deixa pra nós. Ô, véi, eu tava te admirando aí ontem, véi. Você é o cara mesmo, véi.
4: Que
5: cê
4: foi?
5: Você é muito inteligente.
4: Que foi?
5: Toda vez você passa a gente pra trás de você.
4: Ai,
5: cê
4: ai, doido, cê é doido. Eu não passo pra trás de ninguém, não, mano. A Evelyn tá dizendo, aqui tem vaqueiro, vaca, boi, tem bezerro, aqui tem tudo, Venancinha.
1: É, fala em boi, cadê ele?
4: Quem, menino?
1: Ah, ele tá aí, olha, bom dia.
6: Ô, John, ô, Aladim, sai fora, rapaz. Quem gosta de homem é polícia e banco.
4: Banco.
6: O banco empresta dinheiro pro peão, entendeu?
4: Verdade,
6: quem gosta de peão é banco.
4: Banco.
6: Você sai fora, rapaz, baitola, velho.
4: Fresco, rei.
6: Você também, ô, Charlene.
4: Quem foi?
6: Negócio é esse que o homem que mija de coca aí.
4: Ei, tu?
6: Quem é que fica aí falando aí na rádio?
4: Não, o sindicato
6: que
4: gosta
6: de ver o mijador dos outros, checa o mijador dos outros. Não sou eu não, viu, bichinho ventilador.
4: É, Nildinho. Eu?
6: Tá ainda da fantasia. Charlene. Baitola, velho.
4: Respeita a bola, rapaz.
6: Você falou que meu pesadelo é André. Tá certo, Nildinho. Que a bichinha, se você olhar a lanterna, assusta mesmo. Abraço, Andréia. Refletor, lagartixa branca.
7: Bom dia, panelada.
4: Oi, Jacaré.
7: Vamos que vamos, hein, panelada?
4: Vamos que vamos, meu amor.
7: Fala, Nildinha, minha linda.
4: Oi, minha
7: tá
4: delícia.
7: Tô ótimo. Hoje é quarto, hein?
4: É. Meio da semana, praticamente.
7: Do cabaré. Daqui mais um dia o gabaré. Daqui dois dias, né?
4: Dois dias pra acabar.
7: Cadê o velho Venâncio?
4: Eu tô aqui atrás de você. Não tá sentindo, não?
7: Boca de veludo.
4: Tá bom.
7: Você tá, velho?
4: Eu tô aqui.
7: Fora, tô atrás de você, velho.
4: Não, pra lá. Fica ali, no canto ali.
7: É o seguinte aí, o Alho de João Paulo é uma coisa séria. Eu não vou ficar brincando, não.
4: Que foi, mano?
7: Eu te falei, vai ter o quadro agora.
4: É dos namorados.
7: Oliveira.
4: Quer namorar?
7: Ali os dois vão se manifestar.
4: Vai,
7: entendeu?
4: Vai, verdade.
7: Acho que vai estrear amanhã.
4: É, já?
7: Cadê o meu menino da Pepeta?
8: Tô aqui, tio.
7: Menino das Pepeta.
8: Tô aqui de boa, tô aqui de boa. Aí, tio Panteia.
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4: Muito bem, senhoras e senhores, chegando mais a pesquisa do Instituto
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4: Pesquisa e opinião pública que interessa única e exclusivamente a nós. E olha só, senhoras e senhores, desta vez o Instituto Insuperável entrevistou 8.996 pessoas. Entre um amor verdadeiro e dinheiro, o que você prefere? Master ou ouro card? É.
1: Que diabo de pesquisa é essa, mano?
4: Não, deixa a pesquisa aí, ó. Bom dia, Marli Marques. Como é que você tá, meu amor? Tudo jóia? Bom dia pra você e pra esse boy lindo e maravilhoso com você nessa foto. Me empresta ele. Eu vou fazer ele entender que a vida não é só boletos. Ai, beijo, Marli. Você é uma fofa. Eu também sou uma fofa. Toda vez que eu como cuscuz, minha barriga fica fofa. Ó.
1: Aí. Buchão recheio de cuscuz aí.
4: Ai, ai, ai, ai, ai, ai, ai. Ó aqui, ó. O Instituto Insuperável tá perguntando pro povo. 8.996 mulheres entrevistadas. Entre o amor verdadeiro e dinheiro, o que você prefere, Master ou Ouro Card? André tá dizendo que ela prefere o Visa, porque é aceito no mundo todo. Ah, o Visa, né, minha irmã? Visa é uma delícia, né? Ai, ai, e aí, Vinicinho? O que, que tu acha que as mulheres preferem? Um amor verdadeiro? Entre o amor verdadeiro e o dinheiro. Tu acha que elas preferem o quê? O amor verdadeiro, Master ou Ouro Card?
1: Eu acho que é amor. O amor é melhor, né?
4: Amor paga a conta, baitona.
8: Rapaz, eu tô fora disso daí, rapaz. Tá nem sabendo disso daí, rapaz. Eu tô doido. Treta, treta.
12: Ô, Lidinha, não sei não, sabe? Ultimamente, eu tô preferindo dinheiro, né? Porque da última vez que eu amei verdadeiramente, eu me lasquei toda, né?
1: Como assim?
12: Então, ultimamente tem que ter um pouco de precaução, né? Que o amor vai pela janela, né? Dinheirinho você pode pôr ele no banco e render um juro, né? Tem que pensar bem, hein? Treino difícil ultimamente.
4: A Sandra já tá dizendo aqui, dinheiro sempre é bem-vindo, né?
1: E o amor fica onde?
4: Eu não sei. É isso que o Instituto Insuperável...
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4: Se pesquisa opinião pública que interessa única e exclusivamente a nós. Perguntou para 8.996 pessoas do sexo feminino. A Elaine tá dizendo o seguinte, prefiro em cash. Notinhas de $100, se possível, por favor. André de Franklin, diga, meu amor.
3: Não tô entendendo a Marilene, não, porque a Marilene falou esse dia que arrumou um monte de vaca, Marilene. Uai, quando você vai arrancar dinheiro do homem, Marilene, sou homem, um monte de vaca?
1: É, mas é mesmo, há uma contradição, uai.
8: Rapaz, falou bonito, rapaz, tá de olho.
4: Mas o que apurou o Instituto Insuperável de Pesquisa e Opinião Pública que interessa única e exclusivamente a nós? Entre o Johnny, tá aqui. O Johnny prefere um homem, quer ver?
13: Sim, a Marilene falou aí que amor é o dinheiro, coloca no banco e rende. E o amor, bem assim, coloca na sua barriga, será que rende? Vai crescendo, vai?
0: Na minha barriga não.
13: Vai crescendo, vai, daqui 9 meses sai, né?
0: Ó, é o seguinte, a Luísa tá dizendo que o amor não enche barriga. Encheu, a minha prima tá com 9 meses, um bucho mais cheio do meu. Oi, Evelyn!
14: Olha só, por isso que eu fiz com o Guga, né, o que o Plano Colo fez com todos nós.
0: Vixe,
14: rapaz! Né, confisquei.
0: Confiscou tudo, hein?
14: Então, ele é um homem confiscado.
0: É, confiscado.
14: Tá? Ele é um homem sem dinheiro, ai, tá? Ele é... As piriguetes não ficarem de olho. Pronto. Ele já é um gato, né?
0: Já é um gato.
14: Imagina, se tivesse dinheiro.
0: Jacaré!
15: Ô, Nildinho, eu sei que é pras mulheres, mas pra homem, né? É o Xerecard.
0: É, que é isso, meu irmão. Ultimamente tá difícil os dois. A Sandra. Gente do céu. A outra é Nildinha, a última vez que eu me envolvi acreditando no amor, além de eu ter levado um chifre, ainda saí devendo umas continhas. É, nada, rapaz, é. Ai, vai. Capetinha, a sua mãe.
8: Cadê mamãe? Mamãezinha.
0: Ela tá com seu pai, por amor, ou é viso é master lá?
8: Lá é tudo lá, papai. Não tem desculpa, não, um bombom. Você tá doido,
0: não? Ai, ai, Marilene, fala, meu bem.
16: Ô, André, você acha que eu sou boba? Vou ficar fazendo apagado.
0: Ih, apagou o áudio aí. Tá merecendo. Que segundo. Que segundo de

0: Padeiro que possa pagar o Mastercard.
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0: Que acho de amor verdadeiro é isso,
3: mano? Leandrinho levou os pessoal pra almoçar, né? Chegou na hora de pagar, ele bateu no bolso, cadê a carteira? Não tinha dinheiro, não.
0: Vixe.
3: Colocou Marilene pra pagar a conta.
0: Foi,
3: você
0: não.
3: Vê que o Leandrinho tá arrumando? Será que o Leandrinho tá quebrando?
0: Rapaz, tá nada, rapaz. Ó, o goiabinho, ele é inquebrável. Ele pode ficar mole, mas quebrado não.
1: Mole. Não saia daí.

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2: Brasil baiano, bom dia, baixo. Fala, esse é o fuleiro, lero, lero, lero, lero.
3: Bom dia, panelada.
2: Bom dia.
3: Oi, panelada. Bom dia aí, meus amigos.
2: Bom
3: Eu
2: dia.
3: Sei que o programa de vocês é de forró, certo? E aqui é só uma pequena homenagem a um músico muito bom da Bahia, que fez muito sucesso nos anos 90, 30 anos de sucesso. Foi Netinho, que nos deixou ontem. E se possível, toca pra gente em homenagem ao nosso baiano alegre, que fez sucesso em todo o Brasil, até meio pelo mundo. Toca aí, se possível, Mila, com Netinho. Valeu?
2: Um beijo!
3: E como ele falava, tira o pé do chão. Valeu, obrigado!
4: Ô, Nildinha, você tá sabendo da fofoca do Aires?
1: Qual que é a fofoca?
4: Não, vou contar pra você.
1: Conta pra nós.
4: Minha veste.
1: Fofoca.
4: Diz que uma vez ele trabalhava no Uzi Minas, ele mais os peão tava voltando de ônibus. E aí pararam num ponto lá e disse assim, vamos mexer com essas mulheres feias?
1: Olha.
4: Aí disse que ele olhou, tinha uma mulher feia, uma mulher do avesso, assim, com as feições.
1: Meu Deus do céu.
4: Aí disse que ele foi, mexeu com ela, falou assim, oi, gatinha. Aí ela mandou ele tomar naquele lugar.
1: É não, mano.
4: Tava tona. Aí disse que foi dali que ele pegou trauma e falou assim, eu levei um fora de uma feia.
2: Traumatizou.
4: E falou assim, agora eu vou
2: virar traveco.
4: Foi ali?
2: Foi ali, foi?
4: Diz que foi o trauma que ele levou da mulher feia fora.
2: Ih,
4: resolveu virar Pedrito.
2: A virada de chave, então foi. Ai, oi, Evelyn, fala, meu bem.
5: Olha, agora falando sério.
2: Sério.
5: Tá, porque eu tô trabalhando, aí tem que falar rápido.
2: Sim.
5: Mas eu troquei, né, um milionário, já com a vida toda constituída, com casa própria e tudo, por Guga, que era um funcionário público com carro usado.
2: Olha aí, rapaz. Vai vencer o jogo.
5: E tô feliz há 40 anos.
2: Tá vendo, tá vendo?
5: Tá, eu acho que o amor prevalece.
2: É verdade.
5: Porque quando você vai só pelo dinheiro, o dinheiro pode acabar, tá, gente?
2: É verdade.
5: Pode ser confiscado.
2: É verdade.
5: E se não houver o amor, aí a coisa desanda, não é?
2: Tem que
5: quando
2: ter
5: você
2: amor.
5: Vai. Agora, se unir o útil ao agradável, né? Aí é melhor ainda. Se for bonito, gostoso, com dinheiro.
2: Gostoso.
5: E com amor, aí é melhor, né? Aí já é um príncipe. Mas vamos que vamos. Tô feliz.
2: Que bom.
5: Há 40
2: isso é,
5: anos.
2: Isso é que importa.
5: Funcionário público.
2: Tá vendo? Tá
5: sem
2: vendo?
5: Dinheiro no bolso.
2: Aí, sem dinheiro no bolso. Mas muito amor pra dar,
5: mas
2: não?
5: Trabalhador.
2: Aí, ó.
5: Beijo.
2: E aí, Guga, o que você tem a dizer?
6: Tá vendo aí?
0: Tá vendo aí?
2: Tá vendo aí?
0: Tá vendo aí?
2: Tá vendo aí?
0: Tá vendo aí?
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7: Enildinha, minha irmã, deixa eu te falar mal da vida alheia.
2: Ei, minha irmã, eu não falo mal da vida de ninguém. Tu para com essa fuleiragem que o povo tá falando de mim já por tua causa. Enildinha, e a minha amiga que descobriu que tava sendo corna. Não é isso aqui não, gente. Isso aqui é outro fuxico. É pra outro dia isso aqui. Nossa senhora, peraí. Eita, entregando a outra aqui agora. Fora do prazo. Isso aqui é pra sexta-feira. É aqui o de hoje. Enildinha, e o meu vizinho? Que deve a Deus e o mundo. Eita, poxa. Toda hora tem um cobrador na porta dele. Quando ele tá em casa, que alguém chega lá embaixo do portão, aperta a campainha dele, Enildinha, ele fica caladinho. Ele fica bem quietinho. Até a pessoa ir se embora. Só que os cobradores perceberam a malandragem dele. Descobriram com outro vizinho. Rapaz, olha, ele tava ouvindo som alto aí. Na hora que você chega, aí ele desliga o som. Aí ele fica quietinho. Mas ele tava aí toda vez que vocês vêm. Sempre tem um vizinho fofoqueiro pra entregar, né? E o dia de tanto ele aplicar golpe, ele acabou caindo num golpe. É novo, mas já tá manjado. Mas tem poucas pessoas que conhecem. O pessoal de uma loja de roupa chegou na porta dele. Bateu lá no portão, apertou a campainha e já, de que ele não saia de jeito nenhum. Do nada, o cara teve uma ideia brilhante. Foi lá na esquina, demorou assim uns 10 minutos olhando, não saiu ninguém. Aí ele voltou. Shopee! Entrega da Shopee! Ele é tão lesado, o vizinho, que se ele parasse pra analisar, eu não comprei nada na Shopee. Como é que estão me chamando aqui na porta? Ele abriu o portão. Olha o cobrador. Ah, tu sai, né, safado? Menino, lá teve uma batição de boca de um dia com a mais louca do mundo. Mas ele teve que pagar a loja. Dessa vez, ele teve que pagar a loja. Quando foi agora pela manhã, o pessoal do Mercado Livre parou na porta dele. Apertou a campainha, começou a gritar, Mercado Livre! Mercado Livre! Não acredito que ele não saiu de onde... Agora, de fato, era o Mercado Livre de verdade, ele não saiu. Bate no chão, queixa não. Não, o que que é? Cachorro mudinho de cobra tem medo de barbante.
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2: Fala, libero lá.
8: É verdade. Isso aí é verdade mesmo.
2: É verdade, é verdade.
8: Como dar moral pra feinha lá, bichinha, parecia que tava lá da vez.
2: Oh, meu Deus.
8: E aí, na hora que eu mexi com ela, feia, feia, mas feia que as outras feias olhavam pra ela e falavam assim, essa é feia. E ela mandou eu tomar naquele lugar.
2: Maria, mano.
8: Foi bullying, isso foi bullying, velho.
2: Tá
8: bully.
2: Vendo? Tá vendo? Então você tá confirmando que realmente você virou uma travesti, né? Confirmou mesmo! Ele confirmou!

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Você precisa de 3 ajustes. Anota aí. Abre o Instagram da sua empresa e escolhe um vídeo que já funcionou. Transforme esse vídeo em um anúncio de clique para o WhatsApp. Deixe uma resposta pronta para quem tiver dúvidas. Uma frase resolve.

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2: Aí, chegando mais um recado, eu sou bom de recado. 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
4: Qual que é o recado hoje?
2: Eu passo horas nessa internet procurando emprego. Mas um emprego que pague bem. Pague certinho, que não atrase. Eu não acho nada.
4: Eu conheço os dois que fazem isso e falam a mesma coisa. Rapaz, eu olho todo dia essa internet, mas não consigo achar um emprego decente. Qual que é o recado?
2: Aí, meu irmão, se tu conseguisse seguir perfil de empresa séria em rede social do jeito que tu segue rapaíga, tu já tá empregado.
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0: loucura. Luciano Huck, é? Loucura é loucura. Ai, ai. Cláudio Gregório. Com a gente. 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Vendo assim?
1: O quê? Não acredito.
0: Você pode acreditar que ela vai orientar o Venecim. O Cláudio Gregório. Você sabia que se você dormir 8 horas diárias, tomar 2 litros de água por dia, tiver uma alimentação saudável e fizer exercícios, mesmo assim... Ah não, gente, política não. Tava indo até legal, aí desandou aqui com a política.
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1: 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Agora é a hora. 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Você manda aqui no WhatsApp da Rádio Insuperável o seu nome, a sua idade e um breve release. Uma historinha para eu entender o que ocorre, o que frequência você tem contato com a pessoa e o que está faltando para você chegar no coraçãozinho desta pessoa. Estou aqui para te ajudar. Eu tenho aqui em minhas mãos agora um pedido de uma pessoa muito apaixonada, que diz o seguinte: oi, Nildinha, sou o Thales e tenho 19 anos e eu estou muito apaixonado, sabe, Nildinha? Estou muito afim da Lina. A Lina tem 18 aninhos. Ela é muito, muito linda. Nildinha. Nós estamos fazendo um curso de línguas estrangeiras juntos. Eu sempre tenho contato com ela. E ao término de cada aula, a gente sempre bate um papo nos corredores antes de ir embora. Mas eu sinto que falta algo pra eu ir além. Nildinha, você poderia me ajudar com uma cantada que poderia, de repente, me aproximar mais ainda da Lina? Pelo que eu entendi, Thales, de 19 anos, a Lina de 18, mexe muito com você. Deixa o seu libido aflorado. E você está apaixonado por ela. Deixa eu te contar uma coisa. Com todas as informações que você me mandou, eu consigo extrair um elemento muito importante para que essa tua cantada seja de fato muito perfeita. Porque vamos aos detalhes. Tu me falaste. Eu gosto quando tu fala isso aí, esse negócio aí. Falaste, coisaste, não. Cala a boca! Cala a boca! Cala a boca! Eu tô na minha skin de locutora romântica! Tu vem me atrapalhar! Acaba sem vergonha!
2: Eu vou tomar uma água aí.
1: Voltando à skin de locutora romântica. Pelo que eu entendi, Thales, de 19 anos, você e a Lina estão cursando juntos línguas estrangeiras. Nossa senhora. Você vai fazer o seguinte, então. Hoje, no finalzinho da aula, quando vocês dois estiverem no corredor batendo um papo, você vai dizer pra ela o seguinte: Lina, eu fiz uma descoberta muito grande dentro deste curso que a gente faz de línguas estrangeiras. Pra fazer o que que você descobriu? Que um beijo vale mais do que mil palavras. Que tal se a gente escrevesse uma redação inteira hoje? Tem que tirar, meu amor. Vai lá, Thales. Vai que dá certo essa. Depois volta aqui e me dá um retorno pra Nildinha Fussura. Pra o Thales e a Lina. Wings of Shang-Chi.

0: eu tô fazendo curso de inglês com a professora Suonga. Mentira. Eu tô. Ah, pô, peraí, traduz, bora, traduz aí. Não, aí também tu já forçou demais.
1: Aprova aí, pá. Você tá fazendo curso com a professora?
0: Ah, mas não posso envergonhar a minha professora, né? Deixa comigo aí, vou traduzir o negócio. É o vento da mudança. Indie off change.
2: Ei, já começou bem.
0: Eu sei, rapaz. É o Sigo Rio Moscou. Até o Parque Gorky. Ouvindo o vento da mudança. Uma noite de verão em agosto. Soldados passando. Ouvindo o vento da mudança. O mundo está se apaixonando. E alguma vez você já pensou. Aí eu me perdi. Ele fala muito ligeiro.
2: Baitola tu, rapaz.
1: Tá valendo aí.
0: Calma, contato. Tu aí, ó.
2: É o quê?
1: Nada. Me dá os $50.
0: Aí, ó.
1: Ele tava traduzindo mesmo, hein? Tava,
2: né? Aí ela tá querendo saber aqui o que é mais paraguaio, o que tá cantando em inglês ou o que tá traduzindo.
0: Eu não fresco não, viu?
3: Ai, então é por isso, Venâncio.
0: Que
3: o Ares sempre saiu pela escadinha na piscina.
2: Aí, pelas beiradas.
3: Usando cueca vermelha. Tacando pedra com a mão esquerda.
0: Aquele modelo.
3: Não pode ver calcinha bege. Tá explicado.
4: Aí eu me lasquei.
0: Lascou? Aí você se lascou.
4: Não ouvi o final do áudio da dela.
0: Você se entregou aí.
4: Que foi por causa disso aí que eu
0: vi. E você virou. Foi. Lá
4: disso. Agora é 15 segundos e vai se lascar. É pra mim, tá? Eu só ouvi quarto áudio e bebi barro. 15 segundos vai se lascar pra mim.
2: Não prestou atenção, não.
4: Quem virou viado foi eu, então, e o marido André, o Jeff. É dois, então, é eu
0: sou,
4: e ele.
0: Sou bom pra
4: e
0: dois,
4: gente. E você também, velho.
1: Qual foi? Vai,
0: agora você realmente tá merecendo. Pera aí, rapaz. Parou, rapaz.
2: O Nato tá dizendo aqui o seguinte: ô, véi, ontem eu te pedi um conselho no anônimo e você leu o meu nome. Foi mal, cabra, foi sem querer, rapaz. Sobre o meu amigo, que a mulher dele está com ciúmes no Brasil e mandou ele apagar o Facebook dele. Ele escutou e tá escutando o programa até agora, espera do seu conselho. Rapaz, já é o mais fácil do mundo. Como é que é a coisa mais fácil do mundo? Meu amigo, olha, mantenha seu Facebook. Basta você bloquear ela. Bloquear a família dela todinha. Mas se der muito trabalho, você vai lá nas configurações do seu Facebook e deixa apenas pra ser visto aqui nos Estados Unidos. O véi aqui sabe das coisas. Segue o véi pra mais conselho. Qualquer coisa, eu tô lá na Rota 20.

0: saucy, hein. Pas que mec, tout déjà tiens mouille à mandat, toi, pas gâteau Facebook. Bon, tu es hier, pas. Ça, Estados Unidos.
1: Estados Unidos.
0: Vai aparecer só aqui nos Estados Unidos. Duvido que ela vai achar. Agora, se ela mandar pra mim o áudio pedindo um conselho, eu vou dizer, agora você bota o seu também, só nos Estados Unidos. Aí você se vê normalmente.
2: Andréia, depois de uma certa idade, a gente fecha a parceria, bebê. E outra coisa, André, a gente pode ficar fazendo propaganda não, tá? Lembra daquela música? É doido que eu vou fazer propaganda de você.
0: Aí canta, menina.
2: É sua pipira, coitada. Fica aí fazendo propaganda, tá? Propaganda é a alma do negócio,
0: Alma do negócio,
2: beijinhos,
0: né?
2: Beijinhos, beijinhos.
0: Tchau, tchau.

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8: Vamos chegando, quarta-feira, lindíssima de muita informação, daqui a pouco tem notícias locais, um policial estadual dormia na sua viatura enquanto deixava dentro de hospital um preso algemado e sozinho. Já já eu te explico. Vem comigo. 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
1: Notícias locais, série política. A partir de hoje, uma série de 3 episódios para você entender os ballot questions, as questões na cédula na votação em novembro. Episódio de hoje, questions 1, 2 and 3. O que que elas falam? O que significa o voto yes e no? Já já os detalhes. Foi pego ex-funcionário da governadora Maura Hilly, é acusado de fraude com o benefício e SNAP. Em investigação, policial estadual dorme em viatura após deixar preso algemado sozinho dentro de hospital em Boston. Na rua, polícia diz que motorista sob efeito de drogas atingiu 2 viaturas da polícia estadual. Aconteceu no Cape Cod. Notícias de negócios. Mercado Trader Joe's abre hoje nova filial em Massachusetts. E a streamer Netflix está cortando 1000 empregos. Entenda por quê. Hoje é quarta-feira, tem o nosso advogado, Dr. Danilo Brack. Aproveite para fazer pergunta diretamente para ele. Hoje tem o quadro Justiça. Testemunha diz que tese sobre suicídio de Sandra Beachmore é apenas uma mentira contada pelo ex-policial Matthew Farrell. Já já vamos ao vivo ao Brasil falar com o nosso correspondente Wellington Campos. Ele traz as seguintes manchetes. Economia. Lula anuncia perdão de dívidas do mês e promete Pix de até R$5.000 em 2027. Eleições. Flávio Bolsonaro volta atrás e confirma a presença no debate da Band nesse domingo. E no futebol, Vasco tem vitória histórica contra o Boca Juniors. E hoje tem Galo em Belo Horizonte e também Fluminense e Palmeiras no Maracanã. Hoje, no segundo horário, tem o quadro de saúde. O nosso médico da comunidade, Dr. Eduardo Ribeiro, ao vivo conosco. Aproveite para fazer pergunta diretamente para ele. Hoje tem super enquete. Cantora Maria Gadu rebate um homem bolsonarista que vaiou ela durante um show na Austrália. Ela diz que luta pelo direito de ele, o telespectador, ou melhor, o homem que estava no show, de vaiar ela. E chama ele de fascista. Você acha que cantores não deveriam falar de política no palco? Uma coisa é o cantor ter um posicionamento político. Outra coisa é levar esse posicionamento para o show. Ou será que se ele não faz isso, na verdade, ele está se omitindo? Boa tarde você que me ouve, boa tarde você que sempre participa do programa Hora da Notícia. Eu sou Eduardo Oliveira, vou com vocês até as 2 horas da tarde, com muita informação, vem comigo. Aqui não tem faz de contos, fatos mandam nesse programa. Você sabe, o conhecimento é e sempre será o seu melhor investimento. Hoje, nessa quarta-feira, um dia lindíssimo de sol. Vou falar 2 exageros que eu já fiz hoje. Hoje, com esse dia lindo, já coloquei bermuda, verdade? Coloquei os cambitos pra fora, né? As perninhas pra gente aproveitar esse dia lindíssimo, lindíssimo. Vamos consultar agora o National Weather Service pra saber como tá o tempo. Nesse momento, em Framingham, 74 graus Fahrenheit, dia lindíssimo. E a outra estripulia foi ligar o ar-condicionado no meu carro. Você já ligou também? Tá um dia lindo, lindo, lindo. Daqui a pouquinho tem enquete. E olha, você sabe, quando chega a super enquete, não é só uma pergunta? Vou te fazer a pergunta sobre o show da Maria Gadu na Austrália e depois a gente vai mudar no mesmo tema, hein? No mesmo tema. Abraço de boa tarde para Edneia Maciel, já chegou. Boa tarde também para Fernanda, mãe do Thales, mãe da Emily. Boa tarde para o Graciano Flauzino, chega mais, Graciano. Boa tarde para Célia Cristina, a esposa do Vicente. Boa tarde para o Zé Pereira. Boa tarde. Boa tarde para minha ouvinte número 1, Maria Helena Costa. Boa tarde, boa tarde. Chega mais, chega mais. Boa tarde. Tá todo mundo acompanhando a nossa hora dobrada de informação.
0: Chega mais.
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1: Bom, vamos lá, informação de serviço público. Tem uma brasileira que está alugando um amplo quarto em Brighton. Essa brasileira se chama Madalena. Inclusive, a última vez que ela alugou foi aqui através desse programa. A pessoa que está lá vai embora e a Madalena está alugando o quarto de novo. É um quarto muito próximo do Boston Medical Center e ela está alugando esse quarto por $1,100. $1,100 é um quarto amplo com uma cama de casal. Ela também tem alguns objetos para vender, como, por exemplo, 3 condicionadores de ar, cada um valendo $100. Então, quem quiser saber mais sobre esse aluguel de quarto, pode ser um casal, pode ser uma pessoa sozinha, entre em contato com a Madalena no telefone 305-396-0084. 305-396-0084. 84. Vou repetir o telefone. 305-396-0084. Fala com a Madalena, quarto alugando na cidade de Brighton, muito próximo ao Boston Medical Center.
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1: Olha, deixa eu passar de serviço público também o convite para o Batata Quente. Não tem jeito. Hoje vamos voltar a falar da eleição presidencial no Brasil. Não tem nada mais importante para o brasileiro nesse momento do que essa eleição. E o tema da noite é: Banco Master não rende votos no segundo turno? Será que não? Saiu nova informação agora? Não conta pra ninguém não, mas o ministro Cássio Nunes Marques fez uma estripulia saindo com 5 prostitutas. É o que tá saindo agora no Brasil. Ministro da Suprema Corte, recém-indicado. Não dá mais voto, né? Isso não dá voto. Embora o Cássio não esteja no ballot, assim como Alexandre de Moraes também não tá. Vamos falar sobre isso, vamos falar sobre as questões envolvendo Flávio Bolsonaro, líder nas pesquisas, e o presidente Lula, que precisa fazer a virada, uma virada que nunca aconteceu. Então, hoje à noite, com o professor Jonoel Gonçalves, com o Jonathan Ferreira, com a minha amiga Valéria Sácer, da Califórnia, hoje tem Batata Quente, às 8 horas da noite, na Costa Leste Americana, 9 horas da noite, no Brasil. Batata Quente, te vejo lá!

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Bom, vamos falar de uma notícia sobre a política americana. Eleição dia 9, deixa eu corrigir, dia 3 de novembro, eleição. E aí nós vamos ter 9 questões na cédula, são os ballot questions. Então a partir de hoje, vamos fazer uma série de informações sobre as 9 ballot questions. Cada dia vamos falar de 3, tá certo? Então hoje vamos falar sobre question 1, question 2 e question 3. E quem quiser o texto, pode falar assim, texto, que eu vou mandar para você. T-E-X-T-O, texto, vou mandar para você. Então vamos lá, question 1, a primeira questão que vai estar na cédula é acesso aos documentos do governo. A proposta amplia a lei que dá acesso de registros públicos para incluir maioria dos documentos do Legislativo Estadual e do Gabinete do Governador. Prevê exceções para documentos relacionados à elaboração de políticas públicas e determinadas comunicações de moradores que pedem ajuda aos parlamentares para obter benefícios ou serviços governamentais. Em linguagem simples, a pergunta no question 1 é: você aprova tornar a maioria desses documentos acessível ao público pela lei de registro público? Quem vota yes no question 1 ou sim, aprova essa ampliação. Os defensores argumentam que ela aumenta a transparência, facilita a fiscalização do governo pelos cidadãos e submete essas autoridades a regras de acesso já aplicadas a outros órgãos públicos. Já quem vota no ou não, mantém a lei atual. Os argumentos contrários apontam proteção insuficiente para mensagens particulares dos moradores, possível prejuízo às discussões internas sobre políticas públicas e dúvidas constitucionais sobre a relação entre os poderes. Essa é a question 1. Vamos aí, enquanto o pessoal está mandando a palavra texto para mim, já vou passar para todo mundo. Question 2. Direito à negociação coletiva na defesa pública. A proposta permite que funcionários do Committee for Public Counsel Services, conhecido como CPCS, formem sindicato e negociem coletivamente com o empregador. O órgão presta assistência jurídica a pessoas sem condições de pagar advogado. Após fechar um acordo coletivo, o CPCS teria de solicitar ao governador os recursos necessários para financiá-lo. Em linguagem simples, a pergunta é: você aprova permitir que os funcionários do CPCS se organizem em sindicato para negociar salários, benefícios e condições de trabalho? Quem vota yes aprova esse direito. Os defensores argumentam que a medida dá aos funcionários uma opção disponível a outros servidores, fortalece sua participação nas decisões trabalhistas e pode também ajudar a contratar e manter profissionais na defensoria pública. Quem vota não,
mantém as regras atuais. Os argumentos contrários apontam possíveis custos adicionais, dificuldades na gestão da instituição e menor flexibilidade para atender mudanças no volume de processo e nas necessidades dos tribunais. O impacto financeiro dependeria de quais acordos seriam negociados. Agora, última do primeiro episódio da nossa série Question 3. Primeira primária de eleição única com candidatos de todos os partidos. Ao invés de ter uma primária republicana e uma primária democrata, é todo mundo votando um grande cédula com vários nomes. A proposta substitui as primárias partidárias separadas por votação única, com todos os candidatos no mesmo cargo na mesma cédula, independentemente do partido. Cada eleitor poderia escolher qualquer candidato e apenas os dois mais votados avançariam à eleição geral. Mesmo que fossem do mesmo partido, governador e vice também disputariam juntos desde a primária. Em linguagem simples, a pergunta é: você aprova uma primária única, aberta a todos os candidatos e eleitores, na qual somente os dois mais votados seguem para a eleição geral? Então vamos lá. Quem vota yes aprova esse modelo. Os defensores argumentam que ele aumenta a competição, diminui o controle das estruturas partidárias sobre as candidaturas e obriga os políticos a buscar apoio de um eleitorado mais amplo. Quem vota não mantém as primárias atuais. Os opositores argumentam que limitar a eleição geral a dois candidatos reduz as opções, dificulta a presença de independentes e partidos menores e pode favorecer candidatos com mais dinheiro e mais reconhecimento público. Vamos lá. Como eu votaria nessas três? Question 1. Acesso aos documentos do governo. Eu votaria yes, com salvaguarda de que não acessasse documentos ou mensagens com o público. Então eu votaria yes. A question 2. Direito à negociação coletiva na defensoria pública, principalmente porque tem muitos imigrantes que não conseguem pagar advogado. Esse modelo aqui, se passar, ajudaria mais. Então também votaria yes no question 2. Já o question 3, eu votaria não, porque se a primária for uma só e todos os candidatos na mesma cédula, primeiro que anula os partidos. Vai todo mundo votar no mesmo momento, no mesmo local. Então o registro partidário perde a razão de ser. E o segundo e mais importante ainda, a maioria das eleições vai dar dois democratas sempre. O que pode até corrigir um erro de só ter um candidato no final. Só que se sair dois republicanos também? É ou não é? Então por isso na question 3 eu votaria não. Tá certo? Então, amanhã o programa Hora da Notícia vai trazer informação sobre Question 4, Question 5 e Question 6. Na sexta-feira, Question 7, 8 e 9. Tá certo? Quem quiser o texto, manda aqui pra mim. Texto, vou mandar pra você agora.

tô falando e já mandando pro povo. Já tô falando e mandando. Minha amiga Johnny Pimentel também pediu aqui as explicações, tá certo? É uma série, hein? É uma série, o povo tá falando. Manda pra cá, manda pra cá. Minha amiga Fernanda, não tem como olhar doideira agora. Olha que doideira. Realmente não tem como, não tem como. É tudo ao mesmo tempo, tá bom, minha amiga? Depois eu olho com certeza. Olha, o povo tá falando aqui, manda texto pra mim. Calma, calma, calma. 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

0: minha amiga Vera do Sidney Pires está dizendo: já preenchi meu Bella Question, meu esposo me ajudou. Olha, esse ano são 9 questões, hein, minha gente? É muita coisa, né? 9 questões. Tem até a Question 8, que é para acabar com a venda de maconha. Meu Deus do céu, vou ter que me posicionar aqui, né? Vou ter que posicionar. Minha amiga Kátia também tá pedindo. Calma, calma, calma, Kátia. Delba Pereira tá mandando para mim. Manda o texto aí, tá certo. Já vou mandar também no oferecimento sempre da CN Installation, a melhor do mercado. 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
0: Alô, minha amiga Rose, coloca aí o tema do seu áudio pra gente organizar, tá bom, Rose? Tem que ter uma certa organização, porque senão eu falo uma coisa, a Rose fala outra. Tá certo, Rose? Coloca aí o tema do seu áudio, se é da nossa enquete, se é do Bella Question, se é de outra coisa, tá certo, minha amiga? Me ajuda pra eu te ajudar. Bom, vamos lá, super enquete de hoje. Aconteceu no dia 10... um show na Austrália da cantora Maria Gadu. E aí um espectador, uma pessoa na plateia, acabou vaiando ela. E aí ela falou, fez um discurso político, inclusive dizendo que eu luto pelo seu direito de vaiar. Olha só. E aí isso viralizou nas redes sociais e nós vamos debater sobre isso. Será que os políticos deveriam, na verdade, não levar... Deixa eu corrigir. Será que os artistas deveriam, na verdade, não levar comentários políticos para os shows? Recentemente tivemos uma grande polêmica no Gillette Stadium, né? Que o Ed Sheeran tem aqueles shows de abertura antes do show dele, que são pessoas que são convidadas por ele. E um era um rapper, Macklemore. E o rapper falou num show em New Jersey contra Israel. E aí o Gillette Stadium falou: com esse rapper você não faz show aqui, melhor tirar o rapper. O Ed Sheeran tirou. E isso deu um alvoroço, né? Porque era considerado uma visão política. Mas não era de Ed Sheeran, né? E aí o Ed Sheeran tirou ele. Eu tô só comparando os dois polos, né? Brasil e Estados Unidos. E aí acabou que não teve o show do Ed Sheeran por causa da tempestade, né? Vamos ouvir então o que a Maria Gadu respondeu quando um espectador descrito como bolsonarista vaiou ela. Isso aconteceu num show na Austrália. Vamos lá. Vamos lá.
2: Mas tem fascista aqui, tá tranquilo. O livre-arbítrio e a democracia permite até essa vaia. É por isso que a gente está lutando pelo direito de vaiar, inclusive. E quando a gente vaiar, a gente não tem uma arma na nossa cabeça. Eu aceito a vaia de todo meu coração. Eu luto pelo seu direito de discordar de mim. e que a gente nunca perca a liberdade. Só não pode ser racista com o coleguinha, viu, pessoal? Tem xenofóbico. Tem homofóbico, aí a gente não gosta, que vai estar sendo crime, né? O resto vai, a gente lida. É um erro muito sério. Cantar pra bolhas, e a arte sempre foi, espero que sempre seja, subversiva. Não tem como bater palma pra ditador. Não tem como bater palma pra abusador. Votem no segundo turno. O nosso país está correndo risco sério. Vocês também querem ser livres, não querem?
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0: Então, virou um longo discurso sobre política, claramente mostrando um lado. E se o Gustavo Lima fizer isso a favor do Flávio? E se a dupla Jorge Matheus fizer isso? E se o Leonardo fizer isso também? Minha amiga Rose está esclarecido. Rose, obrigado. Rose está falando que é sobre a enquete. E aí, será que o artista, o cantor, de maneira geral, não deveria levar a política pro palco? Daqui a pouco tem uma segunda pergunta. Boa tarde, Rose.
3: E aí, Edu, tudo bem? Eu tendo a pensar que não. Porque o talento da pessoa não está atrelado ao posicionamento político dela, certo? O artista, como todos nós, tem o direito de se manifestar, ainda que ele escolha se manifestar no show. O que o artista não pode é depois ficar xingando o fã, porque toda ação gera uma reação. Tem pessoas que não vão aceitar e vão reclamar. Aí eu não acho certo, mas ele se posicionar, eu acho que ele tem todos os direitos, sim. E, bom, quando teve um artista aí, eu não me lembro mais o cantor, que reclamou, que falou do Trump no show dele, falou contra, eu amei, né? Então, a gente não pode só gostar quando nos convém, né? Respeito cabe em todo lugar.
0: Verdade, começamos muito bem com a Rose. Obrigado, Rose, por participar e também por responder a minha pergunta, que é o seguinte... Uma coisa é o cara não quer ir no show do Gustavo Lima porque ele é bolsonarista. Eu fui. E ele não falou nada de política. Outra coisa é alguém como, por exemplo, Ivete Sangalo fala um comentário que é político. Falou. Um nível maior de acirramento é, como foi Maria Gadu, respondeu o cara e sugerir que ele seja fascista ou outra coisa. Aí já é um novo nível, né? Inclusive pedindo pra ir votar. E aí, será que o artista não deveria levar política para o palco? Porque se for assim, já pensou, o cara para a peça de teatro e fala Bolsonaro livre? Onde é que a gente vai parar, minha gente? Mara pra cá, mara pra cá. Eri Santana tá dizendo, pode olhar que ela leva uma grana da Lei Renault. É a participação do Eri Santana. E aí, você acha que nesse caso o público tem direito de vaiar o posicionamento político do artista? Meu amigo Cláudio Gregório também tá aqui. Boa tarde, Cláudio.
4: Bom dia, Eduardo. Bom dia, audiência, que eu gosto muito. Aí, interessante, cara, eu tava ouvindo um vídeo, tava vendo um vídeo ontem do integrante da banda Engenheiro do Havaí, ele tava falando sobre isso, que sobre artistas que vão pro palco politizar ou fazer tipo certo tipo de coisa. Ele até brincou no vídeo, ele falou que dá vontade de pegar esses artistas no colo e cantar pra eles dando a neném, uma coisa assim, e eles são muito infantis quando eles fazem isso, opinião do cara, né? E tipo assim, ele disse no vídeo dele também que show, artista de verdade que vai pro palco tem que fazer a pessoa esquecer do resto do planeta, do resto do mundo, dos problemas, e curtir o show, curtir música, que é isso que é pra isso que o artista vai lá. E cara, eu concordo com ele mesmo, viu? Você paga caro, principalmente a gente que vai aqui. Tem algum show brasileiro aqui que paga caro pra ir no show, chega lá, não quer saber nada de política, você quer curtir, você quer... Eu concordo com ele, não.
0: Valeu, obrigado, Cláudio Gregório. O ouvinte Ananias está dizendo, artista não tem que pender pra lado nenhum. Interessante, hein? Vocês entenderam a distinção que eu tentei fazer de uma coisa é o cara ter um posicionamento, outra coisa é ele falar esse posicionamento e outra coisa é ele debater com quem tá na plateia. Eu não sei se eu ia gostar de ver o Gustavo Lima debatendo com alguém na plateia porque alguém não concordou do posicionamento político dele. Vocês veem como vai adiante? Agora, o contra-argumento é: será que o artista que não faz isso, como Roberto Carlos, ele tá, na verdade, com medo e tá até se omitindo de usar o poder?

0: Agora mudamos de assunto e vamos falar de algo muito importante, que é negociação de dívida. Já tem várias pesquisas que falam que a maior parte, mais de 50% da população americana, tem dívida de cartão de crédito e muito vive paycheck to paycheck. Ou seja, de cheque a cheque, né? Sempre pagando dívida. Mas todo mundo que tem uma dívida vai negociar um dia de uma vez, ou de uma forma ou de outra. Para falar sobre isso, já está aqui o proprietário da App Financial, meu amigo Paulo Matias. Boa tarde, Paulo.
1: Oi, Eduardo, tudo bem? Boa tarde para você, para os queridos ouvintes. Mais um dia aí falando sobre crédito, né? Um assunto tão importante. Sim. Na América, né? Digamos, financeiramente falando, o mais importante, né, Eduardo?
0: Verdade.
1: Através do crédito, você consegue aí patamares melhores na vida, né? Sonhos, realizações de sonhos, compra de casa, né? Às vezes o cliente ele precisa comprar um maquinário para a empresa, uma frota de caminhões, então ele precisa estar com o crédito muito bem restaurado.
0: Com
1: e
0: certeza.
1: Nós estamos aí, Eduardo, para poder dar esse benefício para o cliente, né? 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
0: Com certeza. Olha, o que o Paulo falou é super importante, principalmente essa parte da casa própria, que é o seguinte: se você consegue preparar o crédito para casa própria, é o top do top, porque é a maior dívida que um ser humano pode ter de uma casa, né? Tem dívida de 300 mil, 400 mil, tem dívida de US$1 milhão para uma casa. Então o banco quer saber que você vai pagar, e é claro que essa preparação tem que ser muito boa, porque o banco vai querer ver tudo. Agora, deixa eu te perguntar uma coisa, ô Paulo, já no começo da nossa entrevista, que você sempre fala assim, a nossa negociação é melhor do que debt settlement. Em que diferencia a sua negociação e o que, que é debt settlement?
1: Eduardo, a gente negocia direto com o credor, né?
0: Okay.
1: Então, o cliente ele não paga para a gente para repassar para o credor aquela dívida. Simplesmente a gente negocia a dívida e o cliente já paga direto para o credor, né? No caso, para a empresa do cartão de crédito que ele deve,
0: uhum,
1: ou a repossession, enfim. Então, esse processo ele é bem mais rápido. As empresas de Debt Consolidation, né, Debt Solution, elas ficam angariando o valor, fazendo verba mensal, né, ou semanal, de acordo com o que você vai pagando para eles, o contrato que você faz. E com isso, eles deixam a dívida entrar em collection. E aí vai passando o tempo, o crédito do cliente vai piorando. E quando ele vê, ele está 2, 3 anos ali, negociou uma, depois negocia outra, ele fica agarrado naquilo dali. E mal sabe ele que ele tem a oportunidade já de resolver o problema dele, às vezes em questão de 2, 3 meses. E
0: Sim.
1: 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E principalmente aqueles clientes, Eduardo, que liga pra gente já com corte marcada. Olha, eu tenho uma dívida aqui de US$5 mil com cartão X e já mandaram uma carta de corte. Preciso resolver isso aqui. 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
1: 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A gente, okay, primeira solicita o crédito de porte do cliente, né? 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
0: Com certeza. 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
0: 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Meu amigo, obrigado pela participação, tá bom, Paulo?
1: Eu que agradeço, muito, Eduardo. Um abraço para você e para os queridos ouvintes.
0: Bom dia de trabalho para você. 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
0: Bom, hoje nós estamos falando sobre artistas, cantores levarem para o palco discussões políticas, porque aconteceu no dia 10 de outubro agora, numa praia na Austrália, Maria Gadu corrigindo debatendo com um homem que foi identificado como sendo bolsonarista. Será que artistas não deveriam levar a discussão política para o palco? Ademar está dizendo, o espectador, quando compra o ingresso para um show, vai até aquele local na esperança de receber por aquilo que pagou ou seja, música, e não um comício político. Obrigado, obrigado. Henrique Pará também está aqui. Boa tarde, Henrique. Tudo bem, meu amigo? Boa tarde.
3: Boa tarde, meu querido Eduardo.
0: Boa tarde.
3: Da linda capital de Rússia. Eduardo, eu penso o seguinte, o artista em si, ele estando na vida dele particular, beleza, eu concordo ele falar sobre o lado que ele defende. Mas o artista em si, em cima do palco, onde tem pessoas dos dois lados, atribuir a um lado só, aí eu já não concordo, entendeu? Eu acho que não seria legal. Por quê? Porque a pessoa que é do outro lado, ela vai se sentir menosprezada. Então eu acho que o artista, se ele tiver um pouco de sabedoria, ele não levava isso para os shows deles, entendeu? Eu acho que ele poderia muito bem falar normal, mas não diante de um palco, diante de um show. Essa é a minha humilde opinião. Grande abraço.
0: Valeu, obrigado, Henrique Pará. Marilene, minha amiga, que visitou a rádio ontem, né? Tá complicado. Se eu fosse artista, eu não falaria de política. Meu amigo Adelson Alves, lá no interior de Pernambuco. Artista não deveria levar política pro palco, assim como pastor também não deveria levar pro púlpito. Olha só, interessante. Manda pra cá, manda pra cá. Carlos Pereira tá dizendo, segura a bomba aí, Eduardo. E você, a exemplo do Roberto Carlos, não é cantor, porém tem o poderoso microfone ao seu alcance. Se você não posicionar sua política, você também está omitindo? Responde aí, boa tarde. Olha, eu parei de me posicionar sobre a política do Brasil desde que eu virei mesário, porque eu queria realizar meu trabalho como mesário sem qualquer interferência e sem qualquer problema. Eu quero servir, quando eu estiver lá, a todos, independente de quem seja, mas a eleição americana eu me posiciono. A Cléo Ferreira, boa tarde, Eduardo. Tudo bem, Cléo? Chega mais. Fernanda Mãe do Tales, perfeita colocação. Se eu quiser ouvir política, eu vou no comício. Show não é pra isso, tem lugar para tudo. Tá dizendo a Fernanda. O Eri tá dizendo, boa tarde, Edu. Depende da escolha do artista, pois se faz parte do DNA dele ou dela expressar sua opinião, seja falando ou cantando, vai até soar estranho se não o fizer. Ah, guardando sempre os limites da lei e do bom senso, tanto de quem fala quanto de quem ouve. É a opinião do Eri. O meu amigo João Paulo da Flórida também tá aqui. Chega mais, João Paulo. Boa tarde para você.
4: Fala, meu amigo. Beleza? Eu acho que o artista tem a posição política dele particular, não tem nada a ver. Mas eu acho que no show, nenhum, nem da direita nem da esquerda, deve falar nada de política. Porque as pessoas vão lá para curtir o show, não para ouvir política. Às vezes vão até no show para evitar ouvir político. Entendeu? Tá tão chato, tão esquisito o mundo, que não vale a pena. Aí vai lá e começa a falar de A e de B, apesar que os dois é ladrão, não tá mentindo não. Valeu, tchau, obrigado.
0: Valeu, obrigado, João Paulo, obrigado. Olha, nós estamos indo em direção a uma conclusão de que o artista não deveria falar, né? Porque a maioria tá falando disso. E olha que ninguém tá falando do artista A ou artista B, é simplesmente não misturar as coisas, é ou não é? Eu vou em show, eu fui, por exemplo, no show do Carioca, bolsonarista, faz piada contra o Lula, contra outros, né? Faz piada com o Bolsonaro também e vários outros, Rogério Morgado, todos, eu vou, eu separo. Numa boa, Carlos Ferreira, ou Carlos Ferrari, tá dizendo, não tem como me mandar todos de uma vez. Não, ô, meu amigo, aí não, né? Aí não, não tem como mandar todos de uma vez agora, não. Porque nós vamos fazer a série, eu tô pesquisando a cada dia, não tem como mandar todos agora. A Cleiton de Malden tá dizendo, boa tarde, Eduardo, é bom que esses artistas, cantores e outros, mas falem sobre política, é bem assim que a gente sabe quem está do lado certo e do lado errado. É desse jeito que a gente sabe onde a gente pode ir, até que ponto aplaudir uma pessoa dessa ou excluí-la de tudo. Eu sou de direita, defendo certo quem pensa diferente da forma errada para destruir um país. Para mim, eu sempre vou excluir. Só lamento para esses beneficiários de benefícios do governo brasileiro, hipócritas vagabundos. É a opinião do Cleiton de Malden. Ô Cleiton, é tão assim... Como é que eu posso dizer? É tão fácil a gente entender que não é a ideologia que manda em tudo. Por exemplo, aqui é a esquerda que você fala mal, que te dá a carteira de motorista, que te dá o Mass Health, que te protege do ICE, que vai atrás de você por causa da direita, entende? Então eu só tô falando o seguinte, o problema não tá na ideologia, o problema tá no político que usa a ideologia. Por exemplo, na época do Mao Tse Tung e de outros, usavam a esquerda para massacrar. A Hitler, que era de direita, usava a direita para massacrar. Mas o problema não é a direita, não é a esquerda, é o político que tá usando, entendeu? Então, o dia que você, Cleiton, entender isso, você vai ver por que tem muitas vezes eleições que a esquerda ganha e muitas vezes eleições que a direita ganha. Essa certeza de que um lado é bom, o outro lado é ruim, só te afasta da verdade completamente.

0: assunto, mudamos de assunto. Daqui a pouco tem mais participações dos ouvintes. Eu vou fazer uma segunda pergunta, hein? Vamos ao vivo falar com ele, o nosso advogado, doutor Danilo Brack. Quem tem pergunta, manda pra mim. Manda pra mim, pra passar pro advogado. Já manda com a palavra advogado na frente, tá certo? Manda com a palavra advogado. Quem tem pergunta? Já vi uma pergunta aqui, quem mandou a pergunta e depois comentou outra coisa, por favor, manda a pergunta de novo. Vamos ao vivo ao escritório Brack Law para falar com o doutor Danilo Brack. Boa tarde, Danilo.
1: Boa tarde, Eduardo. Boa tarde, comunidade. Tudo bem?
0: Tá tudo bem, rapaz. Hoje a gente tá com temperatura de Flórida aqui, rapaz. A gente tem que aproveitar, é ou não é?
1: Pois é, eu acabei de voltar da Flórida e realmente a temperatura veio comigo. Tomara que fique um pouquinho mais, né?
0: Com certeza, botei até bermuda aqui, já sei que eu tô meio, que exagerando, né? Tô querendo um dia a mais de verão, mas é bom aproveitar, final de semana tá ruim, né? Final de semana vai começar a chover de novo e tal. Bom, Danilo, deixa eu te perguntar, como é que estão os casos de brasileiros que foram presos pelo ICE, depois soltos? Tá andando, tá tramitando na corte?
1: Sim, vários desses casos estão andando. E aí depende realmente do tipo de caso, depende de qual a corte que a pessoa tem que fazer comparecimento, documentação, qual o tipo de defesa que a pessoa tem disponível. Alguns desses casos estão marcados para esse semestre, outros casos estão marcados para 2027, 2028. Então, depende muito. Está tendo muita troca de juiz também, Eduardo, que está causando impacto nesses casos. Sim. Eu tenho um caso, por exemplo, que nos últimos 3 meses trocou de juiz 3 vezes. Então, isso aí tudo causa um impacto nos agendamentos.
0: Quem tiver pergunta, a hora é essa, manda pra cá, no Torpedão, no 603-233-5200. Qual é a sua pergunta? Danilo, e o Visa Bulletin tá adiantando os processos de muita gente?
1: Absolutamente. O Visa Bulletin desse mês agora de outubro, ele teve um avanço considerável. E muita gente que a gente achava que ainda estava aí há 2 anos, mais ou menos, talvez até mais, de poder aplicar para o seu green card, se tornou imediato a possibilidade de fazer a aplicação. Nós estamos agora terminando várias dessas aplicações para protocolar esse mês ainda, porque do mesmo jeito que o bulletin ele pode avançar, Eduardo, num próximo mês ele pode retroagir, como a gente já viu acontecer, né? Então, apareceu a oportunidade, você tem que pegar com as duas mãos imediatamente.
0: Vamos lá, tem uma pergunta aqui de um rapaz que fez a pergunta de manhã, ontem de manhã. Vamos botar ele na frente na fila, porque ele mandou ontem. Não fala meu nome. Daqui 1 e 6, vou ler do jeito que tá, meu amigo. 1 e 6, vou ter 5 anos de green card. 1 ano e 6 meses, talvez, né? Quando posso começar a aplicar para a cidadania? Não estou mais casado. A carta do Green Card de 10 anos tem a validade até 2029, até eles olharem meu processo. Mas em 2028 eu já vou ter 5 anos de Green Card.
1: Bom, então, eu imagino que o que você está falando, eu imagino, é que você deve ter pego o green card de 2 anos, já aplicou para a remoção das condições, né? Para receber o de 10 anos, que está pendente, e por isso você está falando dessa carta de extensão que ainda vai até 2028, que seja. Bom, o que acontece é o seguinte: para aplicar para cidadania, você tem que estar no status de residente válido. Então, mesmo estando com o pedido do novo green card pendente, você está no status válido e você pode fazer a aplicação 3 meses. 3 meses, 90 dias antes de você completar 5 anos. Então, o que eu aconselho é que você procure a gente, tipo, uns 6 meses mais ou menos antes de chegar aos 5 anos, que aí a gente vai ter bastante tempo para conversar, planejar, obter documentos, preparar a sua aplicação e submeter 3 meses antes da sua elegibilidade, e aí eles podem fazer o processamento normalmente para você.
0: Mais perguntas chegando. Anônimo, boa tarde. Após fazer um envio dos formulários AI-130 e AI-485, quanto tempo, em média, a imigração retorna confirmando que os documentos foram recebidos e entrei no país com visto?
1: Depende. Eu não sei que tipo de processo você tem, cada processo tem uma espécie.

0: Com certeza. Mais pergunta, não fala meu nome. Moro aqui há 11 anos, vim pelo México sem problemas com a imigração. Se eu for embora para Itália, casar lá com meu namorado italiano, pegar cidadania lá, eu consigo voltar para cá para férias?
1: Qualquer tipo de barra que você tenha, ela é individual, ela nunca é para a cidadania que você tem. Então, se você tem uma barra, seja de 3 anos ou de 10 anos, mesmo você casando com uma pessoa e obtendo uma outra cidadania, essa barra continua se aplicando a você. Então, você tem que ter muito cuidado com isso. Meu conselho seria que você marcasse um apontamento para a gente discutir isso aí em detalhes.
0: É isso aí. Continue participando, manda para cá, lembrando que para você marcar consulta, o telefone é 978-453-7225. A pessoa que perguntou sobre o I-130 e I-485 está dizendo que o processo é de filha para pai.
1: Pois é. Esses processos, Eduardo, estão sendo cada vez mais preocupantes. Ultimamente, uma das coisas que o governo está olhando demais é quando a pessoa entrou, na época que a pessoa entrou, quanto tempo aí ela começou a trabalhar, quanto tempo ela estabeleceu residência e tudo mais, porque nos primeiros 3 meses eles podem determinar que houve fraude imigratória na entrada. Então, muito cuidado, porque os regulamentos e a visão governamental desses processos mudou e mudou drasticamente. Eu realmente aconselho que você tenha um advogado de imigração representando você.
0: É isso aí. Daqui a pouco tem breaking news sobre algo que está acontecendo na Harvard. Nesse momento, prenderam um suspeito de um ataque. A gente vai falar sobre isso daqui a pouquinho, na Harvard, aqui pertinho da gente. Tem gente perguntando sobre o DACA, se está renovando normalmente, Danilo.
1: Então, o DACA está um pouquinho demorado, Eduardo. Está renovando, sem problema, mas o DACA está demorando um pouco mais. Nós tivemos alguns agora que, inclusive, levaram um pouco mais de 6 meses para aprovar. Então, cuidado.
0: Com certeza. 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
1: 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Então, o aplicativo é algo que é bastante assim, conveniente para uma pessoa que quer estar sabendo o que está acontecendo, principalmente no mundo imigratório, mas a gente também publica outras coisas de outras áreas.
0: 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Danilo, obrigado pela sua participação. Você vai voltar com a gente na sexta-feira.
1: Obrigado, Eduardo. Obrigado, comunidade. Deus abençoe todos e até sexta-feira, se Deus permitir. Aquele abraço. Tchau, tchau.
0: É isso aí. 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

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Um suspeito foi detido depois que a polícia da Universidade Harvard, nessa quarta-feira, orientou as pessoas a permanecerem abrigadas enquanto agentes procuravam uma pessoa com uma faca na mão. A polícia da universidade emitiu o primeiro alerta às 11h41 da manhã, informando que uma pessoa com uma faca estava na South Street e seguia em direção à JFK Street. Quem estava nas proximidades recebeu orientação para permanecer abrigado, enquanto as demais pessoas foram aconselhadas a evitar a área. Tudo isso acontecendo em Cambridge hoje. Minutos depois, a polícia informou que procurava na região da JFK Street e da JFK Park um homem que havia exibido uma faca e fugido de bicicleta. Buscas depois se concentraram na região da Brattle Street. Ao meio-dia e 17, a polícia informou que os agentes abordaram o suspeito no Cambridge Common, um parque local, mas ele fugiu em direção a Harvard Square. Os policiais

seguiram enquanto ele atravessava a JFK Bridge em direção às instalações esportivas da Universidade Harvard. Segundo a polícia, os agentes detiveram o suspeito perto da Wicks Footbridge por volta de 12:23 de hoje. A orientação para permanecer abrigado foi suspensa após essa detenção. O nome do suspeito e a motivação para o ataque à faca não foram revelados. 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
1: Olha, agradeço ao meu ouvinte Felipe Dias, que me chamou a atenção para essa notícia. Eu tinha visto a notícia da busca, não tinha visto a notícia da detenção do suspeito. Obrigado, Felipe. E o Felipe está participando com a gente da nossa enquete. Estamos perguntando se você acha que artistas, cantores deveriam evitar falar de política no palco. Felipe Dias está dizendo, antes de fazer posicionamento político, é bom e ajuda trazer mais pessoas para o seu lado. O que eu sou contra fazer militância, igual ela fez aí no vídeo, no final aí generaliza e cria ainda mais barreira entre os dois lados. É uma ótima distinção isso, porque, na verdade, a gente vê que tem forma de se posicionar sem exagerar. Esse é o ponto. Já vou fazer uma segunda pergunta, hein? Maria Silva Popolo está dizendo, um ouvinte citou Engenheiros do Havaí, mas eles foram um dos grupos que mais escreveram músicas políticas quando a extrema-direita e a direita estavam no poder. Toda Forma de Poder, de 1986. Outros políticos, Paralama de Sucesso, Alagados, de 86. Que País é Esse? Legião Urbana, Revolucionário, Trajigô, etc. Ela está dando risada aqui no final, a Maria Noêmia. E aí, você acha que o político deveria, na verdade, deixa eu corrigir, o artista deveria evitar fazer discurso político no palco? Patrícia Vieira tá dizendo, Edu, eu acho que um stand-up show é diferente. Você vai para ouvir o artista falar e vai correr o risco de ouvir ele falar ou fazer piada sobre tudo, até sobre política, mas cantor não. As pessoas vão para ouvir música e às vezes, como o João Paulo falou, estão até correndo de ouvir sobre política. Nesse caso, são os cantores que têm que saber separar. Não, é verdade, é verdade. O discurso de um stand-up é muito diferente, né? Inclusive, fazer piada com aquilo que a gente está levando tão a sério, às vezes até ajuda. Quando eu citei o Carioca, é porque eu sabia que ele ia fazer e mesmo assim fui. Então, a minha tolerância nesse caso de não ter problema, você vai falar contra a minha posição, eu tô ali para rir. Mas há distinção e tem que haver mesmo, tem que haver a distinção entre política, fazer política num show de música e num show de humor. Elcimar Prado tá dizendo, Eduardo, quando o ser humano começar a respeitar toda a criação, o mundo vai ficar melhor. Dá tristeza de ver esse povo de direita falar mal da esquerda ou da esquerda falar mal da direita. Se o mundo todo tivesse a mesma ideia, seria até chato. Nem dentro da nossa casa todos pensam iguais. Vamos aprender a respeitar o próximo. É ridículo isso. Pessoas de mente fraca. Opinião do Elcimar Prado. Júlio Leal, eleitor do presidente Lula, tá dizendo, tem que fazer política e militância sim no palco. O palco é dela. Ela faz o que quer. Olha, muitas vezes o artista é motivado por achar que na plateia a maioria pensa como ela. Nem sempre é assim, né? Dependendo do artista, a gente pode entender que, por exemplo, a maioria de quem vai num show de sertanejo, a maioria é de direita. Mas quem vai num show de Ivete Sangalo, será que é de esquerda? Ou será que tem pessoas misturadas ali? Minha amiga Dione Pimentel também tá aqui. Olha só, tá mandando uma lista sobre os 10 artistas que mais faturam com a Lei Rouanet. Daqui a pouco eu olho isso, tá bom, Dione? Obrigado pela participação. Bom, vamos perguntar agora pra audiência o seguinte. Hoje eu indiquei para uma ouvinte minha se afastar um pouco de política. Ela falou pra mim, eu não tô nem aguentando ouvir mais sobre a política do Brasil. E eu falei pra ela que pela primeira vez eu escolhi que nas minhas redes sociais eu não vou falar da política no Brasil. Daqui eu vou falar, eu acho muito importante não deixar o Mike Minogue ganhar. Muito importante pra nossa paz. Então não tem como se omitir. No Brasil, é decidido no Brasil. E como eu tô passando por momentos muito difíceis com a minha mãezinha, que realmente já tá nas últimas da vida dela, eu achei que a minha cesta emocional, como se fosse uma cesta mesmo, uma cesta de fruta, já tá cheia. Então eu não preciso de uma carga a mais da política do Brasil. Então eu escolhi que nas minhas redes sociais não vou falar de política do Brasil. Nem a favor de um, nem contra um, nada. Não vou falar. Tomei essa decisão umas 3 semanas atrás. Depois do caso Master ter estourado, eu tomei essa decisão. A pergunta é, você está se protegendo também dessas questões políticas não saírem do controle? Porque quanto mais chegar, mais próximo do segundo turno, mais acirrado fica, mais mentirada dos dois lados, mais pessoas impacientes. Você já tomou alguma medida? Já deixou de ver alguma rede social ou falar com alguma pessoa ou rebater algum comentário? Ou você acha que está 100% ligadaço na política? O que que você acha de se afastar um pouco para se preservar? É válido ou é se omitir? Ou é pegar o lado mais fácil, já que a política é que transforma vidas? O que você acha? É um bom conselho indicar que a pessoa se afaste ou não? Continue 100%

0: a pouquinho tem mais participações dos ouvintes. Hoje tem o quadro Justiça. Vamos falar sobre uma testemunha que falou ontem que dizer que Sandra Beachmore se matou é uma mentira inventada pelo réu Matthew Farrell, ex-policial de Stoughton. Mudamos de assunto e vamos ao vivo ao Brasil falar com o nosso correspondente Wellington Campos. Boa tarde, Wellington.
1: Muito boa tarde, meu querido Eduardo. Boa tarde, amigos da Hora da Notícia. Rio com sol, temperatura de 31 graus.
0: É isso aí, chega mais. Vamos começar falando de economia do Brasil. Presidente Lula anuncia perdão de dívidas do mês e também promete Pix de até R$5.000 em 2027. Essa segunda aí parece até o Trump, hein, meu amigo?
1: O anúncio ocorreu há 12 dias do segundo turno das eleições, em meio à tentativa do petista de reverter a vantagem de 2,2 milhões de votos obtida pelo Flávio Bolsonaro na primeira etapa da disputa. O conjunto de medidas foi batizado de Próspera MEI. O Palácio do Planalto anunciou perdão da dívida tributária de todos os meses inscritos na dívida ativa da União. São 3,6 milhões de pessoas beneficiadas, com impacto de 12,6 bilhões de reais. O projeto precisa passar pelo Congresso. Outra medida é uma linha específica de Desenrola 3.0 para comprar dívidas de mês com forma de reduzir os valores. São cerca de 6 bilhões de reais em débitos. Também foi anunciado o Pix MEI. Segundo o governo, trata-se de dinheiro direto na mão do microempreendedor até 5 mil. Isso valeria a partir do ano que vem. O governo também reforçou o pedido para o aumento do teto do MEI, que está em tramitação no Congresso. Projeto em discussão eleva o teto de 81 mil para 140 mil reais por ano, Eduardo.
0: É isso aí, estamos acompanhando para você ficar bem informado. Bom, se é pro microempreendedor, é diferente do Trump. Trump falou que era para todo adulto, mas mesmo assim é medida eleitoreira, né? Aliás, essa primeira medida do perdão da dívida é uma medida que é assim, uma faca que corta, né? Dos dois lados, tem os dois lados da faca. A primeiro corte é, eu vou cortar para cá para ganhar o voto desse povo todo. E o segundo corte é, se eu perder, quem se vira para lá com a dívida é o Flávio Bolsonaro. Essa é dos dois lados, né? Dos dois lados tá cortando, né, Wellington?
1: É, isso aí é muito ruim, né, o que está acontecendo. Isso não deveria ser autorizado, mas tá na boca de todo mundo, né, Eduardo?
0: É verdade, a política tá na boca do povo e os políticos estão tentando se segurar na política. Vamos lá.
1: Isso.
0: Vamos falar de Caldeirão de Brasília. Flávio Bolsonaro volta atrás e confirma a presença no debate da Band nesse domingo.
1: Ele ontem tinha falado que não iria e agora, hoje pela manhã, fez um vídeo e avisou que vai lá domingo na TV Bandeirantes, o debate marcado para as 8 da noite. A decisão foi anunciada após o presidente Luiz Inácio Lula da Silva, candidato à reeleição, confirmar presença no encontro. O Flávio havia declarado que não iria, não tinha interesse de participar deste debate, mas hoje ele mudou de ideia e vai então para o debate da Band, que promete sair faísca, né, Eduardo?
0: Verdade, não perco esse debate por nada. Eu queria ser uma mosquinha para estar perto de um dos dois lá, quando um provocar o outro para ver a respiração. Eu, a mosquinha, lá no meio do debate. Gente, não perco nada, não perco. A Estela nem vai poder falar comigo, não perco por nada. Bom, vamos lá, vamos falar de futebol. Assisti o segundo tempo desse jogo, minha gente, mas que sofrimento. Quase que o Andrés Gomes atrapalhou tudo. O Vasco tem vitória histórica contra o Boca Júnior. Hoje tem Galo em Belo Horizonte e Fluminense e Palmeiras no Maracanã.
1: O Vasco fez um belo primeiro tempo, começou bem a segunda etapa, poderia ter feito 2-0, né? No primeiro tempo o Adson fez 1-0, segundo tempo o Paulo Henrique ficou cara a cara com o goleiro, bateu cruzado para fora, e aí vem a lambança do Andrés Gomes. Sim. Ele faz uma falta, comete um antijogo, toma o amarelo, no que tomou o amarelo ele empurra o juiz. Aí o juiz botou um cartão vermelho em cima dele e a partir daí foi aquilo que você viu. O Vasco também teve mais sorte do que juízo, porque o Boca perdeu muitos e muitos gols, bola passando na cara do gol e duas bolas na trave, além das defesas que foram feitas pelo Leonardo Jardim. Nelson Rodrigues diria que essa vitória vascaína em La Bombonera por 1-0 estava inscrita há 5 mil anos, Eduardo.
0: Verdade.
1: E logo mais,
0: diga. Não, primeira vitória do Vasco na Bombonera, a primeira vitória dos últimos 75 anos, e o Andrés Gómez não queria sair do campo. Eu fiquei, sai logo, rapaz, isso vai dar um aumento aí, deram 7 minutos no final por causa dele. Quer dizer...
1: Perfeito, perfeito. Então, atrapalhou demais, né? Poderia ter o Vasco saído com uma derrota e colocado por água abaixo a sua classificação. Agora hoje a gente vai ver o Atlético, 7 da noite, jogo em casa com a equipe do Montevideo, e depois às 9:30 no Maracanã, Fluminense e Palmeiras, um jogão de bola. Esse aí é pela Libertadores da América, outro grande jogo, Eduardo.
0: É isso aí, do Atlético é pela Sul-Americana também?
1: O Atlético é Sul-Americana, semifinal. Se o Vasco passar, o Atlético passar, eles fazem a final da Copa Sul-Americana. E se eles avançarem na Copa do Brasil, também podem fazer a final da Copa do Brasil.
0: Interessante, hein? O povo tá comentando aqui, o Joe tá dizendo como acabar com aquecimento, saneamento básico, tá dando risada. Entendi não, meu amigo. Cláudio Gregório tá aqui, o excelentíssimo presidente do Brasil, se enquadrou no artigo 299 do Código Eleitoral. Trata-se de corrupção eleitoral quando se prometeu o aumento do Bolsa Família, caneta emagrecedora. Não vai dar tempo de ler isso tudo, meu amigo. Será que ele vai ser desclassificado? Porque a gente já está mais do que na hora aqui do tempo. Ah, Wellington, obrigado pela participação. Bom dia de trabalho para você.
1: Fiquem com Deus. Até amanhã. Tchau, tchau.
0: Obrigado. Esse é o Wellington Campos, homem da palavra fácil da Super Rádio Tupi, Rádio Itatiaia e também da Insuperável.

0: Daqui a pouco tem o quadro Justiça e também o caso do policial estadual que foi dormir na sua viatura enquanto deixou um preso algemado dentro de um hospital em Boston.
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Ernesto de Souza Andrade Júnior, mais conhecido como Netinho, nasceu no dia 12 de julho de 66 em Santo Antônio de Jesus, no Recôncavo Baiano. Se mudou com a família para Salvador ainda criança. Aos 14 anos ganhou um violão da mãe e aprendeu a tocar

0: começou a se apresentar em bares da capital baiana, cantando MPB, bossa nova, enquanto estudava engenharia civil. A projeção da carreira veio como vocalista da banda Beijo, com a qual estreou no circuito oficial do Carnaval de Salvador em 88. A música Beijo na Boca ajudou a levar o nome dele para todo o Brasil. Em 90, participou de um momento histórico, a viagem de um trio elétrico brasileiro para a Copa do Mundo na Itália.
1: Tudo começou há um tempo atrás.
0: Essa música aí, Mila, que me acompanhou no Carnaval de 98 em Piúma, no Espírito Santo, foi lançada em 93. Na verdade, a carreira solo iniciou em 93 e a música lançada em 96 no álbum Netinho ao Vivo. A canção é composta por Mano Góes e Tuca Fernandes, ficou eternizada na interpretação de Netinho.

morreu com apenas 60 anos nessa terça-feira, ontem. Ele deixa uma única filha, Bruna Trindade, médico ortopedista, fruto do casamento com a jornalista Mariana Trindade.

0: mudou de assunto, vamos falar de coisa boa, coisa tecnológica. Quem não quer ganhar um iPhone, hein? 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
0: Sim.
1: 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Então, basicamente é isso, Eduardo.
0: Olha, o povo já tá falando aqui, o Johnny tá dizendo boa tarde, Eduardo, boa tarde, Ricardo, a sua secretária ligou para mim, colocou meu cupom aí na urna, viu? Obrigado, valeu. A Cíntia Matias tá dizendo, poxa, meu marido ficou dias fazendo vídeo para concorrer ao iPhone Duo. Quem mandou vídeo tá concorrendo também, né, meu amigo?
1: Todo mundo concorrendo, eu peço só a compreensão, porque foi colocado pra gente um feedback que as pessoas estavam tendo muita dificuldade de fazer o vídeo, e muitas pessoas também com timidez, não querer se expor, né? Então a gente preferiu ajustar a campanha de uma forma que a gente consiga de fato envolver toda a comunidade aí nessa campanha de final de ano da Magui. Mas todos que enviaram o vídeo pra gente, nós colocamos o vídeo lá no Instagram, né? Tá rodando. Sim. E automaticamente ela já está participando da campanha e vai receber o vouch dela de $500 também, e quem sabe se ela vier adquirir um produto, ela consiga aumentar as chances em 40 vezes. Tem um risco, Eduardo, da pessoa ganhar os dois telefones, viu?
0: É verdade. O primeiro na festa da rádio, dia 21 de novembro, e o outro em dezembro aqui nesse programa. Olha só. Milfordiano tá dizendo, eu quero o iPhone, quero comprar uma Siena. Milfordiano. Ô, Milfordiano, manda pra lá a palavra iPhone para 774-707-7835. Marilene já mandou, Sandro Dornella já mandou, Sérgio Fagundes já mandou. Olha aí um limite da promoção. Aí a gente tem que ficar nas regras. O Antônio, ouvinte querido, que tá lá em Rio Verde, Goiás, tá dizendo, Eduardo, será que eu aqui do Brasil posso participar do sorteio do iPhone da Magui? E aí, Ricardo?
1: Então, a gente vai estar colocando essa campanha pros Estados Unidos, né? Sim. Até porque a gente quer que seja revertido pra comunidade em loco, tá? Nós temos uma pessoa do Brasil que eu vou honrar o que eu falei com ela, que foi o primeiro vídeo que chegou da campanha, ok? Uau. Então, eu vou honrar com essa pessoa, uma exceção, tô colocando de público isso aqui no ar, certo, que esse foi o primeiro vídeo que chegou pra gente e foi de uma pessoa que morou aqui em Massachusetts, era cliente da Magui, mas ele foi pro Brasil. Eu abri a exceção para esse caso, porque além de ter sido o primeiro vídeo e ser cliente da loja, ele morava aqui em Massachusetts e tinha acabado de ir pro Brasil.
0: Olha, meu amigo Amarildo Ferreira tá dizendo, boa tarde, Ricardo, eu já mandei dois vídeos e você não falou nada, homem. E aí, você viu os vídeos do Amarildo?
1: O Amarildo é o do Toyota Camry?
0: Ah, não sei, Amarildo da Fernanda.
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0: Olha a pergunta da Cíntia Matias, tem um leasing do BZ4X, já tive esse carro, hein? 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
0: 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Ô Andréia, dá uma olhada no novo RAV4. Tá lindíssimo, lindíssimo. Tinha fila de espera, agora não tem mais não, né, Ricardo?
1: Eduardo, tá ali, né? Vem bem pra cá que a gente vai fazer um bem bolado. A pessoa vai andar de carro novo e de telefone novo. Imagina como é que não vai ficar no final do ano aí, hein? Bonito na fita.
0: É verdade. 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Tô passando o telefone para Cíntia e também o telefone para André de Marlboro, para ligar para o Ricardo. Olha, Sandra de Aracruz está dizendo, estou torcendo para a Elaine ganhar, porque o vídeo dela ficou top. Gente, ficou legal mesmo, ficou muito bom.
1: Ficou muito bom, né? Com as crianças, a família inteira, ficou excepcional, muito bom.
0: E a Elaine, que tem uma Siena, está querendo adquirir um Grand Highlander preto da roda preta. Ela já falou tanto que ficou na minha cabeça aqui. Preto da roda preta. Tem esse modelo aí?
1: Eu tô com uma aqui agora, uma Grand Highlander Hybrid, uma XLE Premium com modelo Texo Light Sky, que é o sunroof. todo de vidro.
0: Uau.
1: 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Hoje, é a única que eu tenho aqui, hoje, preta.
0: Aí provocou a Elaine demais, ué? A Elaine é atleticana, o Ricardo é meio atleticano também. Então, Elaine, antecipa logo essa decisão, fala com o maridão, leva as duas meninas lá, já sai dirigindo o Grand Highlander. 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Meu amigo, mais alguma informação pra hoje, você não falou?
1: Então, galera, vocês estão na escuta, na audiência aí dessa rádio superável, líder de audiência absurda, Eduardo Oliveira, nem se fala, né? A Hora da Notícia, quantos anos no ar?
0: É, não, 15 anos no ar.
1: Então se você tá na escuta, tá dirigindo, não pode passar agora, tranquilo, assim que você tiver condições, parou o carrinho, vai lá, pá, manda mensagem de texto. 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
0: É isso aí, a Sandra tá dizendo que vai dar os $500 de voucher dela para a Elaine, a Eliane. O João Paulo tá falando, quer trocar o meu Highlander, tá certo? Já tive 3 Highlander, carro ótimo. Meu amigo, obrigado pela participação, bom dia de trabalho para você.
1: Obrigado, Eduardo, a gente se fala.
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0: minha amiga Shirley Moraes está dizendo, meu Deus do céu, a sequoia tá maravilhosa, verdade, carro grandão, hein? Grandão, bem grandão, sequoia, bom carro. Olha, vamos voltar para nossa política, vamos então para nossa super enquete.
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0: Bom, na primeira hora nós começamos a enquete perguntando sobre se artistas, cantores, deveriam evitar falar de política no palco. Nós começamos o primeiro horário com a ouvinte Rose. Nada mais natural de começar o segundo horário com ela também, porque a pergunta mudou. Eu indiquei hoje para uma ouvinte nossa, uma querida ouvinte, que se ela tá se sentindo tão chateada, atrapalhada ou provocada por questões políticas do Brasil, que dê um passo atrás e evite ver coisas de política, vai caminhar, vai fazer uma coisa diferente, até que a eleição passe, né? Faltam 11 dias pro segundo turno. Será que esse tipo de proteção ou tipo de mudança na rotina diária é boa? Você já tomou esse tipo de decisão ou não? Ou melhor ficar ligado no 220? Minha amiga Rose também está aqui. Boa tarde, Rose.
3: Eu acho que seria o melhor dos mundos se realmente o artista não se envolvesse na política. Mas isso não é a realidade, certo? Agora eu pergunto, quem é daí da audiência que acha ruim se um monte de artista hoje fosse nas mídias se manifestar contra o Trump? Ninguém, né? Então a gente não pode ter dois pesos, duas medidas e entender que só faz parte da realidade. O que eu estou fazendo para me proteger da política?
0: Sim.
3: Nada. Eu gosto do debate, eu acho o debate interessante, acho o debate necessário. Como eu não tenho lado, eu não defendo ninguém. Eu quero defender o meu lado de consumidora. Então, eu não faço nada para me proteger. Eu quero saber, sim, a opinião de todo mundo.
0: Valeu, obrigado, Rose. Obrigado. Manda pra cá. Manda pra cá no Torpedão no 603-233-5200. A Maria Noêmia tá dizendo, Eduardo, ela por ser cantora, Maria Gadu, não a faz deixar de ser cidadã brasileira e pode e deve colocar-se a favor do que ela defende. Ela está somente exercendo seu direito de opinar e nós concordamos ou não, devemos respeitar, pois vivemos numa democracia. Se isso lhe for tirado, não será uma democracia. O significado da palavra literalmente é poder do povo. Maria Silva Popolo, obrigado. Meu amigo Júlio Leal, tá ligadaço na política? Tô ligadaço, não me afasto nem que a vaca tussa por agora. Depois da virada eu descanso. Ou se não tiver virada, seremos oposição firme. E é uma delícia ver esse Wellington bolsonarista engasgando pra falar do auxílio do MEI. Adoro! Tá dizendo o Júlio Leal. Fernanda, mãe do Thales, está dizendo, eu tenho evitado o máximo para não bater boca com ninguém por causa de política, porque não vale a pena. Mas tem umas coisinhas que a gente tem que desmentir, esclarecer, igual hoje cedo, aquela amiga lá no posto, também estou nessa, preocupo mais com a eleição daqui do que a de lá. A Fernanda me mostrou uma mulher que morou aqui, conheço ela, e que não tinha documento. E essa mulher vivia me perguntando, Eduardo, quando é que vai sair a reforma migratória? Não aguento mais não ter documento e tal. E aí, quando eu falava, os republicanos estão bloqueando, eu falava, esses republicanos são diabólicos e tal. Essa mesma mulher tá hoje lá no meu post da pesquisa sobre Mauro Hilli dizendo Go Mike pro Mike Minogue. Ué, quando era no rabo dela que tinha os problemas, ou seja, os republicanos bloqueando tudo, ela falava contra. Agora que é no rabo dos outros, ela fica a favor? Gente, é cada uma aí, eu não aguento também, né? Vera Souza tá dizendo, eu sou contra cantor ficar falando de política. Vou no show da Ana Castela, espero só ouvir música, até porque já sabemos dos shows superfaturados dela e falam que tem a ver com direita ou esquerda. E você, Eduardo, é profissional, só fala da política daqui para nos ajudar? Obrigado por estar do nosso lado. Vera Souza, como eu falei, eu decidi falar da política daqui, porque realmente deixar o Mike Minogue entrar é colocar um mini Trump no nosso quintal, né? A Flávia de Tanto tá dizendo, cabeça oca é quem acredita nesse Lula Larap? Por que não fez isso antes então? Obrigado, Flávio. Marcelo Sabiá Ferreira também tá aqui. Manda pra cá no Torpedão no 603-233-5200. Olha uma participação anônima de uma mulher brasileira. Boa tarde, Eduardo. Deixa eu ver aqui. Ah, isso aqui é pergunta sobre collections. Olha só, não dá. Vamos para mais uma participação aqui. Tem uma participação anônima que chegou de um homem brasileiro. Não fale meu nome. Espero que sua mãe melhore, que Deus ilumine seu caminho e seja o que for a decisão dele. Que você aceite sabedoria. Eu te escuto desde que você começou, mas estou cheio de política e de alguns ouvintes de direita energúmenos. Eu, de um dia para cá, você é o único que eu escuto, meu brother. Que Deus te dê muitos anos de vida para sua mãe. Que Deus abençoe você e sua família. Obrigado aí pela participação. Respeito a decisão de participar anonimamente. Cláudio Gregório, desculpa aí, Cláudio, não ter lido o comentário todo. Não era porque o teor do comentário, mas que era longo no momento que eu tinha que fazer o intervalo. Era só isso. E o Cláudio está dizendo, eu me afastei de política durante um bom tempo. Voltei agora na época das eleições. E fez bem, não fez, Cláudio? Se afastar um pouco? Às vezes fica demais, né? Fica acirrado demais. E aí a gente não fica com bom sentimento, né? Porque muitas vezes a gente tá com raiva do outro, mas quem tá sentindo aquilo e atrapalhando a nossa rotina somos nós. É ou não é? Esse é o nosso quadro Super Enquete.
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0: Bom, começamos perguntando se artista deveria evitar falar de política no palco. E agora a pergunta é outra. Você tem tomado alguma medida para evitar combate político para não se estressar? Guilherme Reis está aqui. Boa tarde, Guilherme.
4: Fala, Eduardo. Boa tarde.
0: Boa tarde.
4: Tudo bem? Tudo hoje bem. Eu tô completando 51 anos.
0: Ó.
4: E eu queria convidar o cachaceiro de Talton pra tomar uma 51 hoje. Beleza? Um abraço, valeu, tchau, tchau.
0: Valeu, meu amigo Guilherme Reis. Não poderia ser mais carioca esse sotaque aí do Guilherme Reis, né? Aí, Flávio, tá convidando você pra tomar um mé. Olha só. Milfordiano tá dizendo, gostei do Edu sair da linha. Ah, tá falando sobre a mulher lá que quando tava aqui criticava os republicanos, agora que tá no Brasil não sofre mais com o republicano, tá apoiando o republicano, eu posso com isso? Elaine Soares tá dizendo, nem adianta, vamos ganhar, daí vou fazer um vídeo melhor ainda com o iPhone novinho, olha só. Ricardo, vai embora, não quero nem ver, olha a tentação. E a Elaine Soares está dizendo, agora você me fez lembrar da minha felicíssima e alegre juventude. Pense uma pessoa que já tomou muitos porres nos carnavais, dançando essa música. Valeu, Netinho. Toquei a música Mila, que o Netinho cantava. Ele faleceu ontem aos 60 anos. Julião tá dizendo, que piada, não tem lado. Essa foi boa, não tem lado. Manda pra cá no Torpedão no 603-233-5200. Guilherme Reis convidou o Flávio de Tanto pra tomar uma e o Flávio tá respondendo, vou levar um torresmo pro carioca aí. O Cláudio Gregório tá falando, ficar longe da política me fez bem demais. Olha só. Valtinho tá dizendo, boa tarde, gostaria de dizer que desde 2015 sou ouvinte do seu programa e cliente da Magui Toyota. Gostaria de dar o meu testemunho da credibilidade do seu programa e da Magui Toyota. Vocês estão de parabéns. É o Valtinho. Observação, eu que mandei o primeiro vídeo e o Ricardo honrou a minha participação juntamente com a Rádio Insuperável. Ah, é o Valtinho que morava aqui e agora está no Brasil. Obrigado a participação de todo mundo. Esse é o quadro Super Enquete.

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Motorista sob efeito de drogas atinge duas viaturas, aconteceu no Cape Cod. Duas viaturas da Polícia Estadual de Massachusetts foram atingidas por um motorista sob efeito de drogas na noite de terça-feira. Segundo a corporação, o acidente aconteceu por volta das 7 horas da noite, na Rota 6, sentido leste, próximo à saída 68 em Barnstable. Ninguém ficou ferido. Uma das viaturas estava vazia enquanto o policial atendia uma colisão anterior do lado esquerdo da rodovia. A segunda viatura policial havia parado atrás da primeira para testar o apoio. Deixa eu corrigir, para prestar o apoio quando foi atingida na traseira e empurrada contra o outro veículo policial. A segunda viatura sofreu danos graves na parte traseira do lado do passageiro e precisou ser rebocada. O veículo atingiu as duas viaturas. O veículo que atingiu foi localizado posteriormente a vários quilômetros do local do acidente. O motorista foi identificado como Christopher Whitelaw, de 63 anos, morador de Truro. Ele foi preso e acusado de dirigir sob efeito de drogas, condução negligente de veículo, por deixar o local de acidente com danos materiais e desrespeitar a demarcação das faixas de trânsito. Segundo a Polícia Estadual, o incidente continua a ser investigado. A gente está acompanhando para você ficar sempre, sempre bem informado.

0: 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Olha, não sabia, hein? Inês, Libriana então, né, Inês? 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E tem também o nosso amigo, Henrique Pará, deixa eu corrigir aqui, deixa eu pegar aqui, que ele tá falando que tem um rapaz que tá fazendo aniversário hoje também, é o Rogerinho da Brocha Fina, 51 anos, olha Rogerinho, desculpa de falar, né, mas o Henrique Pará que te chamou de Rogerinho da Brocha Fina, não sou eu não, hein, mas 51 anos. Ah, tá certo, feliz aniversário pro Rogerinho, gente boa, amigo do Henrique Pará. 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
0: Bom, vamos lá, segunda e terça-feira acabamos não falando do quadro Justiça, vou fazer um pequeno resumo sobre as declarações dadas ontem por testemunhas no julgamento do policial, ex-policial da delegacia de Stoughton, Matthew Farwell, que é acusado de matar Sandra Beachmore, uma mulher grávida de apenas 23 anos, no apartamento dela em Canton, em fevereiro de 2021. Bom, ontem a acusação começou a ouvir testemunhas no julgamento do ex-policial. Segundo promotores, o policial pretendia impedir que Sandra Beachmore revelasse uma suposta exploração sexual iniciada quando ela ainda era menor de idade, aos 15 anos. A primeira testemunha foi Heather Shiver, detetive de Stoughton. Diz que conheceu Sandra em 2013. E se tornou a mentora dela. A jovem participava do programa Explorers, queria ser policial e buscava orientações sobre a profissão. Shiver descreveu Sandra Beachmore como respeitosa e admiradora dos policiais. Shiver afirmou que o policial Farwell é instrutor do programa, mas que desconhecia as aulas particulares que ele supostamente dava a Sandra Beachmore na biblioteca. Também disse que nenhuma atividade dos Explorers previa acompanhar participantes a bailes de formatura. A detetive contou que soube da morte por mensagens de outros policiais e ficou abalada por não acreditar que Sandra Beachmore tivesse cometido o suicídio. Ela disse que desconhecia a gravidez antes da morte e nunca ouvira a jovem mencionar pensamentos suicidas. Os jurados assistiram a vídeos de Sandra Beachmore e Farwell entrando no prédio dela. A policial Shiver destacou que Farwell usou uma máscara, embora ela nunca o tivesse visto usando uma na delegacia durante a pandemia. Questionada pela defesa, a policial Shiver não soube precisar a frequência dos contatos entre Sandra Beachmore e informou que não preservou as mensagens porque trocou de celular. A segunda testemunha, Cheryl Carlson, ex-vice-diretora da East Elementary School em Sharon, contratou a Beachmore como assistente de ensino em 2020. Carson a descreveu como doce e afirmou que estava animada com a mudança no seu apartamento e com a gravidez. Segundo essa vice-diretora, Sandra Bittmore também aparentava bom humor em janeiro de 2021, pouco antes da sua morte, acontecida em fevereiro. Bom, na retomada do julgamento na manhã de hoje, a expectativa era que o policial estadual de Massachusetts, Matthew Dunn, responsável pela investigação inicial da morte de Sandra Bittmore, voltasse ao banco das testemunhas para concluir o depoimento dele. Depois dele, os próximos testemunhas previstas pela acusação eram Leslie Davis, amiga de Sandra, Robert Kahn, policial responsável pela segurança da Stoughton High School, Alicia Zimmerman, funcionária do Laboratório Criminal da Polícia Estadual de Massachusetts, e Donna McNamara, a chefe da Polícia de Stoughton. Dunn voltou a depor hoje, dando continuidade ao depoimento de ontem. Primeiro explicou como os investigadores catalogam medicamentos sujeitos à receita encontrados no local de uma morte. Também falou sobre uma imagem de ultrassom que encontrou na geladeira de Sandra Bittmore, apresentada aos jurados. Os jurados também viram um colar usado por Sandra. Ela não estava com ele quando os investigadores chegaram, mas o objeto foi encontrado quebrado no local. Dunn afirmou que não foi encontrado nenhum bilhete de suicídio no apartamento. Os investigadores localizaram uma bolsa de viagem camuflada, sem a alça de transporte, que aparentemente era o material encontrado ao redor do pescoço de Sandra Bittmore. O ex-policial federal Josh Levy está no tribunal hoje, quarta-feira. Ele era o procurador federal interino do Distrito de Massachusetts quando Matthew Farwell foi preso pela primeira vez em agosto de 2024. Lembrando que a morte da mulher foi em janeiro de 2021. Levy disse ao canal NBC 10 Boston que continua exercendo a advocacia e frequentemente atua em processos na Justiça Federal. Ele acompanha o julgamento sem fazer anotações. Dunn explicou as diferenças entre investigar uma morte considerada suspeita e uma que não levanta suspeita nenhuma. Segundo ele, o órgão responsável pela investigação normalmente informa ao médico legista quando há suspeitas, para que sejam adotados protocolos específicos. No caso de Sandra Bittmore, o policial Dunn disse que não considerou a morte suspeita e não acompanhou a autópsia, porque naquele momento não havia informações indicando ação criminosa. Ele afirmou que entrevistou Cheryl Carson, empregadora de Bittmore, após a morte. Ela contou que Sandra namorava um policial de Stoughton entre 10 e 11 anos mais velho e que tinha filhos. Ele tinha filhos. Os investigadores analisaram as câmeras do saguão para determinar a última vez que Sandra foi vista viva. Nas imagens de 1º de fevereiro de 2021, ela aparece entrando no prédio e seguindo até o elevador com uma escova para retirar neve na mão.
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0: Bom, a tese da promotoria é que, por ser casado e ter Sandra Bittmore como amante, ele não queria que fosse revelado o caso extraconjugal. Aliás, ele tinha outras 3 amantes.

0: menina de 15 anos pra evitar tudo isso. Ele matou ela e simulou um suicídio. A família de Sandra Bridgemore diz que ela estava feliz em ter o filho e que tinha dito pra ele que a gente pode ficar junto depois que meu filho nascer. Pra isso ele precisaria largar a esposa e filhos. E o detalhe mais impressionante revelado ontem é: o filho que morreu junto com Sandra Bridgemore na barriga da mãe não era de Matthew Farwell como ele achava que era. Era de outra pessoa. Então duas pessoas podem ter morrido porque um policial acreditou que a vida e o casamento dele estavam arruinados. Esse é o quadro Justiça. A gente volta amanhã com mais informação.
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0: Olha, amanhã também nós vamos ter o quadro Love Line, estreia nesse programa, hein? Nós vamos ter uma mulher brasileira procurando um companheiro. Alô, pessoal que tá solteiro, amanhã é seu dia pra se candidatar, hein? Amanhã nós vamos ter o quadro Love Line durante todo o programa amanhã, trazendo informação. A candidata não vai ter o seu nome revelado, somente para a pessoa que ela quer encontrar. Então vai ser assim: a candidata vai responder perguntas da produção, eu vou ler para os ouvintes as respostas dela, que são do tipo, que tipo de homem que ela procura, quanto tempo já teve relacionamento, esse tipo de coisa, mas que não dá para identificar a pessoa. E aí os ouvintes vão fazer pergunta para ela, ela vai responder no text message, e depois disso vamos abrir a candidatos a namorar com ela. Posso dizer que é uma ótima pessoa, uma pessoa de muito bom nível, vai ser muito bom. Então amanhã tem a estreia do quadro Love Line, aqui nas Ondas da Melhor.
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0: 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Bom, vamos terminar o programa hoje com uma investigação. Policial estadual é acusado de dormir numa viatura após deixar um preso algemado sozinho dentro de um hospital em Boston. O caso aconteceu no Mass General Hospital. Segundo fontes, um homem sob custódia da Polícia Estadual recebia atendimento médico, estava algemado a uma cama. A equipe de investigação do canal de TV WBZ apurou que um policial havia sido designado para vigiá-lo. Nas imagens de câmera de segurança mostram que o agente deixou o hospital e aparentava estar dormindo em sua viatura. O policial não foi identificado. Olha o que disse Todd McGee, que é um ex-policial estadual especialista em segurança, em declaração ao canal de TV WBZ. O procedimento correto seria solicitar alguém para substituí-lo. Em nenhuma circunstância se deve deixar um preso sem supervisão. Segundo fontes, o homem ficou sozinho no quarto e funcionários acreditam que ele não estava mais... acreditaram, né? Que ele não estava mais sob prisão, porque o policial havia ido embora. Por isso, a equipe de segurança do hospital retirou as algemas. A reportagem da emissora de TV apurou que o homem não deixou o hospital. Não está claro por que ele havia sido preso. A equipe de investigação procurou o mestre General Hospital para comentar o possível risco aos funcionários e também a visitantes. Um porta-voz orientou a reportagem a buscar informações com a Polícia Estadual. Em nota, a Polícia Estadual de Massachusetts disse o seguinte: estamos cientes da alegação e o caso

0: objeto de uma investigação da Corregedoria. O departamento não fará outros comentários enquanto a investigação estiver em andamento. Segundo fontes, o policial continua trabalhando e não foi colocado em licença administrativa. A gente está acompanhando para você ficar sempre, sempre bem informado. Esse é o nosso quadro de notícia local. Não dá tempo para mais nada. Quem puder e quiser colocar o nome da minha mãezinha em oração, eu peço. Ela está nos últimos dias de vida dela e a gente está se unindo em família por causa disso. O nome dela é Marlene Amaral de Oliveira. Tá certo? Muito obrigado, fiquem com Deus, eu volto amanhã.
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0: Jorge e Gustavo Lima, meu amigo, tudo bem?
1: Obrigado,
0: que honra ter você aqui.
1: Que alegria estar com você, querido.
0: 50 anos de carreira,
1: 50 anos de carreira.
0: E você aqui, viu? Obrigado, viu?
1: Não é pra qualquer um, não, né? Uma salva de palmas, Amado Batista, o nome dele. Deus te abençoe.
0: Mais um, meu amigo Gustavo Lima. Obrigado.
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Olá, seja muito bem-vindo. Tarde Insuperável começando. Chegamos ao meio da semana e, como sempre, estamos aqui para trazer as principais notícias, acompanhar os assuntos do momento, fazer companhia para você durante toda a tarde. Obrigado por escolher o Tarde Insuperável, que começa agora.

0: Hoje é quarta-feira, 14 de outubro. Boa tarde para você que está no trânsito, você que ainda está na correria do trabalho, para quem já chegou em casa e escolheu a Rádio Insuperável para acompanhar as notícias do dia. Um abraço muito especial à nossa comunidade brasileira que acorda cedo, trabalha muito e ajuda a construir uma história de sucesso nos Estados Unidos. E claro, um abraço para quem está nos supermercados, padarias, restaurantes, lanchonetes e tantos outros estabelecimentos brasileiros que fazem parte da nossa audiência diariamente. Eu sou o Felipe Tonon, vou com você até às 5h30 da tarde. O mais importante, este programa também é seu. Participe pelo aplicativo da Rádio Insuperável. É só clicar em participe, depois em WhatsApp, enviar a sua mensagem. Se preferir, envie um áudio. A sua opinião faz parte do nosso programa. Informação, prestação de serviço, entrevistas e os assuntos que movimentam o dia. 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
0: Agora são 4h07 pelo horário da costa leste dos Estados Unidos, 5h07 pelo horário de Brasília. Hora de acompanhar os principais destaques do dia, notícias com informação, contexto e análise para você entender o que realmente importa. Sua participação também sempre muito bem-vinda. Envie sua mensagem pelo WhatsApp da rádio. Tarde Insuperável já está no ar. Confira agora as manchetes desta quarta-feira, 14 de outubro

0: de 2026. 6 em cada 10 imigrantes brasileiros detidos pelo ICE são deportados dos Estados Unidos. Em mais uma corrida por votos, governo tenta viabilizar a reforma na segurança pública e prevê o fim das saidinhas nos presídios. Após primeiro turno, o pacote de bondades de Lula se aproxima de 30 bilhões de reais. Inflação nos Estados Unidos em alta puxa ainda mais o preço da gasolina. Quanto tá o galão na sua cidade? 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Passeios de carruagem pelo Central Park em Nova York estão com os dias contados. Projeto prevê o fim da atividade.
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0: Muito bem, 5:08 em Brasília, 4:08 pelo horário da Costa Leste. A gente vai trazer aqui o tempo e temperatura. Chove em São Paulo, hein, minha gente? É, o tempo tá feio em São Paulo, mas em Boston, capital de Massachusetts, tempo tá bom, né? 70 graus neste momento, ó, o céu está com poucas nuvens, inclusive o sol vai se pôr daqui a pouquinho, às 6:03, né? Vai ser possível ver o sol, né? O sol se pondo, sinal que tem poucas nuvens, né, minha gente? Amanhã, quinta-feira, olha só, vai ser um dia ensolarado, mas temperaturas mais baixas, tá? A máxima na casa dos 59 graus. Sexta-feira, chove o dia todo, hein? Com previsão de 48 na mínima, 69 na máxima. Sábado, minha gente, tempo fica nublado, a maior parte do dia em Boston, com máxima de 63, tá? Mínima de 32, hein? 0 grau no final de semana em Boston, minha gente. E na semana que vem, a previsão é de mais chuva lá para terça e quarta-feira, tá? Mas Boston ali, predominância de sol, né? Nos próximos dias, com chuva prevista para sexta-feira. Vamos para onde agora? Vamos para Framingham? Não, vamos para Marlboro. Vamos para Marlboro, onde mora minha querida mãe, onde está aí a nossa audiência na costa leste americana, região da Nova Inglaterra, em Massachusetts. Muita gente está em Marlboro, certo? Pois é, um abraço para toda a nossa audiência do estado de Massachusetts, pessoal de New Hampshire, o pessoal fica bravo aqui que eu não falo muito de New Hampshire, um abraço para a nossa audiência em New Hampshire, o pessoal de Rhode Island, um abraço para o pessoal de Rhode Island, Maine, tem alguém do Maine aqui? Um abraço também, Connecticut, claro, nossa super audiência brasileira no estado de Connecticut, em Nova York, estado de Nova York, na cidade de Nova York também, Califórnia, alô meus amigos da Califórnia, obrigado pela audiência, viu? Pessoal, é cedo lá na Califórnia, o pessoal já está ligadinho aqui com a gente também, pessoal de Miami, claro, segunda maior comunidade brasileira nos Estados Unidos, em Miami, lá na Flórida, Orlando, minha gente, um abraço pessoal de Orlando, Carolinas, temos muita audiência na Carolina do Norte, na Carolina do Sul, um abraço para todo mundo aí que está ligadinho aqui conosco, tá bom? Mas vamos voltar para Marlboro, lá em Massachusetts, lá na costa leste, no nordeste americano, melhor dizendo, vamos lá, Marlboro agora tem 68 graus, tá bom? E o sol também predomina neste momento. Amanhã a máxima será de 60, tá? Com sol também na maior parte do dia e sexta-feira chuvosa com máxima que não passa dos 68, né? Na sexta vai chover, mas vai subir a temperatura, né? Curioso. É, e no sábado, temperaturas na casa dos 32 graus na mínima, 62 na máxima. Ó, a temperatura mais alta da semana é hoje, tá, gente? Bateu 74 em Marlboro, né? Hoje. E a menor temperatura será no domingo, tá bom? 53 graus na máxima. E mínima de 50, de 32. Tem algumas cidades que vai dar temperatura negativa, tá? Já vai ter 31, 30 graus na mínima, né? Que já é temperatura negativa neste outono nos Estados Unidos. 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
0: 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Belezinha? Vamos para o nosso WhatsApp? Olha o Ozzy Baiano. Perdão. Ozzy Baiano já está por aqui. Um abraço, Ozzy. Tonão, boa tarde. É de Santana falando. Essa bondade toda do Lula vai ficar para o próximo governo pagar, né? E eu não consegui ouvir o programa ontem. Gostaria de saber se vocês falaram algo sobre a passeata pro Lula que encheu a Paulista de lixo e pichação. E os estudiosos do Lula usando droga no meio de todo mundo. Ed Santana. Ed Santana, tivemos muitas polêmicas ontem no programa, tá bom? Hoje vamos falar, claro, desse pacote de bondades aí do presidente Lula. Quem está por aqui também? O nosso ouvinte final 8203. É, o Vitor Ferreira, meu amigo de Mojimirim, Mojiguaçu, enfim, de Mojimirim, né, Vitor, pra ser mais preciso, né, está aqui também. Um abraço pro Vitor Ferreira de Mojimirim. Aproveito, Mojimirim, interior de São Paulo, viu, gente, aproveito pra mandar um abraço pra nossa audiência no Brasil. Temos uma audiência crescente no interior de São Paulo, né? Claro, a gente está em São Paulo, né? Nosso estúdio fica no interior de São Paulo e a gente tem muita audiência aqui no interior de São Paulo também. Mandar um abraço para todo mundo lá da região de Ribeirão Preto, que sempre manda mensagem aqui para gente. Pessoal de Araraquara, São Carlos, deixa eu lembrar de cabeça aqui, acho que de cabeça é isso. Se eu esqueci de você, me perdoe, tá bom? Pessoal do Nordeste também, gente, a gente tem uma audiência enorme no Maranhão, tá? Queria mandar um abraço para todos os maranhenses. Muito obrigado pela audiência aí também. No norte do país, tá bom? Pessoal lá do norte do país também, sempre ligadinho aqui. Um abraço, tá? E Minas Gerais, poxa, Minas Gerais nem se fala, né? Minas Gerais e Goiânia, tá, gente? Um abraço pra todo mundo de Goiânia, né? Goiás, pra ser mais preciso, todo o estado, não só Goiânia. Abraço pra todos de Goiás e todos de Belo Horizonte e todos de Minas Gerais, tá? Pronto, pra não ter problema. Falei capital, estado de todo mundo, tá bom? Ninguém vai ficar com ciúme. Um abraço pra nossa audiência no Brasil. Paulo Jacaré. Fala, Paulo Jacaré.
2: Boa tarde, Felipe Tonon. Diretamente aqui de Plymouth. Ligadinho você, hein?
0: Bom demais.
2: Olha a foto aí do Johnny, homem não para.
0: Olha isso.
2: Todo empolgado, hein? Tá chegando, Johnny. Vai dormir, maconheiro!
0: Que isso, gente. Olha, a IA é maravilhosa, né? Porque a IA, ela permite tudo isso aí, né? Ela permite botar o Johnny com a foto do Bolsonaro, né? Do Flávio Bolsonaro. O Johnny é... Essa IA é maravilhosa. Fala. Ah lá, ele chegou. Eu falei do Johnny, ele tá aqui. Fala, Johnny. O homem não para.
3: Boa tarde, meu amigo Tonon. Boa tarde, toda essa audiência aí. Ô, Felipe, oi. Ontem você terminou o programa. Começou uma polêmica quando você terminou o programa.
0: Por quê?
3: Com a Johnny Pimentel. Ah, a Johnny Pimentel. Ela é 13, mas falou que é o Flávio Bolsonaro que ganha.
0: Uai.
3: Ah, então não tô confiando que ela é 13, não, hein?
0: Ai,
3: ô, Johnny. Fala aí, John, para com isso, moço, o Flávio Bolsonaro ganhar, você é doido, é 13, moço, Lula já tá na frente de novo, é 13, John. Ah, John Pimentel tá querendo que o Flávio Bolsonaro ganhe agora. Ah, eu não tô confiando no voto da John, não, hein.
0: Ah, se resolva aí, meu filho, se resolva. Olha só, daqui a pouco tem quest, hein, daqui a pouco tem quest, acho que vai dar pra gente trazer aqui no programa, hein, tem pesquisa, intenção de segundo turno da quest, hein. Felipe Dias, Felipe, olha essa nuvem aqui em Plymouth agora, muito massa. É. Que nuvem esquisita. Parece um nariz. Sei lá o que é isso, viu, Felipe Dias? O pessoal manda foto aqui, eu preciso interpretar, né, gente? Que é rádio, né? E eu não consigo. Estamos com imagens também, né? Pessoal mais... Pessoal que gosta do Facebook, estamos no Facebook com imagens, mas eu não consigo reproduzir aqui as imagens, né? Que o pessoal manda, tá bom? Mas se você quiser acompanhar o nosso programa com imagens, você sabe que temos ali esta opção no Facebook da Rádio Insuperável, tá bom, minha gente? Olha só, Flávio Pantera. Fala, Flávio.
4: Fala, Tunão. Qual é a treta de hoje, Tunão? Fala com nós. Tunão, hoje tem Palmeiras, hein? Hoje o nosso Palmeiras vai meter diante de 72 mil pessoas. Então, vai meter 4-2 no Fluminense.
0: Caramba.
4: Tu vai ver. Sou, como é que fala, vidente lá. 4-2. 2 do Flávio Lopes. Um do Tigrão lá, Tigrinho, que me chama comigo lá, Tigrinho, Tigrão, sei lá. E o outro vai ser do Gustavo Gomes. Deve ser.
0: Confiante, hein, Flávio? Eu acho que vai ser um empate bonito, mas um empate. Pode ser um empate feio também, não tem problema. Mas eu acho que vai ser um empate, hein, Flávio Pantera? Não tô tão otimista assim, hein? Fala, Henrique, Pará.
5: Boa tarde, meu querido Felipe Tolone, para além da capital de hoje. Felipe, boa. Diga. Manda as boas para nós aí. Um dia maravilhoso. Bom. Um dia agradável, trabalhando só de blusa normal.
0: Olha que beleza.
5: Com aquele monte de roupa. E desde já, o Felipão. Manda um abraço aí pro cara aí que é desde a hora do Ronald Fire.
0: Quem?
5: Até fechar a programação da Insuperável. O nome dele é Rogerinho da Brocha Fina, ouvinte fiel. Manda um abraço aí que ele tá ligado no seu programa. E hoje é aniversário dele, ele faz 5.1 hoje.
0: Sério, rapaz?
5: Grande abraço aí, nosso brother, amigo Rogerinho da Brocha Fina.
0: Rogerinho!
5: Ouvinte certeiro e fiel da nossa Rádio Insuperável.
0: Rogerinho, um abraço para o Rogerinho, tá bom? Um abraço para você. O apelido deixa para os seus amigos, tá? Eles que se virem com o apelido. Mas abraço para o Rogerinho, que está fazendo 51. Me lembra muito o primeiro título mundial do Palmeiras. Sandra! Um beijo, Sandra. Fala, Alberto.
6: Boa tarde, Felipe. Boa tarde, gente. Eu gosto muito. Felipe,
0: oi.
6: Essa mamada fica falando sobre os pacotes de bondade. Ai, não pode ser bom pro povo. Tem que cortar a verba da saúde, que a gente tem que cortar a previdência dos mais velhos, dos idosos, tem que congelar o salário por 4 anos, né? O certo é dar isenção fiscal pra Zona Franca de Manaus, o certo é dar isenção fiscal para rico, o certo é a bolsa banqueiro, né? O certo é auxílio moradia para o Alexandre de Moraes,
0: para
6: o Flávio Bolsonaro, né? Auxílio moradia, auxílio paletó, auxílio creche, para o juiz. E isso é que é certo. Nossa. O povo tem que levar o quê? É no nabo? É isso?
0: Tá aí a opinião do Alberto, né? Um programa democrático que é o nosso. Tá vendo, gente? O pessoal aqui, né? Tem voz, né? Fazer o quê, né? Fala, Rose!
7: Ei, Felipe! Joia, Felipe!
0: Joia, Rose!
7: É, Felipe, né? Deixar fazer manifestação. Será que ninguém vai limpar? Vai fazer limpeza depois de manifestação, não. Mas, enfim, os exageros devem ser condenados, né? Mas quem tá condenando o exagero agora condenou o exagero também no 8 de setembro. E teve muito lixo, muita quebradeira também.
0: 8 de janeiro, né?
7: Tem que aí, né? Vamos equalizar as coisas, né?
0: 8 de janeiro, você tá falando, Rose? 8 de janeiro, né? Acho que é 8 de janeiro. Lá em Brasília, né? É que você falou 8 de setembro, me lembrou de uma manifestação que teve na Paulista, né? No 7 de setembro. Mas, gente, vai, vocês puxaram aqui o assunto, mas só fazer um contraponto aqui. Não teve, vamos ser bem honestos, não teve essa sujeirada toda na Paulista. Nada que... Toda manifestação sempre tem um resquício ali de bagunça, né? Teve poste pichado? Teve. Teve um vidro ou outro ali pichado? Teve. Mas muito pouco, tá, gente? Não dá pra gente falar que foi uma balbúrdia, né? Que não foi, né? O que houve depois, tá um pessoalzinho ali, né? Querendo ir lá, lacrar. Ah, vamos limpar a Paulista. Eu não vi nenhum desses indo pra Brasília arrumar. Brasília depois da bagunça que foi feita lá em 8 de janeiro. Mas eles foram limpar a pichação na Paulista. Então, assim, gente, é política, né? Ainda mais essa coisa inflamada da política, né? Essa polarização, uma palavrinha que me irrita, viu? Essa polarização é isso, né? Todo mundo quer ganhar em cima de absolutamente todos os fatos que acontecem, né? Então tem uma manifestação que a esquerda reuniu muita gente, a direita vai lá e tenta lacrar. Aí a direita vai lá, faz uma manifestação incrível, aí a esquerda vai lá e tenta desmerecer de alguma forma. Então é assim que funciona, infelizmente. Vamos ficar atentos, hein? Vamos ficar atentos. Boa tarde, Felipe. Se eu fosse o John, já fazia como a Dione. Dá-lhe 22. É a Elaine Soares que tá falando isso, viu? Fala, Felipe. Tudo jóia? Cheguei agora. Qual que é a treta? Fala, Sandrinho. Um abraço. Fala, Rose.
7: Falei em janeiro, não, Felipe? Bom, se eu falar errado, me corrijo. Falei que quis falar sobre a tentativa de golpe.
0: Ah, eu entendi 8 de setembro, Rose, me perdoa, mas eu entendi, 8 de janeiro, né, realmente, né, e a crítica da Rose, totalmente, crítica não, observação, né, da Rose, totalmente propícia, né, gente, o pessoal falou, que a pichação da Paulista, acabaram com a Paulista, minha gente, olha o que aconteceu com Brasília, né. Felipe, eu pensei numa possibilidade de termos um presidente de terceira via. Essa é a Zenaide Gross. Primeiro elegemos o Lula, em seguida o PL dá um impeachment nele e teremos o vice do Lula sendo o presidente. É só o que nos resta. É, o Alckmin ia ficar feliz, que o sonho dele é ser presidente, né, Zenaide? Palavras de Dilma. Você sabia que se o Flávio Bolsonaro ganhar, o Lula vai perder? Sério, Flávio Pantera? Fala, Johnny.
8: Felipe, oi. E o debate na Band de Flávio Bolsonaro e Lula?
0: Vai ter.
8: Ele falou que vai jogar as verdades na cara do Lula. Quais verdades que o Flávio Bolsonaro temos? Quais verdades? A rachadinha? Rachadinha dos Bolsonaro? É? Pegar dinheiro do Vorcaro pra fazer filme? Eles vão jogar as verdades na cara do Lula? Nossa senhora, esse debate eu quero ver ele. Esse debate vai ser bom, hein? Um falando verdade pro outro. Será que vai dar certo, Felipe? Um falando verdade pro outro.
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0: Vamos ao trânsito, daqui a pouquinho eu volto pro WhatsApp, tá bom, gente? Tem mais mensagens por aqui, vocês gostam de falar de política, né? E a gente vai falar bastante hoje ainda sobre os debates, né, que devem acontecer e também as entrevistas, né? Os candidatos darão entrevistas à Rede Globo. Amanhã, o Lula e sexta-feira, Flávio Bolsonaro. Vamos trazer aqui a atualização do trânsito, porque o motorista que está indo pela 95, gente, sentido sul, tá? Passou ali, deram. Indo para Foxboro, enfrenta lentidão de 17 milhas por hora por conta de um acidente, tá? Então, acidente complicando ali a rota 95, um pouquinho antes de chegar em Foxboro, tá? Entre Deren e Foxboro. Na região de Foxboro, sentido sul, 24 milhas por hora, velocidade média, também velocidade reduzida ali, tá? Motorista que está na 93, gente. Trânsito lento, né? Na saída de Boston ali, apenas 10 milhas por hora. Tô vendo aqui nas câmeras, impressionante, né? O trânsito ali, o tráfego ali é intenso, né? Todos os dias. Saída de Boston pela 90, Mass Pike, para quem vai pro Metro West, vai muito bem. 18 milhas por hora a partir ali da grande Boston, né? A saída de Boston tá boa, tá? Tá 50 milhas por hora. Chegando ali na região de Watertown, aí reduz a velocidade para 18 e aí a velocidade vai reduzida até Neyrick. Em Neyrick, 26 milhas por hora. Framingham, a velocidade já tá ali em 50 milhas por hora e depois segue aí o motorista muito bem pela rota 90 a Mass Pike. Depois de Westboro, gente, para quem tá indo para Worcester, tem também uma redução de velocidade ali, tá? Um trecho bem longo da Mass Pike, ali de Westboro até a região de Worcester, 34 milhas por hora, velocidade média, tá bom? Mas é lentidão, é tráfego intenso, não há acidentes na Mass Pike, tá bom? E a 90, rota 90, para quem tá indo para Boston, sem complicações. A 495, região ali do Metro West muito boa, região sul também muito boa. Para o norte, a situação complica um pouquinho mais, né? Na 495, né? Região de Low ali, sempre muito movimentada, né, minha gente? Mass Pike ali, a 495, perdão, para quem está no sentido sul, apenas 19 milhas por hora de velocidade média. Para quem segue sentido norte, velocidade da 495 de 30 milhas por hora. Tem um acidente ali no sentido sul da 495 em Lawrence, né? Lawrence, exatamente. Então quem tá vindo de Haverhill ali enfrenta a lentidão de apenas 9 milhas por hora, tá bom? Por conta deste acidente ali em Lawrence, sentido sul da rota 495. Esses são os destaques do trânsito. 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

0: 4:28 na Costa Leste, 5:28 pelo horário de Brasília. A gente vai aqui pro WhatsApp. O que é, Alberto? O Alberto mandou aqui, massa vermelha retoma a Paulista, histórico, com mais de 1 milhão de pessoas nas ruas. E bolsonaristas reúnem apoiadores, manifestação do 7 de setembro de 2025 na Avenida. É, aí o pessoal joga muito, né, com a IA também, né, gente? O pessoal bota aí muita IA para dizer, né, o número de manifestantes, né? Eu não acredito muito nessa onda aí de mais de 1 milhão de pessoas nas ruas. Gente, desconfiem. Essa ideia aí de número de manifestantes para endossar alguma coisa não funciona, né? Eu venho falando isso aqui para depois o pessoal não falar que a eleição foi roubada, hein? Porque em 2022, Jair Bolsonaro falava o quê? Né? Que ele já ganhou a eleição porque ele ia às ruas e ele via o tamanho da manifestação. A manifestação era muito grande, milhões de pessoas. Ele via que o apoio popular estava com ele, né? E aí ele disse que não compreendia ali o resultado, né? Porque ele via que o apoio estava com ele. Agora está acontecendo o mesmo com a esquerda. A esquerda está lá, não, porque olha só quanta gente a gente põe na rua. Porque olha só como o presidente Lula é popular. Gente, desculpa, mas isso não é métrica, hein? Métrica é na urna eletrônica. Se liga, hein? Se liga. Andréia! Fala, Andréia. Ai, Andréia. Eu não consigo colocar, viu, Andréia? Eu não consigo. Olha só. Zé Pereira, boa tarde, Felipe. Pessoal aí que gosta de falar de política, vamos comparecer às urnas. Política se faz votando. Bora lá, dia 25. É isso. É isso. O Alberto tá falando que a manifestação do Lula tinha uma bandeira do Brasil e na manifestação dos bolsonaristas uma bandeira dos Estados Unidos, né? Isso aconteceu. Eu não sei se essa foto é real, eu lembro que teve mesmo bandeira dos Estados Unidos em manifestações bolsonaristas, né? Aquele endosso, né, gente? Aquele endosso ali, dizer que apoia os Estados Unidos, aquela coisa tosca que eu confesso pra você que eu acho meio bizarro, mas existe um alinhamento mesmo do Flávio com o Donald Trump, né? E aí as pessoas confundem, né? É igual o povo que... O Alberto, o pessoal que levanta a bandeira dos Estados Unidos, eles levantam lá, eles nem sabem o que eles estão fazendo. É igual o povo que levantava a bandeira do golpe militar, lembra? Em 22? O pessoal ficou lá na frente do exército, né? Pedindo golpe militar, aquelas velhinhas com plaquinha, né? Poxa vida, é meio que uma falta de conhecimento, não faz muito sentido, né? Fala, Alberto, fala, ele quer falar, fala, Alberto.
1: Não, Felipe, não é isso que eu tô te mostrando, não, tô te mostrando a diferença do patriotismo, é que quando o PT vai pra rua, que tremula, grande do tamanho que todo mundo consegue ver, é a bandeira do Brasil. Mas quando a mulambada vai pra Paulista, qual a bandeira de que país, principalmente no dia da independência do Brasil, é a bandeira de que país que eles levam? Fala aí, você viu? Não é a bandeirinha, não. Se fosse uma bandeirinha, tudo bem. Mas foi uma bandeira que cobriu praticamente o MASP, entende? Se tivesse colocado por cima do MASP, isso é o que me irrita. E é no dia da independência do Brasil, porra.
0: Pronto, é. Fala, Johnny.
2: Tá falando sério agora. É qual o presidente vai votar? Vai votar no 13 ou no 22? Agora falando sério agora. Se é 13 ou 22? Fala aí pra nós ao vivo aí. Pra ver que se é lulista mesmo ou se é bolsonarista mesmo. Fala com nós aí agora. Pra nós
0: saber. Deixa eu botar o áudio da Andréia. Vai, André. Fala, Andréia.
3: Eu quero convidar você agora pra ouvir o novo som da vitória. Eu quero que você, até o dia 25, ouça essa música, porque isso aqui é o hino da vitória e da soberania nacional. É o hino da conquista do povo brasileiro.
0: Qual que é o hino, Lula?
3: Presta atenção.
0: Vai.

0: Ai, não. Ô, gente, vocês não podem estar falando sério, não. Ei, meu Deus do céu, esses memes. Ai, gente. Olha só. Mande pra cá sua mensagem, gente, manda áudio. Se você for mandar áudio você falando, tá? Você dando sua opinião, você, tá bom, Andréia de Franklin? É, muito bom. Andréia falou, muito bom, é. Gente do céu, ó, manda... mande pra cá sua mensagem, tá bom? 774-707-7835, eu perco... Eu perco até o rumo aqui, gente. Olha só, mande pra cá. A gente vai falar hoje sobre... É, se der tempo, gente, tem entrevista, tem pesquisa, hein? Que vai sair hoje, tá bom? Pesquisa Quest, tá? Deve sair hoje às 18 horas. Então é... Vamos estar no ar, tá bom? Se sair o resultado aqui, a gente traz, tá bom? É, e outra coisa. O que tá acontecendo nas redes sociais? Gente, uma coisa importante quando a gente tá lidando com política, né? O que eu vi hoje de gente compartilhando posts de pesquisas políticas do primeiro turno, tá? Do primeiro turno, divulgando como se fossem pesquisas divulgadas hoje. Gente, quando você vê um post, você tem que ver a data do post, tá? Aí você vai lá ver a data do post, é 1º de outubro, é 2 de outubro, antes do primeiro turno. Né? Todas as pesquisas, gente, quando tinha lá o embate Lula e Bolsonaro, o Lula estava à frente, lá no primeiro turno, lembra? Para a projeção de segundo turno. E aí o pessoal fica repostando, né, compartilhando pesquisas antigas, minha gente. Toda vez que tiver uma pesquisa aqui, essa semana e na semana que vem, na véspera da eleição, nós traremos aqui, tá bom? Todas as vezes, tá? Ah, já adiantando pra vocês, semana que vem teremos programas especiais, tá? É, farei programas ao vivo no início da semana, depois teremos alguns programas especiais gravados. Quero deixar claro aqui, ó, no domingo, dia 25, estarei ao vivo aqui na programação da rádio, tá bom? Então a gente vai ficar ali com programas gravados no final da semana, né, que vem, mas no domingo, dia 25, segundo turno, estarei ao vivo aqui, 3:30 da tarde, tá? Horário da Costa Leste, 4:30 horário de Brasília, portanto meia hora antes ali do fechamento das urnas, estaremos aqui ao vivo, como fizemos no primeiro turno, acompanhando a apuração dos votos, tá bom? Eu conto com a super audiência aí de vocês e teremos o resultado dessas eleições, tá bom? Então dia 25 de outubro, domingo, estaremos ao vivo, tá bom, gente? Vou sair 3 dias de folga, tá, gente? Só 3 dias só, tá bom? Terei uma folguinha, mas eu volto no domingo com a apuração dos votos ao vivo aqui na Insuperável. Combinado, Zé Pereira? Conto com vocês, hein? Fala, Andréia, fala.
1: Ô, Felipe, oi. Eu acho que até o Lula vai votar no Bolsonaro. E o Johnny quer saber que o Johnny é Bolsonaro. Você sabe que o Johnny é Bolsonaro, né? O Johnny fala que ele é petista, mas ele não é, não foi votar. Então ele é Bolsonaro.
0: Olha só, gente, você sabe qual... Exato, André. Você sabe qual que é a diferença entre sonhar... Olha aí, eu fazendo... Ô, Andréia, você com essas suas figurinhas aqui, ó, que você manda... Olha lá, ó, o povo mandando figurinha. O povo fica mandando um monte de figurinha aqui, eu fico super confuso. Tô lendo aqui até o texto errado do patrocinador. Viu, ô, Andréia, olha só. 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
0: Olha só, eu já vou aqui pro WhatsApp, vocês me deixam loucos. 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Marciele Franco. Felipe, a única bandeira do Brasil. A única bandeira do Brasil. Que vergonha. Eu não entendi, Marciele. A única bandeira do Brasil. A única bandeira do Brasil. Que vergonha. Ela mandou uma foto aqui. É Marciele, gente. Ela mandou uma foto da passeata lá, né? Do Lula, né? E a bandeira do Brasil, né? Fernanda. Mas, gente, eu sou filho de Deus também, ó, Fernanda. São só 3 dias, só, gente. 3 dias, tá bom? Quarta, quinta e sexta, tá? Segunda e terça estaremos ao vivo aqui. Quarta, quinta e sexta teremos programas inéditos, tá? Não é porque eu não vou estar aqui ao vivo, eu conto com a audiência de vocês, viu? Posso contar com a audiência de vocês? Porque se cai a audiência, o chefe fica bravo comigo depois, tá, gente? Aí eu não tiro mais férias, aí eu fico cansado, e aí vai acontecer o quê? Ô, Fernanda, eu fico um mês fora. Não pode. Olha só, Elaine, a risada do André tá melhor que a minha. João Paulo, haja psicológico, João Paulo. Olha, vou te contar, viu? Fácil não. Rodrigo Reis, vote Lula 22, é a campanha aí que o Rodrigo Reis lançou. Ai, Jesus, eu tava vendo um carro de som passando numa rua, dizendo assim, atenção, quem vai votar no Bolsonaro, eleição no dia 25 de outubro, quem vai votar no Lula 13, eleição no dia 26, sacanagem, né? E você sabe que tem gente que acredita, né, gente? Tem que tomar cuidado com essas brincadeiras aí, viu? Fala, Zé Pereira.
2: Felipe, você tá parecendo a Kamala Harris. Eu? Começa a fazer a propaganda e dá uma gargalhada.
0: É porque é o nossa muleta, Zé Pereira, pra você voltar ao roteiro, sabe, Zé Pereira? Mas é culpa de vocês. Fico mandando cada... Gente, eu recebo cada coisa. Que o João Paulo da Flórida... Não, é impublicáveis as figurinhas que ele me manda aqui. Ai, meu Deus do céu. Fala, Johnny. Fala. Fala, Johnny, fala.
3: Ui, do outro lado é desespero, do outro lado o povo chora. Ai, ai, ai, o Patinho na Lagoa isso. Vai perder, o Lula vai virada isso, histórica, gente. 2026, é 13 nele, 13, é o 13, 13 nele.
0: Os corintianos antes do clássico contra o Palmeiras estavam desse jeito. Fala, Rose!
4: Não acredito, Charlene. Vocês vão ficar 3 dias sem você?
0: Não.
4: Vai ter abstinência,
0: não,
4: tá?
0: Não são 3 dias sem mim. Não, eu estarei aqui, Rose. Inclusive, gente, pra deixar 3 programas gravados, olha... Vou te falar, viu? É madrugada adentro. Você tá pensando que é fácil, Rose? Fácil não, né, gente? Mas estarei aqui, viu, Rose? São 3... Ó, semana que vem são 5 programas inéditos, tá, gente? 5 programas inéditos, tá? Meu compromisso aqui com vocês, tá? Conto com a audiência de vocês, hein? Fala, Andréia.
1: Ô, Felipe, eu não tô concordando com você tirar a feira semana que vem, não. Porque, ó, vou falar com você, 2 dias nós zoando os petistas é pouco. Vou falar com você, tinha que ser mais, tinha que ser os 5 dias. Você podia tirar essas feiras umas 2 semanas depois da eleição. Semana seguinte da eleição, nós vai zoar também, a semana inteira. Aí sim você podia tirar férias.
0: Gente, eu volto a trabalhar no domingo, gente. Domingo da eleição, estarei aqui ao vivo. Quantas horas? Eu espero que não bugue o sistema da Justiça Eleitoral, tá? Porque se ficar bugado, a gente vai ficar aqui, esperando o resultado, até a hora que sair, tá? Fala, Henrique Pará.
5: cabeça, Andréia, mas a risada dela tá parecendo a risada do Zacarias. Rapaz, tá muito parecido, viu?
0: Tá mesmo. Fala, Elaine.
6: Tô desconfiada de uma coisa. Tô achando que o Johnny tá tomando o Gardenal vencido do Alberto. Só pode. Meu Deus do céu, Johnny! Aqui, aproveita que ainda dá tempo. Johnny! Tchan, dá tempo, Johnny, dá tempo!
1: Então ele é Bolsonaro.
0: Olha lá, risada, olha lá, risada, ó, ó. Então... Didi! Olha só, Zezé! Um abraço, Zezé! É, fala, fala, jacaré!
7: Ô, Felipe Tonô, aí não, tem que colocar limite no Johnny aí, ué. Johnny fala aí umas 10 vezes aí, 20 vezes, não deixa a gente falar, só fica aí falando, gritando aí, igual doido.
0: Coitado, ele tá animado.
7: Vai dormir, maconheiro!
0: Ele tá animado, ele tá otimista, otimista. Fala,
4: eu tô concordando com o André, melhor você tirar as férias depois da eleição, porque se você tirar agora, depois da eleição você tem que tirar de novo.
0: Não, não, aí estaremos aqui. Fala, Marilene!
8: Boa tarde, Felipe, boa tarde, povo lindo! Obrigadinho com você. E aqui, ó, coitadinho do Johnny, hein? Tô achando que tá precisando da metade de um Gardenal, hein? Tá bem não, hein? Você tá doido?
0: Tá não, tá não.
8: Tá arrebentada todo. Vamos que vamos. Tá quase chegando o dia de acabar com esse negócio de política. Ninguém merece. 22 ou 12, nenhum me dá nada mesmo. Fazer o quê, né? 22
0: ou 12.
8: Nem votar, eu voto.
0: Vota no 12.
8: Beijo, galera. Beijo, galera.
0: Vota no 12, Marilene. Fala, fala.
3: Fera, depois da eleição você vai tirar 13 dias de férias. Deus, 13 dias.
0: Programa,
3: não vai te dar 13 dias de férias. Vai ficar quietinho em sua casa aí, tranquilo, sem preocupação. 13 dias à toa.
0: Ô, Silvinha, último áudio agora da Silvinha. Não, último agora, depois eu volto no WhatsApp que a gente vai abrir o noticiário. Tem muita notícia hoje, umas notícias um pouco pesadas, um pouco ruins, mas a gente precisa trazer aqui o noticiário de hoje atualizando vocês. E daqui a pouquinho eu volto pro WhatsApp, tá bom? Fala, Silvinha.
9: Galera, ai, quase morrendo de cansada. Isso sim, um cansaço, tá, Felipe?
0: Então.
9: Pra raiva, não. Mas, gente, agorinha era 3, agora já é 5.
0: Então,
9: Felipe, eu tenho um dia só de folga por semana.
0: Tá vendo?
9: Ó, cuido de 3 homens na minha casa. Cuido da minha casa antes de sair pra trabalhar, trabalho. E às vezes ainda eu sirvo de psicólogo pra alguns clientes. Pensa, chego pra trabalhar, gasto mais ou menos de 30 a 1 hora conversando. Tá bom pra você? E às vezes ainda faço ainda terapia com o próprio terapeuta. Mano, vou começar a cobrar agora. Fala assim, eu vou limpar sua casa com terapia ou sem terapia. Mas para de reclamar, tá? Não vou te dar audiência. Você tá bem? Não vou te dar audiência se você não está presente na rádio. Não entendi nada. Eu, hein?
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0: Um crime que chocou os Estados Unidos. Uma mulher de 27 anos é acusada de matar o marido e o filho de 3 anos num quarto do resort Great Wolf Lodge, nas montanhas da Pensilvânia. Segundo documentos policiais, Rose Harrison foi encontrada com ferimentos provocados por ela mesma após ligar para a polícia na tarde de segunda-feira. O marido, Charles Harrison, e a criança estavam mortos nas camas do quarto. De acordo com a investigação, Charles apresentava múltiplos ferimentos de faca no peito, enquanto o menino tinha um ferimento na mesma região. Os policiais encontraram uma faca grande no chão do banheiro e outra menor na pia, além de frascos de medicamentos e recipientes com uma substância que acreditam ser sangue. Durante o transporte para o hospital, Rose teria lamentado o desfecho da situação e disse que se esforçava para ser uma melhor pessoa, uma melhor mãe e uma melhor esposa, e que não era aquele fim que ela queria para sua família. Segundo os documentos, a mulher também afirmou que queria se juntar ao marido e ao filho. A ser presa, ela teria se recusado a falar com os investigadores, dizendo que era suicida e não uma mulher estúpida. A família estava hospedada no resort desde 21 de setembro e havia prorrogado a estadia, inicialmente prevista até 5 de outubro. O promotor do condado de Monroe, Mike Mancuso, classificou o caso como uma tragédia doméstica violenta e afirmou que não havia ameaça à segurança pública. Rose Harrison foi acusada de 2 homicídios dolosos. A investigação continua e não há informações como ela se declarou no processo. Em comunicado, o hotel Great Wolf Lodge afirmou estar profundamente triste com o ocorrido e disse cooperar com as autoridades locais. Seis em cada 10 brasileiros detidos pelo ICE são deportados. 2/3 deles não são acusados de nenhum crime. O status migratório irregular por si só, lembrando, não é considerado crime no país. Em média, esperam 37 dias entre a apreensão e a decisão judicial sobre os seus casos. Os dados inéditos foram organizados pelo Observatório das Deportações, um projeto ligado à Universidade Estadual de Montes Claros, em Minas Gerais, e obtidos pelo Deportation Data Project, num pedido feito ao ICE por meio da Lei de Acesso à Informação dos Estados Unidos. As informações se referem a 2023 e 2024, os dois últimos anos do governo Biden, e 2025 e 2026, os dois primeiros do segundo mandato de Donald Trump. Para o último ano, os números, claro, estão disponíveis até agosto, né? Mas ainda incompletos. O número de pessoas detidas nos primeiros anos do governo Trump é mais do que o dobro das apreendidas nos últimos 2 anos da gestão democrata de Biden. Até agosto deste ano, 3.650 brasileiros foram presos, a maior quantidade em julho passado, quando 709 brasileiros foram detidos. O ICE não informa quantos desses imigrantes entraram no país de forma irregular, cruzando a fronteira com o México. As detenções estão concentradas na costa leste dos Estados Unidos, onde vive a maior parte da comunidade brasileira no país, em especial Massachusetts, Flórida, New Jersey, Pensilvânia e Nova York. A média de idade dos brasileiros presos é de 34 anos. Quase 60% dos detidos pelo ICE nos últimos 2 anos não foram acusados formalmente de nenhum crime. Em sua maioria, os brasileiros são detidos por estarem no país em situação irregular, sem um visto válido, o que constitui uma infração civil, não penal. Outros 30% são acusados de algum crime, mas ainda não tiveram a sentença emitida pelo juiz. Os 10% restantes já foram considerados culpados. A base de dados pública não especifica de quais crimes são acusados esses brasileiros, mas a reportagem aí ouviu de pessoas que acompanham esses casos que delitos ligados a tráfico de drogas e violência contra a mulher costumam ser os mais comuns. Impressionante, né, gente? Você vê o número, né, de detenções. E olha só, eu trago aqui no comparativo, tá? Governo Biden, gente, se a gente juntar o governo Biden dos 2 últimos anos, tá? Pra gente comparar com o Trump. 2023 e 2024, ano completo, foram pouco mais de 3 mil prisões, tá? 3 mil, tá bom, gente? Brasileiros presos pelo ICE. 3 mil nos 2 últimos anos do governo Biden. Somente no ano passado foram 4.134 brasileiros presos pelo governo Trump, né? E este ano, até agosto, 3.650, ou seja, tende a superar, né? Então a gente tá falando de 3 mil detenções nos 2 últimos anos de Biden contra, até agora, quase 8 mil detenções de brasileiros apenas no governo de Donald Trump. E tem um tempo médio também entre prisão e emissão da sentença, né, que é a deportação na maioria dos casos. Biden, o tempo médio entre a prisão e a emissão da sentença foi de 406 dias em 2023. Esse número caiu para 161 dias em 2024. No governo Trump, mais célere, 52 dias no ano passado, e este ano demora em média 37 dias para uma decisão sair aí entre a prisão e a sentença, como eu disse, geralmente de deportação. E claro, o número que surpreende, né, gente, é a quantidade de brasileiros não criminosos deportados. É a maioria, gente. 60%. Então aquela historinha lá, vamos focar em criminosos, ela é mentirosa, né? O Trump, ele sempre propagou isso. E os políticos republicanos, que estão tentando, inclusive, o governo, né, de alguns estados, também reproduzem a mesma fala. Não, não, meu problema não são com os imigrantes, são com os imigrantes criminosos. Isso é uma mentira, né? A gente está vendo aí pelos números, 60% dos brasileiros presos e deportados não tinham cometido nenhum crime nos Estados Unidos. E o irmão do Papa Leão XIV, Louis Prevost, também trata de um câncer, segundo um jornal italiano, Corriere della Sera. O jornal conversou brevemente por telefone com Louis, que vive na Flórida e estaria hospitalizado. O Papa Leão XIV passou por uma cirurgia ontem, que retirou um tumor maligno, identificado após uma biópsia como um tipo de câncer pulmonar. O jornal italiano não disse o câncer que afeta o irmão do Papa é de pulmão ou onde Louis está internado. Ao jornal, o irmão do Papa pediu que o Papa, né, fosse incluído em suas orações para que não haja mais complicações. Em meio a ataques de Donald Trump ao Papa no primeiro semestre, o irmão do pontífice ficou conhecido por ter sido elogiado pelo presidente americano, né? Trump, que havia descrito Leão como liberal demais e fraco no combate ao crime, elogiou o irmão do Papa, que é apoiador de Trump e um seguidor do movimento Make America Great Again, movimento político do presidente. É curioso, né? Essa situação do irmão do Papa, né? E o Papa aí, ambos lutando aí contra um câncer, né? Do Papa, um câncer de pulmão, e do irmão do Papa, que está nos Estados Unidos, não foi divulgado ainda o tipo de câncer, mas também tratando da mesma doença. Já andou de carruagem no Central Park? Se ainda não andou, corre, porque vai acabar, tá, gente? O prefeito de Nova York, Zoran Mandani, e o presidente do Conselho Municipal chegaram a um acordo sobre um projeto de lei que encerra o uso de carruagens puxadas por cavalos no Central Park, uma reivindicação de ativistas do bem-estar animal há mais de 150 anos. O projeto, que proibiria as carruagens até junho de 2028, será submetido à votação do Conselho na próxima semana. A presidente do Conselho, Julie Manning, disse acreditar que a proposta será aprovada pelos 51 integrantes da casa, com maioria suficiente para derrubar um eventual veto. Um porta-voz do prefeito de Nova York não quis dizer se ele sancionaria o projeto, mas acrescentou que um acordo havia sido fechado com Manning sobre a nova legislação. O uso de carruagens é uma questão controversa há muito tempo, e a pressão para proibir os passeios aumentou neste verão, quando um turista indiano de 18 anos que passeava de carruagem com a família morreu após uma queda. Em julho, após a morte, o prefeito disse apoiar o espírito da proposta, mas disse que pensar também nos trabalhadores que se beneficiam dos passeios. Então ele disse que haverá ainda uma garantia, né, que os trabalhadores e proprietários sejam protegidos e que os cavalos estejam seguros, mesmo aí com o fim dos passeios de carruagens, inclusive que isso está previsto para 2028, tá bom, gente? Outra coisa, de acordo com um sindicato, há 68 licenças para carruagens puxadas por cavalo, cerca de 150 condutores ativos e licenciados e aproximadamente 160 cavalos registrados para os passeios no Central Park em Nova York.

0: A Wazzy Baiano falou, em Boston não tem mais carruagem, né? O Alberto vai votar com qual fantasia dessa vez? O Alberto, estão perguntando aí se você vai votar com fantasia dessa vez. Fala, Rose.
1: Silvinha, você não quer fazer uma hora extra aí na rádio, não? Aí quem sabe a gente não diminui o Gardenal e mais psicologia.
0: Fala, Marilene.
2: Felipe, tristeza, hein? Pessoa sai pra ter umas férias, né, em família, e assassinato, né? Pra onde tá caminhando a humanidade? Você tá doido? Uma pessoa matar o próprio filho? Ah, Felipe, sei não, hein? A gente tem que pegar muito com Deus, meu. Cada coisa que tá acontecendo nesse mundo tá de arrepiar os cabelos da cabeça. Abraço, galera. Muito triste isso.
0: Gente, agora são 4 horas e 58 minutos. Daqui a pouquinho a gente vai falar sobre a inflação nos Estados Unidos, que subiu no mês passado de novo, hein, gente? Impulsionada principalmente pela alta nos preços da gasolina. Eu quero saber de vocês, se vocês estiverem na rua, tirem uma foto aí, o primeiro posto que vocês encontrarem, mandem pra cá. Vamos fazer um comparativo aí, a cidade onde você está, se você estiver na Flórida, em outro estado também, se você conseguir fazer uma foto aí de um posto de combustível, manda pra cá, a gente quer, eu quero ver aí o preço do combustível. Vamos falar sobre essa alta aí também, como que isso está impactando a economia americana há um mês das eleições de meio de mandato, hein, gente? As midterms estão chegando, hein? Um pouquinho mais de um mês, né? Não, menos de um mês, né? É no começo de novembro, né? As midterms, eu esqueci a data agora, ô Tonon. Qual que é a data? Não, acho que é no final, né? Eu esqueci agora, tá bom, gente? Mas, ó, daqui a pouco a gente vai falar sobre o aumento do combustível e eu quero saber, então, aonde será, como é que está o combustível aí na sua cidade. 3 de novembro, né? As midterms acontecem no dia 3 de novembro, tá, gente? A gente vai acompanhar também aqui essa votação, tá bom? Dia 3 de novembro. Obrigado, Fernandinha. 3 de novembro são as midterms, portanto, estamos a 20 dias, né? 20 dias aí das eleições, tá bom? É uma eleição importantíssima, hein, gente? Muito importante, tá? Mande pra cá sua participação, mande pra cá a foto, tá bom? Eu quero saber aí como é que estará, como será, como está na sua cidade aí. Bom, muito bem. Ah, ok. Olha só, gente, eu só queria atualizar uma informação aqui, mas eu vou trazer no segundo bloco, tá bom? Vamos pro intervalinho, 3 minutinhos eu volto trazendo mais atualizações.
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2: Já voltamos, 5:04, horário da Costa Leste, 6:04 em Brasília. Lembrando que o horário de verão termina nos Estados Unidos no dia 1º de novembro, tá, gente? Domingo, viu? É, domingo termina o horário de verão. E teremos aí um fuso de 2 horas, hein? A partir do dia 2 de novembro, segunda-feira. Olha só, mande pra cá sua mensagem, 774-707-7835. O pessoal tá mandando foto aqui. Gente... tô impressionado com o preço da gasolina, nunca vou me conformar com isso, tá? Daqui a pouquinho vamos falar sobre a inflação e como isso afetou bastante o preço da gasolina, que continua a subir nos Estados Unidos, tá bom? 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Vamos falar sobre o preço dessa gasolina, hein? Meu Deus do céu, olha as fotos aqui chegando com os preços. Vamos falar, daqui a pouquinho eu vou abrir o espaço aqui para nossa audiência, gente. Vamos falar dessa economia, essa inflação americana, mas deixa eu lhe perguntar, se hoje a vida mudasse de repente, por causa de uma doença, um acidente, né? 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

bem, vamos falar agora sobre economia americana, inflação nos Estados Unidos, hein, minha gente? Tá assustando, hein? É, a inflação americana subiu 0,6% em setembro, impulsionada principalmente pela alta nos preços da gasolina. Informações do Departamento de Estatística.

0: Características do trabalho dos Estados Unidos. A taxa mensal do índice de preços ao consumidor avançou 0,6% em setembro. O resultado mostra uma aceleração na comparação com o mês de agosto, quando a inflação americana havia registrado alta de 0,4%. A alta nos preços da gasolina respondeu por mais da metade do aumento total do índice do mês. Os combustíveis, gente, saltaram 9,1% apenas em setembro, fazendo com que o índice geral de energia subisse 5,2% no período. Preços dos alimentos ficaram estáveis entre agosto e setembro, embora a alimentação fora de casa tenha subido 0,2%. Os alimentos consumidos no domicílio caíram 0,1%, com recuo nos preços de carnes, peixes, ovos e laticínios. O custo associado à moradia nos Estados Unidos subiu 0,4% no mês passado. E olha, o índice geral de preços acumulou alta de 3,7% nos 12 meses encerrados em setembro. Gente, o setor de energia acumulou um salto de 20,4% em um ano. E a inflação preocupa o Banco Central dos Estados Unidos, o Federal Reserve, né? Esse aumento dos preços estimulou a elevação dos juros nos Estados Unidos. A aceleração dos índices de preços contribuiu para a decisão do Federal Reserve aumentar a taxa de juros da economia norte-americana pela primeira vez desde julho de 2023, para o intervalo entre 3,75% e 4% ao ano. A situação, gente, é bastante complicada, hein? O americano não atura esse tipo de comportamento nos preços. Aí eu pedi aqui pro pessoal, o pessoal mandou, olha só, em Hopington, o Henrique Pará mandou aqui, ó, gasolina regular, galão, R$4,29, né, o diesel R$6,29, isso é Hopington, Massachusetts, tá? É, em Low, olha só, R$4,35, né, num posto aqui, regular, né, no cash, né, no cartão de crédito R$4,39, né, R$4,40, né? Agora, o que me surpreendeu aqui, gente, olha só, me surpreendeu muito, o Bernardo mandou uma foto de um posto na Califórnia, minha gente. Gasolina comum na Califórnia, R$6,49. E diesel, R$9,59. Essa é a realidade de muitos americanos nessa véspera de eleição.
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0: Muito bem, saiu Pesquisa Quest, segundo turno. A primeira Pesquisa Quest do segundo turno, divulgada agora há pouco, mostra Flávio Bolsonaro com 46% das intenções de voto contra 44% de Lula. Os dois, portanto, estão em empate técnico dentro da margem de erro, que é de 2 pontos percentuais para mais ou para menos. Esse levantamento foi encomendado pela TV Globo e pelo jornal O Globo. 46% Flávio Bolsonaro, 44% Lula, indecisos 1%, branco, nulo ou não vai votar 9%. Aumentou, hein, gente? Aumentou essa proporção de branco e nulo nenhum, hein? Aumentou bastante. Então, 46% Flávio, 44% Lula. Para 91% dos entrevistados, a escolha do candidato é definitiva. Apenas 9% dizem que ainda podem mudar de ideia. E a pesquisa também mediu o índice de rejeição dos candidatos. Flávio Bolsonaro é rejeitado por 54% e Lula rejeitado por 53%. Idênticos praticamente, né? A Quest entrevistou 2.150 pessoas de 16 anos ou mais entre os dias 10 e 13 de outubro. Margem de erro é de 2 pontos percentuais para mais ou para menos. E o nível de confiança é de 95%. A pesquisa está registrada na Justiça Eleitoral. Lembrando que esse número, né, 46-44, é o número não contando votos válidos, né, minha gente? Isso é importante, né? É só porque os votos válidos, eles descontam brancos nulos, né? É, então você tem um aumento ali proporcional também, mas mostra que numericamente Flávio está à frente. A Quest, gente, também mediu a aprovação do governo Lula, hein? Pois é, 48% dos eleitores desaprovam o governo Lula. Olha, isso eu acho uma péssima notícia para o candidato do PT, porque quase 50% dos eleitores desaprovando, hein? Quase 50%, né? e 45% aprovam. Na pesquisa divulgada anteriormente, 49% dos entrevistados desaprovavam e o governo, 44% aprovavam o governo. Não sabem ou não responderam, 7%. Como é que você não sabe, né, se aprova ou desaprova, né, gente? Ou se aprova, você não aprova, né? Pois é, mas é um dado aí bastante interessante e é a primeira pesquisa Quest, né, que mede ali a intenção de votos e você mantém ali, né, mantém-se ali a vantagem de Flávio Bolsonaro. Mais um dado aqui, gente, da eleição brasileira, porque o PSD, que é o partido de Eduardo Paes, entrou com uma arguição de descumprimento de preceito fundamental, uma ADPF, no STF, para tentar restabelecer o segundo turno da eleição para governador do Rio, previsto para 25 de outubro. No último sábado, o Tribunal Regional Eleitoral do Rio confirmou a vitória de Douglas Ruas na eleição para o governo do estado, após a retotalização dos votos do primeiro turno. Com a anulação dos 274 mil votos de Antônio Garotinho, determinada pelo TSE, Ruas alcançou 50,88% dos votos válidos e teve a eleição no primeiro turno reconhecida pela Justiça Eleitoral. No atual recurso, o PSD contesta a decisão do TSE, que anulou os votos dados a Antônio Garotinho, e após a retotalização transformou os 49,27% em 50,88%. O PSD argumenta que esses votos foram dados a um candidato que estava na urna e por isso deve continuar integrando a base usada para definir se haverá segundo turno. Em caráter liminar, pede a suspensão da retotalização e a retomada da disputa entre os dois candidatos mais votados. Está aí a tentativa aí de Eduardo Paes de ter segundo turno no Rio, embora seja algo totalmente totalmente inútil, né, gente? Até porque o Ruas, ele teve no primeiro turno 49,27% dos votos, né? Faltou muito pouco para ele ter a maioria no segundo turno, né? E ele teria essa maioria. O Eduardo Paes teve 42%, uma diferença brutal ali, né? Do primeiro para o segundo colocado, né? Então, diferentemente do resultado do para presidente, né? Que foi uma diferença ali de 1,8%. Por cento apenas, né? Então, realmente há uma diferença muito maior no Rio. Dificilmente haveria reversão no segundo turno, né? E aí você tem ali uma tentativa de judicializar uma situação que já está bastante, bastante superada já no Rio de Janeiro. Tá tentando aí judicialmente, né? Olha só, Luísa Mendes na Rota 9, ó, 4 e 2, hein? 4 e 2, isso é mais barato até agora, mas olha, Luísa, toda vez que eu vejo R$4,00, gente, de gasolina, é uma coisa surreal, né? Eu acho que é um dos preços mais altos dos últimos tempos, né? Esse preço da gasolina, né? Já teve já um período, né, em que a gasolina subiu, né, com conflitos, mas sempre ela voltava ali, estabilizava. O que está acontecendo agora é que está há muito tempo, né, esse valor bem alto aí dos combustíveis nos Estados Unidos. Fala, Henrique Pará.
2: Meu querido Felipe, explica aí. Já que está praticamente empatado sobre rejeição dos dois, por que que não escolheram terceira via então, Felipe? Por que que o Cury não chegou nem perto deles dois, entendeu? Aí que eu não entendo, aí é onde bate a minha dúvida nessas pesquisas. Se os caras estão empatados em uma numeração alta em rejeições, por que não chegou a uma terceira via? Então dê meu voto perdido no Cury, hein? Agora eu vou ter que votar Bolsonaro, né? PT jamais. Me explica, Tonô.
0: Ô, Pará, mas isso é fácil explicar, viu, meu amigo? É a tal da polarização. Quando você rejeita o candidato, a grande maioria que rejeita um, ela vai votar naquele outro candidato que a massa acredita que é o único capaz de ter votos suficientes para vencer este que ela rejeita. Então, quem rejeita Flávio, vota no Lula. Quem rejeita Lula, vota no Flávio. Isso aconteceu no primeiro turno. Então, agora, se perguntar de rejeição no segundo, né, todo mundo vai rejeitar, você viu? Tanto que é igual a rejeição, né? 53, 54, né? Então, há uma rejeição grande dos dois. Mas o que diz? Qual que é a resposta do eleitor? Eu rejeito, mas tem que escolher um dos dois, né? Dos dois rejeitados, né? Eles são rejeitados por mais de 50%, né? Ambos, né? Então, você vê a situação dramática do povo brasileiro, viu? Fala, Rose!
3: Felipe, estou caladinha, não estou reclamando de nada. Estou conformadíssima com o preço da gasolina até o dia 3 de novembro. Sabe por quê, Felipe? É necessário que fique assim, porque se o preço abaixar agora, vai ser falso, né? Porque a economia está ruim e ele está tentando de todas as formas abaixar o preço, só até passar as eleições, depois fica tudo ruim de novo. Então é melhor que o americano e nós sentimos que essa é a realidade para poder realmente haver uma mudança. Então, vamos ficar quietinho, vamos aguentar, vamos suportar, dias melhores virão. Amém. Ouvi amém, igreja?
0: Ai, meu Deus do céu, olha só. Zé Pereira, fala, Zé.
4: Felipe, nem vou te falar, nem vou tirar foto daqui do posto do aeroporto. Tô no aeroporto. Ixi. Agora. 4,75. E o diesel tá quase 7. Aqui, passei por lá agora mesmo. Eu tô colocando no BJ's, que tem um cartão especial, no que a gente coloca o BJ's, uhum. Um cartão especial para gasolina mais barata. Tá 3,84. Mas a média tá 4 dólares, 3,99. É a média. Mas você encontra aí 4,35, 4,50, por aí.
0: Situação complicada, hein? Olha só, fala, Marilene.
5: Irmã Rosa, amém, amém, amém.
0: Tinha uma outra mensagem que eu pulei, gente. Não, parar, eu ouvi. Marilene faz aniversário dia 3 de novembro, Marilene. Dia das eleições, Marilene, muito bom. João Paulo, fala, João Paulo.
6: Ô, Felipe, fala. Oi. Pra mim, então. Você votou no puro igual eu. E quem que você vai votar? Falei que eu vou seguir seu voto. Fala pra mim aí, qual que você vai votar?
0: Ai, mas não falo. Mas não falo mesmo. Mas não falo, João Paulo. Essa eu vou pular, tá bom? Eu já decidi. Eu não vou votar nulo, João Paulo. Não anularei. Não anularei. Mas eu não falo. É Lula ou Flávio, gente. Não tem outro, né? 50%. Uns vão falar que é Lula, outros Flávio. Alguém tá certo. Fala, João Paulo.
7: Amém, Rosa, amém. Nossa pastora da IA.
0: Abraão mandou aqui. Que isso, Abraão? 3,87. Aí, ó. É BJ's, pronto. BJ's tem um descontinho, né? 3,87. Bom. Dado aí os valores que eu vi, 3,87 tá bom, né? O preço, mas que coisa, hein, Abraão? Fala, fala, Zé.
4: Felipe, não dá nada, não. Eu quero que a gasolina chegue a 6,57 até 3 de novembro. Porque esses 19 dias que tá faltando aí, a gente vai sofrer. Mas a gente sofre satisfeito porque a gente sabe que a gasolina alta vai ser o único motivo que esses doidos vota nesse. Vou falar mais nada, não. Só vou falar que quero os republicanos fora no dia 3 de novembro.
0: Fala, Rose.
3: Deixa de ser rebelde. Nós vamos te amar mesmo, você sendo petista.
0: Não, não falo, mas não falo, mas nem que é vacatuça. Fala, fala, Jônio.
8: E vai votar no 22. Ah, para com isso, Felipe. Você é lulista e tá agora de olho aí, tá querendo mudar seu voto, querem que o Flávio Bolsonaro ganhe? Ah, para com isso, rapaz. Fala sério, rapaz. Você é 13, tem que votar no 13.
0: O Joe falou, Felipe vai fazer parte da virada. Fala, Paulo.
7: Ô, Felipe, você me chamou de João Paulo? Lá ele, hein? Sai fora.
0: João Paulo, não vou falar com ninguém, prometo. Não, não falo. João, eu vou votar no Flávio ou no Lula. Pronto. É um dos dois, não tem outro, mas eu vou votar, decidi hoje, viu, João Paulo? Decidi hoje. Eu ia anular meu voto, mas hoje eu decidi. Votarei. Digitarei. E digitarei dois dígitos. 2-2 ou 1-3. Não temos outra opção. Não temos outra opção, tá bom? Mas eu vou te dar, ó, o João falou, eu tô pensando em não ir, vou falar pra você. Você que está pensando em não votar, vá votar! Vote! Vote! Vote, tá bom? Escolha um candidato. André de New Hampshire, Boa tarde, Felipe. Você vai votar 22. Você é um cara consciente e inteligente. Eu sei disso. Olha a pressão. Olha a pressão. Eu deveria ter falado isso. Por que que eu fui falar isso, Fernanda? Segura essa língua ali na boca.
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0: 5h25, minha gente. Nossa, o tempo vai embora, hein? Trem tá tão feio que foi a gente nem... Trem tá tão feio que a gente nem fala em quem vota. É verdade, Fernanda. É difícil. O Joe pergunta, você acredita no aquecimento global ou não? Você acha que a resposta disso é o meu voto, Joe? Você acha mesmo, Joe? Ah, Joe! Olha só, Henrique Pará. Fala, Pará.
2: Depende do BJ's, ó. Aqui no Ortiburo, aqui, ó. 4,3 a gasolina regular.
0: 4,3?
2: Ah, doido, é porque a cidade é rica, é?
0: Rapaz, com o cartão BJ's. Rapaz, 4,3. Fala, o homem não para.
10: Eu quero ver a virada histórica do 13. Eu quero ver André de Franklin saindo com a roupa do Lula, com a camisa do Lula 13 na rua. Eu quero ver. Eu quero ver ela saindo com a blusa do 13. Viu, André de Franklin? Tá apostado, viu?
0: Olha só, eu vou... André falou. Peraí, cadê André, gente? Ué, sumiu. Cadê? Aqui, achei. Vai, Andréia. Tá. Olha só. Ô, gente, quer uma ajuda para escolher o seu candidato? Assista ao Jornal Nacional amanhã. O Lula vai dar entrevista amanhã, tá bom? E na sexta-feira, Flávio Bolsonaro. No domingo, tem debate na Band, tá, gente? Tem debate na Band. Inclusive, o Flávio Bolsonaro, ele não iria ao debate. E ele confirmou presença, tá, gente? Ele recuou, ele confirmou presença, tá bom? Então, ele vai participar do debate da Band marcado para domingo, tá bom, gente? Então, ele divulgou um vídeo nas redes sociais dizendo que comparecerá. Então, domingo tem o primeiro debate entre os presidenciáveis Flávio Bolsonaro e Lula, tá bom? Eles se encontram no domingo. E provavelmente vai ser este e o da Globo, né? Dia 23 de outubro, tá? Sexta-feira, tá, gente? Não vai ter novela, vai ter jornal. Logo depois do jornal, debate entre Flávio e Lula deve acontecer também, tá? Então, quer ajuda aí pra escolher? Coloca no... Assista as entrevistas amanhã e também ao debate na Band e ao debate da Globo. Elaine Soares. O que foi, Elaine? Ah, tá. Fala, Gilmar.
11: Felipe, boa tarde. Gilmar da Carolina do Sul. Rapaz, eu fico pensando aqui comigo aqui, como você, o Eduardo e o Marcelo Benevides, nasceu para comunicação. Rapaz, vocês têm uma leveza para levar o programa.
0: Ah, que beleza.
11: Uma audiência estrondosa, todo mundo participa. Parabéns. E dia 25, Felipe, não esqueça, é menos 3, é 22.
0: E ele mandou um áudio aqui de 22 segundos. Não sei se foi proposital, Gilmar, mas deu 22 segundos. João Paulo, fala, João Paulo.
12: Felipe, estou aguardando sua resposta no privado, tá? Tenho certeza você vai falar comigo, eu votarei no
0: não
12: mesmo.
0: Não falarei.
12: Não vou falar pra ninguém. Ô, Johnny, todo mundo sabe que você vira. Você é todes, você é cachorro.
0: Fala, JN.
13: É, Felipe, você já confessou, você é 22, eu sei que você vai votar 22.
0: Eu confessei.
13: Tem certeza? Felipe, já notou que o Flávio sempre vem primeiro? Você sempre fala, sempre do Flávio primeiro? É Flávio, tem certeza.
0: Ordem alfabética, gente, eu preciso falar do Flávio, ordem alfabética, é assim que funciona. Fala, Alessandro!
14: Fala, gente boa! Me diz aí qual projeto que o Flávio Bolsonaro já teve na carreira dele. E me diz aí também quantos projetos que o Lula já fez. Rapaz, é 13. Já canso de falar, é 13. Esse Flávio Bolsonaro, ele quer só soltar o pai dele, não quer governar o Brasil.
0: Fala, Farley, vai dar tempo.
15: Felipe, corre, boa tarde, corre, Felipe. Corre, rapaz, tô vendo corre. Aí você falar do debate, que vai ter debate, esse negócio. Não tem nem que ver debate. O negócio tem que trocar, tirar. O PT já tem muito tempo aí, que tá no poder e provou que não tá fazendo mais nada. Trocar pra um novo, e se der errado novo, troca de novo. O Brasil tem que parar com esse negócio de aqui também, de repetir a mesma figurinha. Isso não existe mais, não. Não fez um bom governo, viu?
0: Acabou, minha gente. Abraço, obrigado por fazer parte do programa de hoje, minha gente. Fim, hein? Amanhã, 4 da tarde, ao vivo, tá bom? Forte abraço, se cuide. Até amanhã.

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0: espelho do imigrante.
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2: É bom demais!
0: Bom demais, povo lindo! Obrigada pela sua audiência, você que tá aí pegando na brocha, né? O povo da pintura, pegando no prego, batendo prego. O povo da construção, você que está na cozinha com a faca na mão, né? Pois é, muito obrigada pela sua audiência, você que tá aí, transporte também, indo pra casa, você que tá fazendo Uber, você que tá fazendo Lyft, muito, muito, muito, muito obrigado. Você caminhoneiro que estão nas estradas aqui dos Estados Unidos, muito obrigado também. E lá no Brasil também, né? Muita gente nos ouvindo também, muito, muito, muito obrigada pela sua audiência. Começando já dando o WhatsApp daqui, tá, gente? Então, se você quer falar conosco, falar da enquete e brincar, mandar mensagem, mandar piada, o WhatsApp daqui é diferente do aplicativo, tá? Você vai ter que anotar esse WhatsApp, ó, 508-395-4227, 508-395-4227. Se algum dia você mandou, né, mensagem lá pelo WhatsApp e eu não respondi, você usou o WhatsApp do aplicativo, desculpa, eu não tenho acesso, tá? Então você tem que ligar para esse 508-395-4227. É isso aí. 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Mandar um beijo aí pra Elaine, né? Que tá aí ligadinho, né, Elaine? 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

0: 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Vamos lá e a gente volta em um minutinho com vocês.
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0: 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Isso mesmo. Obrigada a você pela audiência. Olha quem chegou primeiro hoje, foi o João Paulo, gente. Mandou aqui já mensagem de voz. Quanto tempo que eu não ouço essa
2: boa
0: voz.
2: Boa noite, manhinha. Rola aguda.
0: Aí, ó.
2: Muito ligado, hein? Direto de Pompa do Beach.
0: Pastor ele tirar a barba, já mandou um rolar pra ele, já viu? Pois é. Olha como tá gatinho, gente.
3: Tá, a cara de velho da porra. A cara hoje da tia do Ares.
0: A tia do Ares. Hoje o Ares não aparece.
3: Em homenagem à tia do Ares.
0: Eu vou até colocar aqui que se ele aparecer aí. Ares, sua tia tá aqui.
3: Parece, Ares. A tia tomar benção.
0: A tia sapatona de Ares que ele fala, né? A Sandra tá por aqui também, assumida. Sandra Sanche chegou, estou aqui. O Paulo Jacaré já chegou também. Mas eu vou lá, tá no Terra Brasília. A gente volta em um minutinho, tá, gente? Deixa eu acabar aqui as minhas propagandas e a gente já volta já já, porque hoje vamos falar de vida louca, tá? Eu quero saber de sua vida louca de adolescente. Hoje vou falar da minha vida louca, já que Guga disse que eu tinha uma vida louca. Vou contar pra vocês. Vamos lá. 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

0: 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O povo já tá chegando aqui. Quem foi que chegou mais aqui? Deixa eu ver. Ah, o Johnny, o homem não para. Fala, querido. Ué, fala, Johnny. Peraí.
1: Galera do Espelho do Imigrante.
0: Vamos lá.
1: Boa tarde, maninha Evelyn. Boa tarde, pai Guga. Boa tarde, galera do Espelho do Imigrante.
0: Boa tarde, seu enrolado.
1: Cadê o homem que tomou fora da mulher feia? E pois depois é. Virou viado, que tomou fora de mulher feia.
0: E esse
1: ele
0: é o Aires,
1: falou na panelada hoje.
0: Ele
1: não
0: falou,
1: sei
0: eu
1: esse cara não, cadê ele? Será que vai aparecer hoje?
0: Não sei, eu disse a ele que o link está aberto.
1: Nós correndo aqui desse povo aqui, do Halloween, hein, de medo desse povo aqui. Levem pai, igual a múmia pra cá. Vai fazer medo na gente aqui.
0: Igual
1: vai
0: a múmia.
1: Fora, pai.
2: Chego, de, chego, chego aí dia 31, hein.
1: Aqui, parecendo uma múmia.
2: Pois é, pai, tirei a barba, gatinho. Nem me lembrei disso.
0: Vamos chegar aí, gatinho.
2: Evelyn, vamos começar diferente hoje. Vamos Sim. fazer os parabéns para Fernando Cerqueira.
0: E para Calique.
2: E para Ana Cléia, Ana Moura, Jutaí Magalhães, Calique Santos,
0: também, né?
2: Suzane Nunes também tá aí, Teodoro Lopes, o marido da Lúcia, tá aqui
0: pois
2: o Carlos Mecânico. Então, essa galera aí hoje aí, aniversariando dia 14, Joseli Cruz também.
0: E Calique também.
2: Calique,
0: né?
2: Eu já falei, Evelyn.
0: Pois é.
2: É porque tem dois aqui, né?
3: Ser cliente
0: aí,
3: também.
0: Tá vendo? Que é isso, rapaz?
3: Que o
0: Por quê?
2: Dinheiro. Que o Maciso tem? Muito dinheiro, muito dinheiro.
0: Pois é, vamos cantar parabéns pra essa turma linda.
2: Gente,
0: um
2: sucesso,
0: beijo grande,
2: sucesso.
0: Sucesso.
2: É, felicidade, saúde, tudo pra vocês. Pro meu sobrinho Calique, eu botei. Sempre um PT, né? Porque ele é petista, então eu botei parabéns, muita PT.
0: E eu não entendi nada. Digo, Guga, você tá falando. Isso aí você tá misturando inglês com português?
2: Vou ler pra vocês aqui o que eu coloquei pra ele aqui.
0: Pois é.
2: Olha aqui, gente. É, rapidinho. Aniversariante, eu botei PT, parabéns. Muito PTs. Feliz petaidade. Muito pitês, anos pitês e vida pitês.
0: É isso aí, vamos cantar parabéns. Um beijo, meu povo, muitos anos de vida, saúde, que Deus abençoe, tá? E que traga muita prosperidade. Pra você também, Ana Moura, viu? Um beijo, minha querida. Vamos lá cantar parabéns. Ana Moura, Calique e essa turma toda que o Guga falou aí. Vamos lá. É agora, é o Happy Birthday!

0: Pica-Pau também mandando Happy Birthday, Happy Birthday, Happy Birthday.
1: E o Flávio diz o seguinte aqui, já era o PT, gente. Eu vou dizer um negócio. Não vou falar de política, não. É semana de política. Mas não vou falar mais. Eu quero dizer o seguinte: eu só dou por vencido ou derrotado após o apito final do juiz. Então.
0: Pois é, tá. Tchau. Até o dia 25. Vamos lá, o povo tá chegando aqui. O Flávio tá de olho. É dia 31 de Gilca. Já vem Guga com um monte de nome que nem ele conhece. William Maciel falando.
1: Você é. Tá certo.
0: Ana Moura é bem conhecida, já fez programa
1: Fernando
0: aqui com
1: Cerqueira,
0: a gente.
1: Fernando Cerqueira é meu amigo de infância.
0: Fernando Cerqueira. Ah, eu pensei que era Fernando, o pastor Fernando
1: Cerqueira. Não,
0: Fernando
1: Cerqueira, não. Tem nada a ver.
0: Calique é meu sobrinho.
1: Calique é o nosso bombom. É nosso bombom de chocolate.
0: Pois é, meu chocolate. Marcelo Baroni tá aqui também. Fala, Marcelo. De novo eu. Vem aqui.
2: Boa noite a todos. Tô aí, hein?
0: É o Leopardo.
2: Ontem eu tentei participar, aí dei uma bisonhada. Mandei mensagem lá pro Insuperável. Meu Deus do céu.
0: Esqueci
2: que já tem o número certo.
0: Pois
2: valeu,
0: é.
2: Galera. Tamo junto.
0: Um beijo, querido. Fala, Paulo.
3: Boa tarde, Pedro Migrante. Boa tarde, Guga, Evelyn Zezê. Não deixa o Johnny Homem no Paro tomar conta do programa aí do Espelho Imigrante, não, com o negócio de PT, não, hein? Pelo amor
0: pois
3: de Deus.
0: Pois é, Deus do céu.
3: Não basta o programa do Tonon, que ele só ficou falando PT,
0: pois
3: PT,
0: é,
3: PT,
0: gente,
3: PT, PT, PT, PT, PT,
0: Maria,
3: PT, PT, daqui a pouco fica doido.
0: É.
3: Então, é hora de acabar isso logo, pelo
0: fala
3: amor
0: William,
3: de Deus.
0: William Maciel, é porque vai direto.
4: Boa noite. Ele falou dois aí que conhece, e o restante? Ele falou mais de 200 nomes aí.
2: Ei, Guga.
1: Todos eu conheço, pô. Todos eu conheço. Jutaí é meu primo. Calica é meu sobrinho. Ana é amiga. Fernando é amigo.
0: Eu tô deletando aqui uma coisa.
1: Carlos é que tem uma oficina ali em Framingham.
0: É o seguinte, a gente não coloca propaganda de negócio de medicação, nada disso, tá, Paulo? É Paulo Notaro que colocou aqui na timeline e a gente não coloca, tá? Tô deletando. Dogão falou aqui, boa tarde, Evelyn Guga, cadê o Aires? Daqui a pouco ele chega por aí,
1: Dogão
0: já tá aí na Estela e eu quero lembrar pra você que amanhã é dia... Hoje é quarta-feira, né, do karaokê. Então, já sabe, né, gente, 416 da Boston Post Road East, em Marlboro. Ali você vai tomar o seu drink, vai comer o seu tira-gosto, tá? E não esqueça, tá? 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Isso mesmo. Aí a turma, a
1: beleza,
0: dupla.
1: Beleza, beleza. Vamos lá. Vamos prestigiar, gente. Vamos prestigiar.
0: Telefone
1: agora, Paulo.
0: 508-460-8200.
1: Você fazer a reserva da sua mesa.
0: Reserva da mesa, exatamente.
1: Paulo Jacaré, vou lhe fazer uma pergunta. Você sai, seu carro toma um acidente e aí... Tem uma perda total. Como é que você diz? É perda total ou é deu um PT? Diga para mim aí.
0: Só você mesmo.
1: Outra coisa, deixa eu falar sério, agora é sério. Eu tava vendo uma reportagem que essa brincadeira do IA aí tá levando muita gente à falência. Ou tá iludindo muita gente, tá? Eu queria entender, né? Eu sou um homem casado, 40 anos que eu tô casado, então eu não vou cair nessa... Mas, se você que está solteiro, aparece alguém lá, começa a interagir com você, uma mulher bonita, bem vestida...
0: Vida louca, né?
1: Não é de vida louca, bem vestida, sabe? Cheia de joia, lhe oferecendo mundos e fundos. E diz tal, aquela coisa, fica com você um mês, dois meses, batendo papo, conversando, dando risada, e você, papapá, caixinha de fósforo.
0: Empolgado.
1: Aí ela diz, estou apaixonada, venha. Aí ele, pá,
0: venha pra minha fazenda,
1: não sei o quê. Aí o cara que chega lá, essa mulher não existe. Essa mulher é IA.
0: IA.
1: IAI. O que é que vocês fariam?
0: E aí é ótimo. Olha, o Elaine chegou aqui. O Dogão falou, já garoto, rock com forró? Fala, Elaine.
5: Oi, espelho.
0: Oi.
5: Tô aqui, aqui.
0: Sim.
5: De tanto Johnny ficar falando de PT, esse esse negócio vai dar é um PT no final.
0: Deus me livre. Basta Bahia.
5: Vai dar nada, meu filho. Vai ter um PT mesmo.
0: Ó, gente, não vamos
1: sistema
0: entrar.
1: Sistema é bruto.
0: Não vamos entrar na política, não, pelo amor de Deus. William Marcel falou: cadê a vida louca? Eu vou contar, William.
1: Sistema
0: calma.
1: Sistema é bruto. William, você
0: tá
1: é muito curioso.
0: Curioso
1: em
0: saber
1: William.
0: Da minha vida louca, gente. Eu
1: tem
0: vou
1: nada. Vida louca
0: eu
1: é
0: vou
1: o carro.
0: Minha vida louca. O Gabriel, olha, Gabriel, que estava sumido, ele mandou aqui a imagem da sua Iago aqui, tá vendo?
6: Eu vou sustentar você se você vier morar comigo aqui na fazenda, no interior de Minas.
7: Eu quero dizer pra vocês, pessoal de Minas Gerais, que estiver me ouvindo essa reportagem, não entre nessas coisas, porque eu cheguei aqui em Minas Gerais aqui, eu botei a rádio em anúncio que eu estava aqui em Minas Gerais. Quem quisesse me conhecer, eu estava disponível para vir aqui, entendeu? E agora eu já estou indo embora já hoje e não encontrei ninguém. Eu recebi muito comentário aí, que diz que eu sou uma pessoa bonita, maravilhosa, eu tenho vários comentários de tratar a pessoa bem. Então assim, eu quero abrir uma reportagem para todo mundo. É bom a gente correr atrás dos seus sonhos, né? Que o sonho nunca desiste,
1: né? Mas quem vai ser sustentado, né?
7: Fica atento. Agora eu acabei de crer agora. Então assim, todo mundo que queria ver minha personalidade, que tinha vontade de me ver, aqui, tá aqui agora, me vendo aqui agora. Eu não minto, não.
0: Tá vendo?
1: Eu lhe sustento a vida inteira, venho pra minha fazenda. Aí o cara cresceu o olho, disse: olha, é essa aí, ó.
0: Pois
1: e
0: é.
1: Bonita, hein? É. Bonita, fizeram um iaiá bonita, um iaiaiá, iaiaiá.
0: Ela parece com Angela, que era casado com... Como é o nome dele?
1: Eu não posso nem falar, porque
0: aquele
1: o cara deu 13,
0: deu
1: 13 só na noite.
0: Noite
1: é
0: só,
1: o número, você vê que é um, né?
0: Eu mandei lá no grupo, tá? A iaiá que tá arrebentando corações e tira... O dinheiro dos bens.
1: E o cara é bonito.
0: Fala,
1: hein?
0: Dogão, fala, Dogão.
8: Ó, certeza. Quem tinha vida louca era o Guga. Ele saiu aposta, hein? De certeza.
0: Guga nunca bebeu. Fumava muito, né, Guga? Mas a vida louca de Guga era fumar e jogar pôquer. Era a vida louca dele, era
1: nunca
0: essa.
1: Fui de...
0: Mas daqui
1: eu fui,
0: a pouco.
1: Sempre foi um cara certinho. Sempre foi um cara certinho.
0: Cadê
1: cara
0: o Gabriel?
1: Família.
0: Por que não está aqui? Eu já botei Gabriel de volta no grupo. Ele mandou aqui no particular, mas ele está no grupo de volta. Hoje eu coloquei ele, tá? É, Guga nunca foi feliz? Guga é feliz comigo, rapaz. Há 40 anos que Guga é feliz. Oxente. Fala, Johnny.
9: Ui, ui, ui. Paulo Jacaré tá com desespero já? Já tá desesperado? Calma, Paulo Jacaré. Calma, Paulo Jacaré. Já tá desesperado já?
0: Não,
9: calma o coração.
0: É o William que quer saber minha vida louca. Fala, Marcelo Baroni, é o Léo Pardo. Hoje eu falei lá pra Nildinha, né, que nós temos mais um no zoológico. Fala, Léo Pardo.
10: Posso, hein? Ô, Guga, eu vi essa reportagem desse cara que foi lá pra mim, mas venhamos e convenhamos. Não quero desfazer de ninguém, não, entendeu? Mas, pô, olha pro cara e olha aí, o cara não tem chá de Simancol, não? Pelo amor de Deus, rapaz. Não. Não tem esse negócio, não.
0: Não,
10: ele tem chá de Simancol. Ele ainda se acha bonitão, gostosão.
1: Isso, autoestima,
10: Não, tem um equilíbrio, né? Não tinha como, não. Ele foi porque acho que ele deve ser muito inocente.
0: Coitado,
10: eu não sei, ele
0: gente,
10: não tem espelho
0: acreditou.
10: Em casa, só pode.
0: Acreditou. Não, se a sua mãe chega pra você e diz que você é bonito, você acredita. A vida inteira acredita.
1: Antes
0: e
1: que
0: assim,
1: teve aí,
0: não existe gente feio. Porque tem gente que, por exemplo, tem gente que me acha horrorosa e já a Guga me achou bonita quando me encontrou.
1: Ah,
0: e outros acham
1: eu
0: bonita.
1: Quando eu lhe encontrei, você era uma menina era desnutrida, gente. Ficava nas sinaleiras.
0: Era.
1: Tava passando fome.
0: Era gostosona.
1: Aí eu fiquei com pena.
0: Eu era violão.
1: Era violino.
0: Ó, eu boto meu... Eu não tenho mais nem aquela foto.
1: Era
0: você
1: violino.
0: Roubou a minha foto ela e fez a Iá destruir
1: ela nunca
0: minha
1: foi
0: foto.
1: Violão. Ela sempre foi um violino, porque ela sempre foi pequenininha.
0: Violino, é.
1: Entendeu?
0: José Andrade falou que tá aqui também. Ah, Zé, eu sei que você tá aí cozinhando, né? Menino, hoje eu cozinhei em três casas, né?
1: Você cozinhou três casas?
0: Cozinhei
1: três. Puta
0: casas.
1: Que pariu. É por isso que os copos de bombeiro estão passando aí direto aí?
0: Tô igual a Line, cozinhando aqui e lá, acolá. O Dogão falou, Gabriel Tomé, chega. Gabriel já tá aqui, gente. Aí, ó. Cadê o Gabriel? Por que não está aqui? É o Gabriel
1: Sara,
0: aí.
1: Sara proibiu ele
0: só
1: de
0: tá
1: participar.
0: Observando. Ele apareceu aqui e falou, só observando.
1: Sara proibiu ele de Olha participar, só. Gente.
0: E que é isso? O William virou tatu, foi? Tatu dançando, é isso?
1: É, Tatu dançando.
0: O véio. Guga acredita na Evelyn. Pois é, acredita, acredita muito. É. Fala, Flávio.
11: Boa noite, boa noite, boa noite, boa tarde, boa noite. É, tô falando de parabéns aí. Falando de comemorar, eu, mês que vem agora.
0: É o seu?
11: Novembro. É uma pena que não vou poder comemorar o meu aniversário em novembro. Mas tá bom, é vida que segue.
0: É quanto? Beleza, de então. Novembro?
11: Valeu. Boa
0: Fala,
11: noite.
0: Porque o de Guga é novembro também. Pronto. Tá um gato se espreguiçando. Isso é a pantera, né? A pantera engasgada.
1: É uma bichona.
0: Aí, tá vendo, Flávio? Pantera, o que é que o Guga fica falando?
1: Pantera,
0: não falei, não.
1: Pantera, Pan e Léo. Pan e Léo.
0: Meu nível tá chegando, diz o William Maciel.
1: É, junto com o meu. O William é 24 e o meu no 25.
0: É, mas todo mês é aniversário de William, gente. Fala,
1: é, mas
0: William.
1: Fala. Mês de aniversário.
12: Ué, eu não vou também poder comemorar meu aniversário em novembro, sabe por quê? Porque eu só faço aniversário em dezembro. Agora tá o zoológico todo aqui. Pantera, leopardo, jacaré.
0: Tudo.
1: Tem até viado, pô.
12: Meu Deus.
0: Quem é o viado?
1: É o que atropelou.
0: O que foi atropelado. É o viado, morreu, gente.
1: Morreu não.
0: Viado não morreu não?
1: Isso aí tá sumido, mas não morreu não.
0: Ah, tá. Mas ali ele atropelou um viado, Guga. Ele não é viado.
1: É viado que atropela viado, é viado dobrado.
0: Ah, tá.
1: Ele tá sumido. Foi ele junto com o Maurício Ramos.
0: É, sumiu.
1: Eu acho que os dois estão com caso. Resolveram.
0: Será que resolveram?
1: Sair de lua de mel.
0: Roubaram o tapete do Johnny, porque Johnny agora tá sem tapete.
1: Isso, isso.
0: E passaram a mão no tapete do Johnny e saíram voando.
1: Então os dois estão juntos.
0: E será que o Aires está por aí também, gente?
1: O Aires deve estar na carona.
0: Ele... na cara do tapete.
1: É...
0: Ai, meu Deus do céu, viu? Só vocês mesmo que fazem-me rir. Fazem-me rir. Deixa eu pegar aqui a pauta de hoje, né? Já falei do forró, já. E tudo tem limite, tem que ter paciência. Isso que eu digo, as pessoas estão sem paciência com o ser humano, gente. Cadê a história? Calma, William Maciel. Eu tô começando.
1: Quando tiver
0: a história,
1: faltando um minuto aí pra terminar, ela conta, porque é a vida louca de Eve cabe em um minuto.
0: Estou no aguardo. Ah, que homem curioso, rapaz.
1: Cabe um minuto.
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1: William, já avisei que você vai entrar
0: indicando.
1: Em contato, hein?
0: É... Vamos ver aqui. Aqui tá, tudo tem limite e tem que ter paciência. Isso é pura verdade, porque as pessoas estão sem paciência com o ser humano. Olha só como tá, né? Aí eu vou dizer pra você que Guga também nunca teve muita paciência, não. É bem assim, ó.
13: Tava onde?
14: Na farmácia.
13: Tá doente, é?
14: Ah, quer dizer que se eu tivesse vindo do cemitério, eu tava morto.
15: Meu carro, velho.
13: Bateu, foi?
14: Não, deu limão pra ele, tá fazendo careta até agora. Traz uma cerveja e põe pra tocar uma do Natanzinho aí,
13: desculpa,
14: por favor.
13: Não podemos pôr música hoje, o avô do dono morreu.
14: Aí ele levou a caixa de som, foi...
16: Sabe nadar e veio aqui querendo servir a marinha?
14: Ah, então quer dizer que se eu fosse pra aeronáutica eu tinha que saber voar. Ah, tô indo pra casa, viu?
13: Ai, querendo ir fora hoje.
14: Coloca tua cama na rua.
13: Poxa, o ônibus já partiu?
14: Rapaz, a última vez que ele passou aqui tava inteirinho. Eu ia fazer uma reserva, seria um jantar de 4 anos de namoro.
16: Uma mesa pra dois?
14: Não, a amante vai também.
13: Ah, eu não consigo dormir com a pia cheia de louça.
14: Rapaz, eu consigo tranquilo que eu não durmo na pia.
13: Tem alguém nessa cadeira?
14: Rapaz, se tiver eu tô certo. Me vê o cachorro quente?
13: Completo?
14: Não, não. Como a metade me traz o resto.
13: Amigo, aqui que é a padaria?
14: Não, aqui é meu braço, a padaria ele nem...
13: Onde fica o banheiro?
14: Terceiro andar.
13: Ah, tem que subir?
14: Não, espera aqui que o banheiro vai já descer. Passou? Opa, o senhor quer a conta? Não, não, tô fazendo assim que eu tô te chamando pra empinar a pipa.
0: Meu Deus do céu. Ai, ai, viu? Aí fala, fala. Fala, minha querida. Porque é o seguinte, eu acho curioso como algumas pessoas gostam muito de você, enquanto você concorda, né, que você cede, você aceita, você releva e não coloca limites. Aí você aprende a dizer, isso eu não aceito, assim não funciona pra mim, não quero, e de repente... Ficou difícil. E com a maturidade, eu entendi que ser uma pessoa boa não significa ser uma pessoa disponível para tudo, tá? Você pode ser amorosa e colocar limites. Pode compreender o outro sem passar por cima de si mesma. Pode amar alguém e ainda assim dizer não. Talvez algumas pessoas estranhem a sua mudança, principalmente aqueles que se beneficiam de sua falta de limites. E tudo bem, tenho uma paz enorme em parar de ser conveniente para os outros e começar a ser leal a si mesma. Isso é o que Andrea Vermont traz pra gente.
15: Você já ouviu a seguinte frase? Nossa, você é muito complicada, você é muito difícil de lidar. Eu vou ser sempre difícil de lidar. Não porque eu seja complicada, mas porque eu aprendi a não ser disponível para qualquer tipo de tratamento. Eu não aceito desrespeito disfarçado de sinceridade. Eu não confundo controle com cuidado. Eu não chamo manipulação de amor. E principalmente, eu não negocio a minha dignidade para manter alguém confortável. Durante muito tempo, a gente aprende que ser uma pessoa fácil é uma virtude. Mas o que é ser fácil? Não questionar, não contrariar, não colocar limite, não dizer não, não incomodar. Até perceber que muitas vezes ser fácil demais para os outros significa ser difícil demais com você mesmo. Então, sim, comigo você vai precisar conversar. Você vai precisar respeitar, você vai precisar entender que eu tenho limites, vontades, princípios, valores e escolhas. Isso não é arrogância, isso é maturidade. Porque quando uma pessoa finalmente conhece o próprio valor, ela deixa de fazer perguntas do tipo, como que eu faço para que gostem mais de mim? E aí ela começa a fazer as perguntas certas. O que eu preciso fazer para não me abandonar só para ser aceita pelos outros? Talvez eu seja difícil de lidar, e talvez você também. Mas existe uma diferença enorme entre ser difícil e ser impossível de desrespeitar. E algumas pessoas chamam de difícil toda mulher ou toda pessoa que deixou de ser conveniente só para ser aceita. Então, sim, se o preço de ser fácil de lidar é a minha própria dignidade e a minha própria personalidade, sim, eu sou difícil de lidar. E eu espero que você seja também. Grande beijo, um excelente sábado e que essa sessão terapêutica possa te transformar.
0: Já tá falando no sábado.

0: isso aí. Muita gente não tem paciência e muita gente, quando amadurece, sabe, né? Aprende a dizer não, e as pessoas têm que saber aceitar, né? Porque é o que a gente vai... Guga, você quer começar com sua vida louca ou
1: louca? Eu não tenho vida louca.
0: Você não teve nunca vida louca?
1: Nunca. Olha, nunca, gente, fiz nada aqui.
0: Eu me lembro ainda do passado, assim, quando eu tinha 12, 13 anos, né?
1: Ela lembra.
0: 13 anos. Comecei a namorar aos 13 anos de idade. Né? 13 anos eu tive meu primeiro namorado. E naquela época, gente, ele tinha 16 e eu tinha 13.
1: Isso.
0: Né?
1: Você vê que ela já começa da vida louca. Ela já fala da relações amorosas de Evelyn. Não é vida louca, é relações amorosas de Evelyn. Ela vai falar de Eduardo, depois ela vai falar do Luiz, que moria na Rocinha lá no Rio de Janeiro. Depois ela vai falar do Rui, que casou com ela, que teve um filho com ela. Depois ela vai falar do Sérgio, depois ela vai falar do Fred, depois ela vai falar do Eduardo, depois ela vai falar de não sei quem. Ela vai falar, e no final, o resto, ela diz assim, aí eu fiquei com esse aqui. É, porque você vai, vida louca, você já vem com história de que eu comecei a namorar, foi fulano, foi ciclano.
0: Calma!
1: Ah, pelo amor de Deus!
0: Eu vou chegar na história que teve da loucura.
1: Vida louca, fumava maconha, bebia, ficava nos bares, essa era a vida louca de Eve, que eu tirei da zona, entendeu?
0: Deus
1: tudo
0: me
1: isso,
0: eu nunca fui pra
1: zona. Da zona portuária, entendeu? Era assim a vida de Eve, entendeu? Eu fiquei com pena. Encontrei largado na rua, desnutrida.
0: Mentira, William.
1: Entendeu? William. Entendeu? Fica nessa pose toda hoje. Todos vocês ficam. Evelyn é uma santa, santo uma zorra. Santo sou eu.
0: Rapaz.
1: Que segurei essa mulher fugindo todas as noites. Entendeu?
0: Inclusive,
1: vocês podem acreditar. Eu estava dormindo com ela, a amiga dela ligou, código das duas, ligou, disse, ah, venha correndo, que seu marido está aqui no bar com outro. Ela levantou e disse, você vai pra onde?
0: Ah, eu vou ali ver Guga com outra.
1: Tá, entendeu? Era a vida louca dela, era isso aí.
0: Pronto,
1: viu que eu disse que era um minuto só? Acabou. Acabou a vida louca dela.
0: Peraí, Guga, deixa eu contar. Você fica.
1: Negócio de você vir com o negócio com seus momentos amorosos.
0: Não é momento amoroso.
1: Seu primeiro namorado.
0: Qual foi a primeira
1: loucura? Seu último namorado.
0: Foi exatamente. Né? Eu tinha 13 anos e ele tinha 16.
1: Já aumentou.
0: Aí meu pai não queria que eu namorasse. Né? Meu pai dizia, porque ele tinha fama de maconheiro. Naquela época, você assim,
1: ele tinha, não, ele era maconheiro.
0: Ele era, tá.
1: Era maconheiro. Todos os seus ex-namorados, todos fumavam maconha, usavam droga, faziam tudo isso. Não venha com sua história.
0: Por
1: não.
0: Isso que eu casei com um que
1: entendeu?
0: Nunca bebeu e nunca
1: entendeu?
0: Usou.
1: Você casou comigo porque fez um chá de calcinha pra mim. Entendeu? Que me prendeu até hoje. Até hoje eu tô um cara
0: mas,
1: preso.
0: Mas rapaz, não vou falar do Nelson, vou falar da entendeu? Loucura que ele fez.
1: Que loucura que ele fez?
0: Deixa eu contar.
1: A vida é louca, é naquela... sua e quem fez a loucura foi ele?
0: Pra você ver como eu era certa. Ele simplesmente juntou os amigos dele, pegou o carro de meu pai, né? Porque meu pai não queria o namoro, né?
1: Aí ele pegou o carro
0: de meu pai e naquela época, balançando o carro, era uma Brasília. Não, era o Opala, foi o Opala. Pegou e ficou... Foi fazendo assim, descendo e subindo, e botou o carro no meio da rua.
1: Ele foi fazendo como? Né?
0: Descendo e subindo. E colocou o carro no meio da rua, né? E colocou lá em cima assim, vida louca.
1: Pô, naquela época já usava esse termo.
0: Ele usou
1: vida
0: esse
1: louca.
0: Termo, vida louca.
1: Não, ele já
0: eu me lembrei quando ele falou
1: ele já estava pensando
0: louca.
1: Já no futuro.
0: Ele falou vida louca,
1: vai ser uma coisa.
0: Isso tem
1: há 50 anos atrás.
0: É mais do que 50, né?
1: Não, você tem 62.
0: Pois, eu tinha
1: então
0: 12,
1: você tá mentindo.
0: Então é 50 anos atrás. Rapaz, 50
1: já,
0: anos
1: o cara
0: atrás.
1: Já falava em vida louca.
0: Ele
1: era um futurista. Ele
0: vida
1: já,
0: louca.
1: É um termo que
0: e
1: é
0: fumava
1: louco.
0: Maconha.
1: Muita
0: louca.
1: Maconha. É. Fumava demais.
0: Naquela época o povo... E era uma época hippie, né? Mas eles não deixavam
1: nos fumar. Nos anos 60. Evelyn foi...
0: Não, nos anos 60, porque isso aqui é na década de 70. Agora. Década de 70, 77, 78. 76,
1: você viu?
0: 77,
1: você viu como 78. Traduz? Ele pegou a turma de amigo, pegou, fumou um baseado, deu um baseado pro Opala. O Opala ficava se batendo todo, aí botou assim, vida louca.
0: Sim, aí
1: pronto,
0: começou.
1: Aí foi.
0: Naquela época, a vida louca nossa era o seguinte, a gente ia para as festas, né? Tinha eu, minhas amigas da rua.
1: As amigas da rua. Do lado tudo bordel, lá do bordel.
0: Gente, rapaz, me respeite.
1: As amigas do bordel lá.
0: De bordel, me respeite.
1: Lá da casa da vovó.
0: Da vovó.
1: Vamos lá. É, vamos lá. Lá tudo a casa da vovó.
0: Casa da vovó.
1: É. As estudantes ficavam...
0: Casa da vovó, então, tem, vamos, rapaz, deixa eu
1: vamos
0: falar.
1: Fazer arguição, deixa é pra contar, casa da vovó.
0: Rapaz. Casa da vovó. Ó, o William falou, cada história estou no aguardo, esperei um tempão. Ainda bem que Palmeiras não jogou 6 horas. Nós não ia ver o William hoje, não. Ah, tá. E deixa eu ver mais, Gabriel tá aqui. Daqui a pouco, o William Maciel falou, vou torcer pro Fluminense porque sou pé frio. Falta de serviço dá nisso. Atenção, grupo. É, o que é que o povo tá falando aqui, gente? Maurício Ramos chegou e... Não acredito. Não acredito. Maurício Ramos apareceu. Tá vendo, Guga? Você chamou, aí o Maurício Ramos apareceu. Aí falou, quem fumava essa época, quem tinha dinheiro, era rico. Não, mas nós, todo mundo fumava. Era a época que o cigarro, ele era fancy, né? Era chique. Se você não fumasse, se você ou fumava um baseado ou fumava cigarro, senão você era careta, né? Você, pra participar, tá no grupo, né, vamos dizer assim, você tinha que fumar, né, beber, fumar, e, mas tinha, assim, as opções, como o Guga era ovelha negra da turma dele, eu era ovelha negra da minha turma. A turma, tinha uma turma que era a turma meia da pesada, que bebia, o povo fumava,
1: bebia,
0: e tudo.
1: Bebia muito.
0: Não, uma vez eu fui beber. Não bebia até cair, não. Uma vez eu fui beber, né? Eu fui numa boate.
1: Teve dois bebês.
0: Eu fui beber, resultado, tive coma alcoólica. Meu irmão, tava eu e meu irmão, né? E o pessoal.
1: Ela
0: turma
1: não sabe
0: o
1: que aconteceu nesse coma alcoólica dela.
0: Não, fui parar no hospital. Quando eu acordei, tava no soro, no hospital.
1: Ah, no soro,
0: é. Como alcoólica. Agora, imagina naquela época, né?
1: Vida eu, louca.
0: Vida louca, vida
1: subi
0: louca, na
1: prédio,
0: boate.
1: Subi em prédio, pulava de prédio.
0: Ó, o homem não para daqui.
1: Saia correndo no
2: galera, rua. Vida louca foi a do Ares. Você viu ele falando panelada hoje. A turma de homem passou, e a mulher lá parada, ele mexeu com a mulher deu um fora nele, e foi virou virado. Por isso que vira viado, porque tomou fora da mulher feia. Isso que é vida louca.
1: Quem que falou isso?
0: O Aires.
2: Hoje não aí nada. Depois aí, o que aconteceu? Um homem depois de velho, virar. Você tá, para com isso, Aires. Toma vergonha, moço. Você tá doido.
0: Ai, meu Deus do céu. Fala, jacaré.
3: Ué, vida louca era minha. Eu, além de fumar um, a gente dormia no cemitério ainda, vixe, tomar cachaça.
0: Mas já tive isso também, fazer serenata no cemitério. Ah, lá em Piauí. Eu viajava, meu pai tinha fazenda na região de Piauí.
1: Ela teve um namorado que morreu.
0: Não era namorado, e... não.
1: Aí ela ia lá pro cemitério, lá, chorar não, as mágoas e fazer uma serenata.
0: Não, a gente ia pro cemitério. Não foi namorado, foi uma amiga nossa que tinha morrido, né, em acidente. Aí nós fomos pro cemitério pra fazer serenata pra ela. Mas ia a turma toda pro cemitério, levava naquela época era vinho.
1: Charuto.
0: Aquele vinho, sangue de boi. Nunca me
1: cachaça,
0: esqueci.
1: Cachaça, oh, charuto.
0: Não, a gente só tinha, só conseguia comprar sangue
1: umas
0: de boi.
1: As oferendas. Tal.
0: Sangue de boi. Ia todo mundo pro cemitério, lá no interior. É, meu Deus me livre, guarde.
1: Aí quando o cemitério fazia... Todo mundo saia
0: a gente ia fazer serenata no cemitério. Isso é verdade.
1: Isso,
0: e era a turma toda e a gente ia ficar lá
1: até dormia no cemitério.
0: Até amanhecer o dia. Fala, Silvia, minha querida. Silvia tá aqui, você acabou de rir.
1: Tá, começa. Ah, tá,
0: aqui, ela, você acabou de rir. Um beijo, Silvia. Tá aí ligadinha também. Mas é, gente, a gente ia pro cemitério fazer.
1: Vida louca.
0: Era vida louca. Cemitério. Quer ver outra coisa da vida louca? Ir pro Pega do Pitubão. É. Tinha o Pitubão lá em Salvador, eu morava na Pituba, né? E lá o pessoal...
1: O único da turma que conhece é Leandrinho. O Leandrinho conhece muito Pitubão.
0: É o Pituba.
1: A Pituba, ele conhece...
0: Então, gente, era assim, o pessoal reunia e ia, levava os carros, né? Todo mundo, naquela época o pessoal falava, envenenava os carros. Colocava, turbinava, né, Guga?
1: A gente botava veneno nos tanques.
0: Não,
1: botava,
0: era aquela...
1: Comprava na farmácia veneno pra matar rato e botava nos tanques.
0: Da tubo de descarga, Tecadron. Cadron, era Cadron. Aí os carros colocavam, né? Os meninos passavam o final de semana na oficina pra poder incrementar os carros e ir lá
1: não
0: pro Pitubão.
1: Não sei o que é isso.
0: Não, não sabe não. E era proibido, né? Aí quando a polícia baixava, meu filho, era todo mundo correndo. E a gente tinha o pai de um amigo nosso, o Coronel Silva.
1: Tinha um terreiro lá no Pitubão. Que quando batia o tambor, baixava o espírito da polícia, todo mundo saía correndo.
0: Gente, mas era uma correria. E eu já corri muito ali no Pitubão, viu?
1: Ninguém pegava, hein?
0: Não, a ninguém polícia pegava, hein? Nunca me pegaram, não, graças a Deus.
1: Ele corria muito, ninguém pegava ela. Sem metro raso era com Evelyn mesmo. Ó, Evelyn foi ponteira de vôlei. Você imagine a impulsão que Evelyn tinha. Você imagine correndo. Vida louca.
0: Era vida louca, meu filho.
1: Entendeu?
0: Vida louca. Era. E eu, assim, eu tive, graças a Deus, eu tive uma adolescência muito boa, né? Eu me diverti bastante.
1: Vida louca.
0: Né? É, mas a vida louca minha era essa, Guga. Era diversão com a turma. Né? A gente ia pras festas. Ah, vai ter 15 anos de fulano. Aí a turma toda, né? E os penetras,
1: mas vocês...
0: a gente
1: ajudava os penetras a entrar. Aí não é vida louca, você era convidado. Vida louca era dos penetras, que chegava lá, tomava tapa, apanhava, tomava porrada e tal, e chegava lá dentro numa pose como dono da festa.
0: Ai, ai. Evelyn correndo, toquinho de gente, o Gabriel falando que eu sou toquinho de gente. Eu era magrinha mesmo, eu era magrinha naquela época.
1: 100 metros raso, nem o Bolt pegava ela.
0: Nem o Bolt. E o Johnny fala o quê, Johnny?
2: E Paulo Jacaré conhece o Ares aí, ó. É dessa época aí que o Ares era vida louca. O Ares pegava a mulher e levava lá no cemitério, que ela morava no cemitério. O Ares pegava a mulher de moto. Aí, o Paulo Jacaré conhecia também o Ares lá, ué. Tá vendo? Os dois conheciam aí, ó, no cemitério aí, ó.
0: Tá vendo?
2: Toma vergonha, Paulo Jacaré mais Ares. Oh. Pegando mulher e levava pro cemitério, rapaz.
1: Não tinha dinheiro pra pagar motel, rapaz.
2: Olha, você
0: ó, você vai.
1: Não tinha dinheiro pra pagar motel. Ia pro cemitério. Ninguém... Olha, você leva a mulher, o namorado, ou quem for, pro cemitério. Ninguém entra, rapaz. O nego vai ver. Ai, ui, nego, epa!
0: Não, mas eu ia com a turma toda. A gente não tinha medo por isso.
1: Mas o Ares e o Paulo Jacaré. Ares e Paulo Jacaré, ele não ia com a turma toda. É só os dois, né?
0: Ah, tá. Lá pro cemitério. Zé Andrade hoje não acreditou que eu ia falar da minha vida louca. Fala, Zé.
4: Eu consigo imaginar que agora o Leandrinho e a Evelyn correndo. Rapaz, Leandrinho. Não consigo imaginar isso, não. Como é que seria os dois correndo? Evelyn e Leandrinho.
0: Zé, eu era magrinha, tá?
3: Ué, Johnny, eu mesmo peguei a mulher no cemitério e o Ares saiu correndo dela, entendeu? E eu não sei não, vou falar com você, o Ares joga pedra com a mão esquerda.
0: Ô, Paulo, me diga uma coisa, Jacaré, você pegava a mulher no cemitério? É isso mesmo que ele falou?
1: Jacaré come qualquer
0: será
1: coisa.
0: Será que era alma?
1: Jacaré come qualquer coisa.
0: Será que era alma, gente? Pelo amor de Deus, hein? Você sabe se ela tá igual da novela aí, a Francesca, hein? Vai ver que é alma penada, viu? Cuidado. Será que Paulo Jacaré já namorou com alma
1: comia
0: penada,
1: qualquer
0: gente?
1: Coisa. Comia qualquer
0: alma
1: coisa.
0: Penada. Não. E na uma vez que a gente foi, nessa vez que a gente foi pro cemitério, e depois, pra sair de lá de madrugada, a gente tinha que levar cada um em sua casa, né? E a minha casa, que era lá na praça, que era na casa de minha avó, né? Eu chamava de mãe, porque minha avó era conhecida na cidade como Dona Xepa.
1: É, era a dona do Xepa. Bordel. Era a casa da vovó.
0: Casa da vovó.
1: Era a dona do bordel.
0: Aí, resultado. Aí eu era a última a ser deixada em
1: repare
0: casa.
1: Repare só, era Dona Zizi.
0: Dona Zizi.
1: É, Zignite.
0: Maísa Leal.
1: Zignite, dá um Zignite nos pais. Vai pra casa da vovó. É. Aí iam tudo pra casa lá da Zizi e lá o pau comia.
0: Vamos lá. Ó, o William fez. Ó, pra isso. O William fez. A minha
1: vida
0: foto,
1: louca,
0: vida
1: louca.
0: Ô, William, você acredita que eu nunca fui assim de usar esse tipo de.
1: Tinha dinheiro. De coisa. Tinha dinheiro, só vivia na
0: nunca
1: moda.
0: Nunca vesti roupa de.
1: Tinha dinheiro.
0: Eu não era roqueira.
1: Casou comigo, gostei. Casou comigo achando que eu era milionário. Entendeu?
0: Roqueiro.
1: Achando que era milionário.
0: Nunca fui roqueiro, nunca gostei de rock. É. O único rock que eu ouvia e que eu gostava era de Rita Lee.
1: Era
0: a única.
1: Era o porteiro, do prédio dela.
0: Mas
1: era
0: nunca
1: o Rock.
0: Gostei.
1: O Rock é o porteiro do prédio dela que cobria todas as vidas loucas dela, entendeu?
0: Fala, Jacaré.
3: Não, igual o Guga falou aí, a gente não tinha dinheiro pra ficar em hotel, negócio, motel. Igual você falou, a gente tinha dinheiro pra comprar um vinho chapinha, que lá em BH é o chapinha, que era baratinho pra nós.
1: Lá em Salvador
3: era
1: do Remy.
3: Também. Não dava nada, não.
0: Não,
3: e eu puxo um rock and roll.
0: Lá era sangue de
3: e lá nós se apegava lá e rolava lá mesmo, não dava nada, não.
0: Cemitério, tá vendo? Dogão, ó, Dogão.
5: O Paulo Jacaré vai falar aí. O Gabriel Tomé foi concebido no cemitério. Fala aí, Paulo Jacaré.
0: Ô, pra aí, Gabriel, tá dizendo que você nasceu uma assombração.
1: Não, foi feito no cemitério. Agora é o seguinte, diz a lenda...
0: O William falou que vida louca aí, que ele vai fingir até que nem viu isso.
1: Mas diz a lenda que merda é sinal de riqueza, né?
0: Uhum.
1: Não é isso que dizem?
0: É.
1: Quando você sonha com muita merda é porque é sinal de riqueza, né? Uhum. Por isso que meu filho foi feito no banheiro.
0: Mas é, Matheus foi feito no banheiro.
1: Ele não tinha dinheiro.
0: E quase é parido no banheiro. Você lembra que você me encontrou desmaiada no banheiro?
1: E não tinha dinheiro.
0: Quase pari no banheiro.
1: Teve gente, né, que teve sorte naquele dia.
0: O Dogão falou, faz sentido na minha infância. Meu apelido era Gasparzinho.
1: Oxente!
0: Gabriel!
1: Ah, Gabriel, que era Gasparzinho?
0: É.
1: Eu pensei que era Dogão. Digo, oxente, Paulo Jacaré, não tá, ele pega.
0: Ele tá dizendo do que Dogão falou, né? Que Dogão falou que ele foi feito no cemitério.
1: É.
0: Aí ele tá falando que faz sentido, porque a infância dele toda, ele foi apelidado de Gasparzinho.
1: Isso,
0: tá vendo?
1: Gasparzinho.
0: É, tá vendo, Paulo Tomé?
1: Você sabe que Gasparzinho é a alma do riquinho, né?
0: Jaca Vida Louca era o nome do pai dele. O pai dele era Jaca Vida Louca.
1: É, Vida Louca.
0: Ele tá então, olhando pra você, viu, Gabriel? Brinca que daqui a pouco ele te pega. Ai, ai, gente. Mas então, aí eu me diverti muito, né? Eu, graças a Deus, meu pai, ele e minha mãe sempre que confiaram muito em mim. É isso que eu ia falar. Gente, eu andei com algumas pessoas. O pessoal fala assim, barra pesada, mas não, é porque o pessoal fumava, né? Mas eu não ia no embalo, porque a educação que nós tivemos, né? Meu irmão também, meu irmão nunca fumou, nem cigarro, nem nada, meu irmão bebia.
1: Só charuto.
0: Mas fumar, nunca
1: fumou.
0: Nunca fumou, rapaz?
1: Charuto.
0: Aonde que ele fumou charuto?
1: A galera dele fumou charuto.
0: Nunca.
1: Fumou, Evelyn, eu vi, porra, como é que não?
0: Você
1: é uma defesa do caralho.
0: Eu nunca vi ninguém fumar.
1: Você nunca viu.
2: Você tá vendo? O espelho do imigrante revela as coisas mesmo aí. Ninguém sabia que Gabriel era feito do cemitério.
0: Tá vendo?
2: Paulo Jacaré. Toma vergonha, Paulo Jacaré. Você fez o menino do cemitério. Não. Por isso que Gabriel é assombração.
0: Gasparzinho. Ó, o Paulo Tomé já tá aqui. Vou tomar seu celular, já disse, viu? Tá aqui, mas... Aqui, ó. Já botou a...
1: É, isso aí é velho.
0: Ai, Guga, não pode xingar, tá, Guga? O William Maciel tá aqui lhe reprimindo. Porque a gente já... Você mesmo ontem tava falando que tem que se comportar quando você tá com o microfone na mão. Não é falar asneira.
1: Porra! Porra! Porra é o dialeto baiano. E porra? Porra, cara. Porra, você viu?
0: É.
1: Puta que isso pariu. Que
0: não,
1: mulher maravilhosa.
0: Aí você já foi pra...
1: Não, ainda tá enaltecendo a mulher.
0: Tá dando muita ênfase nesse...
1: Porra, cara.
0: PQP,
1: você viu? Me lasquei, bicho. Porra,
0: rapaz,
1: cara.
0: PQP
1: me lasquei.
0: Não se fala.
1: Puta merda. Então, puta merda pode.
0: Ou faz isso não, Guga. Faz não. Aí, ó. William Maciel falando. Pois é, gente. Então, aí depois...
1: Peraí. Você
0: cedo.
1: Fumou ou não fumou, Guga?
0: Guga fumou cigarro.
1: Fumava feito um condenado.
0: Cigarro,
1: maconha?
0: Maconha nunca.
1: Passava longe.
0: Maconha, Guga não suportava nem o cheiro.
1: Não, até hoje.
0: Né? Quando
1: eu
0: a gente ia pra alguma festa, o pessoal tava fumando, dava dor de cabeça.
1: Eu sinto
0: longe. E eu uma vez, gente.
1: Um cigarro,
0: eu não vou mentir.
1: Pra caralho.
0: Aí eu vou pra lá pro interior, né? Que sempre eu ia passar férias na fazenda.
1: Fumou muito.
0: Aí cheguei lá, um primo meu simplesmente falou: você vai experimentar um cigarrinho que eu tenho aqui.
1: O pessoal, gente, da cobrança tá ligando.
0: Foi a primeira vez e última.
1: Sempre,
0: né,
1: tem uma primeira.
0: Porque
1: e última.
0: Ele falou, era haxixe o nome, um negócio desse. Era a parte muito forte da maconha, né?
1: Ah.
0: Então, gente, eu fumei e fiquei louca. Quase eu morro.
1: Toda vez.
0: E eu já tinha meu filho, já tinha Thiago. Quando isso aconteceu.
1: Vez, ela...
0: Não, eu conto isso, que foi uma vez e pra nunca mais.
1: Ela não,
0: gente,
1: sabe o que aconteceu.
0: Eu nunca
1: que
0: esqueço,
1: ela fumou
0: porque
1: um
0: eu ficava. Era
1: haxixe
0: o nome.
1: Ela não sabe o que foi que aconteceu.
0: Foi um primo
1: dela,
0: meu.
1: Que o primo
0: deu.
1: Dela fez com ela depois.
0: Gente, eu voltei pra casa de meu avô.
1: Voltou.
0: E meu avô, sem entender nada, eu dizia pra minhas tias assim: eu quero leite, eu quero leite, eu quero beber leite. E ficava andando de um quarto pra outro.
1: Vocês estão
0: querendo,
1: ouvindo, né?
0: Ah, gente, eu fiquei.
1: Ela
0: sabe
1: queria
0: que a pessoa
1: leitinho,
0: ficou completamente
1: leite quentinho,
0: louca.
1: Não foi o que você queria?
0: E nunca mais. Eu pensei que meu braço ia estourar, às vezes, estourar. Fiquei assim, tento de enlouquecer.
1: Pensei que ia estourar às vezes
0: do braço, da perna, da cabeça. E só pensava em meu filho. Meu filho tinha meses de nascido, né?
1: Coitado.
0: Não, ele tinha um ano, tinha um ano de idade.
1: Ele tinha um ano,
0: é. Não, tinha um ano de idade.
1: Até hoje ele tem um ano.
0: É porque quando eu conheci você, o Thiago tinha 4 anos,
1: três,
0: né?
1: 3 anos.
0: 3 anos, é.
1: Ele tinha 3 anos, então, aí eu mandei costurar época, 2 anos, porque ficava chato, deixa ele.
0: Aí, gente, nunca mais, aonde eu ia que um tivesse alguém fumando, eu dizia, não, gente, muito obrigado, saía de perto, porque realmente não me dei bem, nem pensar. Eu acho que meu pai morreu sem saber dessa história minha, né?
1: Sabia, seu pai sabia de tudo. Seu pai sabia de sua vida louca toda, seu pai sabia.
0: Essa aí foi minha vida louca. Mas pela educação que eu sempre tive, né, tanto dele como da minha mãe, meu irmão,
1: nós tínhamos... A mãe dela é aquela que de vez em quando liga pra cá bêbada. Bêbada, caína.
0: Então, é exatamente isso que eu digo. A estrutura familiar, ela ajuda muito.
1: Muito.
0: Né? Porque você pode conviver com pessoas assim que podem estar fazendo alguma coisa de errado, mas você... É, tem a cabeça
1: atenção
0: no lugar,
1: senhores passageiros,
0: né, e sabe, o Ari chegou no final dessa maconheira, calma,
1: eu fui fazer homenagem à sua tia hoje, Ari. Agora, eu vou dizer um negócio a você, para cá, eu vou dizer um negócio para vocês, eu não podia fazer muita coisa não, porque meu pai era bravo pra porra, apesar de ser 11 irmãos, né, 11 filhos, né, 5 mulheres e 6 homens. Meu pai era brabo demais, então a gente
0: tomava
1: não podia. Meus irmãos todos bebiam, né? Viravam super-homem. E tomava porrada de meu pai. Meu pai batia na gente como se estivesse batendo num adversário
0: dentro
1: do ringue.
0: Nessa época eu tinha 19 anos, Aires.
1: Meu pai era boxer, então... cara, não era brincadeira. Então a gente ficava com medo de fazer alguma coisa que...
0: 6h59, chegamos, né, no final.
1: Mas que a gente perturbava. A gente subia.
0: Fala, Johnny, no final.
2: Só o tomador de fora de mulher feia chegou?
0: Chegou.
2: E virou pro outro lado? Chegou aí?
0: chegou, mas tá na escuta. Ele não chegou aqui no vídeo, não. Não deu mais tempo. 6h59.
1: A gente pegava ovo, enterrava o ovo. Aí tinha uma festinha, a gente não
0: Muita
1: era convidado.
0: Brincadeira, né?
1: A gente, metia o ovo podre na festa, acabava com a festa.
0: Ó, Sandro, uma maconha faz bem. Não, hoje em dia não, Sandro. Deus me livre, relaxa.
1: Fuma todo dia.
0: Pra mim, não. É, só nessa época, eu tinha 19 anos quando isso aconteceu. Eu conheci Guga aos 21. E, né, depois que eu conheci Guga, eu fumava cigarro, né? Guga também fumava. Fala, Johnny, no finalzinho, hein, Johnny?
2: Como é que é? Você escondia o ovo? Como é que é? Toma vergonha, pai.
0: Ai, acabou, gente.
1: Eu escondi o ovo, mas o pinto tava de fora, viu,
0: Johnny? Até amanhã. Amanhã te volta, tá?
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0: Louvado seja nosso Senhor Jesus Cristo, para sempre seja louvado. Queridos irmãos e irmãs, é quarta-feira mariana, Nossa Senhora. Nossa Senhora do Carmo, rogai por nós, madrinha da obra, evangelizar é preciso, intercedei por nós. Hoje estamos ainda, e falo ainda porque ainda é tempo de graça, o nono dia da novena de Nossa Senhora Aparecida. Se você já recebeu a graça, agradeça a Deus, agradeça a intercessão de Nossa Senhora. Se ainda não chegou, continue a rezar. Quero saudar a todos, saudar a partir da Rádio Evangelizar, de onde tudo começa, as rádios irmãs, cujos nomes cito neste momento.
1: Eu que não sabia.
0: Saúdo a você pela TV Evangelizar, sinal digital em todo o país, em várias cidades, canal aberto. Pelo YouTube, Padre Manzotti Oficial. Pelos aplicativos da Associação Evangelizar é Preciso e todas as plataformas digitais. Maria, minha mãe Maria, eu quero te falar de amor. Maria, minha mãe Maria, vamos juntos rezar, sabendo que Maria está conosco. Em nome do Pai, do Filho e do Espírito Santo. Amém. Naquele tempo, disse o Senhor: ai de vós, fariseus, porque pagais o dízimo da hortelã, da arruda e de todas as outras ervas, mas deixais de lado a justiça e o amor de Deus. Vós deveis praticar isto, sem deixar de lado aquilo. Ai de vós, fariseus, porque gostais do lugar de honra nas sinagogas e de serdes cumprimentados nas praças públicas. Ai de vós, porque sois como túmulos que não se veem, sobre os quais os homens andam sem saber. O mestre da lei tomou a palavra e disse: mestre, falando assim, insulta-nos também a nós. Jesus respondeu: ai de vós também, mestres da lei, porque colocais sobre os homens cargas insuportáveis, e vós mesmos não tocais nessas cargas nem com um dedo, um só dedo sequer. Filhos, hoje filhas, são os ais de Jesus. Ai de vós. Mas devemos entender esse texto não como algo do passado, mas uma correção do presente. E ele começa dizendo: ai de vós, fariseus. Ele não está anulando o nosso dízimo, a obrigação. Obrigação não. A retribuição que temos e somos chamados a fazer com o nosso dízimo. E lá vem o padre. Não, não tem nada a ver comigo, é o evangelho de hoje. Um dos mandamentos da igreja, pagar o dízimo conforme o costume. Jesus diz: vocês devem pagar o dízimo. Ele cita ali da hortelã e do cominho. Mas além disto, o que é mais importante?

ou o que é também importante, sermos justos, ter amor a Deus. Depois, ele diz, cuidado para não quererdes lugar de honra, as honrarias, serem cumprimentados nas praças, porque isso é semelhante a um túmulo. Por fora é bonito, por dentro é podridão. Um túmulo que mostra o quanto necessário é que as coisas brotem de um coração sincero, justo, honesto, verdadeiro. Depois fala aos doutores da lei que colocam cargas nos ombros, mas não estão dispostos a fazer nada. Vamos pedir a Nossa Senhora que estes ais não se refiram a nós, a mim, a você, concretamente. Não pensemos aqui em fulano, ciclano, julgando, mas nos coloquemos diante da palavra e peçamos Nossa Senhora, se por acaso eu estiver errado, me ajude na retidão. Se estou sendo injusto, que eu viva o evangelho da justiça. Se estou sendo hipócrita, que eu busque a autenticidade. Nossa Senhora, que eu possa viver a palavra de Deus. Incluamos também, sob a intercessão de Nossa Senhora, os nossos apelos e pedidos. Por quem você reza? Por quem você está fazendo essa novena e ainda é o nono dia? Por quem você tem feito suas orações? Senhor Deus, nós queremos te pedir por pessoas que estão passando por graves problemas financeiros. Tem aparecido muito isso, de endividamento, e não por maldade, pelas circunstâncias. Ajude, Senhor, essas pessoas a administrarem esta dívida, a saírem desta situação difícil. Nós colocamos diante de ti, Nossa Senhora, pessoas que estão neste momento com dor física, e eu convido você a colocar a mão sobre a sua dor e pedir, Nossa Senhora, leve embora essa dor no corpo que está me limitando, que está me atrapalhando. Eu não consigo fazer o meu trabalho. Os remédios não estão fazendo efeito. Leva embora, mãe. Mas também as enfermidades que não aparecem, as feridas que não sangram, mas que estão dentro de nós, que causam sofrimento, insônia, preocupação, perda do apetite, inquietação. Mãe, olha por aqueles que mais estão necessitados hoje, pelas ondas do rádio, pela imagem da TV. Visite essas pessoas, mãe. Intercede a teu filho, pedindo exatamente que sejam aliviadas, confortadas, consoladas. Senhor, obrigado por ter nos dado Nossa Senhora como mãe. Mãe, fica conosco durante todo este programa. Fica conosco, mãe. Acolha no seu coração materno e apresente nossas preces a Deus. Nós só começamos o programa, eu volto já. Volte comigo, chame um amigo, uma amiga. Volte comigo.

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0: Nossa Senhora, Mãe, fica conosco durante todo o programa. E é exatamente por isso que eu digo que você tem um lugar em nosso coração. Baseado em Coríntios, capítulo 2 Coríntios 7, 2. Dai-nos um lugar em vossos corações. Eu quero lembrar a você, exatamente hoje, Quarta Mariana, que você tem um lugar em nosso coração. Você pode, através do QR Code que está na sua tela, mandar a sua intenção. Você pode mandar pelo WhatsApp 41-3221-6060. Você pode pelo 0800-410-6060. Nós acolhemos a sua intenção e levaremos no altar do Senhor missas, adorações, terços, intercessões. Confie a sua intenção à obra evangelizar. Aqui você tem um lugar em nosso coração. Nós queremos rezar por você e com você. Marlise, que a paz de Jesus esteja com você, Marlise.
1: Bom dia, padre, a sua bênção.
0: Deus abençoe, Marlise. Você fala de onde?
1: De Guarapuava.
0: Meu abraço a Guarapuava, Paraná. Como é que você me acompanha?
1: Eu acompanho pela Rádio 93 e também pela televisão.
0: Ô filha, fala mais alto. Meu abraço, Rádio 93 e televisão. Fala mais alto.
1: Tá bom, padre, melhorou assim?
0: Um pouco mais, vai lá.
1: Sim. Então, padre, tenho um testemunho para dar.
0: Pois não.
1: E eu pedi um aconselhamento para o senhor também.
0: Tá bom, então vamos começar pelo testemunho, depois que o Espírito Santo nos ilumine no aconselhamento. Vamos lá.
1: Amém. É, padre, o testemunho de quando eu tive minha primeira filha, eu fiquei com problema na minha coluna, sabe? E em 2019, o senhor fez uma oração falando a respeito de uma cura, né? E eu aceitei pra mim.
0: Certo.
1: Então, aqui, esse dia passou e eu sempre precisava dormir apoiada a minha coluna de costas com meu esposo.
0: Sim.
1: E a partir dessa noite, eu dormi tranquilo, assim, como se diz, sem perceber, né, a graça que Deus deu. E no outro dia que eu fui entender, né,
0: amém,
1: que a graça foi pra mim em 2019.
0: Louvado
1: então,
0: seja Deus.
1: Eu tenho testemunho pra dizer. E dizer obrigado, Jesus, por essa graça alcançada.
0: Graça alcançada?
1: É graça testemunhada. Tô tossindo, sou cristão.
0: Isso. E você falou de um aconselhamento. O que está acontecendo?
1: Sim, padre. É, eu tive recentemente, dia 1º do mês passado, na perda gestacional, de 9 semanas. Até então, antes de eu ter essa perda, eu já tenho 3 meninas.
0: Sim.
1: E da última menina, eu fiquei tipo com trauma de ter mais filhos por conta de quem me acompanhou, fez uma gravação, né, do parto. Eu nem tinha visto. Até então, depois que eu vi, fiquei traumatizada, né?
0: Entendi.
1: Então, eu falei, jamais quero ter mais filho. Meu Deus, só de ver o rosto da gente, o sofrimento ali no momento, eu fiquei com trauma.
0: Entendi. Que mau gosto também. Mau gosto, eu sempre digo, não é, isso não é nada agradável. Eu respeito quem o faça, mas para a pessoa que está lá no momento de dor, não é nada agradável, né?
1: Não, padre, eu até então não tinha visto e falei, meu Deus, não vi, né, na hora do sofrimento, da dor ali, né, que estava me gravando jamais, né?
0: Tá.
1: Eu ia aceitar. Aí, então, isso ficou na minha cabeça, ficou esse trauma. E para adiantar, sabe, que o nosso tempo é curto. Aí eu tive essa gestação agora recente, né? Sem, como se diz, sem preparamento, né? Nós não tivemos, né?
0: Sim.
1: Mas com 9 semanas eu perdi esse bebê. Até então, depois que eu perdi, eu tenho angústia de ter recente outro, sabe, padre? Meu esposo sempre fala pra mim que não é momento agora, né? Por conta que ele tem medo do futuro, das condições financeiras, essas coisas todas, sabe, padre? Que tem no mundo inteiro, né? E eu tenho essa angústia, né, pô, tá com 32 anos, eu digo assim que ele esperando pra chegar, às vezes, tem a idade dos 40, mais dificultoso, então eu tenho essa angústia no meu coração, né. Aí hoje eu pedi um direcionamento de Deus, né, pra conseguir falar com o Senhor, pra me dar um aconselhamento, tá sendo uma coisa na minha cabeça, tá querendo um ressentimento, se eu tenho que aguardar mais um pouco.
0: Filha, mas veja, Se eu entendi, se eu entendi, você tem trauma porque filmaram sem tua autorização.
1: Eu tive, padre. Até então, eu falei, eu me curei nessa gestação que eu tive perca recentemente. Eu me curei, tenho vontade novamente de enfrentar o que for.
0: Filha, mas, veja, não está em conformidade você e seu marido em ter. A pergunta, você já sabe, ele acha que não é o momento. Você quer ter mais um filho?
1: Sim.
0: Hã?
1: Sim, eu quero.
0: Apesar do trauma?
1: Exatamente, padre. Esse trauma eu tive, mas até então eu já não penso mais e me curei, entendeu?
0: Entendi. Filha, isso é uma conversa entre o casal. É muito importante o casal estar em profunda sintonia. Eu não estou dizendo para você apelar para métodos artificiais. Você pode.
1: Não, não, nós podemos no natural, padre.
0: Não. Eu estou dizendo para não ter filhos. Você pode, existem outras formas. Mas sim, o casal tem que estar em comum acordo. Não faça nada que não esteja de acordo.
1: Sim,
0: Então é muito importante. Porque depois as consequências. É dizer, ó, eu não queria, eu disse para não ter, então já começa errado. Então converse com teu marido e tente clarear os dois. Você já tem 3 filhos, não é?
1: Sim.
0: Então, não é de se dedicar a estes com todo esforço, com todo empenho, como não é negar os filhos, mas você já os tem. Entendeu?
1: Estou entendendo, pastor.
0: Não tome decisão sozinha.
1: Não tomo. Por isso mesmo que até então só queria esse aconselhamento, né? Algo que, como se o padre falasse para mim alguma coisa assim.
0: Exato. Eu não vou dizer sim nem não. Pense nos 3, pense nas condições que vocês têm, teu marido disse sobre isso, a circunstância. Quantos anos tem essa criança que está, que eu estou escutando choramingar?
1: 2 anos e 5 meses.
0: Então, filho. Então. Você é mãe. Tá certo? Que Deus abençoe, filho. Marlise de Guarapuava, Paraná. Rádio 93 FM. Ela acompanha também pela Parabólica Digital. Rádio Cultura FM. Bispo Dom Hamilton Manuel da Silva de Guarapuava. Querido povo de Deus, escute esse testemunho, por favor.
2: Meu nome é Neyut. Há 12 anos era evangélica, mas nunca deixei de ter fé no meu Deus e Nossa Senhora, principalmente Nossa Senhora das Graças.
0: Certo.
2: Eu quero te dizer que hoje eu estou na Igreja Católica.
0: Amém.
2: E acompanhando todos os dias sua programação, desde as 5 da manhã.
0: Que maravilha.
2: E pedindo pela tua vida.
0: Obrigado.
2: Pela tua saúde, pelo teu ministério.
0: Amém.
2: Que Deus te abençoe. Em nome de Jesus. Amém, meu filho.
0: Deus abençoe. Muito obrigado, querida. Nezilde, de algum lugar do Brasil. Louvado seja Deus que você esteja conosco na Igreja Católica e posso repetir e agradecer mais uma. Obrigado por rezar por mim, pela minha vida, minha saúde e ministério, que exerço uma parte do meu sacerdócio todos os dias aqui. Filhos e filhas, lembrando que hoje nós vamos para a leitura orante e hoje terminamos o profeta Eliseu. Hoje terminamos o profeta Eliseu. Padre, tá muito bom. Não, tem outros profetas. Eu vou para o intervalo, eu volto já, volte com a Bíblia na mão. Lembrando, se você perdeu os fatos miraculosos de Eliseu, você vai no YouTube Padre Manzotti, está lá na leitura orante, gente. Atenção, você sabe que o YouTube Padre Manzotti é para evangelizar. Que tal você se inscrever agora, neste intervalo? Eu volto já.

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1: Deus, fala comigo, Deus, fala comigo, Deus.
0: Segundo Reis,
1: fala comigo,
0: capítulo 13, 14, seguintes. Segundo Reis, capítulo 13, 14, seguintes. A morte do profeta Eliseu. O profeta Eliseu foi atacado por uma doença sem cura. Opa! Por que eu parei? Às vezes nós temos uma falsa ideia de que os homens de Deus, as mulheres de Deus, são imunes à doença. Não é verdade. O profeta Eliseu foi atacado por uma doença sem cura. Quando ele estava para morrer, o rei Jeoás foi visitá-lo. Então o abraçou e chorou, dizendo: meu pai, o Senhor foi como um exército para defender Israel. Então Eliseu disse: pegue um arco e algumas flechas. Você está prestando atenção? Meu pai, o Senhor foi como um exército para defender Israel. Eliseu disse ao rei: pegue um arco e algumas flechas. Jeoás pegou o arco e as flechas, e Eliseu lhe disse que se preparasse para atirar. E o rei fez o que ele mandava. Aí Eliseu pôs as mãos em cima das mãos do rei e disse: abra a janela que dá para o lado da Síria. O rei abriu. Então Eliseu disse: atire a flecha. Assim o rei atirou. Eliseu disse: o Senhor é a flecha do Senhor Deus. É por meio do Senhor Deus que vai conseguir a vitória contra a Síria. Escute isto, toca o sino, sacristão. O Senhor lutará contra os sírios em Afeca até vencê-los. Depois, Eliseu disse a Jeoás que pegasse uma outra flecha e batesse no chão com elas. O rei bateu 3 vezes no chão e parou. Eliseu ficou zangado com isso e disse: o Senhor deveria ter batido 5 ou 6 vezes, e assim venceria completamente os sírios, mas agora vai vencê-lo só 3 vezes. Então, Eliseu morreu e foi sepultado. Todos os anos, bandos de moabitas costumavam invadir a terra de Israel. Certa vez, alguns israelitas que estavam fazendo um sepultamento viram um desses bandos. Então os israelitas jogaram o defunto na sepultura de Eliseu e fugiram. Assim que o corpo tocou os ossos de Eliseu, o homem ficou vivo de novo e se levantou. Palavra do Senhor, graças a Deus. O texto de hoje é duplamente importante, mas principalmente versículo 21b. A última parte que eu li, mas vamos devagar, sem pressa, sem pressa. O contexto, o rei Joás foi visitar Eliseu quando o profeta está gravemente enfermo, você ouviu. Ao encontrar Eliseu, o rei chora e repete a expressão que o próprio Eliseu havia usado com Elias: meu pai, carro e cavalaria de Israel. Isso mostra o reconhecimento de Joás de que a verdadeira força de Israel não estava simplesmente no seu exército, mas na presença de Deus manifestada no meio dos profetas. Como entender, padre, a história do arco e das flechas? Vamos tentar. Eu falei que a primeira parte é importante. A imagem é muito bonita. A vitória não é atribuída ao rei militar. A vitória é atribuída ao Senhor. Joás participa do gesto, mas Deus é quem concede a vitória. Os detalhes da flecha: Joás golpeia 3 vezes e para. Então Eliseu fica indignado. Mas por que Eliseu se irrita? Porque o gesto do rei demonstra uma fé limitada, uma resposta tímida diante daquilo que Deus queria dar a ele. O profeta havia anunciado a vitória, mas Joás demonstrou pouca disposição. Porque o senhor falou que a segunda parte é muito importante. E a leio de novo. Então, os israelitas jogaram o defunto na sepultura de Eliseu e fugiram. Assim que o corpo tocou os ossos de Eliseu, o homem ficou vivo de novo e se levantou. É um fato extraordinário. Um homem morto é colocado no túmulo de Eliseu. Quando o corpo toca os ossos do profeta, o homem revive e se levanta. Eu quero dizer isso porque é exatamente isso que nos leva a ter o carinho, o respeito, a guarda, o valor das relíquias dos santos. Porque nós temos as relíquias dos santos, sejam elas de primeiro grau, segundo grau ou terceiro grau, quer dizer, do corpo, segundo grau, do que tocou no corpo, e terceiro grau, exatamente por causa deste texto. Assim que o corpo tocou nos ossos de Eliseu, o homem ficou vivo de novo e se levantou. Com isso, nós concluímos a leitura orante do profeta Eliseu. Hoje, a morte de Eliseu. Capítulo 2, versículo 13, de 14 a 20. Eu vou para o intervalo e volto já. Volte comigo.

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0: E aí, você gostou da leitura orante? Concluímos hoje a morte de Eliseu. O que vem depois? Amanhã nós continuamos. Temos ainda outros profetas. Toda essa leitura orante você encontra no YouTube Padre Manzotti. Sempre no final da noite eles fazem um recorte e colocam lá. Prestigie, aprofunde o conhecimento, no mínimo. Saber essas histórias, mesmo porque, ao final de ter lido cada ato miraculoso, eu tentei explicar e dar um sentido. 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Volto a dizer, leia, releia, porque é uma releitura de Jó. E como é importante entendermos que aquilo que eu dizia, Eliseu foi tocado por uma doença incurável e era um homem de Deus. Então por que Deus permite que o justo sofra? Inabalável, leia o livro. Maria Francisca, que a paz de Jesus esteja com você. Maria Francisca, alô?
1: É eu mesmo, boa tarde, pai.
0: É você mesmo, minha querida, de onde você fala, Maria Francisca?
1: Eu falo, eu sou a benção, pai.
0: Deus abençoe.
1: Eu falo aqui de Roraima, mas estive no Mucajaí.
0: Mucajaí, entendeu? Isso, Mucajaí, Rondônia. Como é que você me acompanha ali em Rondônia, Mucajaí?
1: Eu acompanho pela TV Evangelizar, a Canal 21.
0: Opa!
1: Aqui é Roraima, padre.
0: Roraima, tá certo?
1: É, aqui é Roraima.
0: Tá bom, TV Evangelizar, Canal 21.1 de Boa Vista, Roraima.
1: É, Boa Vista.
0: Isso, diga lá, Maria Francisca, a palavra é sua, minha querida.
1: Pois é, padre.
0: Pois é.
1: Eu primeiro peço a sua bênção.
0: Deus abençoe.
1: Oração para minha família.
0: Tá.
1: E eu quero dar um testemunho, né?
0: Sim, por favor.
1: Quero dar meu testemunho agora, né?
0: Diga.
1: Eu estou pelejando, né? Dar meu testemunho e aí eu... Não é para mim, não foi comigo, né?
0: Sim.
1: Mas foi da minha família, da minha filha, né?
0: Tá bom.
1: Eu pedi a Jesus da Santa Chaga, né? E eu pedi para ele, ele me deu, né?
0: E o que foi,
1: porque
0: querida?
1: A minha filha, ela é empresária, ela é empresária, tinha uma loja muito boa lá no Cajaí. E eu sei que depois deu uma desavença lá com ela com o marido largou ela. Aí eu sei que ela foi falindo, e aí estava devendo muita dívida, né? Aí ela foi. E já tava, eu tava com medo dela entrar em depressão, que ela é uma menina muito boa, uma menina muito católica.
0: Certo.
1: Ela tem um coração enorme, assim, sabe? Que ela tira da boca dela para ajudar os outros, né?
0: Certo.
1: E minha família sempre é assim, graças a Deus, né?
0: Que bom.
1: Aí eu fui e pedi a Jesus da Santa Chaga, né? Que eu assisto todo dia, né? Pedi Jesus da Santa Chaga que ele me mostrasse um meio. Que ela tinha lá um lote para vender de casa, né? Um lote lá de casa para vender um terreno lá. E aí eu fui pedir para ele vender certo dia, me mostrou a bênção, né? Ela mostrou a bênção que eu pedi para ele.
0: Amém.
1: Só que ela não vendeu só esse, né? Ela vendeu muito mais.
0: E conseguiu sair da dívida?
1: Ah?
0: Ela conseguiu sair da dívida?
1: Eu vou lhe contar agora, né? É. Aí tá, dela. Ela foi e vendeu, né, lá. Aí o cara deu o rapaz lá deu a metade, depois deu a outra, né, foi dando um pouquinho. Aí ela não fez do jeito que eu fiz, porque eu disse que era pra ela vender pra pagar a dívida. Aí o resto que sobrasse, ela podia entregar na loja. Mas ela não fez do jeito que eu fiz. Ela fez o contrário. Ela pegou e investiu na loja, aí não deu mais nada, foi cada vez só caindo, só pagou um pouquinho da dívida. Aí só foi caindo, né. Aí não deu mais pra frente, não foi mais pra frente de jeito, não, quebrou.
0: Entendi.
1: Aí até hoje, Aí o restinho que ela tinha lá, ela foi, botou lá, empregou lá na horta, que aqui dá muito bem uma horta, né? Ela botou lá na horta, empregou lá um pouquinho, mas não vai pra frente, sabe? Ela tá faz, faz, logo ela só que trabalha, né? O marido dela agora tá trabalhando com ela, né? Aí ele faz, aí quando pensa que não, pensa que vai na nuca, aí volta tudo de novo pra baixo, né?
0: Tá bom.
1: Não vai dar data, né? Eu disse, minha filha, você tá apanhando na cabeça? Eu sei. Eu sei por que você tá apanhando, é porque você não fez do jeito que eu fiz.
0: Entendi.
1: Era pra você ter feito. Do jeito que eu fiz, era pra você ter cumprido. Era pra você ter pagado sua dívida tudinho. E o outro que sobrar, você ia... Ou você ia aplicar, né?
0: Tá.
1: Aí ela disse... Eu digo, mas você não fez. É por isso que você tá apanhando. Tudo que você faz, minha filha, não vai dar certo. De jeito nenhum.
0: Mas vamos colocar ela em oração pra ver se ela apruma, filha. Como é que é o nome dela, Maria Francisca?
1: É Maria Sônia. Maria Sônia.
0: Tá bom. Mas
1: a Maria é minha filha mais velha. Aí, padre, eu quero oração por meninas, meu marido, pra minha filha Selma aqui.
0: Selma.
1: A família dela, por ela lá, por a Sônia lá, meu marido dela, pra meu filho, com a família dele.
0: Como é que é o nome do filho?
1: O médico que tá no hospital, né? Desde sábado que ele tá no hospital, o bichinho tem 4 anos de idade, tava passando muito mal.
0: Como é que é o nome
1: agora
0: do seu filho?
1: Agora ele tá mais melhorzinho um pouco, né?
0: Como é que é o nome do seu filho?
1: Quero oração por ele também, quero oração também porque eu tô com problema aqui na perna, tem mais de 2 meses, tem um ferimento na minha perna, que é negócio de ursa.
0: Tá bom.
1: Veia, né, que história, tô esperando a cirurgia e tô nascendo na carne da minha filha pra ver se sara mais ligeiro pra quando a cirurgia sair já tá sarado, que senão não faço.
0: Tá bom.
1: E eu sou afiada.
0: Certo. Muito obrigado.
1: Eu sou afiada, minha filha também, meu marido.
0: Muito obrigado. Que Deus
1: meu
0: abençoe.
1: Marido.
0: Eu anotei e levarei no altar do Senhor. Meu grande abraço, Maria Francisca, Mucajaí, Roraima. TV Evangelizar 21.1, Boa Vista, Roraima. Dom Evaristo Pascoal Spengler, de Roraima. Escute esse testemunho, por favor.
2: Quero deixar aqui o meu testemunho para glorificar a Deus. No dia em que o Senhor fez a oração por todas as pessoas que tinham vício, especialmente em bebida e cigarro, eu rezei com todo o meu coração pelo meu esposo. Pedi a Deus que o libertasse do vício do cigarro. Naquele dia,
0: sim,
2: o Senhor orientou que colocássemos um copo de água para ser abençoado,
0: sim,
2: durante a oração. E que depois dessemos essa água para a pessoa por quem estávamos rezando. Foi exatamente isso que eu fiz. Com muita fé, entreguei a água para o meu esposo e apenas pedi que ele bebesse. Não contei o motivo,
0: isso,
2: porque eu confiava que o poder de Deus era maior,
0: claro,
2: do que qualquer explicação. 2 semanas depois, ele
0: olha
2: pegou
0: aí
2: uma gripe muito forte.
0: É.
2: Desde então, começou a sentir aversão ao cigarro.
0: Olha
2: ele
0: aí
2: mesmo me disse, eu não quero mais fumar, tenho nojo, não gosto nem do cheiro.
0: Meu Deus.
2: Hoje, graças a Deus, ele já está há 1 semana sem fumar. Meu coração está muito feliz
0: Deus
2: e cheio
0: louvado
2: de gratidão. Porque acredito que Deus começou uma grande obra na vida dele por meio daquela oração. Quero agradecer a Deus, à intercessão,
0: amém,
2: de Nossa Senhora e ao seu ministério.
0: Amém,
2: padre,
0: filho.
2: Porque essa oração fortaleceu a minha fé.
0: Amém.
2: Que Deus continue abençoando o Senhor e o programa Evangelizar é Preciso. Graça recebida é graça testemunhada. Toca o sino, sacristão.
0: Ô, filhas, Deus, é perceptível a sua emoção da libertação do seu marido do cigarro. E Deus age assim mesmo. E que Deus continue que ele consiga se libertar totalmente do cigarro. Louvado seja Deus. Eu acredito nisso, filha. Meu abraço, filha de Deus, de algum lugar do Brasil. Reze por mim, reze por todos. Gente, eu gostaria de dizer, se o seu coração mandar, ajude-nos na ação, ajude a pintar, reformar a casa da mãe. Nós estamos fazendo esta ação, contando com a colaboração de você para climatizar, pintar externamente, internamente, a casa da mãe, onde é sede da obra Evangelizar é Preciso. 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Se você passar pelo Santuário, no plantão do dízimo ou na secretaria, um livro que eu levarei lá no Santuário de Guadalupe. Eu volto já, volte comigo.

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0: Hoje é aniversário da rádio Rainha FM, Japurá, Paraná. Meu abraço à minha família Manzotti, que mora lá em Japurá. Bom, eu quero ler esse testemunho para você, que nos veio. Tenho 52 anos. Tento ser uma evangelizadora, sou associada com muito orgulho. Há um ano, fiz exames de rotina, pois desde criança tenho problemas com falta de ar, já fiz vários tratamentos. Todo ano eu fazia o raio-x do pulmão e minha médica e amiga, doutora Mericélia, pneumologista cardíaca, viu o exame e chamou meu esposo, Gilberto. Ele disse que a veia aorta estava dilatada e que a única saída era a cirurgia. Fiquei sem chão. Ela disse: "Não sei, mulher, como você está viva com essa dilatação. Eu havia perdido recentemente meus pais, meu tio, meus queridos irmãos." Eu disse: "Doutora, Deus é mais. Vamos fazer o que tem que ser feito." Pesquisei e descobri que, havendo ruptura da aorta, o risco de morte é de 80 a 90%, antes mesmo de o paciente chegar ao hospital. E os que conseguem chegar vivos ao centro cirúrgico, 90% é óbito. Fiz duas consultas. Ela cita o nome dos médicos, eu não vou ler. Falei com o meu filho: "Mãe, vai fazer, vai dar certo." Em resumo, um mês após a descoberta, a cirurgia foi feita. Foi colocada uma prótese na veia aorta e uma ponte na safena. Tive paradas respiratórias e meus rins pararam de funcionar por 2 dias. Mas antes de iniciar a hemodiálise, os rins voltaram a funcionar, pela graça de Deus, ou seja, um milagre de Jesus das Santas Chagas. Um milagre de Nossa Senhora, Frei Galvão e São José Dormindo. Todas as pessoas rezaram por mim, fiquei 60 dias de atestado. Já se passaram 6 meses desde a cirurgia, fiz todos os exames, precisei fazer outro procedimento. Mas, padre, graças a Deus, estou bem. Vou repetir os exames daqui a 6 meses. Eu só tenho a agradecer todos os dias, por mais um dia de vida, pela minha família, por ter sido cuidada. Acompanho, uso água benta, sal bento todos os dias, como diz meu amigo. A fé lança fora o medo. É assim que eu enfrentei. Reze sempre pelos médicos, reze sempre pelos enfermeiros, e nós rezamos, filha. Quem escreveu esse testemunho foi Cássia Regina Necelo Schuleck. Deus abençoe, de algum lugar do Paraná. Deus seja louvado. E chegou a hora, hoje, quarta-feira, o 9º dia da novena de Nossa Senhora Aparecida. Rezemos.
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0: Ó incomparável Mãe, Nossa Senhora da Conceição Aparecida, Mãe de Deus, Rainha dos Anjos, Advogada dos Pecadores, Refúgio e consolação dos aflitos e atribulados, Nossa Senhora Aparecida, cheia de poder e de bondade, lançai sobre nós um olhar favorável, para que sejamos socorridos por vós em todas as necessidades em que nos acharmos. E de modo particular hoje, nesta novena, faço o meu pedido. Qual o seu pedido? Nossa Senhora Aparecida, padroeira do Brasil, livrai-nos de tudo que possa ofender-vos. E ao vosso Santíssimo Filho Jesus, Nossa Senhora Aparecida, preservai-nos de todos os perigos da alma e do corpo. Dirigi-nos em todos os assuntos espirituais e temporais. Livrai-nos da tentação do demônio, para que, trilhando o caminho da virtude, possamos um dia ver-vos e amar-vos na eterna glória. Nossa Senhora Aparecida, rogai por nós. Nossa Senhora Aparecida, intercedei por nós. Nossa Senhora Aparecida, fazei-nos dignos das promessas de Cristo. E hoje, encerrando este nono dia, reze comigo. Ave Maria, cheia de graça, o Senhor é convosco. Bendita sois vós entre as mulheres, e bendito é o fruto do vosso ventre, Jesus. Santa Maria, Mãe de Deus, rogai por nós, pecadores, agora e na hora de nossa morte. Amém, Nossa Senhora. Obrigado por tantas graças recebidas. Mãe, continue a interceder por nós, Nossa Senhora Aparecida, padroeira do Brasil. Continue a interceder pela nossa nação, por todos os governantes, as autoridades constituídas. Continue a interceder pelos bispos, padres, pelos leigos, pela igreja aqui no Brasil. Nossa Senhora Aparecida, junto a Jesus, seja nossa contínua e permanente intercessora nas nossas necessidades, principalmente neste ano de eleição. O Senhor esteja convosco, Ele está no meio de nós. Por intercessão de Nossa Senhora São Pio de Pietrelcina, nos méritos das santas chagas, abençoe, Senhor, a água, a roupa dos enfermos, as fotos de família. Você escutou a filha de Deus. Ela deu de beber a água e o marido parou de fumar. Faça isso. Acredite nesses sacramentais. Em nome do Pai, do Filho e do Espírito Santo. Amém. E eu me despeço. Manda teus anjos sobre nós. Evangelizar é preciso.

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